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5: Maravilha, pessoal, tudo bem por aí? Tudo certinho? Que a paz do Senhor Jesus e a graça do Senhor te alcance todos os dias, amém? Então será muito bem-vindo. Hoje é segunda-feira, dia 15 de junho de 2026. Oi, pessoal, eu sou Aeronildo Tex. Estamos no ar a partir de agora, tá? Hora de louvar, de adorar, de engrandecer, de ministrar, de ouvir, né? A palavra do Senhor todos os dias. Posso que nós possamos nos alimentar desta água que é diferente de todas, né? Água viva. Então, para vocês, serão bem-vindos e buenas.
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1: Muito bem, pessoal, vamos pro nosso intervalo. Daqui a pouquinho tô de volta com mais Top Gospel Brasil. É rapidinho, vou e volto já já.
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3: 9:13.
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1: Que legal, todo mundo ligadão aí, curtindo o nosso som, seja bem-vindo ao nosso
10: Ele
1: Top Gospel Brasil. Aqui a gente
10: nem na
1: não
10: tempestade.
1: Para não, é um atrás da outra. E pra você que tá ligado aí, curtindo o nosso som, que o Senhor te abençoe nesse mês de junho, que seja bênção a sua vida, tá bom? Então seja bem-vindo ao nosso Top Gospel Brasil e continua.
10: Deus te nos preparar, mas Jesus é tão suficiente que lá no barco tempestuoso, ele estava dormindo, mas mesmo dormindo, ele estava guardando todos que estavam lá. Sabe por quê? Porque não importa se ele está dormindo, se ele está acordado, se ele está deitado, se ele está de pé, a presença dele é tão suficiente que Jesus só precisa estar. Diga para quem está do seu lado, na sua vida, o mestre só precisa estar. Quer ver só?

0: Jesus de Nazaré. Quero ouvir vocês, vai. Aquele que está no... E o vento?
1: O vento respeita ele. Ele é maravilhoso.
0: Então por quê?

te falar. Ó, deixa o barquinho balançar, pois quem está dormindo deixa.

Então, por que ficar murmurando, reclamando, resmungando? Que é isso? Homens de pouco. 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

0: maravilha, tá chegando o nosso intervalo, daqui a pouquinho eu tô de volta. Já já a gente volta com mais Top Gospel Brasil. Deixa uma palavra pra você em Hebreus capítulo 13, versículo 8. Jesus Cristo é o mesmo ontem, hoje e para sempre. Isso é até bom pra gente lembrar, né? Porque muitas vezes a gente esquece quem é Deus, quem é Jesus, né? Quem foi, quem é e quem tá sendo agora na sua vida, não tem. Ele é o mesmo sempre, tá bom? Ele não muda, ele é imutável. Então, lembra-se disso, daqui a pouquinho eu tô de volta.
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2: 9:24.
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4: Olá Brasil, está no ar o Central de Notícias e vamos aos destaques desta hora.
5: Ailton Moreno, a voz padrão do rádio.
4: A proposta que amplia a imunidade tributária para igrejas e organizações assistenciais e beneficentes vinculadas pode gerar impacto de até 50 bilhões de reais na arrecadação da União, estados e municípios. Especialistas na área tributária avaliam que a medida poderá ser questionada no Supremo Tribunal Federal, caso seja entendido que há favorecimento além do previsto pela Constituição. O novo modelo da reforma tributária prevê que benefícios fiscais sobre o consumo deverão ser compensados pelos demais contribuintes. Os ministérios da Fazenda e do Planejamento e Orçamento informaram que a ampliação da imunidade tributária para templos religiosos tem custo mínimo estimado em 10 milhões de reais por ano, apenas na arrecadação federal. O governo brasileiro assinou decreto para ampliar a cooperação policial em áreas de fronteira com a Argentina, Paraguai e Uruguai. A medida inclui persecuções de fugitivos e investigações conjuntas. O decreto é resultado de acordo firmado em Bento Gonçalves, no Rio Grande do Sul, em dezembro de 2019. Policiais de um país poderão adentrar o território do outro para realizar apreensão preventiva de pessoas perseguidas em comunicação e coordenação com a autoridade policial local. As persecuções deverão ser combinadas bilateral ou trilateralmente. O decreto prevê intercâmbio de metodologias, capacitação e troca de informações. Agentes e veículos do estado perseguidor deverão estar devidamente identificados. Além disso, os países decidiram aperfeiçoar sistemas de comunicação e trocar conhecimentos para investigação de crimes.
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0: Tá todo mundo de boa, conectado, curtindo o nosso super mega Top Gospel Brasil aqui na sua rádio preferida. E nós vamos pro nosso intervalo. Aliás, né, já estamos de volta por cá, claro que estamos de volta por cá pra te fazer companhia aqui na nossa estação, mês de junho, pessoal. De boa, né? Tranquilo. Pra hoje, super mega dia 15 de junho. Deixa eu falar uma coisa então pra esse dia 15 de junho, ver o que é que rola aqui. Segunda-feira, Dia Internacional da Mulher na Mineração, Dia Mundial também na Conscientização da Violência contra Pessoas Idosas. Isso é importante a gente frisar e conscientizar. Dia também Mundial do Vento. A minha cidade é conhecida como a Cidade do Vento, né? Onde o vento faz a curva. Aniversário de, da Emancipação do Acre. Parabéns então pra vocês aí do Acre, acrenses. Fala assim, daqui a pouquinho eu descubro aqui, tá? Vamos que vamos, é hora de louvar.

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1: Muito bem, pessoal, já estamos de volta, é hora do nosso intervalo. Já já tem a última sequência, fica aí.
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3: 9:40.
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1: Olha só, pra você de boa conectado, deixa eu mandar um abraço pra todo o povo do Acre, né? Aniversário da Emancipação do Acre, é celebrado em 15 de junho e marca aí um dos momentos mais importantes da história do estado. Sua oficialização como território brasileiro, a data relembra aí a consolidação do Acre como parte do Brasil, após um período de disputas, conflitos e negociações, de cair um dos momentos mais importantes da história do estado. Sua oficialização como território brasileiro, a data relembra aí a consolidação do Acre como parte

trabalhadores brasileiros, principalmente nordestinos, que migraram em busca de oportunidades econômicas. Apesar da presença brasileira, o território pertencia aí oficialmente à Bolívia, o que aí gerou tensões e conflitos. Para você ficar sabendo, vamos lá, de muito louvor, que Deus abençoe todo o povo do Acre, povo acrense, boliviense. Vamos que vamos.

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0: Maravilha, pessoal, fechando muito bem o nosso top de hoje. Obrigado pela companhia e obrigado pela audiência. Boa, super segunda-feira. Amanhã, se eu permitir, a gente tá de volta com mais Top Gospel Brasil. Valeu, valeu.
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3: 9h54.
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8: De volta e pra falar da novidade da Roberta Miranda, hein? A cantora Roberta Miranda começou a divulgar nos últimos dias o single inédito Pensando em Você, composto em parceria com a Fátima Leão. O lançamento chegou aos tocadores e às rádios, acompanhada por um videoclipe com imagens registradas em uma das principais casas de eventos de Cuiabá, no Mato Grosso, contando com a presença de fãs da veterana cantora. Consagradas como duas das maiores compositoras da música sertaneja de todos os tempos, Roberta Miranda e Fátima Leão se unem em uma letra essencialmente romântica para falar de amor e saudade. Vale a pena conferir Pensando em Você. Daqui a pouquinho eu volto com mais notícias. Até já.
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Olá, meus amores apaixonados, estamos chegando, chegamos nesta segunda-feira. Um forte abraço, minha amiga, forte abraço, meu amigo, porque a partir de agora está no ar o nosso programa. Encontro Central. É o encontro de amores, de emoções, de sentimentos bons. E a gente começa este início de semana, esta segunda-feira, falando aos corações apaixonados. Não se permita amargurar. Devemos nos permitir mais em acreditar na vitória, no sucesso. Nossa mente se programa. Ela se permite viver aquilo que já decidimos mentalmente, que já proclamamos. O estado de fracasso, quanto mais alimentado, quando as coisas parecem sempre estar dando erradas, possui o poder destruidor. Por isso, a dor muda as pessoas, mas é preciso alimentar a esperança para mudar o formato dela, de que ela será suportável, por mais difícil que possa parecer nos dias atuais. Por isso, minha amiga, por isso, meu amigo, faça uma limpeza de tudo que não te faz bem, de tudo que polui sua mente todos os dias, e mantenha fé em Deus e no coração, porque é assim que superamos, avançamos e nos tornamos fortes de espírito. Todos os dias temos muitos motivos para desanimar, jogar a toalha e até desistir. Mas não é desistindo que se faz gente grande ou que nos tornamos gigantes. Às vezes ficamos estranhos a nós mesmos, ficamos estranhos ao sofrimento, à morte, como se nada disso fizesse parte da vida ou do processo natural dela. Não pode ser assim. A gente não se reflete, a gente não se pensa. E quem não se pensa tem muita dificuldade de pensar a vida com mais amplitude, com mais alegria. Porque a maneira como você se pensa reflete a maneira como você pensa a sua vida, como você pensa as pessoas ao seu redor, como você vê o outro. A maneira como você se olha reflete a maneira como você olha para o outro, criticando ou até mesmo julgando. Os fracassos ou as frustrações que fizeram parte de você podem te trazer um fruto, o triunfo, a superação. Sim, e se não trouxerem, é hora de você parar e refletir. Pode ser que você esteja deixando de arrancar das derrotas o aprendizado. Pode ser que você esteja guardando os fracassos naquela estante sem reciclá-las. Fracasso tem que ser reciclado. Muitas vezes, só valorizamos depois que perdemos. Então é hora de alcançar sua vitória interior, de entender que a vida foi feita para viver feliz, amar e entender que esta vida que Deus te deu é para você ser feliz de verdade. Amores apaixonados, depois dessa mensagem a gente começa cantando, trazendo músicas, emoções, e a nossa primeira está chegando.

nada pode derrotar aquele que nasceu para vencer. Acredite, fé em Deus nos faz crer no incrível, ver o indivisível e realizar o impossível, e caminhar com amor nesta vida. Porque o pensamento positivo e a esperança no coração é tudo o que precisamos, com muito amor, para ser feliz.

Falar de amor, sentir o amor, viver o amor. O amor está presente sempre em nossas vidas. E assim, a gente vive e partilha esse nosso encontro todos os dias, na trilha sonora do seu coração, com as mais belas canções de amor.

0: É maravilhoso dividir os momentos, as canções e os sentimentos bons na trilha sonora do seu rádio. A gente vai fazer um intervalo, é bem pequenininho, mas já volto com você.
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2: Dez e vinte e três.
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0: Olá Brasil, está no ar o Central de Notícias e vamos aos destaques desta hora.
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0: Após o empate em 1-1 com o Marrocos na estreia da Copa do Mundo de 2026, o técnico Carlo Ancelotti afirmou que a seleção brasileira tem condições de evoluir ao longo da competição. O treinador avaliou que a equipe teve o início abaixo do esperado, mas apresentou melhora no segundo tempo. Ancelotti também destacou a atuação de Vini Júnior, autor do gol do Brasil, e afirmou que o atacante tem qualidade para fazer uma grande Copa do Mundo. O técnico ainda informou que poderá fazer mudanças na equipe de acordo com as características do próximo adversário. Com o empate entre Brasil e Marrocos e a vitória da Escócia por 1-0 sobre o Haiti, a Escócia lidera o grupo C com 3 pontos, enquanto Marrocos e Brasil têm 1 ponto cada e o Haiti ainda não pontuou. O próximo compromisso da seleção brasileira será na sexta-feira, dia 19, contra o Haiti. O Fundo Amazônia quadruplicou o ritmo anual de aprovação de projetos desde a retomada de sua governança em 2023. A média anual de aprovações passou de cerca de 300 milhões de reais entre 2009 e 2018 para 1 bilhão e 300 milhões de reais entre 2023 e 2026. O mecanismo soma mais de 5 bilhões de reais em doações e 153 projetos aprovados, voltados à prevenção e ao combate ao desmatamento, restauração florestal, regularização ambiental e produção sustentável. O fundo já beneficia mais de 650 organizações, 169 terras indígenas, 192 unidades de conservação e 260 mil pessoas.
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Olá, meus amores apaixonados. Estamos voltando com o nosso encontro central na trilha sonora do seu rádio, com canções, emoções, sentimentos bons para você que nos acompanha em qualquer parte desse Brasil e do mundo, ouvindo o nosso programa. Um conselho para a vida: escolha florir ao invés de ferir. Escolha ser luz e brilhe no mundo escuro de alguém. Escolha fazer o bem sem esperar nada em troca. Faça para os outros aquilo que gostaria que fizessem com você. Se deseja luz, seja luz. Se deseja o bem, faça o bem. Se deseja o amor, espalhe o amor. Sua vida só tem sentido se outras pessoas ganham sentido também. Lembre-se, quando somos bons para os outros, nós somos melhores ainda para nós mesmos. Meus amores apaixonados, começando o nosso segundo bloco e trazendo uma canção da Ivete Sangalo, lindíssima, Quando a Chuva Passar.

É sempre hora de virar a página, de botar a roupa mais bonita, de tirar o nosso rosto da lágrima, colocar um sorriso na vida, deixar tudo de lado. As tristezas, as incertezas do passado. E aí a gente recomeça, a gente vive novas emoções. A gente volta a sentir o sol brilhar intensamente em nossas vidas. Porque o amor, ele toca o coração dos apaixonados. O amor é a essência do querer bem. A vida precisa da gente acreditando no amor, que vale a pena construir um novo amor. Viver um novo amor, seja na vida, seja na família, com amizades e com quem a gente ama. Viva o amor!

Essa é a nossa viagem no tempo, falando ao coração dos apaixonados. Nosso encontro central, aqui na trilha sonora do seu rádio. Venha viver intensamente, venha partilhar intensamente todas as noites aqui do seu rádio, curtindo as melhores canções. É hora de ouvir e se apaixonar. Essa é linda, para tocar o seu coração.

0: As canções de amores tocam os corações, mexem com os sentimentos. Assim, nosso Encontro Central todos os dias está aqui na sua rádio para deixar você mais feliz. É hora de um intervalo bem rapidinho. Eu já volto com você.
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2: 10h53.
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14: De volta para falar que Nando e Marisa Monte releem Pra Você Guardei o Amor. Nando Reis compôs em 2007 e lançou em 2009 em dueto com Ana Canhas, um de seus maiores sucessos, a romântica Pra Você Guardei o Amor. Agora o Nando traz uma nova versão, Pra Você Guardei o Amor, gravado com Marisa Monte. Para essa nova versão, eu e Nando resolvemos fazer algumas coisas diferentes e outras iguais. Basicamente, o violão é a estrutura básica da composição, foi instrumento de que usou para compor, diz a Marisa. Vale a pena conferir então essa nova versão, né? De Marisa Monte com Nando Reis, hein? Pra você, guardei o amor. Daqui a pouquinho eu volto com mais notícias. Até já.
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0: Amores apaixonados, estamos de volta com o nosso encontro central, o encontro de amores, o encontro de apaixonados. Hoje é dia da trilha sonora da sua vida e estou recebendo uma mensagem maravilhosa aqui da nossa ouvinte Alexandra. Ela mora em Minas Gerais, precisamente na capital, Belo Horizonte. E aí pediu para a gente tocar uma música linda que ela adora. Diz que essa música faz parte da sua vida e do seu amor, né? Que é o Neto, o seu grande amor. Os dois viveram um belo romance. Dificuldades existiram, mas os dois superaram. E a canção que eles pediram para ouvir com a gente foi essa, que vamos juntos partilhar com a Alexandra e com o Neto aqui na trilha sonora do seu rádio.
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0: Europe, Kelly.

Este é o Encontro Central, o encontro dos amores apaixonados, dos que vivem intensamente um grande amor. Ah, como é bom, né, viver o amor. O amor que é uma experiência de vida. O amor que, às vezes, mesmo distante, está presente. O amor é bonito, o amor é forte. O amor é acessível. Às vezes simples, inocente como as crianças. Às vezes o amor é grande e nos torna pequenos e desprovidos de desejos de grandeza. Às vezes o amor é como a primavera, mas que está presente em todas as estações do ano. O amor é atrevido, mas que sabe respeitar o coração da pessoa amada. É um amor que está sempre nos encontros, distante, perto, presente. O amor é encantador. Por isso a gente vive este encontro de amores.

aproveite e faça um teste com você mesmo. Não reclame de nada durante uma semana. Toda vez que você quiser reclamar, arrume algo para agradecer e observe as coisas boas que tem em sua vida, as coisas que irão mudar ao seu redor. Pode parecer até besteira, mas é um grande primeiro passo para uma mudança significativa e necessária em sua vida.

Você sabia que há tempestades tão precisas na vida da gente que chegam desavisadas e derrubam a gente? Isso mesmo, sem piedade alguma. Aquilo que o nosso coração não tinha coragem de derrubar, nos permitindo reconstruir algo novo naquele mesmo lugar. Há tempestades que chegam para nos despertar e nos fazer entender que há coisas ou pessoas em nossas vidas que só ocupavam lugar.

0: Este é o Encontro Central e eu agradeço a Deus por tudo que tem em minha vida, por estar aqui juntinho com você todas as noites, por acreditar. Nós sonhamos, acreditamos, vivenciamos, realizamos. E aqui a gente fala de coisas boas, porque o nosso programa é feito para você ser feliz. Hora daquele intervalo pequenininho e eu já volto com você.
1: Onze e 27.
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0: Olá, Brasil, está no ar o Central de Notícias e vamos aos destaques desta hora. O governo brasileiro assinou decreto para ampliar a cooperação policial em áreas de fronteira com a Argentina, Paraguai e Uruguai. A medida inclui persecuções de fugitivos e investigações conjuntas. O decreto é resultado de acordo firmado em Bento Gonçalves, no Rio Grande do Sul, em dezembro de 2019. Policiais de um país poderão adentrar o território do outro para realizar apreensão preventiva de pessoas perseguidas em comunicação e coordenação com a autoridade policial local. As persecuções deverão ser combinadas bilateral ou trilateralmente. O decreto prevê intercâmbio de metodologias, capacitação e troca de informações. Agentes e veículos do Estado perseguidor deverão estar devidamente identificados. Além disso, os países decidiram aperfeiçoar sistemas de comunicação e trocar conhecimentos para investigação de crimes. Mais de 10 milhões de moradores do interior do Nordeste serão beneficiados por um novo projeto de expansão da internet de alta velocidade. O Ministério das Comunicações e o Banco Nacional de Desenvolvimento Econômico e Social, BNDES, aprovaram a liberação de R$73.800.000 do Fundo de Universalização dos Serviços de Telecomunicações para ampliar a infraestrutura digital em Pernambuco, Paraíba e Ceará. O projeto prevê a construção de cerca de 1.200 quilômetros de rede subterrânea de fibra ótica entre Recife e Fortaleza, beneficiando 214 municípios e cerca de 11 milhões e 200 mil pessoas. A nova estrutura deverá ampliar a qualidade da conexão e fortalecer serviço nas áreas de educação, saúde, comércio e atendimento à população. Além dos ganhos em conectividade, a obra deve impulsionar a economia regional. Durante a fase de implantação da rede de fibra ótica, a previsão é de aumento significativo no número de trabalhadores envolvidos diretamente no projeto.
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Olá, meus amores apaixonados. Estamos voltando com o nosso Encontro Central. Como é bom estarmos juntinhos para vivenciar as canções, as emoções, os melhores momentos de amores. Deixe os outros serem quem são. Nós não podemos obrigar ninguém a mudar, mas sim oferecer uma atmosfera mental positiva, na qual eles possam mudar se quiserem. Entretanto, não nos cabe fazer a transformação por alguém, para eles e por eles. Todo mundo está aqui para aprender as próprias lições. E se fizermos o trabalho dos outros, eles simplesmente terão que refazer o que foi feito, por não terem tomado a iniciativa. Tudo o que podemos fazer é amá-los e assim deixar que sejam quem são. Saiba que a verdade está sempre neles e que eles poderão mudar assim que quiserem. A vida é assim. Você muda, eu mudo. Todos nós passamos por estágios dessa vida. O mais importante é saber amar, viver e ser feliz. Mais uma canção linda para a gente ouvir no nosso Encontro Central. Dalto, Espelhos d'Água.

Faça o bem sem esperar aplausos, sem criar expectativas, sem esperar retribuição. Faça-o pela sua diferença de vida, pela gentileza do seu coração, pela gratidão. Respeite o outro como ele é. Não fale do que não viu, nem do que não sentiu. Mas seja uma pessoa prudente, honesta com você mesma, que caminha pelos olhos da fé, que caminha pelo amor, que caminha pelo bem, pela direção de Deus e pelo que você realmente é, sem máscaras, só com amor no coração, para ser feliz ao lado de quem você ama.

Meus amores, apaixonados e apaixonadas, é final do nosso encontro central desta segunda-feira. Foi bom demais estar aqui com você. Um abraço forte. Amanhã, terça-feira, vamos estar juntinhos mais uma vez. Fiquem com Deus e até lá.

0: 11:55.
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4: De volta para falar que Paula Lima apresentou o Douro Brilhante. A cantora e compositora Paula Lima lançou nos últimos dias o single Douro Brilhante, faixa que marcou o início da nova fase da sua trajetória artística. A música, composta por Di Melo, chegou como a primeira amostra do próximo álbum da cantora e aposta em uma sonoridade brasileira, moderna e marcada pelo swing, reafirmando uma das características mais fortes da cantora ao longo da sua carreira: a capacidade de unir o soul, samba, MPB e música negra brasileira em uma identidade própria, muito sofisticada e popular. O lançamento também simbolizou oficialmente a chegada de Paula Lima à Black Service, espaço de produção cultural e senha musical idealizados por seu Jorge. Vale a pena conferir essa novidade e esperar as próximas, né? De Paula Lima, Douro Brilhante. Fique ligado, amanhã eu volto com mais notícias do mundo da música, tá? Até lá, tchau!
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5: Olá, Brasil. Está no ar o Central de Notícias. E vamos aos destaques desta hora. O Ministério Público Federal em Alagoas abriu procedimento para investigar o uso de dinheiro da educação no pagamento de agrotóxicos, peças de tratores e reforma de uma arena de vaquejada em duas prefeituras do estado. Os municípios de Campo Grande e Olho d'Água Grande são comandados pela mesma família do político Arnaldo Higino. Os desvios identificados somam cerca de 6 milhões de reais. Enquanto isso, escolas têm infraestrutura deficiente e professores recebem remuneração 50% abaixo do piso nacional. A arena de vaquejada que recebeu as melhorias é privada, pertence à família e leva o nome de Evânio Higino, pai de Arnaldo. Arnaldo Higino já foi preso em flagrante por receber propina e possuir condenações por desvio de dinheiro da saúde e compra de votos. Ele teve os direitos políticos suspensos e teve a candidatura impugnada em 2020.
6: Uma mulher de 21 anos morreu após cair de aproximadamente 40 metros durante um salto de rope jump no último sábado em Limeira, no interior de São Paulo. A vítima foi Maria Eduarda Rodrigues de Freitas. Segundo informações da Polícia Militar, uma testemunha relatou que o equipamento de segurança não teria sido instalado antes do salto. No caso, a corda que deveria segurar a vítima que foi lançada da ponte. O corpo de bombeiros e o serviço de atendimento móvel de urgência foram acionados, mas a morte foi confirmada no local. Após o acidente, 6 pessoas foram detidas e 3 permaneceram presas. O caso foi encaminhado ao 2º Distrito Policial de Limeira, que investiga as circunstâncias do acidente. A empresa responsável pela atividade cobrava R$ 180 pelo salto e mantinha outras datas agendadas para os próximos meses.
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0: Chegou o momento de dobrarmos o joelho, elevarmos nossa alma no sétimo dia da novena perpétua de Jesus das Santas Chagas. E eu convido você a mandar as suas intenções, 41-3221-6060. Rezemos. Por suas santas chagas, suas chagas gloriosas, o Cristo Senhor me proteja e me guarde. Senhor Jesus, foste levado na cruz, para que por vossas santas chagas sejam curadas as de nossas almas. Eu vos louvo e agradeço pelo vosso ato redentor. Carregaste em vosso próprio corpo os meus pecados e de toda a humanidade. Nas vossas santas chagas coloco as minhas intenções, minhas preocupações, ansiedades e angústias, minhas enfermidades físicas e psíquicas, meus sofrimentos, dores, alegrias e necessidades. Em vossas santas chagas, Senhor, coloco minha família. Envolvei, Senhor, a mim e meus familiares, protegendo-nos do mal. Senhor, ao mostrar vossas santas chagas gloriosas a Tomé e o mandando tocar em vosso lado aberto, curaste da incredulidade. Eu vos peço, Senhor, permita-me refugiar em vossas santas chagas e, por mérito desses sinais de vosso amor, curai a minha falta de fé. Ó Jesus, pelos méritos de vossa paixão, morte e ressurreição, dai-me a graça de viver os frutos da nossa redenção. Filhos queridos, povo amado de Deus, chegou a hora do testemunho. E como é importante, porque nós ficamos edificados de um Deus que fez, de um Deus que faz, de um Deus que realiza maravilhas em nossa vida. Veja esta maravilha agora.
1: E Jesus me trouxe eu de volta, parou meu coração 3 vezes, tive 3 infartos, o Senhor Jesus me ressuscitou, fiquei internada 2 anos, e Jesus me trouxe de volta, eu sou um milagre, foi dado como morta, e Jesus me ressuscitou, e agora fez 1 ano, dia 24, e eu estou em tratamento para o resto da minha vida, mas eu creio que Jesus me deu esse coração novo, que Jesus restaurou esse coração. Os médicos aqui da terra falam que tenho 50%, mas Jesus me deu 100% do meu coração. Graça testemunhada, graça alcançada, toca o sino, sacristão.
0: Filhos amados, acompanhe este material que foi preparado com muito carinho pela nossa equipe para que você possa saber mais da obra Evangelizar é Preciso. Acompanhe.
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0: 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E vamos à bênção da casa. Que a vossa divina bênção os acompanhe. Que o Espírito Santo ilumine os seus pensamentos e que seu poder haja por eles em toda parte. Tudo que se encontra nesta casa, os que nela entram, os que dela saem, que Jesus, nas suas santas chagas, nos abençoe e vos preserve do mal, para que nenhuma desgraça se aproxime de vós. O Senhor vos abençoe e vos guarde, que Ele faça seu rosto brilhar sobre vós, que Ele se compadeça de vós e vos dê a paz. Em nome do Pai, do Filho e do Espírito Santo. Amém.
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4: Madrugada de terça-feira gelada aqui em Curitiba, hein? Temperatura no momento 10 graus.
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4: Eu sou Alberto Júnior, convido todos para ficar junto comigo a partir de agora até às 3 da manhã, participando aqui da programação.
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4: Sinal de Deus em todo lugar, terça-feira, 16 de junho de 2026. Sejam bem-vindos aqui na programação. Padre Reginaldo Manzotti, com Quem Ama Supera.

como é bom saber, Senhor, que estás comigo. Mesmo diante do vale tenebroso, mesmo diante da dor, mesmo diante do sofrimento, o Senhor é o meu guarda, o Senhor me protege, o Senhor está comigo.

0: Evangelizar, sinal de Deus em todo lugar. Onde você está nessa madrugada, hein? Gostaria muito de receber aí a sua mensagem, a sua participação. É sempre especial para todos nós aqui. Então você pode mandar aí a sua mensagem, a sua participação aqui no Evangelizar Whats. Beto em casa, Beto no trabalho. Estou aqui, ó, acompanhando, no carro aqui, acompanhando a programação. Queria que você mandasse um alô, queria colocar meu nome em oração, também o nome da minha família, 41, prefixo de Curitiba, 98718-9950. Você junto com a gente, participando aqui da nossa programação. E você sempre nosso convidado especial. Pessoal, eu quero fazer um convite. Você sabe que para continuarmos essa caminhada, nessa missão de levar a palavra de Deus, nós temos a nossa meta todo mês, né? Para honrarmos os nossos compromissos. Assim como você tem os seus compromissos na sua casa, nós temos aqui também, né? Com funcionários, impostos, água, luz, telefone. E para podermos continuar nessa caminhada, faltam 30% dessa meta, né, de junho, para podermos honrar esses compromissos. 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Então você que está me ouvindo nessa madrugada, está sempre aqui ouvindo na madrugada, para a gente continuar essa madrugada no bate-papo, levando músicas, levando, né, momentos de reflexão. Precisamos muito de você. radio@evangelizarepreciso.com.br. Você que já fez, muito obrigado. Você que está fazendo, também a nossa gratidão. E você que vai fazer, também fica aqui o nosso muito obrigado pela sua generosidade e pela sua ajuda.
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3: 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O céu ensina que recomeçar também é graça.
0: E que hoje a luz da fé ilumine os nossos caminhos. Que o amor de Deus faça morada em nossos corações. E que o nosso dia
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0: seja repleto de bênçãos, paz, alegria. E não esqueça, hein? Muito amor aí dentro do seu coração. Sinal de Deus em todo lugar, irmã Ana Paula. Quem como Deus?
4: São Miguel.

como Satanás e a todos os espíritos malignos que andam pelo mundo para perderem as almas. Liberta-me, Senhor.

0: toda a família seja protegida, abençoada sempre. Nós convidamos você para enviar a sua intenção, o seu pedido de oração no Evangelizar o Arts, porque em todas as missas nós colocamos no altar do Senhor para que você seja abençoado. 41, prefixo de Curitiba, 98718-9950.
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0: A madrugada sempre tem um encontro e um encanto especial. É o tempo do silêncio, né? Da oração, do encontro com Deus, da companhia aqui da Rádio Evangelizar. Deixe as preocupações de lado, entregue seus sonhos ao Senhor e permita que a...
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0: Que a esperança floresça aí, ó, dentro do seu coração, através de cada palavra e cada canção. Sinal de Deus em todo lugar. Ministério M3, cantem os anjos.

0: evangelizar, sinal de Deus em todo lugar. Cantores de Deus, derrama tua graça, é só pela graça dele que venha derramar graças na sua vida, né, na sua saúde, venha derramar graças, né, para você, no seu pensamento. Quantas pessoas estão nesse momento, né, trabalhando, estão correndo para lá, estão correndo para cá, mas acompanhando aqui a programação da madrugada da Evangelizar. Seja um dia maravilhoso, uma terça-feira muito abençoada. Deixa eu agradecer aqui a participação da Raquel. Raquel, obrigado pelo carinho. A Raquel está junto com a gente aí, participando da programação em Joinville, Santa Catarina. Ela pelo aplicativo, acompanhando a nossa programação. Raquel que vem vivendo um momento difícil, mas ela falou que vai vencer. E claro que nós estaremos sempre em oração, torcendo para que, né, você vem assim vencer. Todos nós passamos os nossos desafios. Um momento que a gente sempre fala, tem horas que Deus vai permitir que muitas coisas aconteçam na nossa vida, para que a gente cresça, para que a gente dependa dele, principalmente depender dele. Quando nós aprendemos a depender de Deus, a nossa vida é completamente diferente. Não com a nossa sabedoria, com a nossa inteligência, né? Porque a sabedoria realmente, de fato, só vem de Deus. Com o conhecimento que nós temos, né, que a gente vai aprendendo nos livros, vai aprendendo com as pessoas e tal, adquirindo. E muitas vezes nós achamos que sozinho nós vamos resolver alguns problemas. E Deus falou: não, peraí, espera um pouquinho. Você pede para que eu te ajude, mas ao mesmo tempo você vai aprender a ter uma experiência comigo. Essa experiência é fundamental. Porque quando você sente essa experiência, quando você tem essa experiência, muda a sua maneira de ser, de pensar, de viver. Então, Deus, às vezes, ele vai permitir tudo, tá, Raquel? E a gente não vai entender. Nós somos muito pequenos, limitados, pequenininho demais para entender tudo que Deus tem para nós. Então nós deixamos, só pedimos para ele para nos dar força. E ela está pedindo força e está recebendo nesse momento a força do Espírito Santo de Deus, que ajuda todos aqueles que necessitam, que precisam. Porque Deus conhece o coração, Deus sabe onde cada um vai chegar. E ele quer que você chegue num lugar que você seja vitorioso. Sabe, ele quer que você seja um testemunho vivo para você falar para as pessoas como é importante ter Deus na nossa vida. Então, nada na nossa vida vai acontecer sem a permissão de Deus. E claro que nós temos a liberdade de tomar decisões, mas as consequências nós é que vamos ter que enfrentá-las. Então, antes de fazer qualquer coisa na sua vida, tomar qualquer decisão, apresente para Deus e tenha paciência. Eu sei que é uma palavra às vezes difícil. Beto, eu estou desempregado ou recebi uma proposta, eu não sei o que fazer. Eu estou vivendo uma situação que eu não sei se eu falo sim, se eu falo não. Fica tranquilo, você colocou nas mãos de Deus, então deixa ele fazer a vontade dele. Deixa ele trabalhar ao seu favor, para você sentir no seu coração. Você vai sentir no seu coração se você deve falar sim ou se você deve falar não. Às vezes, será que eu vendo a minha casa? Será que eu não vendo? Será que eu vou para esse lugar? Será que eu compro um carro agora? Será que eu espero mais um pouco? Será que eu vou conseguir, né, melhorar, terminar uma faculdade? Eu queria começar uma faculdade, mas será tudo que nós colocarmos nas mãos de Deus, em nome do Senhor Jesus, crendo, Deus nos responde e Deus nos ajuda.
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0: E que essa terça-feira traga paz e alegria ao seu coração, pois Deus está cuidando de você e preparando um dia cheio de bênçãos. Siga confiante. Olá pessoal, tudo bem? Muito obrigado você que me acolhe na sua casa, no seu trabalho, aí no seu carro. Eu sou Beto Júnior e vamos juntos até às 3 da manhã. Sinal de Deus em todo lugar. Almir Jorge, tua Santa Chagas.

0: Evangelizar, sinal de Deus em todo lugar. Luan Santana, sonda-me, usa-me. Olha, comemorando os 160 anos da entrega do ícone de Nossa Senhora do Perpétuo Socorro aos missionários redentoristas, o ícone peregrino sai de Roma e chega à capital paranaense. E você pode acompanhar esse momento especial e receber a bênção desse ícone que percorre o mundo inteiro. Agora, dia 19, às 7h30, o Santuário de Nossa Senhora de Guadalupe e Jesus das Santas Chagas recebe o ícone peregrino. Você de Curitiba e região, venha participar desse momento de fé e receber as bênçãos da Mãe. Você do restante do Brasil pode acompanhar a Santa Missa pela TV Evangelizar. Santa Missa e bênção com o ícone peregrino de Nossa Senhora do Perpétuo Socorro. Agora dia 19, às 7h30, no Santuário Nossa Senhora de Guadalupe e Jesus das Santas Chagas. O celebrante será o padre Joaquim Parron. Momento de muita fé, momento muito especial para você acompanhar aí na programação da TV Evangelizar e também aqui da Rádio Evangelizar.
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0: Aproveite nessa madrugada abençoada para abrir o seu coração para a paz que vem de Deus. Que cada música que chega até você que seja um instrumento de conforto, renovação e esperança, ajudando a transformar qualquer preocupação em confiança. Sinal de Deus em todo lugar. Vamos cantar junto com ele? Danilo Diba, Eu Vou Morar no Céu.

0: aproveite essa madrugada para você ouvir o que Deus tem para dizer para você, qual a resposta. De repente você está esperando alguma resposta nessa madrugada, então fique atento, cada música, cada momento especial para você aqui na Evangelizar, sinal de Deus em todo lugar. Eliana Ribeiro, um novo clamor.
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0: E todo dia é um dia em que você pode ser uma pessoa melhor do que era ontem. Que Deus te ajude a ser melhor versão de si mesmo.
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0: 41, prefixo de Curitiba, 987189950. Você participando aqui da madrugada.
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0: Sinal de Deus em todo lugar. O líder da obra Evangelizar é preciso, Padre Reginaldo Manzotti, mandou me chamar.

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0: por qualquer vento que venha do mundo, que venha do maligno. 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
1: Obrigado, Senhor, porque tu estás aqui, Senhor. 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Tu és um Deus de vitória. Nós confiamos em ti, Jesus.

0: evangelizar, sinal de Deus em todo lugar, Padre Zezinho, um certo galileu. 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
7: Em meio às dores e sofrimentos de cada dia, elevemos o coração à Santa Virgem Maria. A Virgem Maria, Mãe de Misericórdia, é refúgio dos pecadores. O povo tem consciência da própria condição de pecado. Por isso, sabendo que precisa de purificação constante, busca sem cessar a penitência e a reconciliação. Se a consciência do pecado nos oprime, buscamos aquele que tem o poder de conceder o perdão, e o fazemos por meio de Maria, cujos santuários são lugares de conversão, de penitência e de reconciliação com Deus. De pé, a Mãe Dolorosa, junto da cruz, lacrimosa, via o Filho que pendia. Na sua alma agoniada, enterrou-se a dura espada de uma antiga profecia. Ó, quão triste e aflita entre todas, Mãe bendita, que só tinha aquele filho. Quanta angústia não sentia, Mãe piedosa, quando via o sofrimento do seu Jesus. Quem não chora vendo isto, contemplando a Mãe de Cristo num suplício tão grande? Quem haverá que resista, se a mãe assim se contrista, padecendo com seu filho? Por culpa de sua gente, ao flagelo submetido, vê agora o seu amado pelo pai abandonado. entregando o seu Espírito. Lembra-te, ó piedosa Virgem Maria, que nunca se ouviu dizer que algum daqueles que recorreram à tua proteção, imploraram a tua assistência e reclamaram o teu socorro, fosse desamparado. Animado com igual confiança, me prostro a teus pés. Ouve minhas súplicas, ó Mãe do Filho de Deus. Alcança-me as graças de que necessito para viver como cristão. Ave Maria, cheia de graça, o Senhor é contigo. Bendita entre as mulheres e bendito o fruto do teu ventre, Jesus. Santa Maria, Mãe de Deus, roga por nós, pecadores, agora e na hora da nossa morte. Nossa Senhora das Dores, quando os sofrimentos chegarem, não me deixe desanimar. Envolve-me em teu sagrado manto e ajuda-me nesta caminhada pelo vale de lágrimas. Roga por nós, Santa Virgem Maria, Mãe de Misericórdia.
0: Bom dia! Temperatura em Curitiba 10 graus, hoje a mínima será de 9 e a máxima de 17 graus.
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0: Eu sou o Alberto Júnior, você junto comigo até as 3 da manhã, participando, ouvindo as músicas para fortalecer a sua fé. Sinal de Deus em todo lugar, um peregrino e Gabi Ribeiro. Tem um manto me esperando.

bom, mas ele merece o melhor. Vamos cantar com o coração e com a voz. Para Jesus, meu pensamento vive em você. Bem forte, juntos.

0: mas eu quero ver você cantando pra ele. 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
0: Basta deitar bem forte.

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evangelizar, sinal de Deus em todo lugar, banda Dom, seu amor é demais. O amor de Deus é grandioso, por isso que nos alcança, porque Ele é misericordioso, bondoso, está sempre querendo nos ajudar. Falar em ajudar, eu quero agradecer aqui a Lígia nesse momento, ela fez a doação dela para nos ajudar nessa caminhada, nessa missão, que é levar a palavra de Deus aqui na Rádio Evangelizar. Faltam 30% para que possamos fechar, né, a nossa meta para honrar os nossos compromissos. 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Então, fica a nossa gratidão a Lígia, e que, Lígia, muitas pessoas falam assim, eu só posso nesse momento isso, mas se cada um pouquinho que você puder, é o muito que você ajuda. Porque nós sabemos que todos nós precisamos nos unir. Assim fica fácil para todo mundo e assim nós vamos honrar os nossos compromissos. Então que Deus abençoe grandemente você. Obrigado por tirar um tempo aqui na madrugada e fazer aí a sua doação. 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

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Fred Gustavo, dorme com Deus. Que essa terça-feira seja o recomeço que sua alma precisa, onde a fé se levanta, a esperança te guia e Deus vai cuidando de cada detalhe aí da sua vida.

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3: Tenha uma terça-feira abençoada. Gratidão por esse novo dia. Que Deus te conceda um dia de paz, alegria, felicidade no coração e na alma. Que seja produtivo.
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3: E você junto com a gente aqui na Madrugada Evangelizar, fazendo as suas orações, suas reflexões, ouvindo mensagens.
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0: 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Fechamos aqui a nossa madrugada com o líder da obra Evangelizar é Preciso, Padre Reginaldo Manzotti. Manda teus anjos. Que os anjos do Senhor estejam junto com você, na sua casa, no seu trabalho, você que está no seu carro, abençoando você, sua família, seus sonhos, seus projetos, sua saúde, a sua vida espiritual, principalmente a sua vida espiritual. Coloque sempre Deus em primeiro lugar, em tudo que você for fazer. Eu não sei como é que você está nessa madrugada, o que você espera, mas se você colocou nas mãos de Deus, pode ter certeza que o melhor está por vir na sua vida. Nosso encontro na madrugada de quarta-feira mariana, depois da novena das Santa Chagas, com o Padre Reginaldo Manzotti. Que a terça-feira seja uma terça-feira maravilhosa para você e toda a sua família.
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0: Boa tarde a todos os telespectadores aqui da TV Evangelizar. Meu nome é Ronaldo Casagrande, vice-presidente do Instituto Casagrande, e estou aqui hoje para mais uma prosa educativa, este podcast que é desenvolvido pelo Instituto.
1: 3 horas.
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0: Especialista nesta área de desenvolvimento de liderança no jovem. E você vai entender um pouco o que, que é isso e por que, que eu trouxe o Fábio aqui, porque o Fábio tem uma grande experiência internacional nesse tema. Fábio, obrigado por aceitar o nosso convite, seja bem-vindo.
3: Obrigado, Ronaldo, uma alegria estar com a nossa audiência do Instituto Casa Grande. É um privilégio poder interagir com você aqui, contar um pouco tanto do meu envolvimento com o desenvolvimento de lideranças, que é algo sempre muito interessante. Eu defendi meu doutorado já há alguns anos, e pensando na educação, quando a gente pensa em formar liderança, em formar o desenvolvimento das gerações, é sempre muito interessante.
0: E o Fábio, além de tudo, não acabei não apresentando, é educador, né? Trabalha ainda muito hoje com formação. Mas eu quero que o Fábio, nesse primeiro momento da nossa conversa, Fábio, você foi vice-presidente mundial da JCI. É isso, né?
3: Isso mesmo.
0: Fale um pouco o que é a JCI, até porque muitas vezes é um organismo que às vezes não é conhecido por muita gente, né? Então, fala um pouco o que é essa JCI.
3: Maravilha, obrigado, Ronaldo. A JCI é a Junior Chamber International, Câmara Júnior Internacional. Ela é uma organização que ela tem mais de 100 anos, esse ano está completando 110 anos. Então, é uma organização centenária, foi criada nos Estados Unidos. E quando ela foi fundada em 1915, desde da sua criação, o objetivo dela é formação de lideranças. Então, é pegar as pessoas, desenvolver as pessoas.
0: O jovem, né?
3: De 18 a 40 anos, e fazer esse jovem de 18 a 40 anos se desenvolver enquanto líder. Então, trabalhar características de comunicação, de oratória, de técnica de debate, e desenvolver essa pessoa para que ela possa assumir funções e assim melhorar a sociedade. A filosofia da JCI é que pessoas melhores criam um mundo melhor. Então, eu conheci a JCI em 2010, então dentro desse período de 15 anos eu me desenvolvi bastante, pude desenvolver a minha liderança, e também por meio dos cargos foi uma das linhas que eu me desenvolvi dentro da JCI.
0: Você falou que você entrou em Curitiba, na verdade, a JCI.
3: Isso.
0: Chegou a ser presidente da sede em Curitiba, presidente nacional.
3: Isso mesmo.
0: E vice-presidente mundial.
3: Mundial. Né?
0: Em quantos países está a JCI, Fábio?
3: A JCI ela está presente em mais de 115 países e territórios. Esse número varia de ano a ano, mas em torno de 115 países e territórios. São 150 mil membros.
0: 150 mil jovens. Isso. Que hoje fazem parte. Ela Isso. vem crescendo, mantendo, como que está essa...
3: Ela vem mudando a sua estrutura de geográfica, no seguinte sentido. A JCI nunca foi tão internacional quanto ela é. Então, a variação de numeração de membros ela é relativamente estável há alguns anos, mas ela é mais internacional do que era no passado.
0: Pulverizou mais.
3: Isso. No passado, nós tínhamos, por exemplo, a JCI na década de 70 em 60 países. Hoje são 115. Então, a organização se tornou mais internacional ainda. E ela vai além de questões de países. Ou seja, o país pode estar em guerra e isso não envolve a filosofia da JCI. Por exemplo, nós temos JCI Ucrânia, nós temos JCI Rússia. E o fato desses dois países estarem em guerra, ele não invalida a existência das duas organizações nacionais dentro da JCI. Pelo contrário, nós entendemos que a organização ela independe das decisões governamentais. E a JCI é um espaço de desenvolvimento onde uma das nossas bases é a paz. Então, por isso, nós somos independentes de questões governamentais.
0: Agora, para uma questão bem prática, Fábio, vamos por quem está nos ouvindo, às vezes é... pai, mãe, tem um filho jovem aí, não sei, a partir de que ano que é?
3: É dos 18 até os 40 anos.
0: Tá, tenho lá um filho que tá com 19 anos em casa, às vezes, Sim. né, tá naquele nem trabalha, nem estuda. Como que faz para entrar? É um processo seletivo? Paga, não paga? Onde que tem? Como é que é os encontros? Explica um pouco mais sobre isso.
3: No Brasil são 1.000 membros, são 46 unidades, principalmente Sul e Sudeste. Então, falando de São Paulo e Rio, para baixo nós temos JCI. Onde mais tem JCI no Brasil? Paraná, Santa Catarina e Rio Grande do Sul. Então, no Paraná, Santa Catarina e Rio Grande do Sul, basta procurar JCI, vai encontrar diversas JCI, se não na sua cidade, numa cidade próxima. A JCI ela se estrutura por meio de uma reunião semanal, então toda semana tem uma reunião onde tem treinamento, desenvolvimento pessoal, formação de lideranças, capacitações, projetos que são desenvolvidos e também muito networking, ou seja, o pessoal vai ali a partir disso fazer negócios, vai se desenvolver, vai ter possibilidades de crescer na sua profissão ou mesmo fazendo negócio diretamente. Então essa primeira parte, digamos assim, a lógica prática semanal da organização. Além disso, existem os eventos, as competições que existem dentro da organização. Então a JCI tem desde encontros regionais, nacionais, continentais e mundiais, e dentro dessas competições também existem a possibilidade de, dentro desses congressos, existe a possibilidade das competições, de oratória e de debate.
0: Essas competições é só para quem faz parte da JCI?
3: Em partes, as competições de oratória e de debate são para membros, mas também existe um projeto da JCI chamado Oratória nas Escolas, que trabalha com jovens de oitavo e nono ano, né? Com esses jovens de oitavo e nono ano é feita uma competição dentro de escolas onde tem JCI na cidade.
0: Como explica um pouco melhor o que, que seria essa competição, por exemplo, com um aluno de oitavo e nono ano na escola?
3: É trabalhado um tema, uma sentença, e esses jovens eles montam uma redação e vão fazer uma fala de 3 a 5 minutos.
0: Espontânea?
3: Espontânea, com apoio do professor de português, da escola, ou seja, é algo que se torna institucionalizado com a escola. Uma vez que a escola comprou a ideia, isso é levado para se executar como projeto, os professores são envolvidos, os jovens têm essa possibilidade de criar esse texto, trabalhar isso, e vão desenvolvendo a sua oratória num púlpito, na frente de um público, e isso se faz uma competição. Você chega ao campeão daquela escola, e o campeão dessa escola disputa com outros campeões.
0: Mas todos apresentam sobre o mesmo tema?
3: Uma regional.
0: É sobre o mesmo
3: todos
0: tema?
3: Todos sobre o mesmo
0: então
3: tema.
0: Então tu vai falar, por exemplo, já que falou da guerra Rússia-Ucrânia, digamos que esse é o tema. Isso. Ele tem um momento para explanar sobre isso.
3: Isso, existe um tema anual, esse ano eu não me lembro exatamente a sentença, mas é sobre o descarte de óleo, sobre a questão do descarte de óleo, do óleo de cozinha, então tem uma sentença envolvendo
0: ele
3: isso.
0: Ele tem que pesquisar?
3: Ele tem que pesquisar, ele pode usar a ferramenta que ele quiser, quer usar ChatGPT para pesquisar, tá tudo certo, Google, a ferramenta que quiser. E a partir disso ele vai estruturar um texto. Fez esse texto, ele vai trabalhar na comunicação desse texto. Entonação, pausa retórica, como que ele vai fazer uma pontuação.
0: Daí tem os critérios de avaliação.
3: Exatamente.
0: E quem que avalia?
3: E aí são convidados pessoas de fora da JCI, especialistas em comunicação, fonoaudiologia, políticos, apoiadores do projeto, que vão fazer parte de uma
0: então você avalia
3: avaliadora.
0: Desde a questão de postura corporal, toda a comunicação.
3: Toda a comunicação.
0: Acho que legal.
3: E a partir do momento que se chega nos campeões de cada unidade JCI, se tem a competição aí regional, estadual, né? Ou seja, aqui no Paraná existe uma competição que vai para a Assembleia Legislativa do Estado do Paraná. Então todos os campeões vão para a Assembleia, disputam na Assembleia, e os campeões de cada estado, de cada estado onde tem JCI, se juntam, cada região onde tem JCI se junta, e faz uma competição aí nacional, na Convenção Nacional da JCI, todo ano. Então todo ano sai um campeão e vice-campeão nacional de oratória, do projeto Oratória nas Escolas. Diferente também do fato da JCI ter sua competição. A JCI tem a sua competição para os membros interna, de oratória e de debate. A diferença é que quem ganha o nacional, aí continua competindo no nível América e no nível mundial.
0: Mas é a mesma lógica.
3: Na mesma lógica. Um pouco mais de tempo, né? O discurso ao invés de 3 a 5 minutos é de 5 a 7. E a outra competição é de debate, que aí são 3 contra 3. onde se tem também uma afirmação, uma equipe defende a favor, outra equipe defende contra, e aí ele tem que criar uma lógica argumentativa, né? Você vai ter uma fala mais racional, uma fala mais emotiva, vai criar o teu storytelling de como você vai fazer a tua fala, e daí cada equipe monta a sua estratégia de fala.
0: Muito legal.
3: É muito legal.
0: Agora, Fábio, vocês da JCI, você tá na JCI ainda, né?
3: Sim.
0: Você estava falando do bastidor que não pode mais exercer função de gestão na JCI para a idade.
3: Não votar e ser votado. Até os 40 anos você assume cargo, essa parte da filosofia da organização. Após os 40 anos você continua envolvido, pode ser numa função mais de bastidor, né? Por exemplo, esse ano eu sou presidente do Conselho de Passados Presidentes da JCI no Brasil, então eu apoio e articulo todas as pessoas que foram presidentes nacionais no Brasil para apoiar a organização, né? Então todos os cargos são anuais. A JCI no Brasil está há 70 anos, então nós temos de presidentes vivos 35, 36 presidentes vivos. Então, esse ano eu estou responsável por esses 35, 36 presidentes. Então, não assumo mais cargos eletivos de função, vamos dizer assim, regular dentro da organização, mas esses cargos, como por exemplo, presidente do Conselho de Passados Presidentes, eu tenho, inclusive.
0: E não tem, Fábio, formatura, por exemplo? Quem entra na JCI, vou ficar 2 anos, termina, conclui.
3: A gente costuma dizer que quando chega o final do ano que faz 40 é o momento que a pessoa se formou, de certa forma, porque a JCI te prepara nesse período. Né?
0: Então tu pode entrar com 18 em tese até o 40.
3: Pode. Eu entrei com 27 e continuo envolvido com a organização.
0: E vocês, como que vocês mensuram efetivamente, Fábio, o resultado? Porque assim, ó, pelo que a gente conversou, pelo que eu conheço do projeto, ele é muito legal. Uhum. Aliás, é uma coisa que eu acho que falta muito hoje, não estou falando que a culpa é da escola, até porque é muito complexo desenvolver tudo, mas essa questão do desenvolvimento de liderança, a gente sabe que hoje, com a questão da inteligência artificial, é uma das habilidades hoje mais requeridas, que são habilidades presentes num líder, como capacidade de argumentação, análise crítica, né? Então, para você ser um líder, tem que ter várias habilidades. E essas habilidades, em tempos de inteligência artificial, passam a ter um valor maior, não é, Fábio?
3: Sim. As chamadas soft skills, né? É muito interessante que as pessoas são muito demandadas em muitas características. E tem muita coisa que o processo de formação, ele não dá diretamente. Ele dá de uma forma, às vezes, subliminar, ou às vezes num convite para que essa pessoa vá aprender mais no detalhe. Não é propriamente uma crítica ao modelo educacional, mas é uma reflexão que se dá para fazer sobre a estrutura educacional, até que ponto determinadas características se tem essa experiência dentro dos processos de formação. Eu vejo que aí que está a grande oportunidade e que eu vejo programas que vão buscando trabalhar mais soft skills e vejo o Instituto Casa Grande fazendo muito disso, de buscar características específicas, entendendo que a educação ela é mais ampla nesse formar, dar experiências e sair simplesmente de uma lógica passada mais conteudista que nós tínhamos no passado, né? Para gerar essa lógica de experiência. E a liderança cai muito nisso, porque liderar é extremamente complexo, lidar com pessoas é extremamente difícil, não existe uma receita única, cada pessoa tem sua característica, as gerações têm características diferentes. Então, pensando em tudo isso, como que uma pessoa vai gerenciar um grupo de pessoas, seja no ambiente educacional ou não, né? Como que a pessoa lida com isso? E esse desafio ele é muito grande. No meu caso, dentro da JCI, eu tive a oportunidade, por meio dos cargos, de ter essa experiência de ter grandes grupos de pessoas que estavam sob minha responsabilidade, seja aqui no Brasil, com 1.000 membros sob minha responsabilidade, ou como vice-presidente mundial, onde tinha 6 países sob minha responsabilidade e participava de um board mundial, onde tem toda uma questão de debater, articular, tomar decisões de uma organização em nível mundial. E como que a gente transporta isso para a relação de pessoas, né, para o desenvolvimento? É extremamente complexo. Então, não é um aprendizado de uma única formação, é um aprendizado de uma vida, no final das contas, né? Então, entender de pessoas é continuamente dar atenção que a gente precisa continuar aprendendo, né? Essa é uma reflexão que eu faço.
0: Ok, gente, estamos finalizando aqui o primeiro bloco, aqui conversando hoje principalmente sobre a questão do desenvolvimento da liderança em jovens. Estamos aqui com Fábio Fagundes, já já voltamos.

0: Olá, estamos de volta aqui, novamente no Instituto Casagrande, nesse segundo bloco da prosa educativa, hoje falando sobre a liderança, o desenvolvimento da liderança nos jovens. Estou aqui com Fábio Fagundes, batendo um papo hiper interessante neste tema. Fábio, a escola, a gente estava falando da escola agora há pouco, a escola, se nós formos separar a questão cognitiva e socioemocional, que seria ou chamado de hard skills, soft skills, uhum, né? A escola sempre priorizou muito a questão, historicamente no mundo, a questão do conhecimento cognitivo, a matemática, a ciências, física, química, biologia, história, geografia, né?
1: Uhum.
0: Muito focado nessa aqui. E não fez um trabalho, até talvez um pouco por ser uma ciência um pouco mais nova, talvez você conhecesse, sobre essa questão do que você chamou de soft skills, que é uma questão socioemocional, né? Trabalhar a resiliência, trabalhar a questão de relacionamento, trabalhar a questão de empatia, trabalhar a questão de consciência crítica, de, enfim, todas esses outros aspectos que normalmente a escola não desenvolve, né? Ou se desenvolve ou não desenvolve de uma forma muito sistematizada, né? Hoje, se um aluno vai mal em matemática, você consegue classificar quem que tá melhor, quem que tá pior. Já nessa questão dessas soft skills aí, de trabalhar liderança, resiliência, toda essa parte, muitas vezes o professor trabalha, outros não trabalham, mas não tem uma avaliação em cima disso, um programa mais sistematizado para desenvolver essas habilidades. Hoje está começando mais nas escolas com programas socioemocionais, com programa socioemocional. Eu vejo que o JCI, de certa forma, ele vai cobrir essa lacuna que a escola acaba não fazendo, né?
1: Sim, porque vai trazer muito essa lógica de gerar experiências, né? Então, a partir dessas experiências, cursos imersivos, academias de liderança, né? A pessoa vai tendo essa possibilidade de se desenvolver. Eu tive a oportunidade de fazer desde academias locais a internacionais. Para mim, a mais marcante foi ter feito uma academia de 10 dias no Japão para me preparar para ser presidente nacional. E uma das coisas que mais trabalhou dentro dessa academia era como lidar com pessoas de outros países. Como fazer trabalhos, tomar decisões em grupos internacionais.
0: Que pensam totalmente diferente.
1: Exatamente. Então, por exemplo, eu tinha no meu grupo uma pessoa da Europa, uma pessoa da África e uma pessoa da Ásia, além de japoneses. Porque nessa academia, propriamente, ela é feita no Japão, com um grupo maior de japoneses. Então, para cada estrangeiro, tem também um japonês. Então, a filosofia é essa. Como trabalhar com pessoas tão diferentes e saber entrar nessas características. Aí vem a importância de conseguir ouvir, entender a característica do outro, saber articular, saber conversar. E nesse ponto eu valorizo muito a existência de academias de liderança, de formações que trabalhem isso, que deem essa oportunidade da pessoa experienciar a liderança, entrar nessas características. Eu vejo que é uma grande tendência para o mercado educacional, inclusive, isso também.
0: E, Fábio, mudando um pouco aqui de rumo, isso, talvez esse teu trabalho de focar em liderança fez com que você fosse também se focar numa outra linha, que é estudar Eneagrama.
1: Isso.
0: Me fale o que é Eneagrama. Come com feijão, com arroz, que muita gente deve pensar, o que é isso?
1: Eneagrama é o chamado Eneagrama das personalidades. Eneagrama, a palavra em si significa imagem de 9 pontos. É uma imagem circular com 9 pontos, onde cada ponto significa um padrão comportamental. Esse símbolo de padrões comportamentais, ele tem toda uma explicação bastante antiga, bebe em diversas fontes e traz uma linha explicativa de como as pessoas se comportam.
0: É o traço de personalidade, basicamente, das pessoas.
1: Traço de personalidade vem da filosofia também, de toda a base da psicologia relacionada à teoria da personalidade, formação da personalidade, barriga da mãe, 5, 6 anos de idade, e aí tem diversas teorias dentro da psicologia que debatem esse ponto em específico, que é a formação da personalidade. Dentro do Eneagrama existem 9 grandes padrões comportamentais. A ideia não é rotular, mas é...
0: Não tem certo e errado.
1: Não tem certo e errado. Tem um entendimento em cima daquele padrão, e a partir do momento que nós entendemos esse padrão, isso pode nos ajudar a como lidar com uma equipe de trabalho, a como lidar com um parceiro de relacionamento pessoal e assim por diante. Ou seja, o ganho que se tem a partir do momento que entendemos de padrões comportamentais nos ajuda muito. Por exemplo, eu sou casado com uma mulher perfeccionista. O fato de saber que minha esposa é perfeccionista, isso me ajuda muito, porque eu tenho escolha. No modelo mental dela, se, por exemplo, eu faço a janta, se eu deixar a louça e não combinar, tem alguma coisa que está errada no modelo comportamental e na lógica dela. Mas eu tenho escolha. Eu posso cozinhar e lavar a louça. Eu posso cozinhar e combinar com ela que ela lavará a louça. Eu posso combinar, por exemplo, de nós não cozinharmos e sairmos para jantar. Mas eu tenho escolha, uma vez que eu entendo o padrão comportamental dela. Agora, se eu simplesmente eu deixo de querer entender o padrão comportamental e querer fazer com que a minha linha de raciocínio seja verdadeira, tirando desse modelo, levando para qualquer lugar, aí vem as dificuldades das pessoas de entendimento umas com as outras, né?
0: Vamos pegar um exemplo, talvez vai ficar mais claro. Então, segundo essa teoria, você tem 9, pode chamar de traços de personalidade?
1: 9 padrões comportamentais.
0: Padrões comportamentais. Isso. Por exemplo, um padrão pode ser extroversão, introversão.
1: Também. Pô, você vai ter pessoas mais introvertidas e mais extrovertidas.
0: Certo, só para deixar claro. Então, tá. Um deles seria a questão da extroversão e introversão. Na verdade, a pessoa não é extrovertida ou introvertida. Ela está numa escala.
1: Tá
0: mais
1: numa escala.
0: Extroversão. E isso é basicamente isso. Aí você tem 9 isso. Traços desse, cada um numa escala, é isso?
1: Dentro do Enneagrama se divide em 3 grandes características. São pessoas que são mais teóricas, mais ativas ou mais emocionais. Essas são as 3 principais características do Enneagrama.
0: Então, qual? Pessoas emocional que são... eu entendo pelo próprio nome. É. Qual a diferença do teórico e o ativo?
1: O teórico, ele é muito baseado no mundo das ideias. Ele precisa racionalizar, pensar, ele precisa analisar. O ativo, ele vai para a prática. Ele age e depois ele para para pensar no que ele fez. Ele vai muito com o físico, ele vai muito para a resolução. Sem pensar e sem sentir tanto. Ele está mais agindo do que pensando ou sentindo. Então, se nós pegamos uma pessoa que é mais emocional, ela vai sentir, ela vai ser mais a flor da pele, vai ser o que nós chamamos de... A pessoa é mais touch, né? Tem aquela coisa do toque, valoriza mais o toque.
0: Mas isso tem a ver, por exemplo, primeiro, uma parte disso nasce com a pessoa. Hoje Sim. Tem comprovação disso.
1: Sim.
0: Tá. Outra parte se desenvolve... Qual que são as fases de desenvolvimento desses traços?
1: Na teoria do Enneagrama, a formação da personalidade ela acontece até os 5, 6 anos de idade.
0: Mas quanto por cento existe mais ou menos dentro da teoria do Enneagrama que vem?
1: Não. Essa é uma discussão muito profunda de até que ponto e até que momento. Mas, no geral, a teoria da personalidade coloca da barriga da mãe traços genéticos, enfim, características, enfim, até os 5, 6 anos de idade, com aquela criança passando por um conjunto de traumas, fase fálica, fase anal, fase oral, e aí a gente tem diversas teorias que buscam explicar essa formação de personalidade. Maravilha. Chegou nos 5, 6 anos de idade, existe uma característica básica daquela criança, com base às respostas que ela deu para os traumas que a vida lhe colocou.
0: Quando se chama trauma, não é necessariamente algo negativo.
1: Não negativo. É só
0: trauma, às vezes, da ideia dele.
1: O experiencial.
0: Isso, sala de aula, com casa, com a sociedade,
1: pega,
0: ele vive.
1: Pega dois irmãos, tiveram as mesmas experiências, um vai para uma característica de como ele significou as experiências da vida, o outro vai para uma outra característica e tá tudo bem. Faz parte da vida.
0: Até porque eu acredito que muito também disso vem, né?
1: Isso, vem.
0: Porque pega uma criança, eu tenho 2 filhos, né? Você vê, assim, ó, logo que nasceu, tu já começa a perceber a diferença.
1: Isso. Tem uma coisa que você não sabe nem explicar, veio da criança, e aquilo tem a forma com que ela vai levando as reações dela. E chega um determinado momento que ela se sente confortável com uma forma de reagir. E cria um certo padrão comportamental. Não quer dizer que não exista evolução ao longo da vida. Existe, e Dom Richard Rizzo, em uma obra muito interessante chamada A Sabedoria do Enneagrama, que é um livro que eu super recomendo para quem quiser dar uma olhada, ele defende o seguinte, que vão existir níveis de sanidade. Então, uma pessoa com mais sanidade vai entender o seu comportamento e não vai explodir com outro, por exemplo. Uma pessoa com menos compreensão do seu comportamento vai achar que o seu comportamento é o verdadeiro, que o mundo tem que se adaptar. Então, a grande sabedoria do Enneagrama está em entender que as pessoas também têm níveis de sanidade dentro do seu padrão comportamental. Ah, mas a pessoa altera o seu padrão comportamental ao longo da vida? Nesta lógica do padrão, na personalidade, ela não se altera. O que acontece é você estar mais consciente sobre o seu padrão comportamental ou menos consciente sobre o seu padrão comportamental.
0: Mas aí você consegue forçar certos comportamentos.
1: Aí que está o grande desafio das pessoas de conseguirem evoluir ao longo do tempo, enxergar o seu comportamento, entender o que lhe gera desconforto ou não e como você lida. Por exemplo, num grupo de pessoas. Por exemplo, eu sempre estudei muito Enneagrama pensando em lideranças e coletividades. Ou seja, eu estava num board lá da JCI como presidente nacional. Eu busquei entender o padrão comportamental de toda a minha equipe para que isso facilitasse a minha comunicação, a forma com que eu iria buscar um determinado resultado e dessa forma a gente trabalhar de uma forma mais harmônica. Então, entendendo o padrão das pessoas, a gente tem como buscar melhores resultados. Essa é uma linha de raciocínio bem interessante dentro do próprio Enneagrama, que é entender o Enneagrama como uma ferramenta de gestão. Esse é um ponto muito legal. Então, usar o Enneagrama para fazer com que um grupo, uma coletividade, possa gerar melhores resultados juntos. Isso é muito interessante.
0: Vocês chegam a trabalhar alguma coisa disso, chegaram a trabalhar com o Enneagrama dentro do JCI ou não?
1: Sim, processo de formar, de ter grupos que tivessem esse entendimento sobre padrões comportamentais, porque você vai levar essa necessidade de conseguir liderar para outros ambientes. E se você não entende de pessoas, é muito difícil. E novamente, né, não é um conceito só. Entender de pessoas é um exercício de uma vida, mas para mim o Enneagrama foi a ferramenta que mais trouxe explicações e que mais trouxe um ferramental muito prático de conseguir entender como determinados grupos de pessoas agem. Vou dar um exemplo, uma pessoa muito guiada pelo medo, que tenha o medo como a sua característica principal. Num grupo de trabalho vai ser aquela pessoa que vai te mandar aquele e-mail gigantesco com um monte de pergunta. O que você não pode fazer com uma pessoa dessa? É pegar e responder, por exemplo, ok, fica tranquilo. Se uma pessoa te mandou um e-mail enorme, com um monte de dúvidas, aquela pessoa tem uma ansiedade enorme, uma carga de ansiedade muito grande, e você pede para a pessoa ficar tranquila, você não resolveu, você não tirou a dúvida dela, ela continua com medo, ela continua ansiosa. Mas se você pega, responde aquele e-mail com outra cor e responde pergunta a pergunta, se for um cliente, você ganhou esse cliente eternamente. Ele vai entender que você sabe lidar com o padrão comportamental e você trouxe o quê? Que era mais importante para essa pessoa? Segurança. Uma pessoa que tem medo, segurança é muito importante.
0: Aliás, isso é a base, né? Eu estava falando de sócio emocional, ou se nós vamos pegar Gardner aí, que é a questão que trabalha com a inteligência emocional. Essa é a base, o autoconhecimento, conhecer você e conhecer o outro.
1: Sim.
0: Sempre foi importante, mas eu acho que hoje, voltando a falar, né? Hoje, em termos de inteligência artificial, eu acho que muito mais essa habilidade para ser valorizada, né, Fábio?
1: Numa época que se fala tanto de uma mudança geracional, de características da geração Z chegando ao mercado de trabalho, por exemplo, entender das pessoas, dar atenção a esses pequenos detalhes, ele é muito interessante, né? Cuidar das pessoas dentro do processo. Então, assim, num grupo de trabalho, ter esse olhar diferente de... eu não vou tratar todo mundo igual. As pessoas vão precisar e tem demandas diferentes. Entender isso e olhar por uma lógica mais de equidade dentro desse cenário, ele é muito interessante.
0: Então, hoje, né? Você pegar o Enneagrama em síntese, são nove padrões comportamentais. Cada padrão desse tem uma escala. Essa combinação dessas escalas, esses nove padrões, vai fazer com que cada pessoa seja diferente uma da outra.
1: Exatamente. Exatamente, ou seja, você pode ter duas pessoas com a mesma característica, mas uma está num nível de sanidade bem legal, a outra está bem insana. A pessoa com sanidade bem legal, ela entende o que está acontecendo, ela sabe os gatilhos que fazem ela explodir, ela ficar com uma situação de desconforto. A pessoa que está insana, ela acha que tudo aquilo que a maneira com que ela está agindo com o mundo é a verdade absoluta, e ela se bloqueia. Então, isso é muito interessante para entendermos que existe um lado de desenvolvimento pessoal, natural, e que bom, né? Que bom que a pessoa pode evoluir ao longo do caminho. Mas isso traz uma complexidade maior ainda de como as pessoas são diferentes, né? Porque não são nove diferenças.
0: Exatamente, porque daí cada uma sai uma combinação diferente, né?
1: O que é interessante de entender disso? É entender tudo isso como mais uma ferramenta de gestão que pode se olhar de uma forma ampla e trazer mais um detalhe interessante, por exemplo, para um gestor escolar. falando aqui, pensando no público, né, nos alunos, nos estudantes, numa gestão escolar, numa gestão de empresa, num grupo, numa coletividade, isso traz um ferramental que é incrível.
0: Fábio, teria um papo muito mais para conversarmos aqui a respeito deste tema, mas infelizmente estamos chegando ao final aqui do nosso tempo aqui na TV Evangelizar. Quero agradecer imensamente a você por ter colaborado aí nesse tema, agradecer a todos vocês aqui para estarem conosco mais uma vez aqui na Prosa Educativa. Deixa a palavra para você, quiser deixar os seus contatos, enfim, fique à vontade aí, Fábio.
1: Muito obrigado, foi uma alegria poder conversar com você, Ronaldo, uma referência da educação, você, o Instituto, o seu irmão Renato, é um privilégio poder ter essa interação. Fica o convite para quem quiser saber mais, acompanhar mais sobre Enneagrama, sobre a JCI, dá uma olhada lá nas minhas redes sociais, Fábio Melo Fagundes, vai encontrar tanto no LinkedIn quanto no Instagram. Eu fico à disposição para quem quiser entender mais e buscar mais sobre essas questões. Sobre a JCI, pode buscar mais informações no site da JCI Brasil, jci.org.br. Lembrando que a JCI está mais presente no Sul e no Sudeste, e fica o convite para quem quiser participar da organização também.
0: Tanta joia. Obrigado, Fábio. Obrigado a todos vocês. Até a próxima semana. Valeu!

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0: Olá, toda a comunidade aqui do Instituto Casa Grande, olá, a comunidade, os telespectadores da TV Evangelizar. Vamos para mais uma prosa educativa. Este podcast é desenvolvido pelo Instituto Casa Grande em parceria com a TV Evangelizar, sempre trazendo temas aí de extrema relevância. Meu nome é Ronaldo Casagrande, vice-presidente do Instituto Casagrande, e hoje nós vamos bater um papo muito legal. Eu até antes de apresentar a convidada, vou pedir para só para dar um zoom aqui na nossa, para dar uma dica, um spoiler do que nós vamos tratar no dia de hoje. Olha aqui, ó, quanto material que nós temos em cima da mesa, e é um pouco sobre isso que nós vamos falar hoje, porque nós vamos conversar sobre leitura. Né? Um tema que parece que está ficando um pouco demodé, fora de moda, não se fala tanto hoje nas épocas de redes sociais, e nós sabemos da importância que tem isso no desenvolvimento de uma criança, no desenvolvimento de um jovem, e sobre isso que nós vamos conversar hoje. E eu tenho aqui como convidada a querida amiga Liliamar Ossa, que é doutora em educação, especialista também nesse assunto sobre leitura, não é isso, Liliamar? Primeiro, obrigado aí por aceitar o nosso convite.
1: Nossa, primeiro, meu boa tarde a você, Ronaldo, a todos os nossos telespectadores, agora ampliando, né, esta rede. E aqui estou eu, né, para a gente conversar um pouquinho deste processo, que é tão importante no desenvolvimento pessoal, no desenvolvimento profissional de qualquer pessoa. E principalmente se a gente pensar nas nossas crianças, né? E como você bem disse, em épocas de redes sociais, dessas redes, em que a leitura se tornou tão fluida, tão espaçada. E o que que a gente precisa resgatar e o que que nós podemos fazer, né, nesse processo.
0: E eu fiz questão, Liliamar, até de te apresentar e apresentar o nosso tema de hoje, e fiz propositalmente, falei, a leitura virou demodê, porque de certa forma eu acho que isso está um pouco no imaginário e na prática, na verdade. Uhum. Né? Hoje você vê, na verdade, as pessoas cada vez lendo menos. Né?
1: É
0: até
1: realidade.
0: Porque você tem hoje muitos atrativos. E essa geração que hoje é muito acelerada não condiz muito mais com o formato, pelo menos dos livros clássicos que a gente vê. E eu queria que você falasse um pouco disso, né? A leitura, ela acaba sendo atrativa para a criança, para o jovem, que particularmente eu vejo que ela não encanta mais como encantou, talvez, na minha geração, na tua geração, que você tinha um canal de televisão apenas, que ficava, né, que competia basicamente com a leitura. Você não tinha celular, você não tinha nada, e hoje o livro ele compete com tudo isso. Como que você vê todo esse cenário, Liliamar?
1: Ele é um cenário que precisa ser estudado, e é um cenário que a gente precisa intervir, porque não tenho problema nenhum com a rede social, não tenho problema nenhum com a televisão. Mas o livro, ele tem que acompanhar todo esse processo. E assim,
0: aliás, se for comparar, desculpa, Liliamar, a rede social hoje, a gente sabe, a gente fez vários eventos aqui, na verdade ela prejudica, né? Sim. Hoje, basicamente, ela prejudica muito o desenvolvimento infantil, tela, esses vídeos acelerados, essas coisas viciantes, né?
1: Exatamente.
0: E a leitura não, a leitura ela desenvolve.
1: Ela
0: outra
1: desenvolve. O tempo de tela, ele é um tempo que ele vai acontecer, porque nós não podemos fugir disso, mas ele tem que ser um tempo mediado e ele tem que ser pouco tempo. E eu tenho que fazer um pouquinho do que eu acabei de fazer com você. Eu cheguei, falei para você, eu trouxe material e coloquei aqui e deixei a sua curiosidade. Porque uma coisa que não acabou é a curiosidade da criança. Só que essa curiosidade foi direcionada para onde? Para as telas. Então, ela passa o dedinho e sobe o vídeo do TikTok, passa para cá do YouTube. Mas ela precisa aprender uma coisa que é cultural, que é mexer, que é folhear um livro. E aí vem a questão do trabalho forte da escola, com estratégias diferentes para encantar com a leitura. E aí o trabalho desse professor de ler uma história por dia para a criança, de reservar um período da sua aula só para leitura, e aquela leitura, assim, hoje vamos escolher quem? É, de resgatar os autores, isso é uma coisa muito importante, porque tem autores, e eu dou aula no ensino superior, como você sabe, e eu vejo que eles desconhecem, porque deixou de se falar. E aí buscar estratégias que são atrativas para a criança. E a criança não perdeu essa curiosidade e essa questão de querer saber mais. Só que hoje ela encontra lá na tela, no rapidinho no dedo, tá? E agora a gente tem que associar a esse movimento de pegar esse livro, de trazer essa história e às vezes deixar essa criança com a história pela metade. E eu tenho muito do pessoal nessa situação. De ler histórias pela metade para minha filha e outro dia a gente lê. E ela passar o dia inteiro.
2: Esperando.
1: Esperando. Você vai ler? Você vai ler?
0: Tu sabe, Lilia Mar, que você contando isso, eu me lembro quando eu tava no, na minha época no ginásio, né? E a professora fazia isso. Eu lembro que tinha uma leitura, um dia da semana, que ela pegava isso que você falou. Você começou a falar dessa questão do professor ler pra criança, e eu lembro disso da minha infância. E ela lia um pedaço da história, e a outra na outra semana.
1: E ficava.
0: E ficava aquele suspense, e daí a gente falava, o que vai acontecer, será que...
1: Eu lembro até hoje, da minha professora de língua portuguesa, tanto do curso de magistério, quanto a professora de língua portuguesa da universidade, que o curso de pedagogia tinha um ano de língua portuguesa, ela contando uma história. E é claro, todas adolescentes, o que acontece com o adolescente? 11 horas da manhã a gente queria ir embora. Eu lembro que nós ficamos até meio-dia na universidade, se ninguém levantar, porque nós estávamos ouvindo uma história. Esse ouvir a história é o encantamento que o pai pode fazer, que a mãe pode fazer, que o avô pode fazer, que o professor faz no seu cotidiano. Então, é isso que a gente
0: tem. E esse encantamento da leitura, Lilia Mar, nós vamos falar um pouco do papel dos pais nesse, né? Porque não podemos jogar isso só pra escola. Até porque eu acho que o pai tem um momento rico antes de dormir, à noite,
1: nossa,
0: né?
1: Riquíssimo.
0: Tem momentos ricos pra fazer isso. E essa dica que você falou me lembrou a minha infância. E até pra eu trabalhar com meus filhos. Porque hoje eu pego, faço leitura de vez em quando com eles. Mas eu pego um livro e encerro. Né? E essa ideia de você gerar essa curiosidade, como que isso vai caminhar? Porque eu acabo pegando um livro muito pequeno e leio todo ele. Talvez essa ideia é se pegar um livro maior e lendo por pedaços.
1: Pode ser.
0: Né?
1: Ou pode ser um livro.
0: Que é o papel um pouco do que a novela faz com o adulto, que ela deixa aquele suspense de um dia para o outro.
1: Por que você recorre? E aí, olha só. Eu gostava muito de passar na banca de revista para ver aquelas revistas de fofoca das novelas, porque eu lia toda a primeira parte e a minha mãe era uma noveleira e eu tenho agora uma filha, né, que trabalha com essas questões, estuda sobre novela, e eu já sabia o que tinha acontecido. Então eu já dizia, no capítulo de hoje vai acontecer tal coisa. Hoje eu vou para a internet. Então eu tenho lá. Mas eu não preciso ter um tamanho de livro. Eu preciso saber o ponto certo que eu deixo, para deixar o suspense. Então eu posso marcar o tempo. Olha, nós vamos ter 20, 25 minutos, meia hora de leitura hoje em casa. Eu posso associar, porque às vezes o pai diz assim, ai, mas eu chego cansado, a gente trabalha o dia todo, eu não tenho mais paciência. Tá, pega um livro que de repente leva a uma receita, leva a um livro, a uma curiosidade, e no dia seguinte você vai pesquisar sobre aquela curiosidade, ou como que era. As crianças gostam de saber como as coisas eram antigamente. Mas você que tem que provocar isso. Não é a criança que vai chegar e perguntar assim, mas o que era a carta? Eu recebi muita carta, você também. Peraí, então deixa eu te mostrar como é que era uma carta. E você vai pesquisar isso com a criança, mas é só amanhã que nós vamos fazer isso. Então, essas sutilezas do processo é que nós temos que retomar. Que é o que eu falo, que a criança é curiosa. E ela quer isso. Só que quem vai provocar sou eu, o adulto. Então, a rede, ficar no celular, ficar no tablet, ela fica sozinha. A leitura é compartilhada. A leitura é social. E eu preciso disso. Eu preciso, no trânsito, ler com as crianças. Levar, indicar placas, indicar símbolos, ler imagens. Por que não ler as imagens? Isso é uma coisa com as crianças. Levar, indicar placas, indicar símbolos, ler imagens. Por que não ler as imagens?

0: processo de leitura. O que é exatamente esse processo de leitura que você prega tanto?
1: É assim, isso é uma coisa importante que eu, né, trabalho muito com os professores, mas todo mundo precisa saber. Ler é muito mais que codificar e decodificar. Quando você começa a ler, você usa uma via de processamento para o teu cérebro. Então você usa a via fonológica, que é aquele momento, e você já deve ter passado isso com as crianças, que eles estão lendo silabado. E que tem pai que fica, mãe fica apavorada. Nossa, ele lê bo, né, co. Mas isso é um processo do nosso cérebro. Porque eu preciso formar o que a gente chama de caixa de palavras. Todos nós, né, nosso cérebro vai formar uma caixa de palavras em que elas ficam armazenadas. E o primeiro momento meu, eu tenho que fazer esse processo fonológico, ler essas partes, para depois eu entender ela na sua integridade. O segundo processo é o processo que a gente chama da via semântica, boneco. Eu já tenho isso lá guardado, eu já sei os componentes da linguagem, então eu leio. E é isso que a gente tem que trabalhar, né? Deixar que a criança leia lá os pedacinhos e você vai ler a palavra toda, para que ela faça esse armazenamento dessas palavras e possa, então, quando pegar um livro, né? Eu já estou aqui com um dos meus livros preferidos, que é o Boneco Biscoito, da professora Sandra Bosa, uma colega nossa, né?
0: Sim.
1: Colaboradora nossa também, e minha mestre querida da alfabetização, que foi um trabalho, Ronaldo, que eu fiz em uma das escolas da rede municipal aqui de Curitiba, que rendeu para as crianças leituras e leituras. E nós só trabalhamos com este livro, e é claro que a autora nos deu assim o presente de ir até a escola conversar com as crianças, mas as professoras conseguiram trabalhar receita, conseguiram trabalhar cartaz, porque tem que procurar o boneco biscoito, e era as crianças se envolveram de uma maneira que nós, inclusive, fizemos o boneco biscoito feito de feltro. E eu lembro até hoje que eu estava apavorada, que eu falei, meu Deus, esses pais vão me deixar doida. Porque pensa você mandar um modelo e um pedaço de feltro. Na segunda-feira veio um boneco mais lindo que o outro. E as crianças não queriam largar o livro mais, porque pertencia ao universo delas. E veja, foi a partir de um cartaz. A partir de um trabalho simples, envolvemos a família, envolvemos o autor do livro, e até hoje, inclusive, recentemente conversei com uma das professoras que estava envolvida nesse trabalho, ela falou: não esqueço daquele trabalho. Então, precisa ser significativo, precisa seguir uma linha e trazer essa literatura, trazer coisas para ler na nossa sala.
0: Liliamar, vamos rapidinho para o intervalo, está muito boa a nossa conversa, então vamos aí para um intervalo rapidinho e nós voltamos aqui falando sobre leitura. Fique com a gente, já já voltamos.

Olá, olá! Estamos de volta aqui na nossa prosa educativa. Hoje estou aqui com a Lilia Marossa, doutora em educação, e estamos falando aí sobre a importância na leitura no desenvolvimento infantil. Lilia Mar, vamos falar um pouco do papel aí da família nesse processo. E eu até queria entender um pouco. Você falou bem assim, é um hábito que você pode ter com seus filhos à noite, eu quero que você fale um pouco mais sobre isso, é fazer leitura com eles. E eu queria discutir um pouco mais desse processo da família.

0: família. É um processo diário. É nós, o pai, que tem que ler para a criança, mas onde que fica a leitura dela também nesse processo? Queria que você usasse o meu caso. Eu tenho um filho de 11 e uma filha de 6. Ela está começando a fazer a leitura, ele já lê. E uma coisa que eu acho interessante é assim, ela ainda tem muita curiosidade, porque o livro da educação dessa faixa etária, ele acaba sendo muito ilustrado. Então, ele desperta mais o interesse. De 11 anos, já menos. Então, eu vejo que existe uma redução do interesse na leitura à medida que vai ficando mais velho. Uhum. E eu queria que você falasse um pouco disso e do papel da família, Lilia Marco.
1: Veja, o papel da família é fundamental. E eu sempre tive uma prática de presentear com livros. Então, desde a minha filha até as crianças que conviveram comigo e que hoje já são adolescentes, já são adultos, eles ganhavam de... ou ganhavam o livro, ou ganhavam o vale-livro. Então, isso é uma coisa muito importante. Parte-se do princípio que o adolescente, eu tenho que exercitar mais a questão da leitura com
0: ele. Por parte dele.
1: Por parte dele. E aí eu preciso ter mais coisas escritas. O que a gente precisa, principalmente com os nossos adolescentes, é fazer uma mediação desse processo. É ter coisas escritas, mas também ter imagens. E as editoras parece que estão começando a perceber que não adianta colocar um Machado de Assis como nós lemos, que era uma leitura pesada, era uma leitura que minha mãe mandava ler 3 vezes a mesma página para ver se eu entendi.
0: Porque a criança tem dificuldade para entender.
1: Muita dificuldade. Mas hoje tem Machado de Assis em quadrinhos. E isso vai despertar a curiosidade. Agora, para ler um autor desse, eu preciso fazer uma recorrência histórica com esse adolescente. Você está lendo em que época? Vamos voltar isso na história? Então, deixa eu te mostrar. E olha aí, aí entra uma imagem da internet. Como é que era esse universo, né, essa cidade, quando esse autor escreveu sobre isso? Nós esquecemos de fazer essa ponte com o sujeito. E aí, esse sujeito leitor vai pegar e vai dizer, ah, esse livro não é legal. Agora, um menino de 11 anos, agora só tenho que achar aqui, vai adorar ler Contos de Morte e Morrida. Olha o título desse livro, que legal. Porque ele está interessado... Até aqui, ó. Contos de Morte e Morrida.
0: Quero dar uma olhada nesse livro aqui.
1: Dá uma olhada. É um livro divertido. É um livro que encanta as crianças de 10, 11, 12 anos... Porque eles vão trabalhar com o sobrenatural, eles vão trabalhar com aventura. Mas a criança, por exemplo, de 6 anos, vai adorar trabalhar com o homem que amava caixas. Porque ele faz as coisas com as caixas. E caixas é coisa para construir. E eu gosto de construir aos 6 anos. E isso eu posso fazer essa mediação na família. Agora, a leitura é, na minha opinião, igual antibiótico. Você tem que tomar todo dia porque até você ter o hábito.
0: O hábito, né? Isso que eu ia falar. Porque a leitura, ela é hábito. Eu vejo pessoas que começaram a ler desde criança e ela sente, parece, a falta. É quase como se fosse uma droga aquilo lá. Ela precisa...
1: É um vício,
0: né?
1: É um vício.
0: E se você desenvolver isso na criança...
1: Você tem o adulto,
0: leitor.
1: Você tem o adulto. E eu posso falar isso com a maior tranquilidade, não como pesquisadora, mas como mãe. Eu desenvolvi essa necessidade da leitura. Eu li o livro A Bruxa Salomé, no mínimo, acho que umas 50 vezes. Porque na faixa dos 4 anos, eles gostam de contos cumulativos. E esse livro ela vai acumulando as situações. E era um prazer ler, só que era toda noite. Nós sentávamos ou nós íamos para a cama, íamos dormir e líamos esse livro. Em compensação, fui um dia ler a verdadeira história dos três porquinhos para uma turma de 5 anos. Ronaldo, levei um balde de água fria. Porque aos 5 anos eu gosto da história, a história dos três porquinhos. E a verdadeira história contada pelo lobo. Eles não gostam disso. É, a gente tem que pensar o que mais eu posso deixar a questão atrativa para a minha criança, para o meu adolescente. E até mesmo para adulto que não está sabendo, conseguindo ler. Como eu estou no ensino superior, eu já estou começando a trazer lá parágrafos e deixar o parágrafo para eles ficarem curiosos. Que texto é esse? Tenho alguns autores que eu falo tanto o nome deles, que eu falo tanto, que no final do semestre os meus alunos estavam falando lá do autor, do Libânio, do Lucchese, como se eles fossem íntimos. Nunca viram. Eu tive que pegar a foto dos dois, mostrar, explicar, dizer, tá aqui, ó, onde eles vivem, como eles estão. Porque essa, sabe essa relação íntima com o autor? Essa relação íntima com aquela história. E é isso que a gente tem que plantar nas nossas casas, nas nossas escolas, nos grupos de amigos, inclusive até na nossa própria rede, né, evangelizar, aquele momento de plantar um autor, uma história, que vai passar de tempos em tempos, e, ah, mas essa história faz parte da minha infância. Esse é o meu livro querido. Tanto que eu trouxe aqui, passei em casa, peguei os livros que eu tenho um afeto, porque a história me encanta. E assim é com qualquer leitor. Ah, eu tenho que me encantar. Nós tivemos uma situação, uma colega em comum nossa, Ronaldo, que eu e ela fomos a uma livraria com uma professora, porque nós queríamos aprender inglês, as duas. E a professora nos levou à livraria. E lá na livraria, as duas querendo achar os livros em português, né? E a professora não, na sessão de inglês. Aquilo foi tão significativo, porque primeiro, a gente tinha dificuldade de ler. Aí ele usava a rota fonológica, ficava lá tentando saber o som que formava aquela palavra. Mas eu descobri cada livro interessante da literatura inglesa que eu nem fazia parte, nem ideia. E às vezes eu posso usar os nossos aplicativos hoje para pesquisar livros. E esses livros são legais? O que te chamou a atenção? Ou fazer um passeio numa livraria, por que não?
0: Agora, Lilia Mar, nisso envolve também, principalmente num primeiro momento, até criar esse hábito, como a gente falou, um esforço do pai, né? Porque é muito mais fácil ele deixar... Porque num primeiro momento é um tempo que vai tomar do pai, isso. Seja para procurar o livro, buscar, isso é outra coisa que eu quero falar contigo, né? Onde que busca, muitas vezes, porque o livro acaba sendo caro e tudo mais. Mas ele tem que gerar... Tirar esse tempo dele e vai comprar briga com a criança. No primeiro momento, talvez ela vai querer ficar vendo a TV.
1: Vai. Ah, esse livro é chato.
0: É chato.
1: Ah, esse livro é chato. Esse eu não quero. Mas por que que é chato? Por que que você não quer? Né? Você conhece? Meu pai tinha uma instrução razoável. Mas, vamos dizer, básica, né? Para os nossos moldes. E uma vez eu falei para ele assim, isso é chato. E era um livro. Ele olhou para mim e falou assim, você já leu? Eu falei, não. Eu falei, então é que sabe que é chato. Senta aqui, vamos conversar. E ele começou a me... Meu pai contava muito causo. E eu depois, adulta, fui descobrir que nenhum causo daquele existiu.
0: Verdadeiro.
1: Tá? Ele inventava. Mas eu adorava sentar aos pés dele ou ao lado para escutar aqueles causos. E até hoje, você quer prender minha atenção...
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1: Concerto para piano número 2 em si bemol maior, de Ludwig van Beethoven. Movimentos Allegro con brio, Adagio e Rondò molto allegro, com a Filarmônica de Viena, sob a direção de Zubin Mehta.

0: Acabamos de ouvir Concerto para Piano número 2 em Si bemol maior, de Ludwig van Beethoven. Movimentos Allegro con brio, Adagio e Rondò molto allegro, com a Filarmônica de Viena, sob a direção de Zubin Mehta.
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2: Concerto para violino e orquestra em Mi menor, opus 64, de Felix Mendelssohn Bartholdy. Movimentos Allegro molto appassionato, Andante e Allegretto non troppo, Allegro molto vivace. Solista Jelena Špitková. Nova Orquestra Filarmônica, conduzida por Milan Poronek.

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1: 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Horário de Brasília, 5 horas em ponto. Bom dia.
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1: Mais agradecendo do que pedindo, em nome do Pai, do Filho e do Espírito Santo. Amém. Bom dia. Sejam todos bem-vindos, sejam todas bem-vindas. Estamos começando mais uma edição do nosso Jornal da Manhã, na edição desta terça-feira. Hoje é o dia 16 de junho de 2026. Nós estamos agora com 10 graus de temperatura em Curitiba, no centro da cidade, confirmando 10 graus.
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1: 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Alô, todos os ouvintes que nos acompanham nos quatro cantos do Brasil. Muito bom dia, boa terça-feira. Terça, 16 de junho de 2026. O nosso WhatsApp, você sabe, para confirmar a audiência é o 988-60-1015, 988-60-1015. 160 dias do ano se passaram, faltando 198 dias para terminar 2026. Giuliano Costa, são 5:02 agora, bom dia.
4: Bom dia, Gilson Arantes, ótima manhã para você, para o ouvinte ligado nas emissoras irmãs que integram a Rede Evangelizar de Rádios. Chegamos, terça-feira, 16 de junho, vamos juntos nesta manhã com muita informação e, claro, a participação e a ajuda do nosso ouvinte pelo 419-8860-1015.
1: Participe conosco, são 5:03, são 5:03. Hoje, dia 16 de junho, é o dia da tartaruga marinha, celebrado todos os anos nesta data, 16 de junho, e foi instituída em homenagem ao nascimento do biólogo e pioneiro na conservação desses animais, né? Dr. Archicar, e serve para conscientizar o mundo sobre a preservação e os perigos da extinção que a espécie enfrenta, sobretudo com a poluição marinha, né? Os plásticos, sabe aquele canudo que você vai à praia para tomar um caldo de cana, um refrigerante, isso, e deixa na areia. Sabe aquele saco coco plástico que você vai e leva à praia os mantimentos para fazer o lanche e deixa aquele saco plástico de areia na praia? Você sabia que à noite o mar enche, a maré sobe e a água do mar leva tudo para alto mar? E as tartarugas e peixes grandes, sobretudo as tartarugas, são as principais vítimas. É sua, você que deixa lá a sujeira, a contaminação na areia, para que o mar leve e a tartaruga marinha morra sufocada, porque consumiu, comeu aquele plástico e não consegue digerir, e aquele canudo que vai, né, matar a tartaruga marinha, é você mesmo, isso aí, estamos falando de você que faz isso, né? Doutor Archicar, ele era biólogo e pioneiro na conservação da tartaruga marinha, né? A homenagem a ele, portanto, neste 16 de junho. Hoje, portanto, Dia Mundial da Tartaruga Marinha. São 5:04, agora são 5:04. De vez em quando, no litoral do estado do Paraná, tem os mutirões. Muita gente aproveita fins de semana, principalmente em época de verão, né? para recolher lixo marinho. As areias cheias de plástico, cheias de canudinhos, cheias, tem até sapato, tem até a roupa que esquecem na praia. E vira e mexe, no, da temporada em alta temporada, a gente noticia aqui, né, essas ações que são feitas no litoral do estado do Paraná. Mas não só aqui, é no litoral do Brasil inteiro, né? E muitos desses lixos, obviamente, não são deixados só por nós aqui, que frequentamos as praias nossas. Muitos desses lixos vêm para cá, a maré traz, e eles são jogados dos navios, né? E cruzam a nossa costa, e eles vão consumindo tudo e vão jogando em alto mar. E vem de outros lugares e outras partes do mundo, porque não só nós que poluímos o mar, né? Não só nós que poluímos as nossas praias. É o mundo que, infelizmente, é o ser humano que, infelizmente, é assim, né? Vai fazer o quê? 5:06, agora são 5:06. Assistiu a algum jogo ontem da Copa do Mundo?
4: Assisti hoje, os primeiros jogos da tarde. É? Eu já não lembro quais foram. Deixa eu ver. Os primeiros da tarde.
1: É que é um atrás do outro.
4: É muito jogo, Adilson.
1: É muito jogo, né?
4: Um jogo
1: assistiu,
4: do Egito. Vai lá.
1: Bélgica e Egito?
4: Assisti.
1: 1-1.
4: 1-1. Esse jogo foi no começo da tarde, né? Isso. Antes teve Espanha e Cabo Verde, não foi?
1: Espanha e Cabo Verde foi 0-0.
4: 0-0, também assisti esse aí.
1: A gente reclamando da seleção brasileira,
4: não,
1: né?
4: Não, rapaz, ontem ninguém ganhou. 4 empates.
1: Irã 2, Nova Zelândia também 2, esse Arábia Saudita 1 e Uruguai também 1.
4: Esse só assistiu o começo também.
1: Primeiro tempo foi da Arábia Saudita. E o segundo tempo foi todo do Uruguai, principalmente nos instantes finais da partida, que só deu Uruguai, era ataque contra a defesa.
4: Cabo Verde, Adilson, teve 26% de posse de bola. Sabe quantas faltas cometeu a seleção do Cabo Verde ontem?
1: Uma falta só.
4: Uma falta na intermediária, lá na linha lateral esquerda.
1: É.
4: Mais nada. Mais Cabo nada. Verde. Se defendeu.
1: Primeira vez na história.
4: O goleiro Vozinha.
1: Na Copa do Mundo. Primeira vez na história da Copa do Mundo.
4: E o Vozinha fez história, o goleiro do Cabo Verde. Até a transmissão, ela é exclusiva, foi exclusiva da Cazé TV. E a galera, ele saiu de 56 mil seguidores, Adilson, no Instagram, para depois do jogo, imediatamente após o jogo, para 1 milhão e 200 mil seguidores.
1: Não, já tem 2 e 300.
4: Já passou dos 5 milhões.
1: Ontem à noite tinha 2, já passou de 5 milhões?
4: Já passou de 5 milhões.
1: O Cazé fez a chamada, né?
4: Fez.
1: Vão lá.
4: Sensacional, rapaz.
1: 5 milhões de seguidores.
4: É, mais de 5 milhões. Vou até atualizar aqui, deixa eu dar uma olhada aqui com quantos ele já tá. Mas ele passou, inclusive, o próprio Casimiro Miguel, que é a da Cazé TV, que vozinha.
1: Ele já passou?
4: 5 milhões e 900 mil seguidores ele tá.
1: Sensacional,
4: nesse
1: hein?
4: Momento.
1: 41 anos de idade. Sem clube, inclusive. Sem contrato, sem clube. E segurou tudo ontem contra a seleção espanhola. Cabo Verde, que fala português.
4: Né? Português. E um português, aliás, bem brasileiro, viu?
1: É, um português. Tudo lá é Brasil, viu, gente? É português de Brasil, não é português de Portugal,
4: não é português de Portugal.
1: Brasil. Eles são apaixonados pelo Brasil. Tudo lá em Cabo Verde, nas ilhas lá, remete a Brasil. É restaurante com o nome de Brasil, são pessoas batizadas com nomes brasileiros, ruas com nome de cidades do Brasil, praças, tudo é Brasil. Os times de futebol que eles torcem lá, o segundo time deles sempre tem um brasileiro, e eu fiquei sabendo que o Santos é o time de maior torcida lá em Cabo Verde. Bom, o Santos é o time nosso internacional, né? Se engana quem pensa que é Flamengo, Palmeiras, né? Coxa e Paraná Clube e Atlético, aí se engana, né? É o Santos que é um time nosso internacional, a marca Santos, ela é internacional. É a maior torcida fora dos times da Europa, obviamente. Lá de Cabo Verde, é o Santos. Tudo é Brasil. São apaixonados pelo Brasil. Cabo Verde. Que legal, né? Que fica. São ilhas que ficam no Atlântico e pela primeira vez na Copa do Mundo marcando história. Sensacional, sensacional. Só então repetindo, tudo empate, né, Juliano?
4: Tudo empate.
1: Tudo empate.
4: Bélgica e Egito 1-1, Espanha e Cabo Verde 0-0, Irã e Nova Zelândia 2-2, Arábia Saudita e Uruguai 1-1.
1: Hoje tem França e Senegal, hoje tem Iraque e Noruega, hoje tem Argentina e Argélia. São os três jogos de hoje da Copa.
4: Depois tem uma da manhã, né?
1: Tem uma da manhã.
4: Ele entra na conta de amanhã, Áustria, mas é hoje, né?
1: Pô? E Jordânia. Áustria e Jordânia.
4: Ele entra na conta, né? No...
1: Entra de amanhã, mas de amanhã, é hoje,
4: mas,
1: né?
4: Mas é continuidade de hoje, né?
1: Exatamente. Áustria e Jordânia. É porque são quatro jogos por dia. Isso. Lá, né?
4: É que, horário...
1: falando o nosso horário aqui, né?
4: Isso aí.
1: Áustria e Jordânia, uma da madrugada. Vai. O Portugal estreia amanhã também, às 14h. Portugal e República Democrática do Congo. 14h, amanhã, quarta também, tem Inglaterra, estreia da Inglaterra contra a Croácia. E Gana e Panamá. Gana e Panamá, Uzbequistão e Colômbia. Uzbequistão e Colômbia. Não, é a estreia da Inglaterra já estreou. A Inglaterra já estreou, né?
4: Inglaterra já?
1: Já estreou, né? Já estreou. Deixa eu ver aqui o chaveamento da Copa do Mundo. É que é tanto jogo, né? Pra falar a verdade.
4: Não, Inglaterra ainda não, Adilson.
1: Ainda não, né?
4: Não.
1: Foi amistoso. A gente
4: assistiu Inglaterra e Cazaquistão.
1: É,
4: coisa assim.
1: É, amistoso.
4: Isso. Até o grupo K, né? Então, o último time que estreia, as últimas que estreiam, Uzbequistão e Colômbia. E aí, na quinta-feira, voltam, começa a segunda rodada.
1: Exatamente.
4: Tcheca e África do Sul.
1: Perfeito. Inglaterra e Croácia. Amanhã em Dallas.
4: Jogão, hein?
1: 17h, jogão, primeira rodada. Gana e Panamá. Gana e Panamá também completam. Ah, é o último grupo, né? É o grupo L e depois, como você disse, volta tudo lá pro grupo A de novo e recomeça tudo de novo já na segunda rodada.
4: Eu já tô pela sexta-feira, Brasil e Haiti. 9h30 da noite.
1: Boa sorte para nós, né?
4: Não, vai ganhar. 4-1.
1: Tomara. É, todo mundo falava 4-0 contra o Marrocos, 3-0.
4: Não, falei 3-1 contra o Marrocos. A parte que levava o gol, acertei.
1: São 5h12, 5h12. Vamos aos destaques, vamos às manchetes desta edição do nosso Jornal da Manhã. Não perca a hora com a temperatura neste momento em Curitiba. Tá friozinho, hein? 10 graus a temperatura, 5h12.
4: Nova frente fria mais forte se aproxima do Paraná e pode trazer as menores temperaturas do ano.
1: A nova frente fria avança sobre o sul a partir de sexta-feira e previsão indica dias de chuva e temperaturas ainda mais baixas.
4: Impasse de 30 anos, acordo de R$45 milhões, garante novo viaduto do Orleans em Curitiba.
1: A Assembleia Legislativa do Estado do Paraná vai ao STJ para tentar destravar o processo de cassação de Renato Freitas.
4: Justiça anula votos do PRD e muda a composição da Câmara de Curitiba. Saiba quem entra e quem sai.
1: E contagem de votos tira Sidney Toaldo do parlamento e devolve Toninho da Farmácia à Câmara.
4: Em cenário apertado, Deltan e Gleisi lideram corrida para o Senado no Paraná.
1: Inscrições do Sisu para vagas do segundo semestre estão abertas.
4: Clubes do Paraná doam camisas ao EMEPAR para sorteio em campanha de doação de sangue.
1: São José dos Pinhais leiloa veículos apreendidos com carros aptos para circulação.
4: Crédito para motoristas de aplicativo e taxistas começa na sexta-feira.
1: Tribunal de Contas do Estado do Paraná aponta falhas em contrato da Ponte de Guaratuba. Consórcio pede mais dinheiro.
4: Vereadores em série se declaram suspeitos e adiam mais uma vez a sessão do Conselho de Ética por arminha de Éder Borges.
1: Mega operação contra o crime organizado cumpre 559 mandados no Paraná e mais 3 estados.
4: Anvisa mantém suspensão de lotes de produtos da marca IP.
1: Homem morre após impedir que mulher fosse ferida por ex-companheiro, foi em Itaperuçu.
4: Doadores de sangue O negativo e O positivo são convocados por bancos de sangue diante da queda dos estoques. Neste mês,
1: 4 pessoas são presas suspeitas de integrarem esquema de roubo de motocicletas na capital.
4: Quase 82% das famílias brasileiras terminaram maio endividadas. Inadimplência também aumentou.
1: Procuradoria-Geral da República rejeita a segunda proposta de delação de Daniel Vorcaro.
4: Quase 1.300 estudantes do Paraná vão embarcar para intercâmbio.
1: Tudo isso e muito mais a partir de agora no nosso Jornal da Manhã. São 5 horas e 14 minutos, confirmando a temperatura de 10 graus. A previsão para hoje indica máxima de 17, segundo Cimepar.
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1: Aliás, nesta primeira quinzena do mês de junho de 2026, observa-se por meio de várias imagens disponibilizadas pelo radar meteorológico do Cimepar, as temperaturas máximas que ficaram abaixo das médias históricas em todo o estado, né? A condição esteve associada à atuação mais persistente de massas de ar frio e seco sobre o estado durante os primeiros 10 dias do mês de junho, seguida pela ocorrência de instabilidades nos 5 dias subsequentes, fatores que limitaram a elevação expressiva das temperaturas. As máximas ficaram baixas, né? Hoje é terça-feira, o dia amanhecendo com muitas nuvens e nevoeiros em vários setores do estado, mas o sol aparece ainda já pela manhã em grande parte das regiões paranaenses. A atuação de uma massa de ar frio e seco sobre o Paraná proporciona uma trégua nas chuvas. O destaque fica para o frio nas áreas mais próximas de divisa com Santa Catarina, com temperaturas abaixo dos 5 graus entre o sudoeste e o centro-sul e possibilidade para a formação de geadas. À tarde, o sol predomina e as temperaturas se elevam, especialmente na faixa do norte, onde os valores ficam entre 22 e 24 graus. Pelo interior do estado do Paraná, agora Londrina com 15 graus, a máxima de 22, 22 graus de máxima em Maringá, 12 graus agora na cidade de Canção, Ponta Grossa com 12, com máxima de 19, em Cascavel 5, máxima de 20, em Foz 6 graus agora, máxima de 21, faz 10 graus em Guarapuava com máxima de 19 e faz 16 graus agora em Paranaguá com a máxima de 19 graus. As informações são do Cimepar, a Júlia Crepaldi Munhoz, meteorologista de plantão. Amanhã, quarta-feira, o dia vai começar com 7 graus e a máxima de 19 e sol durante todo o dia. Na quinta, 9 no começo do dia, máxima de 16, nublado. Mas sem chuva, né? Sexta-feira, o tempo fechadão, o sol reaparece de novo, né? 8 graus no começo do dia e a máxima de 19. E sábado, 12 graus a mínima e a máxima de 17 graus. São as informações do Cimepar. Agora são 5h17.
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4: 5 horas e 17 minutos, a BR-376 em São José dos Pinhais, pista molhada, visibilidade boa, nebulosidade mais na região da Serra. Pessoal que está chegando a São José dos Pinhais ou saindo sentido Tijucas do Sul, redobre atenção, pista molhada, o perigo é sempre maior. Na BR-277, quilômetro 040 em Morretes, chove na Serra do Mar, o motorista precisa ter a atenção mais redobrada ainda. Redobre a atenção, motorista. Já em Curitiba, não apresenta chuva nesse momento, mas a pista molhada por conta da garoa durante a madrugada. No Jardim Botânico, a visibilidade é boa, bem como no Jardim das Américas. E fechando o nosso giro pelas rodovias, em Curitiba, região da saída para Campo Largo, região do Parque Barigui, Mossunguê, e depois já em Campo Largo, a visibilidade ela é um pouco reduzida, não muito. Motorista pode dirigir com tranquilidade na saída para os Campos Gerais nesse começo de terça-feira. Não tem nenhuma ocorrência registrada pela Polícia Rodoviária nas rodovias que cortam o nosso estado até o momento. 5 horas e 18 minutos.
1: Confirmando 5h18. Bom dia.

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2: De volta, são 5 horas e 20 minutos, agora são 5h20, abraçando o ouvinte do outro lado do oceano, né? Um abraço aqui para a Sônia, tá ligada conosco. Sônia, um beijo para você, bom dia. A Sônia está em Portugal nos acompanhando. Sônia, bom dia. Elton está no Boqueirão também. Bom dia, Elton. Um abraço para você. Muito obrigado pela audiência. Um abraço aqui para o Pedro, está em São José dos Pinhais. Pedro, bom dia, bom dia, bom dia. 5 horas e 21 minutos, 5h21. 4 pessoas foram presas ontem, segunda-feira, suspeitas de integrarem um grupo criminoso que realizava roubos de motos em Curitiba e região metropolitana. Ao todo foram deflagrados 11 mandados judiciais, sendo 4 mandados de prisão preventiva e 7 mandados de busca e apreensão. As investigações apontam que o grupo atuava na prática de furtos e roubos de motocicletas, além de adulteração de sinais identificadores dos veículos e da receptação dos bens também. De acordo com a delegada Graziele Schmitz, os investigados utilizavam peças e caracteres de placas pertencentes a motocicletas diferentes para criar novas identificações, com o objetivo de dificultar a fiscalização e a identificação das motos. Vamos ouvi-la.
3: O que mais chamou a atenção foi que esses indivíduos, eles subtraíam motocicletas e eles manipulavam as placas, criando novas placas com aquelas que eles já haviam furtado, justamente para dissimular a fiscalização. E esses veículos, então, subtraídos, eram utilizados como veículo de apoio para a perpetração de novos crimes patrimoniais. E a gente vai prosseguir nas investigações e tudo indica que sim, teremos novas diligências a realizar.
2: O grupo também é investigado por roubo cometido por emprego de arma de fogo em São José dos Pinhais, além de furtos registrados em Curitiba e em municípios da região metropolitana. A partir das diligências realizadas, os policiais reuniram elementos que permitiram relacionar diferentes ocorrências registradas em abril deste ano e identificar os suspeitos envolvidos. Os 4 presos foram encaminhados para os procedimentos de polícia judiciária. As investigações continuam para identificar outros envolvidos e esclarecer a participação de cada integrante do grupo investigado. 5h23.
4: Confirmando 5 horas e 23 minutos, a Polícia Civil do Paraná realizou uma operação de buscas técnicas em áreas rurais de Paraíso do Norte nesta segunda-feira, dia 15. As diligências estão relacionadas às investigações sobre o desaparecimento de 2 mulheres, ocorrido no dia 20 de abril deste ano em Cianorte. A ação teve apoio da Polícia Militar do Paraná e da Polícia Científica do Estado. Durante as buscas, as equipes utilizaram recursos tecnológicos para prospecção e análise do terreno, incluindo drones e equipamento de radar de penetração no solo, empregado na identificação de alterações subterrâneas e possíveis pontos de interesse pericial. Segundo o delegado da Polícia Civil do Paraná, Luiz Fernando Alves Silva, as buscas foram realizadas com base em elementos reunidos anteriormente, como diligências policiais, levantamentos técnicos, análise de dados e informações oriundas de denúncias anônimas. O objetivo da operação foi verificar locais previamente identificados pelas equipes investigativas em busca de vestígios e outros elementos que possam contribuir para o esclarecimento dos fatos, completou o delegado. As investigações estão sob sigilo, seguem em andamento e são tratadas como prioridade pela Polícia Civil do Paraná.
2: São 5 horas e 24 minutos, 5h24, e uma pesquisa com taxistas autorizados de Curitiba foi iniciada ontem, segunda-feira. A Urbis iniciou uma ampla pesquisa com a categoria para conhecer melhor e a realidade atual do serviço e reunir informações que auxiliem no planejamento, na regulação e na modernização da atividade. O levantamento ficará disponível até o dia 10 de julho e tem como meta alcançar pelo menos 350 respostas válidas. A participação é voluntária e as informações serão utilizadas exclusivamente para fins de diagnóstico e aprimoramento do serviço também. Curitiba conta atualmente com 1.944 taxistas cadastrados. O objetivo é ouvir diretamente os profissionais que atuam no transporte individual de passageiros e compreender os desafios, as oportunidades e as demandas da categoria, disse o presidente da Urbis, Eugeni Pedro Maia Neto. A proposta é construir um retrato atualizado do serviço de táxi a partir da experiência dos profissionais, criando uma base técnica para orientar futuras ações de gestão e de modernização também. É importante a participação dos taxistas nesta pesquisa, destaca o presidente da Urbis. De acordo com Clodoaldo Valentim, gerente de mobilidade comercial, o questionário aborda aspectos relacionados ao cotidiano da atividade, incluindo perfil profissional, jornada de trabalho, formas de captação de corridas, segurança, relacionamento com passageiros, concorrência com plataformas de aplicativos, custos regulatórios e avaliação dos serviços prestados pela própria Urbis. Os participantes também poderão apresentar sugestões para o aprimoramento do serviço. São 5h26.
4: O ministro do Supremo Tribunal Federal, André Mendonça, relator do caso Master, deve enviar o fundador do banco, Daniel Vorcaro, novamente a um presídio comum, caso a proposta de delação premiada apresentada por sua defesa seja rejeitada pela Procuradoria-Geral da República. Vorcaro já teve duas propostas de delação rejeitadas pela Polícia Federal. Depois da última rejeição, a PF solicitou a Mendonça que autorize a transferência do fundador do Banco Master para um presídio comum. Ele atualmente cumpre prisão preventiva como investigado na Operação Compliance Zero, na carceragem da Superintendência da Polícia Federal no Distrito Federal. Ainda não está definido qual será o destino de Daniel Vorcaro. A negativa da primeira proposta de delação culminou na saída do advogado que coordenava a defesa, José Luiz de Oliveira Lima, no dia 22 de maio deste ano. O advogado Sérgio Leonardo, que integrava a equipe desde o momento inicial da Compliance Zero, segue no caso. Ele protocolou o segundo acordo na PGR. A expectativa é de que o órgão decida nos próximos dias. Na segunda proposta, Vorcaro explicitava como utilizou sua influência política para fechar acordos bilionários com os fundos de previdência dos funcionários públicos dos estados. Sob comando político, os fundos aportavam dinheiro da aposentadoria dos cotistas nos fundos podres do Banco Master. E a PGR rejeitou essa segunda proposta do Daniel Vorcaro. O procurador-geral da República, Paulo Gonet, rejeitou nesta segunda-feira a proposta de delação premiada do fundador do Banco Master, Daniel Vorcaro, seguindo o entendimento da Polícia Federal, que também rejeitou a proposta na última quinta-feira. A equipe de Gonet avaliou que Vorcaro não traz provas robustas e cita histórias de, abre aspas, ouvir dizer. Gonet também considerou como fato determinante para a rejeição a falta de um compromisso da parte do investigado em reaver valores ganhos por meio de possíveis fraudes ao sistema financeiro nacional. Segundo os investigadores, o rombo ao Fundo Garantidor de Créditos supera a cifra de 50 bilhões de reais. Portanto, Daniel Vorcaro deve voltar a um presídio comum. 5h28.
2: Confirmando 5h28, a Câmara Municipal de Curitiba confirmou durante a sessão plenária ontem, segunda-feira, a perda do mandato do vereador Sidney Toaldo, do PRD. O cumprimento da decisão judicial foi comunicado em plenário pelo presidente da Casa, Tico Kuzman, do PSD. A cassação decorre de decisão do Tribunal Regional Eleitoral do Paraná, que manteve em segunda instância o entendimento da Zona Eleitoral de número 175 de Curitiba sobre a existência de fraude à cota de gênero nas eleições municipais de 2024. Na época, Sidney Toaldo concorreu pelo Partido da Renovação Democrática, o PRD, legenda que depois se incorporou ao Avante. A decisão do Tribunal Regional Eleitoral do Paraná foi publicada no dia 13 de maio e também tornou inelegível o ex-vereador Ezequias Barros, presidente municipal do partido, após recurso apresentado pelos autores da ação. No plenário, Sidney Toaldo lamentou a decisão e não é mais vereador.
0: Recebi com muita tristeza, mas com respeito, e não com muito respeito à decisão do TRE. Porque o nosso julgamento, 4-3, significa que os próprios membros do TRE não estavam confiantes ou certos de que a nossa chapa teve o problema por cota de gênero. Mas respeitamos essa decisão, que era que hoje lamentar profundamente tudo o que está acontecendo, especialmente porque essa decisão ela alcança não apenas a minha pessoa, mas também aos 6.658 eleitores que votaram na gente.
2: O processo foi movido pela Federação Brasil da Esperança, PT, PV, PCdoB, e pelo ex-vereador Dalton Borba, do PDT, que não conseguiu a reeleição em 2024. A ação foi protocolada 2 meses após o pleito, sob a alegação de que o PRD utilizou candidaturas femininas fictícias, inventadas, para cumprir a exigência legal da cota de gênero. Nas eleições municipais, o partido registrou 27 candidatos homens e 12 mulheres, respeitando formalmente a proporção feminina mínima de 30% e máxima de 70% por gênero, prevista na legislação eleitoral. No entanto, a Justiça Eleitoral concluiu que 4 candidaturas femininas apresentaram desempenho inexpressivo, não receberam recursos do fundo eleitoral, não registraram despesas de campanha e elementos considerados suficientes para caracterizar a fraude. Apesar do reconhecimento da irregularidade, as 4 candidatas não foram declaradas inelegíveis. A decisão, contudo, resultou na anulação dos votos obtidos pelo partido e na consequente perda de mandato de Sidney Toaldo. O vereador Toninho da Farmácia, do PSD, o substitui na Câmara Municipal. São 5 horas 32 minutos.
4: 5h32, um homem foi preso em flagrante pelo crime de perseguição contra a ex-companheira. A captura aconteceu ontem, segunda-feira, em Umuarama, no noroeste do estado, pela Polícia Civil do Paraná, após o suspeito enviar mensagens e realizar ligações à vítima enquanto ela estava na delegacia, registrando a ocorrência. Conforme apurado, o suspeito vinha tentando manter contato com a mulher de forma insistente nos últimos dias, mesmo após ter sido bloqueado em redes sociais e aplicativos de mensagens. A delegada da Polícia Civil, Ricele Maria Albuquerque Donha, explicou que a conduta evoluiu para tentativas de aproximação física e virtual, além de monitoramento dos deslocamentos da vítima, situação que lhe causou temor e a motivou a procurar auxílio. Ela relatou os fatos quando passou a receber sucessivas ligações e mensagens enviadas por esse homem, segundo a delegada. A situação foi constatada pela equipe policial, que verificou a continuidade da conduta criminosa e realizou a prisão em flagrante do suspeito pelo crime de perseguição em contexto de violência doméstica e familiar. Após os procedimentos de polícia judiciária, ele foi encaminhado ao sistema penitenciário, onde fica à disposição da justiça. 5 horas 33 minutos.
2: Confirmando, são 5 horas e 33 minutos, com 10 graus de temperatura. Vamos falar de economia, vamos falar do endividamento das famílias brasileiras. Quase 82% das famílias do nosso país terminaram o mês de maio endividadas. A inadimplência também aumentou. Milena Abreu.
5: Em abril, para comparação, o percentual de endividados era de 80,9% e em maio do ano passado de 78,2%. Vale lembrar que o indicador apurado pela CNC considera dívidas em atraso ou não no cheque predatado, no cartão de crédito, no cheque especial, em carnê de lojas, empréstimos e financiamentos. O maior endividamento no cartão de crédito foi apontado pela CNC como um dos fatores de maior atenção. O cartão, que é a modalidade de crédito que tem a taxa mais elevada do mercado, concentra quase 85% das dívidas dos brasileiros. Com relação às famílias com dívida em atrasos inadimplentes, o monitoramento realizado mensalmente pela CNC mostra que o indicador também avançou no mês passado e atingiu o maior patamar dos últimos 6 meses, 29,9%. Já a parcela de famílias que declaram não ter condições de pagar suas contas em atraso e que, portanto, vão permanecer inadimplentes, fechou o mês de maio em 12,3%. Ainda de acordo com a pesquisa, em média, os endividados do país terminaram o quinto mês do ano com 29,3% da renda, quase um terço, comprometida com dívidas.
2: Obrigado, Milena. São 5 horas 35 minutos. A gente atualiza agora as principais manchetes dos principais jornais pelo Paraná e pelo Brasil. A gente começa com o Bem Paraná na internet. A Assembleia do Paraná vai ao STJ para tentar destravar o processo de cassação de Renato Freitas. A justiça anula votos do PRD e muda a composição da Câmara Municipal de Curitiba. Foi notícia agora. São as manchetes do Bem Paraná. A Tribuna do Paraná. Tribunal de Contas do Estado aponta falhas em contrato da Ponte de Guaratuba. Consórcio pede mais dinheiro. G1 Paraná. Destaca a Câmara Municipal. Sidney Tualdo perde o cargo e Toninho da Farmácia retorna para a Câmara de Curitiba após nova decisão da Justiça Eleitoral. A Folha de Londrina. Londrina bate o Avaí e volta a vencer no VGD após 11 meses. Atual campeã argentina estreia na Copa diante da Argélia. Destaques da Folha de Londrina. O Diário dos Campos de Ponta Grossa. Ponta Grossa tem 9 escolas entre as 300 melhores do Paraná. Castro conquista licenças para obras do Socavão e revitalização do Parque Lacustre. Jornal O Globo na capa. Acordo com os Estados Unidos não garante fim da guerra no Oriente Médio e oferece vitória estratégica ao Irã. Apesar dos Estados Unidos considerarem vitória, Irã parece prestes a cessar ativos bloqueados em troca da reabertura do Estreito de Hormuz. Presídio, papudinha ou carceragem da Polícia Federal? O impasse de André Mendonça sobre onde Vorcaro ficará preso. A Folha de São Paulo. A Argentina estreia na Copa do Mundo em busca de superar maldição dos campeões. Irã e Nova Zelândia empatam em 2-2 em estreia da Copa. O jornal Diário Catarinense. Presidente Lula sanciona nova lei e muda regras para gratuidades de idosos e estudantes no transporte público. O presidente assinou o marco legal do transporte público e com vetos. Zero hora de Porto Alegre. Rio Grande do Sul registra temperaturas negativas durante a madrugada. Porto Alegre tem a menor marca do ano. Jogos de hoje da Copa do Mundo. A tabela e a classificação completa na zero hora. Está dizendo aqui a manchete. Ainda sem maioria de suplentes definida, pré-candidatos ao Senado preparam campanha e afinam discurso no Rio Grande do Sul. Jornal Estado de Minas. Noruega na Copa do Mundo, grupo, jogos, datas, horários, onde assistir. Sindicatos dos policiais civis publicam notas de repúdio ao governo. Zema é desconvidado de encontro do Novo em Santa Catarina. Agora o Correio Brasiliense. Acordo garante vaga a oficial reprovada em análise de cotas do Itamaraty. Procuradoria-Geral da República rejeita a proposta de delação de Vorcaro e comunica a decisão ao Supremo Tribunal Federal. São as manchetes dos jornais pelo Paraná e pelo Brasil, manhã de terça, 5h38. Bom dia.

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1: Voltamos, são 5 horas e 40 minutos. Bom dia. Para você que não recebeu nenhum bom dia ainda, bom dia, bom dia, bom dia. Mandar abraço aqui para a turma que nos acompanha, muito obrigado pela audiência. A Sandra, o Alex também está ligado conosco, muito obrigado. O Antônio está em São José dos Pinhais. Alô, Antônio, bom dia, bom dia, bom dia, bom dia, bom dia. Quem mais aqui? Aline, oi Aline, bom dia, bom dia. Ótima terça-feira para todo mundo, muito obrigado pela audiência. 10 graus a temperatura, 10 graus, 10 graus a temperatura neste momento no centro da capital mais bonita do Brasil. São 5 horas e 41 minutos. E após a suspensão do processo que pode caçar o deputado estadual Renato Freitas, do PT, a Assembleia Legislativa do Estado do Paraná informou que vai recorrer da decisão provisória dada no último final de semana. A informação foi confirmada pelo presidente da Casa, deputado Alexandre Cury, ontem, que mencionou possibilidades de recursos no Superior Tribunal de Justiça, o STJ, e no Supremo Tribunal Federal, o STF. Inicialmente, o plenário da Assembleia votaria hoje, terça-feira, a finalização do processo ético-disciplinar contra Renato Freitas por quebra de decoro parlamentar. No entanto, a liminar assinada pelo desembargador Rogério Luiz Nielsen derrubou a programação prevista. No Poder Judiciário, o processo está em segredo de justiça. Porém, o deputado Alexandre Cury, presidente da Assembleia, disse que um dos motivos citados pelo desembargador estaria em um possível prejuízo de perda de mandato e direitos políticos em pleno ano eleitoral. Vamos ouvi-lo.
2: Em nenhum momento a decisão liminar concedida pelo desembargador, ela questiona os atos jurídicos praticados pelo Conselho de Ética e pela CCJ. Em nenhum momento há um questionamento, pelo contrário, deixa muito claro em que foi conduzido de acordo com o nosso Código de Ética, que trouxe regras claras, trouxe prazos definidos, trouxe segurança jurídica. O desembargador entra muito na decisão do Poder Geral de cautela na esfera das eleições. Então nós vamos entrar com recurso. Respeitamos a decisão judicial, mas vamos ingressar de forma emergencial com pedido de suspensão de liminar. Não questiona a decisão judicial, mas eu entendo que é uma matéria interna corporis, independente de quem seja o parlamentar que seja respondendo por quebra de decoro. Então, nós vamos defender a independência do Poder Legislativo e, de forma emergencial, vamos entrar com recurso direto ao STJ, que é a forma mais rápida para que a gente possa ter uma decisão. E se não houver êxito, vamos ao Supremo Tribunal Federal.
1: Ainda segundo o presidente da Assembleia, o recurso deve ser protocolado ao STJ até amanhã, quarta-feira. O Conselho as uniu em um único processo, que indicou pela perda do mandato sob a justificativa de quebra de decoro. Após recursos, a interpretação foi a mesma pela Comissão de Constituição e Justiça. No Legislativo, o processo fecharia com votação em plenário, atualmente suspensa, portanto, pelo Judiciário, e estava prevista para hoje. São 5 horas, 43 minutos.
3: 5h43, a análise do processo ético-disciplinar que reúne representações relacionadas ao vereador Éder Borges do Novo foi adiada pela segunda vez no Conselho de Ética e Decoro Parlamentar da Câmara Municipal de Curitiba. A reunião desta segunda-feira foi cancelada por falta de quórum após 5 vereadores se declararem suspeitos para atuar no caso. Inicialmente, os vereadores Olímpio Araújo, do PL, Guilherme Kilter, do Novo, Bruno Seco, do Novo, membros do colegiado, informaram o impedimento para participar da deliberação. Na sequência, os suplentes convocados para substituí-los, Carlise, do PL, e João Bétega, do União Brasil, também se declararam suspeitos. Sem número suficiente de integrantes aptos a votar, os trabalhos foram interrompidos sem qualquer deliberação. Agora, a expectativa é pela composição do Conselho de Ética para permitir o prosseguimento da tramitação. Parlamentares que apresentaram representações contra Éder Borges afirmam que as sucessivas declarações de suspeição fazem parte de uma manobra para retardar a análise do caso. A vereadora Laís Leão, do PDT, apontou como a debandada prejudica o andamento da análise do caso. Vamos ouvir a vereadora Laís Leão.
4: Hoje a gente teve o pedido de suspeição de 5 vereadores. 5 vereadores se declararam suspeitos para fazer a votação desse processo aqui. E aí a gente fica num looping político aqui dentro, porque não consegue ter quórum suficiente para fazer a votação. Nós tínhamos 4 vereadores que não se declararam suspeitos nesse momento, eu, o vereador Rafael, o vereador Hernani e o vereador Zezinho, e teria, né, o vereador Pierre também, que está ausente por motivo de viagem. Então a gente não consegue compor esse quórum e todos do mesmo bloco se declararam suspeitos, e aí a gente inviabiliza o processo. Então eu entendo como uma manobra, justamente porque é um jogo político que o pessoal do mesmo bloco fica defendendo os seus colegas de partido.
3: O processo foi instaurado após os acontecimentos registrados durante a sessão plenária do dia 1º de abril, realizada após uma tribuna livre com professoras da rede municipal de ensino. Na ocasião, durante uma foto das vereadoras Camila Gonda, do PSB, professora Ângela, do PSOL, e Wanda de Assis, do PT, com as servidoras, Éder Borges entrou no grupo e fez gestos, simulando uma arma de fogo. O episódio desencadeou uma confusão que envolveu vereadores e assessores parlamentares e motivou a apresentação da representação contra o vereador do Novo. Posteriormente, Éder Borges também protocolou denúncias contra Camila Gonda, professora Ângela e Wanda de Assis. Em razão da conexão entre os fatos, todas as representações passaram a tramitar de voo a apresentação da representação contra o vereador do Novo. Posteriormente, Éder Borges também protocolou denúncias contra Camila Gonda, professora Ângela e Wanda de Assis. Em

0: várias pedidas de suspensão, né? E acabou, no final, não tendo quórum para continuidade desse trabalho.
1: E a partir de agora, qual que é a perspectiva do Conselho de Ética?
0: É fazer a recomposição, né? Tentar fazer essa recomposição o mais breve possível para dar continuidade, né?
2: O recebimento das representações, entretanto, não significa julgamento antecipado nem aplicação de penalidades, mas apenas autoriza o prosseguimento da investigação. Adilson, é a segunda vez que esse mesmo tema é adiado por falta de quórum. Semana passada a gente deu a notícia e ontem também nos destaques a gente levantou que se houvesse quórum, seria analisado, mas não houve.
3: Se juntam, se unem, se protegem. São parceiros, são amigos. Isso tem nome: corporativismo. São 5 horas e 48 minutos, agora são 5h48. E o Centro de Hematologia e Hemoterapia do Estado do Paraná e outros bancos de sangue do Estado estão convocando os doadores de sangue O positivo e O negativo, principalmente para auxiliar na recomposição dos estoques no mês de junho. Segundo a Secretaria de Estado da Saúde, que administra o EMEPAR, houve quedas recentes nos bancos de sangue com necessidade de reposição imediata para o atendimento da rede hospitalar do Estado do Paraná. A regularidade na doação é o que garante a sustentabilidade desse sistema. O engajamento da população tem se refletido no crescimento constante das doações ano após ano no Estado. Em 2023, o Paraná registrou 187 mil bolsas coletadas, número que saltou para 204 mil em 2024 e atingiu 214 mil em 2025, representando um aumento próximo de 15% nesse período. Em 2026, o ritmo solidário continua em alta. Até o momento, já foram contabilizadas mais de 86 mil bolsas de sangue, volume 3% superior ao registrado no mesmo intervalo do ano passado. No entanto, mesmo com o avanço histórico nos índices, o apelo pelos tipos O positivo e O negativo continua devido à característica de alta demanda dessas tipagens na rede de urgência. Somente o EMEPAR atende 384 hospitais no estado e dá suporte a 97% dos leitos do Sistema Único de Saúde no Paraná. Para manter essa estrutura funcionando sem interrupções, são enviados todos os dias cerca de 700 hemocomponentes para as unidades parceiras, que dependem diretamente dessas bolsas para realizar cirurgias eletivas, atendimentos de urgência, emergência e tratamento crônico contínuo. Mas existem bancos de sangue de outras instituições que também necessitam de regularidade dos doadores. O positivo e O negativo. Se você tem esse tipo sanguíneo, faça doação. Faltando 10 minutos para 6, são 5 horas e 50 minutos, 5 e 50. Tem informações agora sobre os estudantes do estado do Paraná que vão embarcar para um intercâmbio. São quase 1.300 estudantes. William Sopa.
4: Mais 1.294 estudantes da rede estadual de ensino vão embarcar para realizar intercâmbio por meio do programa Ganhando o Mundo, da Secretaria da Educação do Paraná. Durante o segundo semestre, eles seguirão para Austrália, Canadá, Reino Unido, Irlanda e Nova Zelândia. Essa é uma oportunidade para que eles vivenciem novas culturas enquanto aprimoram a fluência na língua inglesa. Os primeiros embarques serão para a Austrália, para onde vão 199 estudantes no mês de julho. Já o principal destino será o Canadá, que vai receber 574 jovens beneficiados pelo programa. Essa é a maior edição do Ganhando o Mundo, com 2 mil contemplados. Desde o início do programa, em 2022, mais de 4.500 estudantes da rede estadual já participaram, em um investimento que ultrapassa os 500 milhões de reais. Para o ano que vem, a Secretaria da Educação já assegurou que quase 500 alunos viajarão para vivenciar essa experiência.
3: Obrigado, William. São 5h51. Integrantes do primeiro comando da capital mantinham registros escritos com orientações, regras internas e estratégias da facção dentro de presídios brasileiros. O material foi encontrado durante uma mega operação deflagrada ontem pelo Ministério Público do Paraná contra a organização criminosa, considerada uma das maiores do país. Os manuscritos chamaram a atenção dos investigadores porque

0: Nas celas alvo da operação, não foram encontrados aparelhos eletrônicos. Em vez disso, os agentes apreenderam documentos escritos à mão e agora serão analisados para ajudar a compreender a estrutura de comando e o funcionamento da facção. De acordo com o Procurador-Geral de Justiça do Estado do Paraná, Francisco Zanicotti, o material encontrado pode contribuir para aprofundar as investigações e revelar detalhes sobre a atuação do grupo criminoso, não só aqui no Paraná, mas no Brasil.
1: Nós apreendemos manuscritos, eles estão comunicando agora, estão se comunicando com papel e caneta mesmo e com mensagens, mas não com celular. As apreensões de aparelhos de telefonia celular foram de fora do sistema penitenciário.
0: Batizada de Operação Panóptico, a ação mobilizou cerca de 1000 agentes das polícias militar, civil, penal e científica, além de integrantes do Grupo de Atuação Especial de Combate ao Crime Organizado, o GAECO. Ao todo, foram cumpridos 304 mandados de prisão e 255 mandados de busca e apreensão nos estados do Paraná, São Paulo, Santa Catarina e Mato Grosso do Sul. Grande parte das ordens judiciais foi executada dentro de unidades prisionais, onde já estavam presos integrantes apontados como membros da facção. Já nas ações realizadas fora dos presídios, os investigadores apreenderam drogas, armas, dinheiro. A operação é resultado de uma investigação conduzida simultaneamente pelos 10 núcleos do grupo no Paraná e tem como objetivo enfraquecer a estrutura da organização criminosa. As investigações começaram no fim do ano passado e buscam identificar toda a cadeia de comando da facção, além de esclarecer outros crimes supostamente praticados a partir de dentro dos presídios. 5h54.
2: Confirmando 5h54, o Comitê de Política Monetária do Banco Central se reúne nesta semana para debater a Selic. Como de costume, a reunião será realizada nesta terça e quarta-feira, dias 16 e 17 de junho. Vale lembrar que para calibrar a Selic, que é considerada os juros básicos da economia brasileira, o Copom se reúne a cada 45 dias ao longo do ano. Os encontros duram sempre 2 dias e a decisão pelo aumento, pela redução ou manutenção da taxa leva em consideração diversos fatores do cenário econômico, tanto interno como externo. Hoje, a Selic está em 14,5% ao ano. Na última reunião que realizou, o Copom cortou a taxa em 0,25 ponto percentual. E a principal aposta do mercado financeiro é que a decisão seja a mesma na reunião desta semana, ou seja, a Selic deve cair agora para 14,25% ao ano. A decisão do Banco Central será anunciada no fim do segundo dia da reunião, ou seja, na tarde desta quarta-feira, dia 17 de junho, 5h55.
0: Confirmado, são 5 horas, 55 minutos, 10 graus de temperatura. Olha que tem um recado que chega do João. Alô, João, bom dia, João, bom dia, bom dia, bom dia. Mandou mensagem para nós no 988-60-1015 falando sobre a seleção brasileira, né? Ô Adilson, bom dia. Bom dia, turma.
2: Bom dia.
0: Bom dia. Bom dia para todo mundo, né? Para quem está torcendo para o Brasil, está mal, hein?
2: Por quê?
0: Com esses jogos que teve aí, os empates já dá para ter uma ideia dos times que o Brasil irá enfrentar aí para frente. Os pequenos vieram para incomodar e sem se intimidar com as seleções grandes. Nessas seleções não existem mais jogadores locais, Adilson. 80% todo do time europeu é o João. É verdade, João. Tem toda a razão. A seleção do Marrocos, por exemplo, ninguém joga no Marrocos, todos jogam fora. Cabo Verde, que jogou ontem contra a seleção da Espanha, só um joga em Cabo Verde. Os outros todos jogam em clubes europeus, em segundo escalão, é verdade, mas jogam fora. E por aí vai. Haiti, por exemplo, a seleção do Haiti, ninguém nasceu no Haiti. Ninguém nasceu no Haiti, são descendentes de haitianos, mas jogam fora do Haiti, então estão esparramados pelo mundo, você tem toda a razão. Como diria um grande narrador, um grande radialista do passado, que trabalhou aqui inclusive no grupo em décadas passadas, Rosildo Portela, ele dizia assim: os grandes já não são mais grandes e os pequenos já não são tão pequenos. É isso, João, um abraço para você. Em resumo, né, João? Não tem bobo mais no futebol. 5h57, bom dia.

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1: São 5h59, a gente separa agora as nossas emissoras irmãs que estavam conosco na grande rede para a exibição do nosso Jornal da Manhã. 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

0: 6:01.
1: Bom dia, povo de Deus, família amada, nessa terça-feira. Entrega a sua vida nas mãos de Deus, colocando os nossos enfermos, começando esse dia e dizendo: Jesus, eu confio, eu espero. Em nome do Pai, do Filho e do Espírito Santo, amém. Jesus misericordioso, eu confio e professo na tua misericórdia. E é movido por este desejo que apresento neste momento de oração minhas preces, súplicas, mas principalmente minha ação de graças. Graças recebidas, não por ser merecedor, pois tenho consciência que não sou digno, mas fruto de tua bondade e de tua infinita misericórdia, Jesus. Louvado sejas por todas as bênçãos derramadas. Jesus, o dia começa. E entrego todo este dia pedindo a vossa misericórdia. Fortalece-me, ajude-me no discernimento e mesmo nos momentos de dificuldades, que a vossa misericórdia seja maior que os problemas. Quero colocar, Senhor, este dia diante de teus olhos. Quero apresentar minhas queixas, dificuldades, sofrimentos, unindo-me a todas as pessoas que sofrem e que confiam no teu poder misericordioso. Jesus, movido pela misericórdia, acolheste as multidões. Tomado de compaixão, atendestes a todos e a cada um, libertando-os, curando-os. É por isso, Jesus, que coloco o dia de hoje, cada passo, cada decisão, cada agir, movido pela mesma compaixão, Senhor. Atenda as minhas preces, escute os meus apelos. Jesus, acolhe de modo particular os doentes, os acamados, os que vão para a cirurgia, os que se recomendaram às orações. Misericórdia, Jesus, para com os desempregados. Misericórdia, Jesus, para os que estão em crise de matrimônio. Misericórdia, Jesus, para os que estão depressivos. Jesus, eu confio na vossa misericórdia. Pai nosso, que estais no céu, santificado seja o vosso nome, venha a nós o vosso reino, seja feita a vossa vontade, assim na terra como no céu. O pão nosso de cada dia nos dai hoje, perdoai-nos nas nossas ofensas, assim como nós perdoamos a quem nos tem ofendido, e não nos deixeis cair em tentação, mas livrai-nos do mal. Amém. Jesus, eu confio na vossa misericórdia. Bom dia a todos.
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Olá, muito bom dia! Bom dia, bom dia! Sejam muito bem-vindos, já estamos iniciando aqui mais uma edição do nosso Alvorada Musical, aqui nesta manhã de terça-feira, é terço, meus amigos, 16 de junho! 16 de junho já se passaram aqui no nosso calendário, deixa eu ver quantos dias aqui já foram, né, no nosso calendário, já se passaram aí 167 dias até o exato momento, restando aí 198 dias pela frente deste ano de 2026, né? Até às 7h30 da manhã, esse que vos fala, seu amigo aqui, Matheus Flores, te faz aquela excelente companhia, levando para você o melhor da música, muita moda raiz, moda sertaneja, a música gauchesca, as bandinhas, fazendo aquele misturadão show de bola aí para você curtir bem a sua manhã de terça-feira. Manhã gelada, manhã fria, geladinha, geladinha, né? Com um pouco de neblina aí, né, na estrada, né? A temperatura agora está na casa dos 4,8 graus. A sensação térmica é bem menor, tá na casa dos 2 graus. A umidade relativa do ar varia de 47% a 87%. Hoje as máximas não passam da casa dos 18 graus. Então se prepare que vai ser mais um dia aí de bastante friozinho aqui na região sudoeste do Paraná. Iniciamos aqui a programação com moda sertaneja. Chegando, Teodoro Sampaio e Parede Meia. Bom dia a todos. Música.

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1: 6:17.
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5: Olá, que bom que você está aí para acompanhar a nossa mensagem de esperança e encorajamento Pão Diário. Hoje vou ler o texto de Kirsten Holmberg com o título Esperança de Cura, baseado no livro de João, capítulo 5, entre os versículos 1 e 9. Surgiu um novo motivo de esperança às pessoas paralisadas por lesões na medula espinhal. Pesquisadores alemães descobriram como estimular o crescimento dos nervos para reconectar os caminhos neurais entre os músculos e o cérebro. Esta regeneração fez os ratos paralisados andarem novamente. E mais testes serão feitos para determinar se a terapia é segura e eficaz para humanos. O que a ciência busca alcançar em favor dos que sofrem de paralisia, Jesus fez por meio de milagres. Ao visitar o tanque de Betesda, local onde muitos enfermos permaneciam na esperança de cura, Jesus buscou entre eles um homem que estava doente havia 38 anos. De acordo com João, capítulo 5, versículo 5. Após confirmar que o homem realmente desejava a cura, Cristo o instruiu a levantar-se e andar. No mesmo instante, o homem ficou curado. Ele pegou sua maca e começou a andar. Não nos foi prometido que todas as nossas doenças físicas serão curadas por Deus. Havia outras pessoas no tanque que não foram curadas por Jesus naquele dia. Mas quem deposita a confiança em Cristo pode experimentar a cura que Ele oferece. Do desespero à esperança, da amargura à graça, do ódio ao amor, da acusação ao desejo de perdoar. Nenhuma descoberta científica ou tanque de água pode nos oferecer tal cura, somente a fé. Querido amigo, você busca cura espiritual fora de Deus? Saber que um dia os cristãos terão o seu corpo físico transformado o encoraja? Pense nisso. Eu sou Clarice Fogaça e essa foi a nossa mensagem do dia.
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10: Maravilha, 6:22, 6:22. Você ouviu neste bloco aí a mensagem do Pão Diário desta manhã de terça-feira. Também modão aí com Zé Mendes, As Coisas no Meu Rincão. E a primeirinha também aí é de Parede Meia aí com Teodoro Sampaio, né? Lembrando, pessoal, daqui a pouquinho, no próximo bloco, está chegando aí as informações do Homem à Terra. Não perca, então, daqui a pouquinho, o pessoal diretamente da capital do estado chega aí trazendo novidades e muitas informações para você, amigo produtor rural. Então, daqui a pouquinho, você acompanha aqui nos 92.9. Quero mandar um bom dia também para o nosso ouvinte que está participando. Bom dia lá para o meu amigo Sidão. Ô, Sidão, bom dia. Como é que você está, meu amigo? Tudo 100%? Obrigado aí pela companhia. Roda pra gente, Matheus. Estrela de Ouro. Essa moda aí com o André Andrade e Gino e Gino, né? Então tá certo. Aquele abração, meu amigo. Tudo de bom pra você. Ótima terça-feira. Bom dia também lá pro seu Gilberto de Renascença. Diga lá, seu Gilberto.
11: Bom dia, Matheus.
10: Bom dia.
11: Tudo bem? Bom, tá meio frio aí?
10: Frio?
11: Opa. Eu, Matheus, eu sou Gilberto, aqui da Renascença. Quero a música do Zezé de Camargo e Luciano, É o Amor, oferecer para minha esposa. Estamos tomando um verde. E um abraço para vocês, tudo de bom. Que Deus, Nossa Senhora, proteja vocês, tenha bastante saúde. Tá bom, Matheus? Fique com Deus, tchau.
10: Tá bom, seu Gilberto. Um abraço para o senhor aí, um abraço para a dona Terezinha, pessoal de Renascença aí. Uma ótima manhã e uma boa terça para vocês, tá bom? Aquele abraço, Deus abençoe também aí, cada um. 6:23. Quem está participando também por aqui é a dona Diana, né? Diga lá, dona Diana, bom dia.
12: Bom dia, Matheus Souza. Aqui é a dona Diana do bairro Soleta, sou ouvinte de todos os dias. Deus abençoe imensamente o dia de hoje, de sempre. Te cuide e te proteja, te encha de bênção. Toca uma música para mim aí com o Lourenço Lorival, pedido de um pai. Oferecer meu esposo, o Gelson, meu primo João Três Pinheiro, todos os meus filhos, todos vocês da rádio, todos que estiver escutando. E vamos ler um bom versículo e tomar um belo chimarrão. E muito obrigado por atendido e tenha um bom dia.
10: Um abraço, dona Diana. Um abraço para toda a família aí, pessoal ligadinho lá no bairro Solete, né? Deus abençoe o dia de vocês aí. Dona Diana tá lá tomando aquele mate amargo, bem bonita. Cuida, dona Diana, né? Bem feitadinha. Que coisa boa, né? E a palavra do dia aqui que a dona Diana compartilha com a gente é o seguinte: que hoje Deus te fortaleça, te proteja e te lembre que você é mais forte do que imagina. Nem todos os dias serão fáceis, mas todos os dias podem ser um novo começo. Confia que vai dar tudo certo, né? Bom dia, que belíssima mensagem, né? Deus abençoe, dona Diana, tudo de bom aí pra senhora. Daqui a pouquinho sai também o modão aí, né, do Lourenço e Lorival. Chegando agora, Estrela de Ouro.
13: Salva de palma para André Andrade! Vem cá, meu companheiro!

Olá, amigo, minha amiga, pedimos licença, hein, para chegar mais uma vez na sua casa, no seu trabalho, onde você estiver, trazendo para você, para sua família, para todos que estão por aí, mais uma nova edição do programa O Homem e a Terra, Serviço de Comunicação do IDR Paraná, que é o Instituto de Desenvolvimento Rural do Paraná e a Par Emater. A gente conversa com você nesta terça-feira de lua nova, 16 de junho de 2026, Dia Internacional da Tartaruga Marinha e Dia Internacional da Criança Africana também.

E a gente começa aqui o nosso trabalho destacando que agora no próximo dia 25 deste mês de junho, né, o nosso Instituto Ideário Paraná, com várias organizações parceiras, né, com várias empresas parceiras, realiza em Maringá o evento que vai divulgar, também premiar os operadores que participaram do concurso regional de qualidade na colheita da soja, um antigo concurso de redução de perdas na colheita. Vai ser um evento bem legal, né, onde serão conhecidos aí esses vencedores e também o nível de perdas que foi obtido pela média e também de forma individual. E entre os dias 15 e 17 de junho, daqui a mais ou menos um mês, em Sabáudia, né, acontece também, né, o Instituto realiza lá a 31ª edição da Expo Técnica, né, um evento que já completa 3 décadas e acontece lá na propriedade da família do agricultor Cláudio Vicente D'Agostini. Então a Expo Técnica vai mostrar lá muita tecnologia que pode ser adotada, né, por você produtor que busca produzir mais, ganhar mais dinheiro, claro, e também cuidar melhor do seu solo. Então fica aqui a dica, né? Agende aí e participe.

0: Pois é, a cultura do trigo se aproxima aí do final do plantio, né? Temos aí cerca de 80% das lavouras semeadas. Então vamos agora chamar o analista de mercado Carlos Hugo Godin, lá do Departamento de Economia Rural, o DERAL, da Secretaria da Agricultura, que vai analisar para a gente, né, o andamento aí das lavouras, a situação das lavouras e também falar das expectativas em relação à colheita e mercado deste cereal. Vamos ouvir.
1: Infelizmente, esse ano nós vamos plantar uma safra 13% inferior à que nós plantamos no ano passado. Essa safra ela está sendo posta a campo agora. Nós já temos 78% das áreas implantadas e isso deve correr no ritmo normal a partir de agora, apesar de algum atraso em virtude das chuvas de maio. Agora, nesse comecinho de junho, a gente já começou com o tempo um pouco mais seco e o andamento deslanchou e com isso a gente pode ter uma boa implantação da cultura. Apesar disso, como eu disse, a gente tem uma safra com uma área um pouco menor do que a do ano passado e isso terá uma consequência na produção que também deve ser melhor. A expectativa atual é que nós colhemos até 2,4 milhões de toneladas, que já é uma produção bastante inferior do que a que a gente obteve em 2025, quando nós colhemos 2,8 milhões de toneladas. Essa safra, ela começa a entrar a partir de agosto, que é quando começa a ter uma pressão de oferta e isso deve manter os preços num patamar relativamente baixo, que é como eles estão hoje, e devem continuar assim pelo menos nos meses da colheita, possivelmente interferindo inclusive nos preços das farinhas e não fazendo com que o pão aumente nas gôndolas do mercado.
0: É, o Hugo também fala sobre a possibilidade, né, do fenômeno El Niño, que tem previsão de afetar o clima aqui no nosso estado, né, nesses próximos meses, né, de que forma isso pode influenciar o desenvolvimento da cultura do trigo. Vamos ver.
1: É, anos de El Niño, aqui no Paraná, eles costumam ser mais chuvosos. Então, para o trigo, isso é bastante ruim pelo período, porque essas chuvas, elas normalmente se avolumam ali na primavera, que é quando está sendo colhido o trigo. Então, nesse sentido, ele pode interferir no ritmo de colheita e também ele pode prejudicar a qualidade dos grãos, tendo um produto de menor qualidade para ser ofertado para o mercado de panificação. Nós vamos continuar acompanhando, principalmente a questão das condições das lavouras são acompanhadas semanalmente pelo DERAL e com isso a gente vai vendo como estão se desenvolvendo essas plantas e como esse clima pode interferir futuramente nas lavouras e na produção paranaense.
0: Essa cultura do trigo vai ter redução na área de cultivo, né? Na área plantada, o mesmo não se espera da cultura da cevada, né? Que segundo a Secretaria da Agricultura, deve ter um incremento de 21%, né, na área plantada este ano, né, na comparação com a última safra. A expectativa é que a cultura ocupe 126 mil hectares neste ano contra 104 mil hectares plantados em 2025. Então, se o tempo colaborar, segundo a Secretaria da Agricultura, a produção pode chegar a 550 mil toneladas do produto.
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0: E em Campo Largo, região metropolitana de Curitiba, um grupo de 13 mulheres, né, atendidas aqui pelo nosso Instituto, o IDR Paraná, receberam apoio do programa Renda Agricultor Familiar, né? Receberam aí recurso para investir na implantação de hortas caseiras, né, hortas domésticas, trabalho que você vai conhecer melhor agora acompanhando, então, a reportagem do Vitor Luiz. Vamos ouvir.
1: A iniciativa do Instituto de Desenvolvimento Rural do Paraná, IDR Paraná, tem como objetivo fortalecer a segurança alimentar, incentivar a geração de renda, promover a saúde mental e a autonomia de mulheres em situação de vulnerabilidade social. Por meio do projeto, cada família receberá um total de R$ 6.000, divididos em duas parcelas. Na primeira etapa, foram repassados R$ 4.000 para aquisição de materiais, ferramentas e insumos necessários à implantação da horta. Além do apoio financeiro, os participantes receberam orientação técnica para implantação e condução de uma área produtiva de aproximadamente 100 metros quadrados. Na segunda etapa, serão repassados mais R$ 2.000 para a compra de mudas de hortaliças e frutíferas, ampliando a diversidade da produção e fortalecendo a segurança alimentar das famílias beneficiadas. Antes mesmo do início das atividades práticas, o projeto priorizou o fortalecimento dos vínculos entre as participantes. Foram promovidas rodas de conversa e momentos de escuta ativa, criando um espaço de acolhimento, troca de experiências e valorização pessoal. A proposta busca fortalecer a autoestima das mulheres envolvidas, incentivando a construção de redes de apoio e a participação ativa na comunidade. Na etapa de capacitação, as participantes receberam orientações práticas sobre conceitos básicos de agroecologia, técnicas de plantio, produção de mudas e adubação orgânica. As oficinas permitiram que as famílias adquirissem conhecimentos para manter e ampliar a produção ao longo do tempo.
0: A prioridade número um, né, é que essas mulheres consigam melhorar a alimentação, né, a nutrição da família, comendo as hortaliças que vão produzir nessas hortas que estão implantando. E na sequência, a expectativa também é que elas, com a experiência que vão obter, consigam aumentar a produção, podendo vender então o que não é consumido pelo pessoal da casa, vender então para o mercado, aumentando com isso a renda familiar, o que é legal, né? Era esse, né, o recado que a gente tinha para hoje. Vamos ficando por aqui, desejando a todos vocês uma ótima terça-feira e até amanhã, quando estaremos aqui mais uma vez, né, nesta mesma emissora, neste mesmo horário, para conversar com você, trazer para você, para sua família e para todos, né, mais uma nova edição do programa O Homem e a Terra. Forte abraço, fiquem com Deus e até lá.
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Muito bem, 6:51, vamos prosseguindo aqui com a nossa programação, falando agora da ótica da visão. 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Faltando 8 minutinhos, 8.

minutinhos para as 7 horas da manhã, daqui a pouquinho tem os aniversariantes do dia, daqui a pouquinho também tem o nosso Bom Dia Marmeleiro e trazendo informações também nesta manhã. 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Quero mandar um bom dia também para os nossos ouvintes que estão mandando recado, estão participando aqui com a gente. Bom dia lá para o Wilson Artivique. Bom dia, Artivica. Onde Jesus e Maria estão presentes, Mateus? Nada nos falta, né? Amém. Com toda certeza, Deus no comando de tudo, hein, Wilson? Sem Deus a gente não é nada, né? Isso. Aquele abração a toda a família Artivique aí. Boa terça para vocês aí. Faltando 5 minutinhos para as 7, bom dia também para Dona Nilce Bueno, também está mandando um recadinho aqui, né? Bom dia, Dona Nilce, aquele abraço para a senhora, um ótimo e abençoado dia. Bom dia lá para o Nelson também, o alemão, né? Bom dia, Nelson, tudo certo? Tomando aquele mate amargo por aí? É, muito frio para esses lados? Então tá bom, obrigado aí pela sua participação, pela companhia e uma ótima terça-feira aí, tá bom? Chegando agora, Milionário e José Rico. Canção de um amor distante.

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0: Muito bem, 7 horas pontualmente. 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Daqui a pouquinho está chegando aí os aniversariantes do dia, mas antes eu tenho que falar para você aqui da loja Luna, né? 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Recadinho da CP News. Segue o nosso bloco comercial e eu volto daqui a pouquinho. Não sai daí.
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0: 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Você está na melhor sintonia todas as manhãs, está na Cristal FM. Esse é o nosso Alvorada Musical até as 7h30 da manhã com você aí todos os dias. Falando agora dos aniversariantes do dia 7 com 6.

os aniversariantes desta terça-feira, 16 de junho, são Arlindo e Maria Salete Botega, aniversário de casamento, Augustinho Lorenzi, Bruna Moreira, Carmen Batistella, Cristina Soares, Daniel Helmão, Doracélio de Lima, Eva Fred, Edilson e Elaine Pereira, aniversário de casamento, Gabriel de Souza Casirag, Giovanna Graf, Idalina Maria Senhorati, Hilda Padilha, Itamar Padilha, Jandira Souza, Jefferson Faller, João Vitor Bednarski, José Nelson Wilpert, Maria Cristina Soares, Maria da Silva, Marcos Antônio Orischeski, Noeli, Helena Bertol, Renan de Freitas, Rosemar Molinari, Silvana de Oliveira, Tereza Zata Valdemere, Teodoro Muniz, Walter Felipe Padilha e Vanderleia Castoldi. Então esses são os aniversariantes de hoje. Um feliz e abençoado aniversário para cada um de vocês, com muita saúde, muita paz, muitas alegrias. Que Deus continue abençoando a vida de cada um. São homenagens aqui de toda a nossa equipe da Cristal FM. Parabéns pelo seu dia. Música.

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1: Muito bem, 7h08. Vamos prosseguindo aqui com a nossa programação, mandando um bom dia aqui pro ouvinte que tá participando, né? Bom dia lá pro meu amigo alemão, como é que você tá, meu amigo? Ouvindo a gente lá em Francisco Beltrão, obrigado aí pela companhia, dando aquela carona aí pra gente, né, alemão? Isso. Muito frio aí pros lados do Chico Bel. Há uma acerração aqui, rapaz do céu, não dá pra ver nada, tchê, né? O seu Mateuzinho dando uma olhada aqui na janela, aqui, né, no estúdio. Tudo tampado com a neblina, né? Tudo tampado com a neblina. E quem tá pegando a estrada aí, redobre os cuidados. Vá mais devagar, vá com calma, paciência, né? E chega da mesma forma, né? Então, obrigado aí pela companhia, meu amigo. Um ótimo dia pra você aí. Bom dia! Também lá pro Danilo Bernardi, também tá na audiência. Bom dia, Danilo. Um abraço pra família Bernardi aí. Que Deus nos cubra de bênçãos, ilumine nosso caminho e nos dê força e fé para alcançarmos as vitórias pelas quais temos lutado, não é mesmo, Matheus? Com certeza, Danilo. Aquele abraço, meu amigo. Deus abençoe aí a gente sempre, né? Tem mais recadinho chegando aqui, deixa eu ver quem tá mandando recado aqui. Bom dia lá pro Marcelo também, lá de Francisco Beltrão. Grande Marcelão, bom dia, bom dia. Aquele abraço, uma ótima terça-feira. Bom dia também lá pro Sérgio, também tá participando com a gente. Diga lá, Sérgio.
2: Bom dia, Matheus. Aqui dia. É o Sérgio do Mandurita. Tomando chimarrão aí, eu já dando Terezinha. Queria ouvir a música com o Porca Velha, Baile da Serra. Um abraço para vocês.
1: Um abraço, Sérgio. Tudo de bom para você, meu amigo. Pessoal aí da linha Manduri, ligadinho aí na Rádio Cristal, né? Obrigado aí, dona Terezinha, Sérgio. Pessoal sempre, todas as manhãs, participando, né? Muito bem. O Nelson também lá, tá tomando aquele mate amargo bem caprichado, né, Nelson? Isso, meu amigo. Aquele abração, então, aí, caprichado a cuia lá do nosso amigo, né? Então, tá bom. Vamos trazer, então, o Porca Véia? Vamos trazer aqui o Porca Véia daqui a pouquinho, mas antes tem o Felipe Falcão, tá pedindo passagem aqui, herói sem medalha. Vamos ouvir aí.

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3: Muito bem, 7 horas 21 minutos. É, você ouviu aí o Renato Borghetti com a Redomunda, né? Gaitinho e botão tocando bonito, né, rapaz? Que coisa boa. Só também você ouviu Porca Véia, indicação aí do amigo ouvinte, né? E Felipe Falcão também, um herói sem medalha aí, né? 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Vamos a um rápido break comercial. Chegando agora, Ricardinho da Estilo Móveis. Nelson Baldo.
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0: Muito bem, 7h25. Vamos prosseguindo aqui com o nosso Alvorada Musical. 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Olha só, tem recadinho do ouvinte chegando aqui. Bom dia lá para o seu João Roberto Borges. Diga lá, seu João, bom dia.
1: Buenos dias, tchê. Como é que estamos? Tudo certo, Matheus?
0: Tudo tranquilo.
1: Se é possível, olha daquela do lobisomem. Me tapa de nojo. Estamos ligados aqui na Água Branca. Manda um alô lá, pô. William e pro Sony. Estão vindo lá de Itapejara.
0: Opa.
1: Trabalhar na Halloween. Alô, amigo. Bom dia.
0: Valeu, meu amigo. Um abraço pra ti. Um abraço pro pessoal lá de Itapejara do Oeste, né? Também. Toda a companhia da Rádio Cristal agorizada por lá, né? Obrigado pela companhia. Uma ótima terça para vocês aí, tá bom? Forte abraço também para toda a família Borges aí, o Paulão, o Jackson, o João aí, pessoal todo sempre ligado aí na Rádio Cristal. Bom dia também lá para o seu Antônio, para a dona Tere, pessoal ligadinho também no Santa Rita, curtindo aí o nosso Alvorada Musical. Tomando aquele mate amargo bem caprichado, né? Que coisa buena. Pessoal, vou encerrando por aqui então a nossa programação. Um forte abraço a todos. Amanhã, bem cedinho, tem mais Alvorada Musical aqui pelos 92.9. Lembrando que eu ainda volto hoje, ainda às 15 horas da tarde, com o Boteco 92. Aquele abração. Até lá. Tchau, tchau. Música.

0: dia pro povo seguinte, se não tiver as mumaça.
1: Só, bicho. É isso aí, cara.
0: Pirado, pirado.

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3: 7h32.
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5: Bom dia, uma excelente terça-feira a todos. 16 de junho de 2026, no ar Bom Dia Marmereiro.
6: Olá, bom dia. Está no ar mais uma edição do Bom Dia Marmeleiro, desta terça-feira, 16 de junho. Lula é o primeiro líder ao chegar ao G7 em Evian. Guerra no Oriente Médio encarece transporte de mercadorias. Esses e outros destaques você ouve agora na edição do Bom Dia Marmeleiro desta manhã.
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5: Chegando com informações, Fabio Lautran.
7: O Sistema Único de Saúde passa a oferecer uma vacina que amplia a proteção contra doenças pneumocócicas para crianças e grupos de risco. A 20 Valente agora integra o calendário infantil do Programa Nacional de Imunizações e a rede de imunobiológicos para pessoas com situações especiais. A vacina é indicada para crianças pequenas e pessoas com comorbidades associadas a maior risco de formas graves da doença. Renato Kifuri, médico pediatra infectologista, explica o que é essa infecção.
8: O pneumococo é uma bactéria muito frequente como causadora de doenças respiratórias na infância. Causa desde infecções mais leves, como infecções de ouvido, otites e sinusites, e por vezes infecções mais graves, como pneumonias, meningite, septicemia. É uma das principais causas de morte em crianças nos primeiros anos de vida. As infecções por essa bactéria muitas vezes acontecem de forma inesperada. É difícil prever quem são as crianças que vão desenvolver esses quadros, juntamente com os idosos, que também constituem os principais grupos de risco, ou seja, os extremos das idades. As crianças, pela imaturidade do seu sistema imunológico, os idosos ou aqueles que têm alguma doença crônica, que têm alguma baixa da sua imunidade, também são grupos considerados mais vulneráveis para desenvolver essas infecções.
7: O especialista esclarece o que muda com a incorporação da 20 Valente pelo SUS, já que antes era oferecida a 10 Valente.
8: O Brasil utiliza desde 2010, no calendário vacinal das crianças, uma vacina com 10 tipos do pneumococo, chamada vacina 10 Valente. Mas com esta bactéria em especial, há um fenômeno que nós chamamos de substituição. À medida que nós retiramos de circulação os tipos contidos na vacina, outros acabam ocupando esse espaço e o ganho obtido com a redução da vacina acaba sendo compensado negativamente, no caso, com o aumento de casos relacionados a esses tipos chamados emergentes. Daí a necessidade de nós atualizarmos as vacinas com vacinas de maior valência, contemplando não só os tipos que já foram controlados, mas especialmente os tipos emergentes e que são agora os grandes causadores de doenças nas crianças e nos idosos.
7: O pediatra infectologista Renato Kifuri revela quem pode receber essa nova vacina.
8: As crianças vão ser contempladas com a vacinação de rotina, aos 2, 4 e 12 meses de idade. São 3 doses aplicadas na infância e, a partir da sua incorporação, nós vamos trocar o esquema que nós tínhamos atualmente com a vacina com 10 tipos para a vacina de maior espectro com 20 tipos. No Centro de Referência de Imunobiológicos Especiais, a vacina pneumocócica é recomendada para algumas situações, como prematuros, indivíduos vivendo com vírus HIV ou com AIDS, transplantados, pacientes com câncer, pacientes em uso de medicações chamadas imunossupressoras, pacientes que nascem com defeitos da imunidade, pacientes que perderam o baço e outras condições que estão contempladas pelo Ministério da Saúde, não só para as crianças, mas para qualquer idade que tenham essas condições de maior risco.
7: O médico destaca que, para saber quais vacinas são recomendadas para cada faixa etária, basta procurar uma unidade de saúde ou conversar com um profissional da área. Da Rádio 2, Fabíola Altran.
6: Lula é o primeiro líder a chegar ao G7 em Evian. A informação com Adriana Moisés.
1: Em um contexto de crise de confiança entre antigos aliados, os países industrializados do G7, Estados Unidos, Reino Unido, França, Alemanha, Itália, Canadá e Japão, reúnem-se a partir desta segunda-feira na cidade de Evian, nos Alpes franceses. O Brasil participa como país parceiro dos debates, ao lado de Coreia do Sul, Índia, Quênia e Egito, a convite do governo francês. Vamos a Evian falar com a nossa enviada especial, Lúcia Miesel. Bom dia, Lúcia. O presidente Lula já chegou?
3: Bom dia. É, o presidente Luiz Inácio Lula da Silva desembarcou nesta manhã em Genebra e deve ser um dos primeiros líderes a chegar à cúpula antes do meio-dia. Nesse primeiro dia, as reuniões serão fechadas aos membros plenos do G7, mas Lula poderá aproveitar a ocasião para ter encontros bilaterais com lideranças presentes aqui no encontro, como o próprio presidente Emmanuel Macron. O Planalto não esconde o desejo de uma conversa com o presidente dos Estados Unidos, Donald Trump, que é esperado para o jantar de recepção dos chefes de Estado do G7 esta noite. Até o momento, nenhuma reunião entre os dois está prevista, mas os líderes poderiam manter um diálogo informal à margem da agenda oficial, como já ocorreu no passado. Para Brasília, a cúpula representa uma oportunidade para tentar amenizar as novas tarifas de 25% que o governo americano anunciou sobre uma série de produtos brasileiros importados há 2 semanas. O bom entendimento pessoal demonstrado pelos dois presidentes durante a visita de Lula à Casa Branca em maio poderia favorecer aí esse diálogo.
1: O problema é que o próprio comportamento de Trump é sempre imprevisível, inclusive para os franceses, anfitriões do evento, não, Lúcia?
3: Sim, a postura do líder americano deixa esse jogo aí em aberto. A participação de Trump é um mistério até para a presidência francesa, que chegou inclusive a adiar a data do início da cúpula, prevista inicialmente para o domingo, dia do aniversário de Donald Trump, no intuito de aumentar as chances de ele de fato vir à cúpula. Washington confirmou que ele estará sim presente e deve ser recebido por Macron para um jantar exclusivo no Palácio de Versalhes na noite de quarta-feira, depois do encerramento da cúpula em Evian. No entanto, em plena assinatura de um acordo para encerrar o conflito contra o Irã, não pode ser descartada a hipótese de que o presidente dos Estados Unidos deixe a França antes do previsto. A expectativa é que, ao final do evento, um comunicado final comum dos integrantes do G7 seja publicado, que poderá ou não ser apoiado pelos 5 países convidados. Um total de 16 textos estão sendo negociados.
1: Quais serão os principais temas dessa cúpula, Lúcia?
3: A agenda oficial do evento está carregada de desafios de peso, a começar por uma reunião sobre a guerra na Ucrânia com a presença do presidente Volodymyr Zelensky na manhã desta terça. A primeira ambição é que todos os países concordem com a necessidade de manter o apoio à Ucrânia, incluindo a soberania do país sobre o seu território ocupado pela Rússia. Os Estados Unidos praticamente abandonaram o apoio militar e financeiro a Kiev. A intenção de Paris é voltar a atrair os olhos de Trump para esse conflito na Europa, que foi deixado de lado depois da ofensiva contra o Irã. Na sequência, a guerra no Oriente Médio entra no foco com a participação de potências árabes que têm contribuído para a mediação de uma saída duradoura para o conflito: Egito, Catar e Emirados Árabes Unidos. O objetivo número um é a reabertura completa do Estreito de Hormuz, mas também as negociações sobre o futuro do programa nuclear iraniano.
1: O assunto das tarifas unilaterais poderia ser tratado na sessão sobre os desequilíbrios macroeconômicos globais com potencial de gerar uma crise mundial. Este é o principal assunto da pauta econômica nessa cúpula do G7?
3: Exatamente. O mundo encontra-se refém de uma dinâmica perigosa de dependência de produtos da China, que produz e exporta muito, mas consome pouco, enquanto os Estados Unidos mantêm o consumo em alta às custas de aumento do seu endividamento. E a Europa não investe o suficiente para competir nesse cenário. Para os países do sul global, a queda da ajuda internacional ao desenvolvimento e sob condições cada vez mais rigorosas estrangula a capacidade das nações mais pobres aliviarem o sufoco da dívida. Na última quinta-feira, pela primeira vez no contexto de um G7, a China foi convidada para uma videoconferência com os países do grupo para abordar esse aspecto. Pequim concordou que os desequilíbrios representam um entrave ao crescimento mundial e devem ser combatidos. O assunto deverá ser retomado no âmbito do G20, que este ano é presidido pelos Estados Unidos.
1: Obrigada, Lúcia Miesel, enviada especial da RFI, a Evian. De Paris, Adriana Moisés, da Rádio França Internacional, em parceria com a agência Rádio Web.
5: Informações com o repórter Gustavo Vaz.
9: O governador Carlos Massa Ratinho Júnior entregou nesta segunda-feira, em cerimônia em Curitiba, o prêmio Alfabetiza Juntos, que reconheceu 300 escolas municipais de 154 cidades paranaenses que obtiveram os melhores resultados na alfabetização em 2024. O prêmio é um desdobramento do programa Educa Juntos, no qual a Secretaria de Estado da Educação atua como parceira das redes municipais para melhorar os índices educacionais do Paraná desde os primeiros anos do ensino fundamental. A iniciativa reconhece o desempenho das instituições de ensino dos municípios que alcançaram os melhores resultados na prova Paraná Mais. As escolas vencedoras receberam simbolicamente kits tecnológicos compostos por 30 Chromebooks e 30 headsets, além de placas de reconhecimento pelos resultados obtidos. Ratinho Júnior destacou que o avanço na educação do Estado, que passou de sétimo para primeiro lugar no IDEB, o Índice de Desenvolvimento da Educação Básica, começa desde os primeiros anos de ensino.
10: Esse é um programa que nós criamos, que é o Alfabetiza Juntos, que faz parte do programa Educa Juntos, que é o do governo do Estado, em parceria com os municípios, onde o Paraná avançou muito na alfabetização das crianças na idade correta. O Paraná, quando nós assumimos o governo, era sexto no Brasil, e hoje nós somos a segunda posição, muito próxima do primeiro. Então, hoje, 80% das nossas crianças estão alfabetizadas na idade correta, que, para nós, é um motivo de muita alegria e de comemoração, porque isso colabora muito para a consolidação do Paraná com uma melhor educação do Brasil.
9: O secretário estadual da Educação, Rony Miranda, disse que o governo tem um compromisso com os municípios para garantir a alfabetização das crianças que no futuro serão estudantes da rede estadual.
11: Um dia histórico para a educação do estado do Paraná. O Paraná tem 80% das crianças alfabetizadas na idade certa, que é uma parceria, uma lei que nós promovemos junto com a Assembleia Legislativa, que é a lei do Educar Juntos, onde a Secretaria de Educação apoia as secretarias municipais, que por sua vez trabalham com as escolas. E dessa forma a gente torna a educação do Paraná cada vez mais qualidade.
9: O Alfabetiza Paraná faz parte das ações do programa Educa Juntos, lançado no início da gestão Ratinho Júnior como uma cooperação entre Estado e municípios para melhorar os índices educacionais do Paraná desde as séries iniciais do ensino fundamental. Segundo o diretor de educação da pasta, Ander Fábio Oliveira dos Santos, a iniciativa é estruturada em pilares como formação continuada, distribuição de materiais de apoio pedagógico, avaliações diagnósticas e monitoramento de aprendizagem.
12: O Paraná recentemente alcançou aí a marca de 80% de estudantes alfabetizados na idade certa, uma meta que estava prevista para 2030. Então nós estamos muito felizes, resultado de uma política muito assertiva, desenvolvida juntamente aos municípios, programa de formação com os professores, material didático, um processo de acompanhamento junto das secretarias municipais e o apoio dos nossos secretários, dos nossos prefeitos, que têm trazido a pauta da educação como prioridade para o Estado do Paraná.
9: Para Cláudia Matei, diretora da Escola Municipal Epitácio Pessoa de Francisco Beltrão, essa parceria foi fundamental para os avanços na alfabetização dos alunos que são da área rural.
13: O Educa Juntos, ele veio para dar um apoio maior para os professores de sala de aula em relação ao material, em relação aos encaminhamentos, que através do lúdico a gente consegue alcançar os objetivos aí, né? Os nossos índices na alfabetização. Quando nós já recebemos aí, vamos dizer, um pacote completo, que veio as formações, professores tiveram acesso às formações continuadas, recebemos muito material aonde que o professor pôde incrementar as suas aulas em sala de aula.
9: De acordo com o INEP, o Instituto Nacional de Estudos e Pesquisas Educacionais Anísio Teixeira, vinculado ao Ministério da Educação, 9 em cada 10 municípios do Paraná atingiram as metas de alfabetização de crianças na idade certa estabelecidas para 2025. Repórter Guizas Educacionais Anísio Teixeira, vinculado ao Ministério da Educação, 9 em cada 10 municípios do Paraná atingiram as metas de alfabetização de crianças

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6: Karina Chagas chegando com informações.
7: O transbordamento dos rios na capital paulista concentra um dos principais riscos climáticos, segundo estudo feito pela Guy Carpenter e Oliver Wyman para o Sindicato das Seguradoras de São Paulo. O estudo indica que aproximadamente 3 milhões e 300 mil residências e mais de 300 mil estabelecimentos comerciais e industriais estão potencialmente expostos a inundações e alagamentos na capital paulista. Roberto Santos, presidente do Conselho Diretor da CNSEG, a Confederação Nacional das Seguradoras, afirma que o estudo contribui ainda mais para políticas públicas de prevenção contra riscos climáticos.
8: É uma ferramenta tecnológica que permite a cidade de São Paulo mapear exatamente a partir de que medida que ela adota numa determinada região, qual o impacto que isso tem no que diz respeito à prevenção a danos climáticos, né? Então, essa parceria é muito importante porque ela inaugura uma nova fase, postura do mercado segurador em relação às emergências climáticas. Uma vez que a gente sai de uma postura reativa em relação a essa situação, para uma postura proativa, deixando de cuidar apenas da reparação dos danos para a prevenção dos danos causados pelos danos climáticos.
7: O estudo também apontou que uma em cada 10 pessoas que vivem em habitações vulneráveis está exposta a alto risco de alagamento. Pedro Farm de Amoé.

0: Ed, CEO da Guy Carter, pontuou que, além da avaliação de riscos, o estudo busca contribuir para a construção de uma agenda de conscientização entre o poder público e o setor segurador.
1: A mudança climática está trazendo os novos danos, né? Novas áreas, novos tipos de risco vão impactar. Então, como que eu vou trazer e ajudar o poder público a planejar essas obras, não olhando para os últimos 100 anos, mas olhando para os próximos? De aumentar a proteção de seguro, incêndio, queimada, seca, deslizamento, desmoronamento. Então, todas essas camadas de danos já estão na plataforma, para que o ente público de cada cidade, mas especialmente aqui em São Paulo, o primeiro lugar que esse estudo foi feito, ele possa analisar, primeiro, que intempérie essa região está exposta, que tipo de risco eu tenho nessa região.
0: Experiências internacionais mostram que desastres em decorrência das mudanças climáticas já afetam investimentos, economia, saúde, alimentos, produtividade e o crescimento econômico por longos anos. Para mais conteúdos como este, acesse o site Notícias do Seguro. Agência Rádio Web, produção e reportagem. Karina Chagas.
2: Guerra no Oriente Médio encarece transporte de mercadorias. Reportagem Valquíria Rios.
3: Um levantamento inédito da Confederação Nacional da Indústria aponta que os custos com transporte de mercadorias aumentaram para 95% das empresas industriais brasileiras no primeiro trimestre de 2026, em comparação com o fim do ano passado. Segundo a pesquisa, mais da metade dos empresários ouvidos relaciona essa alta à guerra no Oriente Médio. O conflito entre Estados Unidos e Irã provocou um choque nos preços internacionais do petróleo e de outros insumos estratégicos, encarecendo o frete, os seguros e a logística de transporte. O especialista em políticas e indústria da CNI, Rafael Salles Rios, explica que esse encarecimento deve chegar ao consumidor.
4: Em algum momento, as empresas vão ter que repassar esses custos para frente. Então, o impacto na economia vai começar a ser sentido em breve, com uma inflação um pouco mais alta, o consumidor com menos poder de compra e a falta de competitividade das indústrias, principalmente as indústrias exportadoras, pois o seu produto começa a ficar pouco competitivo, começa a ficar mais caro com relação a outros produtos de outros países, e nós podemos perder também essa capacidade de exportar mais produtos industrializados com o tempo.
3: Para reduzir o impacto da crise do petróleo, o governo adotou medidas como a subvenção ao diesel e a suspensão temporária de tributos sobre os combustíveis. Mas, para os empresários, essas ações devem ser pouco eficazes. O especialista da CNI, Rafael Rios, comenta.
4: Na percepção dos empresários, essas medidas podem ter pouco efeito prático por conta do não repasse desse benefício para frente na cadeia, chegando até o posto, chegando até o consumidor final. Por isso, eles alertaram bastante sobre a necessidade de uma fiscalização maior, né, sobre o setor, para que isso seja de fato efetivo e que os custos possam ser mitigados no tempo.
3: Além da guerra, outros fatores também pressionam os custos do transporte de mercadorias. Entre eles estão a tributação sobre o setor, fornecedores ou serviços logísticos e a mão de obra. Agência Rádio Web, produção e reportagem, Valquíria Rios.
5: Repórter Milena Abreu.
6: A inflação em maio no Brasil desacelerou em relação ao resultado de abril. Os números mais recentes do IBGE sobre o IPCA, que é o indicador considerado a inflação oficial do país, mostram que ele fechou o mês de maio em 0,58%, contra 0,67% em abril. Mas vale destacar o comportamento do grupo Alimentação e Bebidas, que é o de maior peso na composição da inflação, e foi o grupo que mais pressionou a alta do custo de vida no mês passado, com taxa de 1,33% e 0,29 ponto percentual de impacto. O grupo respondeu por metade do resultado do mês. A alimentação no domicílio, por exemplo, avançou 1,65%. Contribuíram para esse resultado principalmente o encarecimento de praticamente 45% da batata inglesa, de mais de 20% do tomate e de 16,8% da cebola, além da alta próxima a 1,5% do preço médio das carnes. Segundo o IBGE, além de questões relacionadas à menor oferta, a influência do valor do frete por conta da alta dos combustíveis também ajuda a explicar esses encarecimentos. Depois do Grupo Alimentação e Bebidas, os grupos de Habitação e Saúde e Cuidados Pessoais foram os que mais pressionaram a inflação em maio. Com o resultado do mês passado, o IPCA agora acumula alta de 3,20% no ano e nos últimos 12 meses o índice ficou em 4,72%, acima dos 4,39% dos 12 meses imediatamente anteriores e já extrapolando o limite máximo da meta estabelecida para este ano, que é de 4,5%. Da Rádio 2, Milena Abreu.
5: Vitor Luiz chegando com informações.
7: O segundo semestre deste ano vai marcar uma nova etapa do programa Ganhando o Mundo, com embarque de 1.294 estudantes da Rede Estadual de Ensino do Paraná para intercâmbios internacionais. Entre julho e setembro, os alunos vão seguir para Austrália, Canadá, Reino Unido, Irlanda e Nova Zelândia, onde vão cursar um semestre letivo em instituições de ensino locais, vivenciando novas culturas, aprimorando a fluência em língua inglesa e ampliando o repertório acadêmico e pessoal. Promovido pelo governo do estado por meio da Secretaria da Educação, o Ganhando Mundo se consolidou como o maior programa de intercâmbio estudantil do país, dando oportunidade aos estudantes da rede estadual de estudar em escolas estrangeiras, com todas as despesas custeadas pelo estado. O destino que inaugura o calendário de embarques para o segundo semestre é a Austrália, que recebe 199 estudantes paranaenses. O primeiro grupo, com 100 alunos, embarca em 12 de julho para Perth, capital da Austrália Ocidental. No dia seguinte, outros 41 estudantes seguem para o mesmo destino. Já em 14 de julho, mais 58 alunos embarcam para as cidades de Brisbane e Adelaide. Na sequência, o Canadá recebe o maior contingente desta etapa, com 574 estudantes distribuídos em embarques previstos entre os dias 26 de agosto e 6 de setembro. Além disso, o Reino Unido recebe 175 intercambistas, com viagens programadas para agosto. Também estão previstos embarques para a Irlanda entre os dias 15 e 17 de julho e para a Nova Zelândia em 23 e 24 de agosto, com a participação de 150 estudantes para a Irlanda e 200 alunos para a Nova Zelândia. Repórter Vitor Luiz.
5: Concluímos mais uma edição do Bom Dia Marveleiro. Um forte abraço a todos. Obrigado pela audiência. Continuem conosco. Vem aí a próxima atração.
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Bom dia, querido amigo, querida amiga. Mais uma manhã estamos aqui juntos. Vamos então meditar? Nosso texto base se encontra lá em Salmo 51, versículo 2, que diz: lava-me de toda a minha culpa e purifica-me do meu pecado. Você já parou para pensar por que que nós temos ideias geniais quando nós estamos no chuveiro? Sabe aquele banho gostoso, refrescante, morninho, agora no frio aquela água quentinha, né? Que a gente pode curtir ali um momento. Nesse momento incrível, enquanto a água acaricia o nosso rosto, temos a sensação de que somos pessoas mais criativas do mundo. A ciência explica por que isso acontece. De acordo com o psicólogo americano John Kinos, há duas razões para esse fenômeno. A primeira é que durante o banho, nossos sentidos diminuem. A visão é limitada pela água, a audição fica restrita ao barulho do chuveiro e a sensação do toque é reduzida pela temperatura da água, que se assemelha à do corpo. Assim, em vez de nos sentirmos focados no exterior, eles se voltam para o interior. Com o córtex visual desligado, nossa mente fica mais criativa. A segunda razão tem a ver com o fato de que o banho é uma ocasião relaxante, em que normalmente nós desfrutamos de momentos de tranquilidade agradável. Esse psicólogo ainda explica que o bom humor estimula a criatividade. A Bíblia também fala de vários tipos de banho. Um deles era para a higienização do corpo. Como não havia chuveiros e água encanada para todo mundo, as pessoas mergulhavam nos rios, lagos ou poços. Apenas as classes mais abastadas transportavam água para tomar banho. O rei Herodes, por exemplo, ele ficou conhecido por construir piscinas termais em sua extraordinária fortaleza de Massada, em pleno deserto da Judeia, a 400 metros de altitude. Nos tempos bíblicos, haviam ainda banhos chamados de ritos de purificação. Diversas vezes, Deus ordenou aos israelitas que tomassem banho antes de ocasiões especiais, como na entrega da lei do Sinai e no dia da expiação. Isso você pode encontrar lá em Êxodo 19:10 e Levíticos 16:4. Posteriormente, os judeus instituíam a prática da imersão em batistérios, cuja finalidade era remover as impurezas cerimoniais e promover a conversão ao judaísmo, semelhante ao rito que foi iniciado no cristianismo por João Batista. E você, já foi batizado nas águas e pelo Espírito Santo? Já recebeu um banho da graça de Deus? Ele quer lavar e purificar você. Certamente, essa será a escolha mais inteligente e criativa que você pode fazer. Vamos orar? Pai grandioso, Pai amado e misericordioso, nós estamos aqui prontos para que nosso coração seja purificado. Queremos receber o banho da graça divina. Que o Espírito Santo inunde o nosso ser e que possamos tomar decisões corretas ao longo desse dia também, Senhor. Nos ajude a sempre estar ao seu lado. Em nome de Jesus, amém. Queridos, amanhã nos encontramos mais uma vez com momentos de esperança. Até lá!

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Bom dia, bom dia, bom dia. Estamos abrindo o nosso café da manhã com você a partir de agora pela Rádio Cristal FM, neste 16 de junho de 2026. Tudo bem aí contigo? Hoje está ruim demais da conta, né? Para quem não gosta de frio, tem que acordar cedo, pular, né? Se mexer para correr atrás dos seus compromissos. A temperatura foi bastante baixa e continua ainda uma neblina que só vendo lá fora. Bora lá para nossa terça-feira então. E com o tempo passando tão depressa, como passa rápido o tempo, né? Rapaz! E a gente vai entendendo que nem tudo saiu do jeito que a gente queria, mas talvez tenha saído exatamente do jeito que precisava acontecer. Algumas dores, ao longo desse tempo todo, essas dores nos ensinaram alguma coisa. Algumas perdas protegeram e alguns finais impediram destruições maiores, quem sabe lá na frente. Ficar preso ao e se, isso rouba a chance de viver o agora. A vida não anda para trás, ela ensina, a vida molda, a vida transforma e segue. E talvez maturidade seja justamente parar de lutar contra o passado e começar a confiar mais no caminho que a vida escolheu mostrar. Bora lá, para frente. Bom dia.

0: Belíssima canção, né? Música bonita essa aí, com o Fernando e Sorocaba, Floresta, para a gente abrir a nossa manhã, o nosso café de terça-feira aqui pela Rádio Cristal FM. E bem, bem correta essa frase, né? Já pensou se esse fosse o último dia? Já começou a imaginar aí se fosse o último sol? Ou quem sabe será o último sol que a gente virá? Outro dia, conversando e ouvindo uma explicação bacana do Padre Geraldo, né? Padre Geraldo Macanhã, amigo, que falava exatamente sobre isso, né? Você já parou para pensar que Deus pode te chamar daqui a pouco, né? Pode te chamar essa noite e amanhã você não estar mais aqui? A gente não pensa nisso, né, Padre Geraldo? A gente não fica pensando que pode ser o último bom dia, pode ser o último café, enfim, né? A gente quer sempre mais e mais e mais. Então, por isso que não dá para saber o dia de amanhã, preciso viver o hoje e fazer bem feito, né? Aliás, falando nisso, o Padre Geraldo, que trabalha em Cascavel, né? De vez em quando ele aparece por aí, né? Gente fina. E eu lembrei dessa citação dele, né? Que a gente nunca sabe, a qualquer hora, né? A gente pode ser chamado. E assim seguimos. 8 da manhã com 17 minutos. 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
0: 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Jane de Paula está chegando aqui, passando pelos corredores frios da rádio. Está gelado hoje, rapaz. Fez em torno aí uns 4, 5 graus. Uma neblina que só vendo, né? Bastante ofuscada a visão nesta manhã de terça-feira lá fora. Jane de Paula chega mais.
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10: Olá,
2: meus amores! Chegando por aqui, trazendo previsões astrológicas pra você que nos acompanha sempre aqui na melhor sintonia, né? Olha só, hoje, terça-feira, 16 de junho de 2026, e hoje é dia de São Francisco Regis, é dia também, né, internacional da tartaruga marinha. Hoje é dia internacional das remessas familiares e, olha, dia internacional da criança africana. É dia de comemorarmos juntos, né? Mais uma previsão astrológica. E o seu aniversário, claro, com parabéns pra você. Felicidades, né? Parabéns, que Deus derrame bênçãos sobre a sua vida e realize aí os desejos do seu coraçãozinho, ok? Vamos lá com previsões astrológicas. Áries, Touro, Gêmeos e Câncer, bom dia.
10: Áries, de 21 de março a 20 de abril.
2: Áries, dia de desacelerar. Consistência emocional será mais importante que a velocidade, viu? Isso, curta bastante o dia de hoje. Muitas coisas boas poderão acontecer. A cor é nude, número 60.
10: Touro, de 21 de abril a 20 de maio.
2: Touro, a intuição estará alta, confie nela mais do que nos resultados imediatos, viu? Entender a fundo o parceiro será fundamental. A cor é roxo, número 2.
10: Gêmeos, de 21 de maio a 20 de junho.
2: Gêmeos, momento de escolhas alinhadas com seus valores para evitar repetir erros do passado. E olha, pode enfrentar emoções complexas no dia de hoje também, viu? O que será que pode acontecer, hein? Pra hoje, sua cor é rosa, número 10.
10: Câncer, de 21 de junho a 22 de julho.
2: Canceriano, atenção a promessas não cumpridas e mal entendidos, reflita sobre o seu passado, tá bom? Ah, a leveza e a troca de informações estão favorecidas também. A cor azul, número 9. Já já a gente volta com previsões pra você de Leão, Virgem, Libra e Escorpião.
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0: Beleza, beleza. E a sua mensagem também chega aqui pelo 999-16-5518. 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Bom dia, um cafezinho aí? Não, 8h24.

0: É, tá modão regravado aí na voz de Altair e Alexandre, o Amor Clandestino. 8h27, tá marcando aqui 7 graus o termômetro. E a mínima foi 6, 5, 6, aí não esquentou quase nada ainda. A máxima prevista para hoje à tarde é 18 graus, aí pelas 3, 4 horas a máxima, 18. E depois segue caindo a temperatura, na madrugada vamos ter mais frio ainda, para amanhã mais frio ainda. Enfim, nessa semana, pelo que mostra aqui a previsão, frio, chuva na sexta, um bom número de chuva, boa quantidade de chuva para sexta-feira. Depois continua temperatura baixa, fria, semana que vem, até o final do mês de junho aqui é para ser frio assim, bastante frio, todo dia. Aguenta aí, né? Aguenta a mão. O frio, como dizem os que gostam de frio, né? Como é bom o frio, né? Eu adoro o frio, né? 8h28, oficina do celular. 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
0: Dona Nair Brum, tá frio aí, Dona Nair? Bah, fogão a lenha, chimarrão, aí esquenta, né? Que Deus abençoe. Vamos chamar lá o Mauro Conte. Alô, Mauro Conte, vem aí, meu jovem. Chega mais nesta terça-feira. As informações contigo aí da rede AERP. Bem-vindo, Mauro Conte.
2: Alô, Valdecir Moraes, grande abraço para você, para os seus ouvintes aqui do Show da Manhã. Mauro Conte, direto de Curitiba, para Cristal FM, direto dos estúdios da rede AERP de notícias. O IBGE abriu processo seletivo para contratar profissionais que vão atuar no 12º Censo Agropecuário. As vagas são temporárias e destinadas a diferentes funções ligadas à coleta de dados em áreas rurais. No Paraná, há oportunidades distribuídas por diversos municípios. Os profissionais selecionados serão responsáveis por visitar propriedades rurais e levantar informações sobre produção agrícola, pecuária, uso da terra e perfil dos produtores. As inscrições e detalhes sobre os salários, cidades contempladas e etapas da seleção estão disponíveis no portal do IBGE. Anote aí, ibge.gov.br. E o Paraná entrou em alerta para o aumento dos casos de síndrome respiratória aguda grave. Dados recentes mostram o crescimento das internações associadas principalmente aos vírus da influenza, vírus sem sinal respiratório e rinovírus, com maior impacto entre crianças pequenas e idosos. As autoridades de saúde reforçam a importância da vacinação contra a gripe, da higienização frequente das mãos e da procura por atendimento médico diante de sintomas persistentes ou dificuldades para respirar. Grande abraço para você, uma ótima terça-feira e até amanhã. De Curitiba, Mauro Conte, com informações da Rede AERP.
0: Valeu, Mauro, muito obrigado. Bom dia para você também, para toda a equipe da Associação das Emissoras de Rádio e Departamento de Notícias da AERP. 8h31, já está passando um chimarrão aqui, deixa eu pegar essa cuia do chimarrão aqui, porque é feito com a erva mate Reolon, comprada no ponto do mate, porque 7h30 já está aberta lá a loja, né? 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Dona Antônia, tudo bem, Dona Antônia? Tá frio aí, Dona Antônia? Eita, fogo no fogão, chimarrão, café e bora nós.

0: jardim sempre disponível para borboleta que voa, voa, vem, cheira, volta e assim vai, né? Vitor e Léo. Borboleta cheira ou não? Meu amigo Marcos Bedinarski, bom dia, Marquinhas. Aí sim eu dou valor, né? Aí o serviço rende, claro que rende. Com chimarrão, com pinhão, cafezinho, né? Volta e meia, entre uma serrada e outra, um cafezinho, um chimarrão e um pinhão sapecado, né? E não esquecer da lenha. Colocar lenha lá no fogão para deixar sempre o fogo aceso, o fogo velho esperto, né, Marquinhos? Um abraço, Marcos. Bom trabalho aí, né? Isso. Aquele pinhão sapecando nesse exato instante.
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2: Valeu! 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
0: Sorria, sorria. O Márcio Vondetz, motorista, o operador, né? E tá, eu falei agora há pouco de erva mate Reolon, né? E tá lá ele tomando chimarrão com a erva mate Reolon, aquela nativa, sem adição de açúcar, né? Aquele pacote amarelo. Aí é boa, né? É boa. Um abraço, Márcio. Obrigado aí por compartilhar conosco também o seu chimarrão com a erva mate Reolon, nossa parceira aqui de todas as manhãs. Bom trabalho. 8h36, a Jane de Paula girando por aqui. Hoje tem aniversariante na casa aqui. Opa, coisa boa. Então bora lá, Jane. Depois eu falo.
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4: Já estamos de volta, Leonino. Use o silêncio para fortalecer a sua liderança e reavaliar os seus passos no dia de hoje. Sedução em alta, cor laranja, número 48.
5: Virgem, de 23 de agosto a 22 de setembro.
4: Virgem, decisões maduras sobre a estrutura da sua vida serão favorecidas também no dia de hoje, tá? A semana fica focada no equilíbrio emocional e paz interior. O número é 44, a sua cor é branco.
5: Libra, de 23 de setembro a 22 de outubro.
4: Libra, bom dia! A busca por relações mais verdadeiras e honestas será intensificada, viu? É, olha, sedução em alta também, e a sua intensidade atrairá olhares. Preta, sua cor, número 6.
5: Escorpião, de 23 de outubro a 22 de novembro.
4: Escorpião, dia de cura através do afeto e da transformação aí da intensidade em confiança. Tem que confiar, né? Olha só, gente, a fase está propícia, né, para lealdade e destacar aí muito amor a quem você ama, tá bom? Esse é o destaque de hoje. A cor sua é violeta, número 56. Voltamos rapidinho trazendo previsões para você de Sagitário, Capricórnio, Aquário e Peixes. Volto já.
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0: Mandar um abraço aqui para dona Nilce, né? Dona Nilce Bueno, né? Que está tomando o seu chimarrão aí. Muito obrigado pelo presente, né? Né, Silmar? Nós agradecemos, né? Nós agradecemos o presente. Eita, coisa boa, dona Nilce, que Deus abençoe a senhora, viu? Seu Pedro, plantador de brócolis. Ah, não é brócolis, é couve-flor, também conhecido por arvorezinha. Plantador de couve-flor, seu Pedro da Cruz, né, dona Nilce? Ninguém mexe nas couve-flor lá enquanto não estiver no ponto, né? Qualquer hora vai ser uma rodada de pão de queijo aí, né? Que vai ser de café, né? Um pão de queijo aqui vai ser espetacular. 8h39, tem um recado aí, o Reginaldo?
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0: Hoje é dia de aniversário aqui, a nossa colega aqui, a nossa assistente para assuntos imediatos, a Bruna Moreira, que está completando hoje mais um ano de vida. Um abraço, Bruna, parabéns, que Deus te abençoe muito, muito, muito, né? Obrigado pela parceria, pelo carinho, né? Obrigado pelo cafezinho de todas as manhãs também aqui, a Bruna Moreira, parabéns. Então, se você quer parabenizar a Bruna, manda mensagem para ela, manda os presentes também, né? Já tem um lugarzinho adequado aí para guardar os presentes que vão chegar, tá certo? Abraço, Bruna. Parabéns aí, muita saúde para ti e para toda a família aí. Aquele abraço. 8h40, né, dona Oldina? Tudo bem, dona Aldina? Chega aí.
2: E aí, Valdecir, bom dia a todos da Rádio Cristal, Marmeleiro. Frio, né? Caramba, fogo no fogão, pinhão, chimarrão, bem quente, né?
0: Isso, para esquentar amanhã.
2: Roda música para mim, do Leonor, isso aí, para mim curtir, tá bom? Tá minha bom. Família. Desde já agradeço.
0: Valeu, dona Aldina, obrigado.
2: Acho que já decorou, né? Olina Salete, Rete Morama.
0: Isso, bom dia, obrigado aí pela sua companhia também. Aquela manhã fria, gelada aí num bom chimarrão.
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0: Ô, Zanetinho, bom dia, Zanetinho. Como é que é a história? Diz que o Márcio tá tomando chimarrão, mas perguntar quem é que fez o chimarrão, né? Quem fez o chimarrão? Se foi o Márcio que fez o chimarrão. Ah, depois que o chimarrão tá pronto é mais fácil, né, Márcio? O Zanetinho deve ser o cara, né? Fazedor de chimarrão aí das manhãs. Um abraço, bom trabalho pra vocês aí.

0: Eita, modão, velho, as coisas são como são, né? O Daniel com o Guilherme Santiago. A dona Aldina pediu pra mandar um abraço aqui pra dona Orlanda e também pro Ademir. Dona Orlanda Fla e pro Ademir Fla, né? Tá registradinha aí, dona Aldina. Dona Orlanda, nosso ouvinte de todas as manhãs também, né? Deixa eu aproveitar para mandar um abraço pro meu amigo Ico. Ico Pasquale, né? Seu Maximino Ico Pasquale. Um abraço, Ico. Sua esposa e pra família toda também. Obrigado pela companhia. Aquele abraço. Na lida sempre. 15 para as 9, mandar um abraço também. Hoje é cheio de abraços, né? Meu amigo Carlito, também a Ilse. Bom dia para vocês aí. O Carlito tá. O cavalo machucou a pata, hein, o Carlito? Cavalo machucou a pata, a ferradura. Um abraço lá também para a Carla e para o Eleandro. Outro dia fomos comer um torresmo aí, fabricado pelo Eleandro. Pensa num capricho que o rapaz faz o torresmo, né? Isso, obrigado aí, o Eleandro. Grande abraço aí para vocês todos. Que Deus abençoe. Boa semana. 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Friozinho, 8h46, o aniversário também do seu Nelson Vilpert, José Nelson Vilpert hoje, mas ó, rapaz, que grande abraço, Nelson, com certeza tá na lida aí, trabalhandinho, radinho da Cristal, parabéns, Nelson Vilpert, feliz aniversário. Mais alguém lá, 8h47, bom dia.
1: E meu povo da Cristal, tudo de bom, Deus abençoe, peça música e Castelo de Sonho, e Roda do Fogão, tomando chimarrão e comendo pinhão.
0: Eita! Aí é coisa boa, né? Assim vale a pena. Uma manhã fria. Obrigado, Nelly Chalito. Meu castelo de sonho, você é a rainha. Essa, né? Vamos procurar aqui, vamos procurar. Daqui a pouco deve sair também, porque vamos colocando na fila aqui os pedidos musicais da galera, os melhores ouvintes do mundo, que estão tomando café com a gente nessa terça-feira.
2: História verdadeira, meu compadre. Não é não?

0: sim. Quem gostou daquele barulho?
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2: Já estamos de volta por aqui com previsões astrológicas para hoje, terça-feira, 16 de junho de 2026. Sagitário, expansão interna e momento de integração pessoal, viu? Olha, carisma em alta, facilitando conexões no dia de hoje. Ótima semana para a vida 2, tá bom? Ameixa a sua cor, o número é 7.
3: Capricórnio, de 22 de dezembro a 20 de janeiro.
2: Capricórnio, desafio de se entregar emocionalmente sem perder a sua estrutura. Isso mesmo, olha, fase para se dedicar ao compromisso à pessoa amada, tá? Então aproveita bastante, beija muito, abraça muito, porque a fase é essa, tá? Marfim é sua cor, número 8.
3: Aquário, de 21 de janeiro a 19 de fevereiro.
2: Aquário, saia um pouco da mente, foque aí no sensível, valorize, escuta e a presença também, tá? Olha, carisma em alta, amores intensos e boas surpresas para quem está só. A cor hoje é verde, número 1.
3: Peixes, de 20 de fevereiro a 20 de março.
2: Peixes, fase de expansividade, conexões úteis, mas cuidado com tensões nas relações. Tá combinado, né? Momento de construir bases sólidas também, valorizando quem está do seu lado. A cor é lilás, número 51. Uma boa ideia, né? A gente vai ficando por aqui, de volta amanhã com mais previsões astrológicas pra você logo cedinho. Beijo no coração e até amanhã. Tchau, tchau.
4: Valeu, Jenny. Até amanhã. Obrigado pela sua contribuição também. Sempre de pronto, trazendo o Guia dos Astros. As nossas manhãs, sejam frias, sejam quentes, sejam alegres ou sejam tristes, as manhãs acontecem aqui, né? E tem você do outro lado, tomando café com a gente todo dia. 8h52.
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4: Como é que é, Silmar? Tem uma utilidade pública para falar aí? A dona Nilce disse que está avisando aí que tem um galo desaparecido. Um galo desaparecido lá no bairro Passarela. Diz que se alguém encontrar um galo por aí, segura o galo. Não é para fazer risoto, nem brodo, nem nada com esse galo que ele tem dono. Diz que é o galo do Buiú. Nem sabia que o Buiú era criador de galo. Parece que ele tem aí umas espécies, né? Exemplares raros de galo, e esse galo fugiu. Eu não sei da história. Vamos aguardar aí a resposta, né? 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

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O Bruno está comigo aqui, bom dia Bruno. Bruno diz que é filho do Simval Goschinski e vai usar então esse contato aqui, dizer para homenagear o seu pai, que amanhã estará de aniversário. Então ele diz que vai viajar e está mandando então os parabéns hoje, antecipando os parabéns para o pai Simval, pedindo que Deus o proteja, desejando tudo de bom, né, na vida dele. É, diz que se for falar todos os adjetivos positivos aqui, né, os pontos positivos do seu pai, diz que vai o dia todo, né? Diz que é tudo de melhor, 100%, né? Ele diz que perdeu a sua mãe com 5 anos e o pai criou ele, né, como se fosse a mãe, né? Fez um papel incrível de mãe. Então tá aí, olha que registro bacana, homenagem, né, de emoção, com certeza, pro pai Simval, homenagem do Bruno, né? Seu filho. Então, parabéns, Silval. Já antecipando aí os parabéns, que o Bruno vai viajar depois. Então, já deixando aqui esse carinho todo especial, registrando publicamente o carinho e o amor que tem por ti. Parabéns, Silval. Amanhã, então, o dia do seu aniversário. Obrigado, Bruno, pelo registro.

0: tá falando da meia, né? Meia do pé, aquela que fura embaixo, né? Nem uma meia, nem outra. 8h58, dona Nilce. Esse frio todo, hoje vai sair pelo jeito uma maionese lá, né? Já batata cozida, os ovos cozidos, aí sim eu dou valor, num café de fundamento. E pão de queijo eu sei que não vai ter aí, porque passar a mão nos pacotes de pão de queijo da senhora aí já era, né, dona Nilce? Deus o livre. Não dê bola pra essa pesada aí, né, dona Nilce Bueno? 8h58, estava conversando com o Alan Krasma, que é o diretor de esportes do município de Marmeleiro, em função aí da participação de Marmeleiro na Copa Sudoeste. O Campeonato de Futebol 7, que está nas oitavas de final, vai ter rodada a partir da semana que vem, provavelmente, à noite, nas terças e quintas. Bem que seja frio, né, gurizada? Vocês queriam o campeonato, tá aí agora, né? Aguenta a mão. É que, na verdade, tem muitos atletas que disputam o Futebol 7, que estão envolvidos na equipe que disputa a Copa Sudoeste, já quartas de final. Então, o Alan, que conversando com a comissão técnica, conversando com os dirigentes das equipes, para não fazer rodada no sábado por conta dos jogos importantes, decisivos, nos domingos. Então, assim que sair as datas aqui, provavelmente terça e quinta, dois jogos na terça e dois na quinta, talvez já semana que vem, mas ainda não saiu a definição dos dias e horários, nos campos iluminados aí para fazer as oitavas do Futebol 7, certo? Então, por enquanto, dá uma segurada aí. São 8 jogos, né? 16 times já classificados para as oitavas de final. Domingo já tem a primeira parada lá em Mangueirinha, jogo de ida pelas quartas. Depois, no outro domingo, dia 28, o jogo de volta no módulo esportivo, valendo vaga para a semifinal. Então o bicho tá pegando aí para valer, né? De verdade. Pessoal da Bocha aí também, né? Logo mais no Vanguarda Esportiva, resultados da Bocha. Começou a semifinal do Campeonato Municipal. As coisas não param nunca, né? De acontecer aqui no município de Marmeleiro.
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4: A partir de sexta-feira desta semana, 19 de junho, motoristas de aplicativos e taxistas de todo o país poderão contratar uma nova linha de crédito voltada para a compra de carros novos de até R$ 150 mil. A iniciativa faz parte do programa Move Brasil, que foi anunciada pelo governo federal. Ao todo, serão disponibilizados até R$ 30 bilhões para financiar a compra de veículos novos com juros abaixo dos praticados atualmente no mercado. As taxas de juros foram fixadas em até 11,5% para o público feminino e até 12,6% ao ano para o público masculino. A iniciativa busca incentivar a transição ecológica no transporte de passageiros. Por isso, a linha de crédito vale apenas para a compra de modelos elétricos, híbridos, flex ou movidos puramente a etanol. Automóveis que rodam exclusivamente a gasolina ou diesel ficam de fora.
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0: Eita, cheio a xícara de café aqui, né? Muito bacana a nossa manhã com você. 9 da manhã com 4 minutos.
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0: Alveni Brandão, bom dia. Ótima terça também pra ti aí, ó. Você está sugerindo aqui uma dupla? Eu já tinha até programado aqui, né? Fui jogando mais para cá, atender outros, mas vai sair, deve sair com essa dupla aí daqui a pouquinho, tá bom? Alveni Brandão, bom dia para ti, boas energias.

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Bom dia, Odete. Que luta, viu, diz ela. Que situação, gostei das figurinhas aí, viu, Odete Conzen. Bom dia pra ti. Não sei onde é que a gente tava, né? Demorei um pouquinho pra abrir aqui a sua mensagem, né? Porque fui na ordem. Mas enfim, né? Depois lembramos o que pode ser o acontecido. Acho que mais ou menos imagino. Bom dia. 9:07, o nosso café da manhã com você.

0: é o Castelo de Sonhos, o Rio Negro, o Solimões, o Emílio e o Eduardo. Bom dia, seu Ademir Schmidt. Calorzinho, né? Dizer, claro, trabalhando, né, na lida, esquenta. É, o Ade está dizendo aí que se é o galo, que pode ser do Buiú, que está sumido, se ele viu o Silmar, diz que não mais será encontrado. O galo tomou um susto. Tomou um susto que perdeu até o rumo da casa, né? Se ele viu o Silmar por lá. É o que o Ade está dizendo, não tem nada a ver com isso.
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0: 9h11, bom dia. Quem que tá mandando ali o alô? Boa terça-feira, ela escreveu ali, quer saber, que responda a ela, o que acontece com a pessoa quando ela maltrata os animais? Ela quer saber de verdade o que acontece com a pessoa quando maltrata os animais. Sabe que maltratar animais é crime, né? Da cadeia e tudo mais. Amanhã vamos colocar, anotar aqui o seu questionamento, né? Para amanhã, quarta-feira, no Conversa com a Polícia, ver se é caso de polícia ou não, né? Aí teremos a resposta mais concreta. 911, Aquatop, purificadores de água, com super promoção aqui na Aquatop, na Avenida D'Ambros e Piva. 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
0: Pensa numa manhã fria de terça-feira. Deixa eu mandar um abraço aqui pro pessoal do Rotary Club, meu amigo Oscar Bueno, né? O Rotary Club que no meio do ano faz a troca de diretoria. O ano rotário, como é chamado, ele começa no meio do ano e vai até o meio do outro, né? Então tá saindo aí da presidência do Rotary meu amigo Paulo César Flessac, que foi presidente do Rotary 25 a 26. Agora no dia 28 passa o cargo de presidente do Rotary para Tiziana Pieta Bueno. O ano rotário de 26 a 27, né, de junho de 2026 a junho de 2027. Um abraço então aí para vocês, né, o Rotary que sempre faz muitos serviços para a comunidade, muitos projetos que são revertidos, às vezes em silêncio, mas as coisas acontecem, né, muitos benefícios para a comunidade mais necessitada do município. Parabéns ao belo trabalho do Rotary, que já são longos anos aí de parceria com os munícipes. Então, o Paulo César Flessac passa o comando da presidência, né, do Rotary Clube para Tiziana Pieta Bueno agora no dia 28 de junho. Grande abraço para todo mundo aí, bom trabalho, boa sorte. 9 da manhã com 15 minutos, a nossa manhã de terça-feira, você de lá e nós de cá, juntos, tomando nosso cafezinho e a boa música, não para por aqui.

0: Deus o livre, né? 9:18, e assim vamos nós, né, João?
1: Buenos dias, tia. Seleção mais baixo que voo de marreca choca. Se você virou a dama do César e Paulinho, amor além da vida. Tão ligado aqui. Não enxerga nada, né?
0: Como é que ele falou? A neblina tá mais baixa do que voo de marreca choca. Cada um que me aparece aqui, mano. 9:18, e a Farmácia Brasil Popular, esse tempo ruim demais da conta aí, né? 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Tomar meu café aqui antes que esfrie, né? Bueno, como diz o gaúcho, né? Bueno, café. 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Então, para dar uma atualizada aqui nas condições do tempo, eu já disse agora há pouco, mas repetindo que vamos ter amanhã, quarta-feira, mais uma madrugada fria. Mais frio que hoje amanhã, viu? Eu podia fazer feriado amanhã, né? Se vai estar mais frio que hoje. Mas enfim, vamos lá, cada um com seus cada um, né? Daí na quinta-feira, um pouquinho mais quente do que amanhã. Sexta-feira, uma chuva, aproximadamente 30 milímetros de chuva. Deixa eu ver se dá para saber que hora vem a chuva sexta-feira, mais ou menos. Mas é para chegar pelas 8 da manhã para chegar a chuva e vai se estender ao longo do dia, na sexta-feira até a noite. No sábado, talvez ainda uns resquícios na madrugada da chuva. Depois de tarde, no sábado, já vem o sol. No domingo, temperatura mínima 8, máxima 18. Para semana que vem tem chuva na segunda-feira, 30 e poucos milímetros de chuva na segunda. Aí cai a temperatura. Vamos chegar lá a 3, 4 graus aí até o fim da próxima semana, até o fim lá do próximo mês. Daí na terça-feira, que é dia 30, a temperatura chega lá nos 10 graus. Até lá, então, abaixo de 10, bastante. Bem fria. 9:22, vamos tocar aquela da Ed Brito e Samuel, então, umas regravações bacanas aqui com a dupla.

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2: Aí é só sofrência, né? Deus o livre, Ed Brito e Samuel. Às 9h25, 9 da manhã, 25 minutos. 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Bom dia, Mariana. Tudo bem aí, Mariana? Cavagnoli, Celeste, Eliker, por aí? Abraço para a Nízia. Ah, olha só, as meninas lá que estão atracadas nos exercícios. Estica aqui, puxa lá, estica e puxa, né? Como é que chama esse negócio aí? Esse exercício foi criado por um senhor chamado Pilates. Ele falou que o movimento cura, né? O movimento cura. Então, com os movimentos as pessoas vão ficando melhor, né? Então, por isso que o senhor chamado Pilates sabia das coisas, né, Mariana? Um abraço para vocês aí, bom dia, Nízia. Um bom trabalho, estamos juntos. Acho que a Nízia gosta dessa música aqui, deixa eu tocar um pedacinho só. Só um pedaço dessa, porque se tocar ela inteira, ela vai até a Páscoa do ano que vem, mais ou menos, para terminar. Pensa numa música comprida.

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3: O Comitê de Política Monetária do Banco Central se reúne nesta semana para debater a Selic. Como de costume, a reunião será realizada nesta terça e quarta-feira, dias 16 e 17 de junho. Vale lembrar que para calibrar a Selic, que é considerada os juros básicos da economia brasileira, o Copom se reúne a cada 45 dias ao longo do ano. Os encontros duram sempre 2 dias e a decisão pelo aumento, pela redução ou pela manutenção da taxa leva em consideração diversos fatores do cenário econômico, tanto interno como externo. Hoje a Selic está em 14,5% ao ano. Na última reunião que realizou, o Copom cortou a taxa em 0,25 ponto percentual. E a principal aposta do mercado financeiro é que a decisão seja a mesma na reunião desta semana. Ou seja, a Selic deve cair agora para 14,25% ao ano.
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7: Bom demais, né? Bom demais o nosso cafezinho para esquentar esta manhã de terça-feira, 16º dia de junho, né? De junho de 2026. 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Leva o seu currículo, apareça por lá. 9:34, 9:34. Mandar um abraço aqui pro Sony, né? Sonerval, mas a Sony, velho. Ontem encontrei o Sonerval e o Balduino, né? Estavam fazendo um, não sei, uma exposição da figura, sei lá o que que estavam trepado numa sacada os dois, né? Curtindo a paisagem do momento, né, Sony? Um abraço. O Sony que foi um baita de um garçom domingo passado, que entregou a bola no pé do Galo. Faz, Galo, faz, né? Já que eu não posso fazer, faz você o gol. Mas quem sabe na próxima sai o seu gol, né? Sonerval, mas que tal o atacante da equipe de Marmeleiro que entrou no final do jogo aí ontem, domingo, aliás, na vitória de 6-1 contra a equipe de Pinhal do São Bento. Um abraço a galera toda aí do futebol. E domingo, os caminhos levam a Mangueirinha para a partida já pelas quartas de final. Foco, né, piazada? Um abraço, Sony. Obrigado pela companhia. Um abraço, Balduino, aí também. 9:35, nós estamos com a Rastec em embalagens e festas, a Rastec sempre preparada aí, né? 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Agora, já?

0: Vamos lá pra bundinha, né? Toma um pingo. 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

falei do Sônia agora há pouco, né? Mandar um abraço para a sua irmã, né? A Selenir, que está por aí também, né? Seu Sebastião, Dona Santina. Um abraço e toda a família, né? Isso, família Oliveira. Obrigado pela companhia, né? Selenir, né? Que está por aí agora por uns dias, né? Mas tudo vai ficar bem aí, se Deus quiser. Saúde e recuperação para todo mundo aí. Beleza? 9 da manhã com 42 minutos, a nossa manhã tem a MK Multimarcas, para você levar o seu carro, para ele ficar alinhado, andando reto, né? 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

0: Boa também, 15 para as 10 agora. Um abraço lá para a Escola Entre Amigos da APAE, toda a equipe da Escola Entre Amigos. Isso, lá tem sempre um radinho ligado na Cristal. Obrigado, aquele abraço. 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Bom dia, seu Delmir Pavan. O senhor tá bom aí, Pavan? Muito frio ou não? Bah, rapaz, imagine que aí no, na parte mais alta da cidade também do que aqui. Tá mais frio aí, né, Pavan? O Pavan, que é o diretor, secretário da Junta do Serviço Militar, ele tá passando esse recado aí sempre, reforçar para os jovens que nasceram em 2008 ou que completam 18 anos agora em 2026, para fazerem o alistamento, viu, jovens? Até o dia 30 de junho. 30 de junho termina o prazo para o alistamento. Pode fazer no site, direto lá no site, alistamento.eb.mil.br. Esse mil é escrito, M-I-L, tá? Se você não tem acesso à internet ou já está fora do prazo, né? Deixou passar o prazo para se alistar, então vai lá, fala com o Delmir na prefeitura, na Junta do Serviço Militar, levando junto uma carteira de identidade, o CPF, um certidão de nascimento e um comprovante de residência. Mantenha-se em dia com a sua obrigação militar. Jovens, então, que nasceram em 2008 ou que completam 18 agora, em 2026, têm que se alistar até dia 30. 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Bom dia, seu Eloy Miller. Senhor tá bom, seu Eloy Miller? Obrigado pela companhia também. Bom dia, tá pedindo música boa. Obrigado, seu Eloy.
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0: Ele tá modão, né? Amor de Primavera. 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Rose Cantora, bom dia. Vencedores não são pessoas que nunca falham, são pessoas que nunca desistem. Falhar, todo mundo falha, né? O importante é não desistir. É isso aí, Rose. Bom dia, Roseli. Tudo certo aí? Bom dia. Bom dia, Jussara. Gostou da música? Boa. Deus abençoe a sua terça-feira aí também. Estamos juntos neste dia 16 de junho. Com frio e tudo, né? Não podemos se entregar pro frio. Vai fazer o quê?
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1: 9h57, com o tempo, a gente entende que nem tudo saiu do jeito que queria, mas talvez tenha saído exatamente do jeito que precisava acontecer. Algumas dores ensinaram, algumas perdas protegeram e alguns finais impediram destruições maiores lá na frente. Ficar preso no e se, esse se às vezes não entra em campo, né? Não joga. Isso fica roubando a chance de a gente viver o momento. A vida, ela não anda para trás, mas ensina, molda, a vida transforma e vai seguindo. E a maturidade é justamente a gente parar de lutar contra o passado, confiar mais no caminho que a vida escolheu mostrar, e assim vamos seguindo um dia por vez na proteção, na graça de Deus. Aproveitar o hoje. Se o amanhã não chegar, a gente não aproveitou hoje, né? E se o amanhã chegar, a gente aproveita de novo. Grande abraço para você, fica bem, que os anjos bons te cuidem. Obrigado por ter ficado comigo no café desta terça-feira.
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0: Louvado seja nosso Senhor Jesus Cristo, para sempre seja louvado. Queridos filhos e filhas, nós estamos em plena terça-feira. Terça-feira das Santas Chagas. Santas Chagas dolorosas e gloriosas de nosso Senhor Jesus Cristo. Estamos clamando, Jesus, pelas tuas santas chagas, somos curados. Filhos amados, povo querido, povo santo de Deus, estamos no oitavo dia da novena de Santo Antônio, oitavo dia, curai as feridas da vida sentimental. Ofereça esse programa a todos os mensageiros e mensageiras das capelinhas de Jesus das Santas Chagas. Todos os devotos que rezam o terço das Santas Chagas, que recebem as capelinhas em suas casas. Saúdo a todos a partir da Rádio Evangelizar, de onde tudo começa. As rádios irmãs, cujos nomes cito neste momento.
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0: Saúdo a você pela TV Evangelizar. Sinal digital em todo o país, em várias cidades, canal aberto pelo YouTube Padre Manzotti e pelos aplicativos da Associação Evangelizar é Preciso e todas as plataformas digitais. Vamos passar esta hora juntos? Vamos rezar? Vamos nos colocar nas chagas dolorosas e gloriosas de nosso Senhor Jesus Cristo? Em nome do Pai, do Filho e do Espírito Santo. Amém. Jesus das Santas Chagas, libertai-nos da ansiedade e da depressão. Jesus das Santas Chagas, protegei-nos e curai-nos do câncer. Naquele tempo, diz o Evangelho, disse Jesus aos seus discípulos: vós ouvistes o que foi dito, amarás o teu próximo e odiarás o teu inimigo. Eu, porém, vos digo, amai vossos inimigos. Eu, porém, vos digo, amai vossos inimigos. Rezai por aqueles que vos perseguem. Assim, vos tornarei filhos do vosso Pai que está nos céus. Porque Ele faz nascer o sol sobre os maus e os bons e faz cair chuva sobre os justos e injustos. Por quê? Se amais somente aqueles que vos amam, que recompensa tereis? Os cobradores de impostos não fazem a mesma coisa? E se saudais somente os vossos irmãos, o que fazeis de extraordinário? Os pagãos não fazem a mesma coisa. Portanto, sede perfeitos, como vosso Pai do céu é perfeito. Senhor, comumente julgamos, avaliamos e compreendemos um Deus que é terrível, que é bom com os bons e maus com os maus. Mas não é assim. Deus é misericordioso. E em tuas palavras nos fala que Ele faz chover pelos justos e injustos. E que mesmo as pessoas que se perderam, Ele continua a amar. E se queremos ser como Jesus, como Pai, perfeitos, santos, não devemos nos deixar levar pela lógica humana, mas aos inimigos amar. Não retribuir o mal com o mal, aos inimigos, o amor. Portanto, hoje, pense em pessoas que você não ama bastante, ou ama pouco, ou mesmo que tem intrigas. Pessoas que você tem razões mais que suficientes para não amar. Tire do coração o desejo de vingança. Mesmo que seja aquela vingança que às vezes falamos sem pensar, vai chegar a tua hora, você vai se dar mal. Isto nos faz realmente mal, porque deixamos de ser como Deus. Os prejudicados somos nós. Então, pense nas pessoas que até te fizeram mal e reze por ela, por elas. Como diz o Senhor, rezem por aqueles que vos perseguem, pelas santas chagas de Jesus. Peço essa graça, Senhor. Tirai do meu coração toda maldade, o querer mal quem não me quer bem. Tire do meu coração, e neste momento me ponho em oração, oração pelos que caluniam, pelos que perseguem, pelos que me pisaram. Nós somos chamados a ser discípulos de Jesus, e Ele deixa claro o que Ele espera dos seus discípulos: que ajamos como Pai, o Pai que ama a todos. Curar minhas feridas, Jesus. Sarar a minha dor. Venha derramar o teu sangue redentor sobre os doentes. Se você tem alguém doente na família, ou você está doente, aqui me vem uma série de nomes de pessoas que pediram oração, e outras que estão aí rezando e de repente pensam: ninguém está rezando por mim. Nós estamos rezando. Você está nos olhos de Deus. Você é a menina dos olhos de Deus. Senhor Deus, pelos que estão doentes no corpo, pelos cuidadores, por aqueles que estão com depressão, por aqueles que estão numa luta contra o câncer, venha derramar o teu sangue redentor, Jesus. Curar as feridas, sarar a dor. Jesus, pelas tuas chagas fomos curados. Nós só começamos o programa. Talvez hoje o grande apelo seja rezar pelos inimigos, pelos que te fizeram mal. É o apelo de Jesus. Eu vou para o intervalo, eu volto já. Partilha de vida, leitura orante. Volte comigo.
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0: Estamos no mês de junho, 18ª parcela da Terra Prometida em Piraquara. E eu convido você a fazer a sua colaboração no Livro Ouro. Vamos lá? Estamos na última parcela, temos pendências anteriores e queremos quitar esta Terra Prometida. Você escolhe o valor, você roda no site, nesse livrouro.com.br e coloque o nome de sua família, o seu nome. Seja de uma graça recebida, seja para ter o nome de sua família neste Livro Ouro. Muito breve, se transformará num livro físico e será colocado na pedra fundamental, na Terra Prometida. Queridos irmãos, irmãs, você que já doou, faça a doação de novo. Você que ainda não, chegou a hora, faça a sua doação pelo Pix no site, pagamento, parcelas do terreno. Faça a sua doação no livrouro.com.br e todas as pessoas irão receber os mimos, como tenho explicado em outros momentos, como tenho explicado em até em vídeo que está circulando na TV, está circulando nas redes sociais. Os mimos serão enviados a vocês. Faça, ainda é tempo, livrouro.com.br. Filha de Deus, que a paz de Jesus esteja com você.
1: Bom dia, Padre Reginaldo.
0: Bom dia, Deus abençoe, filha de Deus.
1: Abençoe.
0: Você fala de onde?
1: Minas Gerais.
0: Uma filha de Deus de Minas Gerais. Você pediu anonimato, o que está acontecendo?
1: Isso, Padre.
0: Só fala mais alto, por favor, filha.
1: Tá bom. Eu tô num relacionamento, tem 1 ano e 6 meses, né? E há 6 meses eu vim morar com a pessoa.
0: Tá.
1: E a gente tá morando junto, porém nesse 1 ano de relacionamento que a gente tava só namorando, ele era outra pessoa comigo. Eu não sei se é porque estava na frente da minha família, sabe? Ele nunca me tratou mal, nunca gritou comigo. É sempre muito atencioso, muito carinhoso. Ele é uma pessoa muito boa, sabe, Padre? Eu não tenho nada que reclamar. Nunca me deixou faltar nada. Mas depois que eu vim pra cá, pra outra cidade com ele, a gente tá em outra cidade, eu larguei a casa da minha mãe, eu deixei tudo pra trás pra vir com ele.
0: Sim.
1: E aí, depois disso, ele começou as discussões constantes comigo, sabe? Desde esses 6 meses pra cá. Eu não tenho tido paz, sabe? Eu sinto pra conversar com ele não conversa, ele grita o tempo todo, ele esmurra a parede. Nunca encostou um dedo em mim, mas, assim, eu já desencadeei depois desses 5 meses. Eu não tinha crise de ansiedade. Eu desencadeei 2 crises, a segunda foi pior, e na frente dele, sabe? E ele é o tipo de pessoa, assim, que na hora que ele vê que eu tô em crise, ele fala que ele não tem nada com isso, que ele não quer estar nessa, que ele tá fora disso, que isso não é culpa dele, e aí ele pega uma água e fica perto de mim, mas não dá pra entender, sabe? E aí, no outro dia que ele faz esse tanto de coisa, ele chega com presentes, ele me dá um doce, ele chega com presentes pra mim, sabe?
0: Entendi.
1: E com isso, eu fico apreensiva o tempo todo. Durante a semana a gente trabalha, eu arrumei um trabalho aqui na cidade, mudei, né, e arrumei um trabalho pra mim, pelo menos fazer pra mim não depender dele, e hoje eu trabalho aqui. E durante a semana tá tudo bem, mas os finais de semana que a gente tá em casa, começa as discussões. E é por motivos bobos, sabe?
0: Por exemplo?
1: Por exemplo, eu não posso falar nada dentro de casa, eu não tenho voz. Se eu falar para ele assim, você fez esse arroz, tá sem sal, ele acha que já é um confronto, ele joga a casa no chão. E por coisas bobas mesmo, às vezes eu pergunto, sabe? Eu fico perguntando as coisas 3, 4 vezes e ele irrita. Irrita muito e começa a gritar e começa a jogar as coisas na minha cara que ele faz pra mim, sabe? Fala que me dá tudo, que o que, que eu quero mais, que ele me dá tudo que ele tem. E aí é isso.
0: Ah, filha.
1: E aí eu preciso de uma direção, porque eu já pensei várias vezes em voltar pra casa da minha mãe. Para a cidade da minha mãe, porque aqui nessa cidade é longe, são 4 horas de viagem. Só que eu não sei o que fazer, o que seguir, sabe?
0: Filha, veja, você está no início de um relacionamento. Existem pessoas que mudam. Existem pessoas que mudam para o bem e para o mal.
1: Perdão, padre, e eu esqueci também, eu sou paciente oncológica, eu estou em acompanhamento ainda, eu venci o câncer, graças a Deus, tive câncer de mama, e ainda estou em acompanhamento.
0: Certo, acolho também esta, que não é pouca coisa, é muito, e você precisa ter paz. Você sabe que você não pode viver esse estado de estresse diário, contínuo e permanente. Filha, se hoje, com 6 meses, ele te trata assim, imagina depois. Imagina se você consegue imaginar você tendo um filho com ele no meio de tantas crises. Você entende que você está diante de um agressor, você vai falar, não é físico, mas é psicológico. Você está diante de uma agressão psicológica, e isso para a tua saúde só te faz mal. Não adianta.
1: Eu tentei, sabe, procurar ajuda para ele não aceita ajuda psicológica. Ou então uma terapia de casal, sabe?
0: Tá.
1: Ele inverte as situações, ele fala que é só eu que estou errada, que eu tenho que mudar, que eu tenho que trabalhar nisso, mas ele mesmo não muda, ele continua fazendo. E eu falei para ele que eu sou o espelho dele, se ele me trata mal, como que eu vou ficar uma pessoa boa com ele, sabe?
0: Filha, voltando ao assunto, já entendi e você já partilhou. Você tem que pensar no teu futuro. Me parece que o futuro com esta pessoa não é dos melhores. Enquanto é tempo, você tem que pensar. É com ele que eu vou constituir uma família na base da agressão, da gritaria, da jogar os utensílios domésticos em casa? E aí tomar a decisão. Voltar para casa não deve ser para você um motivo de vergonha. Você tentou, você buscou, mas um relacionamento assim só tende a ficar pior. E você não pode, devido à tua própria saúde. Você está doente. Você escutou?
1: Sim.
0: Dói agora, mas é melhor doer agora do que permanecer nesse estado permanente de dor. Fique na linha, eu falo com você e eu volto com a leitura orante.
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0: Queridos irmãos e irmãs, rezemos da intenção dessa filha de Deus. Falei com ela em particular, a nossa equipe vai ligar dentro da promoção humana, tentando ajudá-la a compreender um pouco melhor. Inclusive, nós temos profissionais que gratuitamente fazem parte da obra Evangelizar e oferecem um outro acompanhamento em várias áreas. É assim que temos agido. Mas, filho, o que te disse, em particular, você tem o seu nome protegido, que o fato de ter 33 anos não cria em você um desespero do medo de estar só. E não se sujeitar a uma situação, repito, agressiva. Isso é uma agressividade, é tóxico. Existe amor da tua parte, mas e do outro lado? Você consegue se pensar, perguntas que eu deixo no ar, depois com um filho, vivendo desse jeito, constituindo uma família, com finais de semana com agressividade, palavras, atitudes, esmurrando parede, derrubando panelas? Isso não é vida. E se a sua mãe disse a porta está aberta, não tenha medo de voltar. Não tenha medo de voltar. Que Deus te deu discernimento. Claro, se ele aceitasse acompanhamento, os dois fazer um acompanhamento, mas já começou errado irem morar juntos. Ainda é tempo de consertar. E a solidão, voltar ao estado e abrir espaço para um novo relacionamento, ainda está em tempo. Filhos queridos, hoje está no YouTube mais uma catequese. E o tema, exercitar a oração como diálogo. Como é sua oração? Como você tem rezado? É um exercício? Você entende como um diálogo? Você pode assistir, ouvir. Inclusive digo, você pode estar depois lavando louça à tarde, você pode estar no sofá, você pode estar no carro, está dirigindo. Deixa rolar a catequese. Você pode fazer dela um podcast. Onde você encontra? Padre Manzotti Oficial. O tema, exercitar a oração como um diálogo. Hoje, às 17 horas. A Maria Aparecida, ela deixou um comentário. Eu sempre estimulo as pessoas a deixarem da última catequese. Me identifiquei muito com vitimizar. Mas também... já não aguento mais nadar e morrer na praia. Já estão até me comparando com Jó. Que sou uma mera mortal perto de Jó? Maria Aparecida continua. Sou absolutamente nada. Sabe, Padre Reginaldo, minha vida começou a desandar no momento em que me tornei mãe do primeiro filho especial. Depois vieram outros também com o mesmo problema. Me sentia árvore ruim, que só dá frutos ruins, que deveria ser cortada. O Senhor nosso Deus me perdoe por pensar assim. Misericórdia, meu Senhor Deus, desta filha tua, hoje mãe solo. Maria Aparecida, você não é uma árvore ruim. Você não é alguém que deva olhar para você com tão baixa autoestima. O Senhor está contigo. E que Deus te dê forças. E Ele te dá. Ele está com você. Cuidando com teus filhos com problema, necessidades especiais. E é lamentável que teu marido a abandonou. Mas filha, digo a você, e se você se parece com Jó, Louvado seja Deus, porque você escutou o final de Jó. Você escutou a recompensa de Deus pela fidelidade de Jó. Que Deus a abençoe. Eu li o comentário da última catequese. Hoje, às 17 horas, mais uma catequese. Exercitar a oração como diálogo. Bíblia aberta, cartilha de oração.
1: Aclamemos nosso Deus, é o Senhor.
0: 1 Coríntios, capítulo 1, versículo 10. 1 Coríntios, capítulo 1, versículo 10. Ontem, só para lembrar, Deus é fiel. Escutou, Maria Aparecida? Deus é fiel. Irmãos, versículo 10. Peço pela autoridade de nosso Senhor Jesus Cristo que vocês estejam de acordo no que dizem e não haja divisão entre vocês. Vale muito para hoje nas nossas comunidades. Pode haver dissonância? Pode. Mas não alimente a divisão. Não alimente a divisão. Usar um linguajar muito comum. Não jogue graveto na fogueira quando se trata do fogo da divisão. Continua Paulo. Sejam completamente unidos num só pensamento, numa só intenção. Volto de novo. As pessoas têm o direito, e é óbvio que podem pensar diferentes. Mas, mesmo na família, na comunidade, numa pastoral ou no trabalho, se há uma mesma intenção, a forma diferente de pensar não causa brigas. Quando a intenção é reta, sim, está entendendo? Pois, meus irmãos, algumas pessoas da família de Cloé me contaram que há brigas entre vocês. Alguém foi lá e falou no ouvido: Paulo, está tendo briga em Corinto. Paulo diz, versículo 12, o que eu quero dizer é isto. Cada um de vocês diz uma coisa diferente. Agora ele vai contextualizar. Eu sou de Paulo. Outro, eu sou de Apolo. Outro, eu sou de Pedro. Ou ainda, eu sou de Cristo. Vamos lá. Eu sou de Paulo, quer dizer, quem foi que fundou a comunidade de Corinto? Paulo. Passou 18 meses lá, 18. Então muitos se identificaram muito com Paulo. Então eu sou de Paulo, da primeira pregação. Quem é Apolo? Apolo, um homem versátil, um homem de grande oratória, que veio da Alexandria, um missionário, um discípulo de Jesus, e também cativou a comunidade. Aí alguns disseram, não, eu me identifico mais com Apolo, eu sou de Apolo. Outro começou a dizer, não, eu sou de Pedro, que esteve aqui conosco. Isso causa divisão. Vamos voltar refletindo, continuando esse texto. Volte comigo.
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0: Continuando a leitura orante, Paulo diz: há quem diga que é de Paulo, outro de Apolo, expliquei quem era Apolo, de Pedro, de Jesus Cristo. E Paulo conclui dizendo: pare com essa divisão. Já tinha dito antes, que não haja divisão entre vocês. Por acaso, versículo 13, Cristo foi dividido em várias partes? Será que Paulo falando ele mesmo, fui eu que morri na cruz por vocês? Ou será que foram vocês batizados em nome de Paulo? E ele vai dizer, batizei uma família. Mas ele vai dizer no final, pois Cristo não me enviou para batizar, mas para anunciar o evangelho e anunciá-lo sem usar linguagem e sabedoria humana, para não tirar o poder da morte de Cristo na cruz. Parem com esta divisão. Hoje, atualizemos. Quantos pensam assim? Minha paróquia é melhor que a outra? Não, eu escuto o padre tal, eu sou do padre tal, eu sou... Para! Ninguém é seguidor de padre, nós devemos ser seguidores de Jesus Cristo. Única razão do nosso seguimento, Jesus Cristo. Tudo que fizermos, tudo que falarmos, toda a nossa ação evangelizadora, toda o nossos movimentos, nossas pastorais, a serviço de Jesus Cristo. Então, cesse qualquer divisão que, em última análise, pode tirar o poder da morte de Cristo na cruz. Cesse a divisão. E aqui faz ecoar o evangelho de hoje. Amai vossos inimigos e rezai por aqueles que vos perseguem. Esta foi a leitura orante de hoje. 1 Coríntios, capítulo 1, versículo 10 a 17. Edneia, que a paz do Senhor Jesus esteja com você.
1: Bom dia, Padre, sua bênção.
0: Deus a abençoe. De onde você fala, Edneia?
1: Santa Cecília, Santa Catarina.
0: Meu abraço a Santa Catarina, Santa Cecília. Como é que você me acompanha?
1: Pela Rádio Coroado, pelo aplicativo Evangelizar.
0: Tá certo. Diga lá, minha filha.
1: Eu tenho um testemunho e um pedido de oração.
0: Então vamos começar pelo testemunho.
1: Eu tenho uma doença renal crônica, né?
0: Tá.
1: Eu fiz uma fístula para fazer hemodiálise e dependia do exame de creatinina para saber se eu já dava início nas sessões.
0: Sim.
1: Ou não, né?
0: Daí
1: eu fiz esses exames, mandei para minha médica lá em Lages. Ela avaliou os exames e, por honra e glória de Deus, Jesus das Santas Chagas, ela adiou a hemodiálise.
0: Tá certo. Como foi preciso. Louvado seja
1: Deus. O exame, tipo, deu baixo, né? Por honra e glória a Deus, né? Eu peço para Deus todos os dias, escuto que como essa doença surgiu, que Jesus das Santas Chagas e Deus é tão maravilhoso, ela vai fortalecer.
0: Tá certo.
1: Eu creio.
0: Amém.
1: Graça cansada.
0: Graça testemunhada. Toca o sino.
1: Toca o sino, sacristão.
0: Então, antes de você pedir oração, reze comigo assim. Eu te louvo.
1: Eu te louvo.
0: Jesus das Santas Chagas.
1: Jesus das Santas Chagas.
0: Pela graça recebida.
1: Pela graça recebida.
0: E peço, Jesus.
1: E peço, Jesus.
0: Que a hemodiálise não tenha só sido adiada.
1: Que a hemodiálise não tenha sido só adiada.
0: Mas que eu seja curada desta enfermidade.
1: Mas que eu seja curada desta enfermidade.
0: Amém.
1: Amém.
0: Seu pedido de oração, Edneia?
1: Para mim.
0: Tá,
1: para os meus filhos Roberto e Samuel.
0: Espera só um minutinho. Roberto, Samuel.
1: E para o meu marido Juliano.
0: Tá.
1: E para minha mãe, que é uma pessoa maravilhosa, que eu amo tanto, minha mãe e meu pai, Maria Bernadette e Vilmar Pereira Duarte.
0: Maria Bernadette
1: e Vilmar Pereira Duarte.
0: Tá.
1: E meus irmãos, Edna, Edmilson.
0: Sim.
1: E Edmara.
0: Tá.
1: E para toda a minha família e para você também, Padre, que Deus abençoe muito.
0: Amém.
1: Eu quero, sou da Capelinha Santa Chagas, lá sou associada.
0: Ai, você.
1: Sou mensageira.
0: Você é mensageira?
1: Posso.
0: Toca a corneta pra ela, sacristão. Deus
1: quero
0: seja
1: ver
0: louvado.
1: Se esse ano eu consigo aí. O ano passado era pra mim, só que teve uns problemas de saúde e eu não consegui. Mas é que Deus sabe de todas as coisas, né?
0: Claro. Que e seja esse ano.
1: Esse ano eu tenho fé e eu vou pra ir.
0: Você pensa nas 24 horas ou na festa das Santas Chagas?
1: Na festa das Santas Chagas,
0: tá,
1: daí
0: certo.
1: A gente vai de excursão, né?
0: Isso, organize caravana aí. Um grande abraço, Edneia, de Santa Cecília, Santa Catarina, mensageira da Capelinha de Jesus das Santas Chagas, Rádio Coroado FM de Curitibanos, Frei Neuri Francisco Dom Cleodir Bonetti, da Diocese de Caçador. Por falar nisso, que tal você se tornar um mensageiro da Capelinha de Jesus das Santas Chagas? Ligue agora, 41-3221-6060. Ou fale com a nossa equipe 0800-410-6060. Toda terça-feira eu valorizo as fotos que são mandadas e você pode mandar as fotos 419-8791-2787. Miriam Belotto Morghetti, de Palmital, São Paulo. Minha saudação ali na igreja, Deus seja louvado. Maria Lúcia Cardoso, de Dourados, Mato Grosso do Sul. Todos com camiseta, Deus abençoe. Ali o livro, ó, Inabalável. Júlia Jeremias Bonetti, de Orleans, Santa Catarina. Santa Catarina cada vez mais presente aqui conosco. Nilza Rosa Teixeira, de Presidente Médici, Rondônia. Um abraço, povo querido de Rondônia. Adriana Morim, de Teresina, Piauí. Deus abençoe vocês aí. Reni Lewandowski Stafim, de Palmeira, Paraná, ali na igreja, linda igreja, Deus seja louvado. Reginaldo Rodrigues, Alvorada do Norte, Goiás, um abraço, meu xará, Deus abençoe o seu grupo. Maria Vilaneuza da Silva, de Bernardo Vieira, Pernambuco, minha saudação. Também ali todos reunidos na igreja, parece o sacerdote, não consigo enxergar direito. Pedro Batista Borges Júnior, de Nova Serrana, Minas Gerais. Também está aí um sacerdote. E Luan Gustavo Ferreira, Jijoca de Jericoacoara, Ceará. Que tal você se tornar um mensageiro da Capelinha de Jesus das Santas Chagas? Torne-se hoje. Diga, eu quero, eu já recebi uma graça. E o que eu posso fazer é ser um divulgador desta Capelinha de Jesus das Santas Chagas, porque se eu recebi a graça, outros também vão receber. Escute esse testemunho, dá tempo, por favor.
2: Padre Reginaldo, sua bênção.
0: Deus abençoe.
2: Eu sou a Vilma, eu sou mensageira líder.
0: Opa!
2: Quando o senhor começou a novena do meu glorioso São José, os nozinhos, 30 dias nozinhos.
0: Lembro
2: eu
0: disso.
2: Eu comecei a fazer pelo meu neto, que tinha terminado a faculdade de odonto, e estava tão difícil para conseguir começar a trabalhar, né? Aí eu comecei fazendo essa intenção para ele.
0: Claro.
2: O senhor acredita que quando faltava 5 dias para terminar os nozinhos, ele foi chamado para uma entrevista.
0: Acredito.
2: Começou a trabalhar. Hoje já faz mais de um mês que ele está trabalhando. Está muito feliz, está radiante com o trabalho dele e na função que ele está fazendo. Padre, a sua bênção. Obrigado por nos ensinar a amar São José, Nossa Senhora, Jesus
0: que coisa
2: Santa
0: boa.
2: Chagas. Eu já estou com a minha passagem comprada para mim, dia 26 de setembro. A sua
0: amém, bênção, é verdade. Meu grande abraço, Vilma, de algum lugar do Brasil. Está aí, ó. Se organize para a Semana das Santas Chagas. É a festa das Santas Chagas. Eu vou para o intervalo e volto já. Volte comigo.
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antes dos aniversários, falava com a filha de Deus e ela dava aquele testemunho lindo, na verdade um testemunho. A semana das Santas Chagas, do dia 21 a 27 de setembro. Se organize, faça como ela, organize caravanas. Lembrando que quinta agora tem o missa em horários alternativos. O pessoal gosta muito de saber. Às 16, 4 horas da tarde e às 5:30 da tarde. Hoje é aniversário de Dom Adair José Guimarães, da Diocese de Formosa, Goiás. Dom Pedro Cunha Cruz, da Diocese de Nova Friburgo, Rio de Janeiro. Rádio Alfa FM, Itatiaçu, Minas Gerais. Brigadeiro FM, Sericita, Minas Gerais. Cultura M, Umuarama, Paraná. Estância de Jacutinga FM, Jacutinga, Minas Gerais. Rio Vermelhos FM, Lagoa Grande, Pernambuco. Maxi Cloud TV, Rosário do Sul, Rio Grande do Sul. Hoje é aniversário de ordenação sacerdotal do padre Renato Redson, missionário, colaborador da obra Evangelizar é Preciso, 14 anos de sacerdócio. Parabéns, padre Renato Redson. Grande abraço, Deus abençoe e obrigado por estar na missão conosco. Também do nosso grande colaborador Jason Sokacheski, gerente de relações institucionais da Associação Evangelizar é Preciso. Desde o início, sempre conosco, Deus abençoe Jason com graças e bênçãos do céu. Filhos amados, agenda, dia 21, domingo agora, eu estarei em Limeira, no Jubileu de Ouro da Diocese de Limeira, no Estádio Mineirão. Espero por vocês. Toda a programação começa às 13, às 15h30, missa solene com Dom José Roberto Fortes Palau. Depois, show de encerramento e coroação da imagem de Nossa Senhora das Dores. Povo de Limeira, domingo agora, Estádio do Limeirão. E gostaria de lembrar que na outra semana, dia 27 e 28, nós teremos 24 horas na presença do Senhor. Organize sua caravana, venha conosco. Começamos no sábado, dia 27, com a missa às 19 horas. E sempre missa, pregação, missa, pregação.

0: Pregação, padre, onde que eu encontro toda, porque eu quero saber as pregações, vai no site evangelizareprecisos.com.br e tem toda a programação das 24 horas na presença do Senhor, mas em grandes linhas, missa às 19, missa à meia-noite, missa às 6 horas, 8 horas, missa às 11, às 18, encerramento com a coroação da imagem do Sagrado Coração de Jesus. Você quer saber quem vai pregar? Quais são os temas? Vai evangelizareprecisos.com.br. E hoje, às 17 horas, não esqueça, lançamento da nova catequese, exercitar oração com diálogo. Eu quero criar essa cultura em você de uma catequese mais aprofundada. Filhos amados, oitavo dia, Santo Antônio, rogai por nós.
1: Eu quisera poder compreender o segredo do amor.
0: Santo Antônio, curai as feridas da vida sentimental. Santo Antônio, curai as feridas da vida sentimental. Santo Antônio, curai as feridas da vida sentimental. E hoje, a filha de Deus, não esqueci não, viu, filha? A primeira pessoa que eu atendi, estou rezando por você. Santo Antônio, recorremos a vós porque sabemos que o casamento é uma vocação abençoada por Deus. Sacramento do amor comparado ao amor com que Cristo amou a igreja. Abençoai aqueles que se sentem chamados ao matrimônio. Queremos pedir também pelo namoro, que o namoro seja alicerçado na sinceridade e na verdade. Coloque no coração dos namorados e dos casais verdadeiros sentimentos de afeto, que contemplem um ao outro e busque a união abençoada por Deus, para que os namorados, os casais, sejam capazes de vencer os possíveis problemas familiares, que superem toda dificuldade, que haja compreensão, harmonia. Santo Antônio, que tivestes a sublime dita de abraçar o menino Jesus, alcançai deste mesmo Jesus a graça que vos peço, vos imploro do fundo do coração. Diga agora, diga. Santo Antônio, olhai pelas famílias, que possam ser uma igreja doméstica. Rezamos também pelos separados, solteiros, viúvos, para que encontrem a felicidade na forma de viver. Santo Antônio, rogai a Deus pelos namorados. Santo Antônio, rogai a Deus pelos casais. Santo Antônio, rogai por nós. Hoje, terça-feira, Jesus das Santas Chagas. Abençoai, Senhor, a água. E depois dê aos familiares, não perca esse hábito. Os remédios, os doentinhos, os cuidadores. Abençoai aqueles que mais precisam, que estão angustiados, abatidos. Abençoai aquela mulher que partilhou comigo lá, Maria Aparecida, lá na catequese. Estou me sentindo Jó, tenho filhos especiais e fui deixada sozinha para criar. Senhor Deus, olhai aqueles que mais estão necessitados e abençoai a água, os remédios, as fotos de família. Em nome do Pai, do Filho e do Espírito Santo. Amém. E eu desejo para você, sabe o quê? Por isso eu gravei essa música. Gravei essa música no Rio de Janeiro, Maracanãzinho. Você já viu no YouTube Padre Manzotti? 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É o que eu desejo.

0: 11 horas.
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11:03, 11:03, bom dia, é manhã de terça-feira gelada, 16 de junho, ano 2026, já se passaram no ano 167 dias, faltando 198 para terminar 2023. Quem está chegando com a previsão, ou melhor, com a agenda do rádio hoje é a Elaine Dias.

0: Olá, olá! Hoje é dia 16 de junho, hoje é dia da criança africana e dia mundial da tartaruga marinha. Aniversariante do dia! Fazem aniversário Ivan Lins, cantor, pianista e compositor brasileiro. Tem aniversário também de Davi Moraes, músico. Tiziane Pinheiro, atriz e modelo. E Débora Nascimento, atriz, modelo e apresentadora. Ainda tem Jéssica Ellen, ela nasceu em 1992, atriz e cantora brasileira. Nos fatos históricos, a gente lembra que em 1950 era inaugurado o estádio Maracanã, no Rio de Janeiro. Em 2002, o Padre Pio era canonizado pela Igreja Católica Romana. Em 2010, o Butão tornava-se o primeiro país a instituir uma proibição total do tabaco. E em 2019, um apagão afetava a Argentina, Uruguai e partes do Paraguai. Amanhã, a gente vai voltar com mais Agenda do Rádio. Um grande abraço e até lá!
1: O tempo é instável, tá tudo fechado por aqui hoje, né? Nesta manhã de terça-feira, o sol agora tá querendo aparecer por aqui. Opa, estamos com 15 graus lá fora, aqui dentro, liguei o aquecedor aqui, tá 17 graus, né? Porque tá frio. 90% é a umidade relativa do ar. Quem chega com a previsão do tempo para hoje? Sofia Muniz.
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3: A previsão do tempo para esta terça-feira, dia 16, na região sul, indica muitas nuvens e possibilidade de chuva em áreas do Paraná. Em Santa Catarina e no Rio Grande do Sul, o tempo segue mais estável, com variações de nebulosidade e baixa probabilidade de precipitações. Entre as capitais, a mínima prevista é de 9 graus em Curitiba, 11 graus em Porto Alegre e 14 graus em Florianópolis. Já as máximas podem chegar aos 21 graus na capital catarinense. Nas áreas serranas, cidades como São Joaquim e Bom Jesus podem registrar temperaturas próximas dos 4 graus durante a madrugada. A umidade relativa do ar varia entre 55% e 100%. As informações são do Instituto Nacional de Meteorologia, Sofia Muniz, o tempo e a temperatura.

0: 11:06, 11:06 nessa manhã gelada de terça-feira, né? Muito frio e o sol ainda não queria aparecer, agora que está começando a aparecer aqui. Ontem teve surpresas na Copa do Mundo. É, a tal da Espanha, que era considerada a bambambam, é, só empatou, né? E também o Uruguai, né? Por pouco não se entregou para a Arábia Saudita. Saiu só no empate. O Valdecir Moraes está chegando com as informações do esporte para hoje. Bom dia, Valdecir.
1: Bom dia para você, para o ouvinte também. Uma ótima terça-feira para todo mundo. A CBF divulgou os confrontos ida e volta da próxima fase do Campeonato Brasileiro de Futebol da Série D, quarta divisão. Aquele em que o Azures participou, mas não conseguiu classificação para a próxima fase. Dos inúmeros confrontos ida e volta, aqui da região sul do país, temos o confronto paranaense, São Joséense e Cianorte, primeiro jogo em Curitiba, já no dia 20 de junho, sábado. O São Luís de Ijuí do Rio Grande do Sul recebe o time de Blumenau Santa Catarina também no próximo sábado, dia 20, jogos de ida. No domingo, também jogos de ida, o Cascavel do Paraná recebe o Marcílio Dias de Santa Catarina em Cascavel no Estádio Olímpico Regional. Também domingo, dia 21, São José de Porto Alegre recebe o Santa Catarina de Rio do Sul lá em Porto Alegre para os jogos de ida desta fase mata-mata do Campeonato Brasileiro de Futebol da 4ª Divisão Série D. A Série C, 3ª Divisão, teve ontem a vitória do Ferroviária sobre o Barra de Santa Catarina 1-0. O Maringá em casa empatou com o Maranhão 0-0. O Ipiranga de Erechim empatou em casa com o Botafogo da Paraíba 1-1. Agora a 11ª rodada será no final de semana. Guarani é líder com 21, depois o Brusque 18, o Inter de Limeira 18, Paysandu e Ituano 17, Amazonas 16, Ferroviária 16 e Caxias 15, o G8 da Série C. Na Série B, 2ª Divisão, ontem Criciúma 1, Ceará também 1, o Londrina ganhou do Avaí 3-2 e hoje tem Fortaleza e América Mineiro para fechar esta 13ª rodada do Campeonato Brasileiro da Série B, 2ª Divisão. Pela Copa do Mundo, que acontece em 3 países, a bola tem rolado. Ontem a Bélgica e o Egito empataram em 1-1, Irã e Nova Zelândia empataram em 2-2 no grupo G. No grupo H, 2 empates, Espanha 0, Cabo Verde 0, Arábia Saudita 1, Uruguai também 1. Hoje pelo grupo I, 16 horas, estreia da França contra Senegal e às 19 horas, Iraque e Noruega. Pelo grupo J, 10 da noite hoje, Argélia e Argentina. E o outro jogo será já na madrugada, invadindo a quarta-feira, Áustria e Jordânia, pelo grupo J. E assim teremos ainda na quarta-feira outros jogos que fecham a primeira fase, a primeira rodada, na verdade, da Copa do Mundo de Futebol. A seleção brasileira volta a jogar na sexta-feira, enfrentando o Haiti, jogo marcado para as 21h30, horário de Brasília. São algumas do esporte, só reforçando que domingo tem jogo de ida pelas quartas de final da Copa Sudoeste de Futebol Prata. Marmeleiro jogando em Mangueirinha, a emoção da Copa Sudoeste é aqui. Bom dia.
0: Bom dia, Moraes. Bom dia para a Roseli Gemelli Domingues, também ligada com a gente lá no Facebook. 11:10, 11:10, vamos falar da Compadres Pizzaria e Choperia. 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Hoje tem o resultado do sorteio do Dia dos Namorados. Ganhador foi o Matheus Lupatini, né? Parabéns, Matheus! E também aproveitando para agradecer aos clientes que passaram pela loja e aproveitaram, hein? 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Bom dia pro Francisco Barbosa, tá ligado com a gente lá no Facebook. A Isolete da Gordi também. A Rosimari Ferla dizendo bom dia, boa terça-feira para vocês. A Marlene Bonetti também ligada com a gente no Facebook Rádio Cristal. Quem curte a gente também, a Juliana Melo, Valmir e Roseli Bueno, né? Também curtiram a gente lá no Facebook. Isso mesmo, 11 horas e 14 minutos, 11 e 14, programa da manhã, programa Ayrton José. Vamos com informação, conexão com Rádio França no Giro Internacional. Guerra na Ucrânia domina discussões no G7.
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4: Paris, 16 de junho. Vamos aos destaques desta terça-feira. A guerra na Ucrânia domina as discussões do G7 em Evian-les-Bains, nos Alpes franceses, com a presença do presidente Volodymyr Zelensky, que se encontrará esta tarde com Donald Trump. No centro das negociações está a capacidade dos aliados europeus de convencer o presidente americano a apoiar publicamente Kiev. Esta manhã, uma importante refinaria na capital russa foi atingida em um ataque de 60 drones ucranianos contra Moscou. Kiev alegou ser uma resposta justa aos ataques russos em seu território. Paralelamente, os líderes do G7, grupo formado por Alemanha, Canadá, Estados Unidos, França, Itália, Japão e Reino Unido, participam de um almoço de trabalho dedicado a crises no Oriente Médio, com a presença de países mediadores como Egito, Emirados Árabes Unidos e Catar. Em Teherã, o ministro das Relações Exteriores, Abbas Araghchi, destacou a importância de encerrar a guerra no Líbano entre Israel e o Hezbollah, conforme o acordo negociado com Washington. Mas em Israel, o texto é alvo de críticas, tanto do governo quanto da oposição. Após o anúncio do acordo, moradores começaram a retornar ao sul do Líbano, No Estreito de Hormuz, navios petroleiros e cargueiros voltaram a circular. Ainda assim, permanecem impasses importantes, sobretudo em relação ao programa nuclear iraniano. Agora há pouco, Trump também declarou que os Estados Unidos não têm nenhuma obrigação de investir no Irã. Convidado para a cúpula do G7, o Brasil participa esta tarde de um painel sobre multilateralismo. O presidente Lula tem reuniões previstas com líderes europeus, mas no momento não há encontro confirmado com Trump, uma das principais expectativas de Brasília. Um forte terremoto de magnitude 6,7 atingiu a região de Sulawesi, no centro da Indonésia, sem causar feridos ou danos, segundo informações iniciais. O tremor superficial ocorreu na manhã desta terça-feira, a sudeste de Palu, cidade com aproximadamente 400 mil habitantes. O terremoto não representou risco de tsunami, de acordo com a Agência de Meteorologia, Climatologia e Geofísica. O secretário-geral da ONU, Antônio Guterres, é esperado no Haiti nesta terça, onde deve expressar solidariedade à população que há anos sofre com violência de gangues que assolam o país caribenho. Durante a visita, ele vai se reunir com homens, mulheres e crianças diretamente afetados pela insegurança, além de constatar de perto a gravidade da crise humanitária. Rádio França Internacional, em parceria com a agência Rádio Web.
0: 11h18, férias do Luan, né? O Lucas é que está respondendo pelo Super Dia. 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Bom dia, Lucas. 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
0: Tá bom, Lucas. Um grande abraço para você, né? Vamos todo mundo para o Super Dia aproveitar. 11h20, bom dia para a Zenívio Maranaldi. Bastante frio, né, Zenir? A Aparecida Biava também, o Francisco Barbosa também dando bom dia lá no Facebook. Vamos ver mais quem apareceu lá para curtir. João Neir Veloso, a Juliana Mendo, já falei, né? A Terezinha Gazola, também curtiram a gente lá no Facebook da Rádio Cristal, com imagem, né? Tamo aqui, enrolado nos cobertores, né? 11h20, Nelson Baldo tem informação também.
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3: sucesso na música, na informação também, sempre chegando para você. E hoje pela Copa do Mundo tem França, né? Olha, hoje vai ser um dia, né? Tem França, tem a Argentina também entrando em campo, né? Hoje os bam bam bam vão estar presentes, né? Olha, na França e Senegal, é às 16h, às 19h, o Iraque e Noruega, e às 22h, Argentina e Argélia, né? Mbappé, Lionel Messi, na Noruega também tem os bambambam aí que jogam na Liga Europeia, né? Jogando, né? Ou a Copa do Mundo pegando fogo, mas resultados surpreendentes, né? 11h23, daqui um pouquinho o Jó tá falando com a gente aqui, né? Do composto da nona, né? É isso mesmo. E para quem quer conhecer o Jó, do composto da nona, do Chá Sarapião, sábado pela manhã, 9h, ele estará na Igreja Adventista aqui em Marmeleiro, né? Ele vai estar fazendo uma pregação no sábado pela manhã, iniciando 9h com a escola sabatina, 10h30 por aí, começa o culto com a pregação do Jó, que vem lá de Chapecó, né? Ele pertence à Igreja Adventista e estará neste sábado aqui em Marmeleiro com a pregação. Por falar em Igreja Adventista do Sétimo Dia, sábado à tarde, 16h, terá a solenidade de inauguração da Igreja Adventista do Sétimo Dia aqui em Marmeleiro. A obra está passando por um processo de pintura e neste sábado, teremos às 16h a solenidade de inauguração e o culto especial de dedicação, né? A inauguração da Igreja Adventista do Sétimo Dia em Marmeleiro, com culto especial de dedicação, com o convidado especial, é o presidente da Associação Oeste Paranaense da Igreja Adventista, né? Então vai ser sábado à tarde, às 16h, o evento é aberto para todo mundo, né? Todos podem participar da solenidade de inauguração da Igreja Adventista aqui em Marmeleiro. Quem passa lá na frente já viu que tá ficando diferente, né? Tá ficando bonito, né? Tem a logomarca já, a Igreja Adventista também da Novo Tempo. Um novo templo à disposição da comunidade. Você é convidado também. 11h25, quando o assunto é sabor de verdade, a escolha é clara. 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Sábado ele vai estar aqui em Marmeleiro, né? Sábado ele vai estar aqui em Marmeleiro e daqui um pouquinho ele tem um recadinho para você. 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
3: Ok, Jó, obrigado, um abraço pra você aí, tudo de bom, né? Ele, sábado de manhã, 9 horas, estará na Igreja Adventista do Sétimo Dia, aqui em Marmeri. Quem quer conhecer o Jó, apareça por lá, né? Será muito bem-vindo. E olha, mais um escândalo aí, né? Diz que o presidente da CBF andou gastando dinheiro pra levar as amantes para a Copa do Mundo, rapaz. Mas que barbaridade, tchê! Deixou a mulher dele lá no México, foi fazer festinha nos Estados Unidos, né? E com dinheiro de quem? Da CBF. Oh, meu Deus do céu, que Brasil é esse, gente? É só maracutaia, né? 11h35, vamos com as notícias do meio da hora.
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7: Vai até esta quarta-feira o prazo para o pagamento da taxa de inscrição do Exame Nacional do Ensino Médio. A guia para quitar o valor de R$ 85,00 está disponível na página do participante no portal Instituto Nacional de Estudos e Pesquisas Educacionais Anísio Teixeira. Para acessar, é preciso colocar a senha na página gov.br. O candidato ao Enem pode pagar a taxa em qualquer banco, casa lotérica ou aplicativo de instituição financeira, via Pix, cartão de crédito ou débito. O INEP informa que o valor só pode ser devolvido em caso de cancelamento da prova e que é proibido transferir a taxa de inscrição para outro participante. A inscrição só é confirmada após o processamento do valor pelo Banco do Brasil. Quem está concluindo o ensino médio em rede pública neste ano está isento, assim como os inscritos do programa Pé de Meia. Também não pagam a taxa as pessoas que vão usar os resultados das provas para pedir o certificado de conclusão do ensino médio e as que estão no Cadastro Único.
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3: 11h39, isso mesmo, a rádio do seu coração. Terezinha Deunilde da Silva, bom dia. O João de Soligo também. A Ivone Langarolandi também, bom dia. Quem mais aqui? O Tião, né? O Sebastião da Rocha. Francisco Barbosa, eu acho que eu já falei. A Tereza Lima. Quem mais aqui? Deu bom dia lá. Fátima Maria D'Ambros. Está atualizando aqui também os que curtiram a página da Rádio Cristal, também no Facebook. A Rosana de Lara também deu bom dia aqui. O Volmir Scolari também curtindo a gente no Facebook Rádio Cristal. Muito obrigado, hein? Muito obrigado a vocês que acompanham a gente também por lá. 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Bom dia, José Henrique Buzz. Ligado com a gente também lá no Facebook. Bom dia para a Marinês Garcês. Também ligada com a gente no Facebook. 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Agora, a Milena Abreu falando que o Copom se reúne hoje e amanhã. E expectativa é de novo o corte da taxa Selic.
13: O Comitê de Política Monetária do Banco Central se reúne nesta semana para debater a Selic. Como de costume, a reunião será realizada nesta terça e quarta-feira, dias 16 e 17 de junho. Vale lembrar que para calibrar a Selic, que é considerada os juros básicos da economia brasileira, o Copom se reúne a cada 45 dias ao longo do ano. Os encontros duram sempre 2 dias e a decisão pelo aumento, pela redução ou pela manutenção da taxa leva em consideração diversos fatores do cenário econômico, tanto interno quanto externo. Hoje a Selic está em 14,5% ao ano. Na última reunião que realizou, o Copom cortou a Selic em 0,25 ponto percentual. E a principal aposta do mercado financeiro é que a decisão seja a mesma na reunião desta semana, ou seja, a Selic deve cair agora para 14,25% ao ano. A decisão do Banco Central será anunciada no fim do segundo dia de reunião, ou seja, na tarde desta quarta-feira. Da Rádio 2, Milena Abreu.
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3: Isso mesmo, a rádio do seu coração, sempre ligada em você. 11 horas e 48 minutos, já já a cotação dos preços do mercado agrícola e mercado financeiro. Aqui na programação da Rádio Cristal, também os avisos, os comunicados de hoje, né? Do nosso programa da manhã, programa Ayrton José. 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

entre 190, chuveiro a partir de 55 pila. 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Já, cotação dos preços do mercado agrícola e mercado financeiro. 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E hoje tem festa, né? Será que vamos ganhar bolo, Matheus? Será que vamos ganhar bolo hoje? Quem tá de aniversário é a nossa secretária, né? A Bruna Sienta. A Bruna tá de aniversário hoje, recebendo os nossos parabéns, meu, da Estela, de todos os colegas de trabalho aqui, né? Obrigado pela dedicação, pelo empenho aí, a nossa guerreira, né? A Bruna, que atende você todos os dias aí no telefone. E a Nilce Luckman também, né? Homenageando a dona Bruna, né? É, já falei, Nilce, já falei. Não teve como segurar aqui. Tá bom, parabéns, felicidades à Bruna, né? Obrigado, Nilce, também. Parabenizando também a Bruninha, que trabalha aqui com a gente na rádio todos os dias. 11h55, tá na hora.

0: Tá na hora da cotação dos preços do mercado agrícola e mercado financeiro.
1: Tá na hora de você saber como anda o mercado agrícola. 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
0: A cotação dos preços do mercado agrícola para hoje, com dados fornecidos pelo Deral, núcleos regionais de Francisco Beltrão e Dois Vizinhos. O milho amarelo, tipo um saca de 60 quilos, preço em queda, R$ 49 a 57, o mais praticado é R$ 56. Caiu R$ 1 no mínimo, R$ 1,50 no mais praticado e R$ 1 no preço máximo. O soja industrial, tipo um saca de 60 quilos, variando de R$ 109 a 112, o mais praticado R$ 112. O trigo pão pega a 78, saca de 60 quilos, variando de 70 a 73, o mais praticado 71. O boi em pé, arroba 320 a 350, o mais praticado 330. Vaca em pé, padrão corte, arroba variando de 305 a 315, o mais praticado 310. O dólar no mercado financeiro está lá na casa dos R$ 5,07. Euro da Europa, R$ 5,88. Libra do Reino Unido, R$ 6,80. 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A gente volta amanhã com a cotação dos preços do mercado agrícola e mercado financeiro. Já tem mais aviso, mais comunicados aqui do nosso programa da manhã, programa Ayrton José. 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Quem mais curtiu a gente lá no Facebook, vamos ver se atualiza aqui a nossa relação. A Darlene Lourdes Casale Lins, a dona Eva Silva, Marley Ferronato. Quem mais aqui que eu não falei o nome ainda? O Carlos Barpe, obrigado. A Tereza Lima, Marilu Lima da Silva. São alguns dos nomes aí que eu vi que curtiram a gente há pouco aí no Facebook Rádio Cristal. Atenção, muita atenção, atenção, atenção. O secretário da Junta do Serviço Militar de Marmeleiro, Delmir Pavan, comunicando aos jovens que nasceram no ano de 2008 ou que completam 18 anos em 2026, que o prazo para o alistamento militar vai só até 30 de junho. O alistamento poderá ser feito online, através da internet, no site alistamento.eb.mil.br. Os cidadãos que não têm acesso à internet ou aqueles que estão fora do prazo poderão realizar o alistamento na Junta do Serviço Militar, levando consigo a identidade, o CPF, certidão de nascimento e o comprovante de residência. Mantenha-se em dia com suas obrigações militares. Faça seu alistamento. Olha, a PAI de Marmeleiro vai realizar no dia 9 de julho, uma ação entre amigos. É o Festival de Pizza. O horário de retirada vai ser das 9 às 18h30, lá na sede da APAI, na Nelson Rosalino Sandini, 1171, no bairro Ipiranga. O valor da pizza é de R$ 35,00. Terá 5 sabores: calabresa, mista, frango com catupiry, 4 queijos e 2 amores, né? Então, participe desta ação entre amigos, a APAI aqui de Marmeleiro, nesse Festival da Pizza, dia 9 de julho. É uma quinta-feira. Olha, tem festa, hein? Tem festa no próximo domingo, dia 21 de junho. É na comunidade do São Luís. A comunidade e o Clube de Mães estão convidando você para participar desta grande festa. Vai ser lá na comunidade São Luís, a partir das 10h30 tem a Santa Missa, ao meio-dia almoço com um buffet de sobremesa e muito mais, venda de churrasco, espeto padrão 130 quilos, com reserva até o dia 19 de junho, sexta-feira, pelo telefone 469-9924-7523 com a Fernanda, 469-8818-3296 com Clenir, 469-2001-3929 com a Solange. À tarde vai ter a animação do Gaiteiro do Paraná. Vai ter também grandes rodadas de bingo com ótimos prêmios. Vai ter até porco nas rodadas, né? Quem quer garantir um leitãozinho lá, né? Vá participar desse momento especial de fé, união, confraternização, no dia 21 de junho, na comunidade do São Luís. A comunidade te agradece de antemão. 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Olha, a doutora Renata Matos Fidalgo encaminhou para a gente aqui o edital número 3-2026. É destinado ao credenciamento de entidades públicas ou privadas com afinidade social e atividade de caráter essencial à segurança pública, educação e saúde para recebimento de valores oriundos de penas de prestação pecuniária executadas no âmbito da justiça eleitoral. Os interessados devem apresentar no fórum em Marmeleiro, na rua Inácio Felipe, número 10, no centro de Marmeleiro, ou enviar e-mail para zona140@tre-pr.jus.br até o dia 1 de julho. Os documentos são um formulário, o anexo 2 da portaria, está disponível no site, o plano de projeto, com as informações relevantes, tais como a finalidade, a descrição das atividades que serão desenvolvidas, a relevância social do projeto, pessoas beneficiadas responsáveis pela elaboração e execução do projeto, período e local de execução e outras que julgar necessário. Também apresentar documentação comprovatória do preenchimento dos requisitos previstos no artigo 6º e da não incidência das vedações estipuladas no artigo 7º, ambos da resolução CNJ 558/2024, incluído pela portaria 360/2025. Tá bom? Se você tem interesse, entre em contato com o Fórum Eleitoral. Meio-dia, 5 minutos. 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Meio-dia, 9 minutos, por hoje é só, né? Ficamos aqui com o nosso programa da manhã, programa Ayrton José. Amanhã a gente volta. Tchau e benção.

0: Meio-dia e 10.
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0: Bom dia, a paz de Jesus e o amor de Maria esteja com todos vocês. Em nome do Pai, do Filho e do Espírito Santo. Amém. O anjo do Senhor anunciou a Maria, e ela respondeu: Eis aqui a escrava do Senhor, faça-se em mim segundo a vossa palavra. Ave Maria, cheia de graça, o Senhor é convosco. Bendita sois vós entre as mulheres, e bendito é o fruto do vosso ventre, Jesus. Santa Maria, Mãe de Deus, rogai por nós, pecadores, agora e na hora de nossa morte. Amém. E o Verbo se fez carne e habitou entre nós. Ave Maria, cheia de graça, o Senhor é convosco. Bendita sois vós entre as mulheres, e bendito é o fruto do vosso ventre, Jesus. Santa Maria, Mãe de Deus, rogai por nós, pecadores, agora e na hora de nossa morte. Amém. Rogai por nós, Santa Mãe de Deus, para que sejamos dignos das promessas de Cristo. Oremos. Derramai, ó Deus, a vossa graça em nossos corações, para que, conhecendo pela mensagem do anjo a encarnação do vosso Filho, cheguemos por sua paixão e cruz à glória da ressurreição. Por Cristo nosso Senhor. Amém. Glória ao Pai, ao Filho e ao Espírito Santo, como era no princípio, agora e sempre. Amém. Momento da fé desta terça-feira, dia 16 de junho, é de responsabilidade da Pastoral do Dízimo. Vamos escutar agora o Santo do Dia. Hoje comemoramos o dia de São Ciríaco e Julita, mártires, mãe e filho. Julita e Círico sofreram perseguições anticristãs de Diocleciano, em 305. Presos em Tarso, atual Turquia, ela não quis renunciar à sua fé, mas foi obrigada a ver seu filho assassinado. Tendo-se proclamado cristão, ele se encontra com os mártires mais jovens da Igreja. Oração a esses dois santos da Igreja. Deus nosso Pai, destes a Santa Julita e a São Ciríaco os sofrimentos do martírio, por sua intercessão, dai-me uma fé verdadeira, forte, perseverante. Suplico-vos o perdão dos meus pecados e a graça de vos amar e bendizer todos os dias da minha vida. Amém. Passaremos nesse momento para os avisos da Paróquia Santa Rita de Cássia. Hoje, dia 16 de junho, nós temos o encontro das mães que rezam pelos filhos na Igreja Matriz às 7 horas. Dia 17, quarta-feira, atendimento do padre na Secretaria Paroquial. 13h30, reunião da Legião de Maria numa das salas da Catequese da Matriz. E às 15 horas, missa de Nossa Senhora do Perpétuo Socorro na Matriz. E às 19h30, São Jerônimo, no bairro Jardim Bandeira. Quinta-feira, dia 18 de junho, visita aos doentes e bênção nas famílias na parte da manhã. 19h30, ARCC, grupo de oração, começando com o terço e depois a pregação na matriz. Dia 19/6, quinta-feira, atendimento do padre na Secretaria Paroquial. E às 17 horas, missa no Colégio O Bom. Dia 20 de junho, sábado, formação para os ministros na Casa de Formação em Francisco Beltrão. 9 horas, encontro com os acólitos e coroinhas na matriz. 14h30, missa Santa Teresinha e Nossa Senhora Aparecida. 14h30, missa no Novo São João. 14h30, missa no São Brás. 14h30, Sagrada Família no Mandurim. 19 horas, missa no São Judas Tadeu, bairro Ipiranga. E 19 horas, missa na Matriz. Domingo, tem missa às 8 horas da manhã, no Santa Brígida, no bairro Santa Rita. Às 8 horas, missa São Leopoldo de Mandique, no bairro Passarela. Às 9h30, missa e festa Nossa Senhora da Conceição, no bairro Alvorada. 10 horas, missa e festa no São Luís. 11 horas, bênção do encontro da pastoral familiar. E 19 horas, missa na matriz. Passamos agora para o Evangelho do dia de hoje, em Mateus, capítulo 5, versículo 43 a 48. Proclamação do Evangelho de Jesus Cristo segundo Mateus. Glória a vós, Senhor. Naquele tempo disse Jesus aos seus discípulos: Vós ouvistes o que foi dito: Amarás o teu próximo e odiarás o teu inimigo. Eu, porém, vos digo: Amai os vossos inimigos e rezai por aqueles que vos perseguem. Assim vos tornareis filho do vosso Pai que está no céu, porque ele faz nascer o sol sobre maus e bons, e faz cair a chuva sobre justos e injustos. Porque se amais somente aqueles que vos amam, que recompensa tereis? Os cobradores de impostos não fazem a mesma coisa? E se saudais somente os vossos irmãos, o que fazeis de extraordinário? Os pagãos não fazem a mesma coisa? Portanto, sede perfeitos como o vosso Pai Celeste é perfeito. Palavra da salvação. Glória a vós, Senhor. Louvado seja nosso Senhor Jesus Cristo, para sempre seja louvado. Encerramos nossa participação, desejando a todos uma ótima e abençoada semana. E que pela intercessão de Santa Rita de Cássia, Deus nos abençoe, em nome do Pai, do Filho e do Espírito Santo. Amém. Ficamos em paz e até a próxima oportunidade.
1: Momento da Fé. Paróquia Nossa Senhora de Fátima, de Flor da Serra do Sul. Hoje, terça-feira, 16 de junho, 19 horas, missa na Comunidade São José. 19 horas, preparação do batismo. Quarta-feira, dia 17, 18h30, Terço dos Homens, 19 horas, novena do Perpétuo Socorro. Dia 18, quinta-feira, reunião do Decanato e Flor da Serra do Sul. Sexta-feira, dia 19, 19 horas, missa na Comunidade Gaúcha. Dia 20, sábado, 15 horas, casamento de Valdecir e Bárbara, na Igreja Matriz de Flor da Serra do Sul. 16h30, missa na Comunidade Santo Ângelo. 19 horas, missa na Matriz. Domingo, dia 21 de junho, 9 horas da manhã, missa na Matriz. 10h30, missa e festa na Comunidade São João. Paróquia Cristo Rei de Renascença. Terça-feira, 16 de junho, missa em Santo Antônio, 19 horas. Quarta-feira, 17 de junho, missa na Matriz, 19 horas. Quinta-feira, dia 18 de junho, missa na Capela São Jorge, às 19h30. Sexta-feira, dia 19, missa na Matriz, às 16 horas. Sábado, 20 de junho, missa em São Brás, 14 horas. Missa em Santa Luzia, 15h30. Missa em São José, 19 horas. Domingo, dia 21, missa na Matriz de Renascença, às 9 da manhã. E a celebração no Santuário Nossa Senhora da Salete, em Rio Elias, às 14h30. A Secretaria da Paróquia Cristo Rei de Renascença está atendendo somente pela manhã até o dia 25 de junho.

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0: Meio-dia e 21.
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4: Boa tarde, estamos iniciando mais uma edição do Rádio Repórter, terça-feira, 16 de junho de 2026. Chegando com informações, Fabíola Altran.
5: O Sistema Único de Saúde passa a oferecer uma vacina que amplia a proteção contra doenças pneumocócicas para crianças e grupos de risco. A 20 Valente agora integra o calendário infantil do Programa Nacional de Imunizações e a rede de imunobiológicos para pessoas com situações especiais. A vacina é indicada para crianças pequenas e pessoas com comorbidades associadas a maior risco de formas graves da doença. Renato Kifuri, médico pediatra infectologista, explica o que é essa infecção.
6: O pneumococo é uma bactéria muito frequente como causadora de doenças respiratórias na infância. Causa desde infecções mais leves, como infecções de ouvido, otites e sinusites, e por vezes infecções mais graves, como pneumonias, meningite, septicemia. É uma das principais causas de morte em crianças nos primeiros anos de vida. As infecções por essa bactéria muitas vezes acontecem de forma inesperada. É difícil prever quem são as crianças que vão desenvolver esses quadros, juntamente com os idosos, que também constituem os principais grupos de risco, ou seja, os extremos das idades. As crianças, pela imaturidade do seu sistema imunológico, os idosos ou aqueles que têm alguma doença crônica, que têm alguma baixa da sua imunidade, também são grupos considerados mais vulneráveis para desenvolver essas infecções.
5: O especialista esclarece o que muda com a incorporação da 20 Valente pelo SUS, já que antes era oferecida a 10 Valente.
6: O Brasil utiliza desde 2010, no calendário vacinal das crianças, uma vacina com 10 tipos do pneumococo, chamada vacina 10 Valente. Mas com esta bactéria em especial, há um fenômeno que nós chamamos de substituição. À medida que nós retiramos de circulação os tipos contidos na vacina, outros acabam ocupando esse espaço e o ganho obtido com a redução da vacina acaba sendo compensado negativamente, no caso, com o aumento de casos relacionados a esses tipos chamados emergentes. Daí a necessidade de nós atualizarmos as vacinas com vacinas de maior valência, contemplando não só os tipos que já foram controlados, mas especialmente os tipos emergentes e que são agora os grandes causadores de doenças nas crianças e nos idosos.
5: O pediatra infectologista Renato Kifuri revela quem pode receber essa nova vacina.
6: As crianças vão ser contempladas com a vacinação de rotina, aos 2, 4 e 12 meses de idade. São 3 doses aplicadas na infância e, a partir da sua incorporação, nós vamos trocar o esquema que nós tínhamos atualmente com a vacina com 10 tipos para a vacina de maior espectro com 20 tipos. No Centro de Referência de Imunobiológicos Especiais, a vacina pneumocócica é recomendada para algumas situações, como prematuros, indivíduos vivendo com vírus HIV ou com AIDS, transplantados, pacientes com câncer, pacientes em uso de medicações chamadas imunossupressoras, pacientes que nascem com defeitos da imunidade, pacientes que perderam o baço e outras condições que estão contempladas pelo Ministério da Saúde, não só para as crianças, mas para qualquer idade que tenham essas condições de maior risco.
5: O médico destaca que, para saber quais vacinas são recomendadas para cada faixa etária, basta procurar uma unidade de saúde ou conversar com um profissional da área. Da Rádio 2, Fabíola Altran.
4: A partir de sexta-feira desta semana, 19 de junho, motoristas de aplicativos e taxistas de todo o país poderão contratar uma nova linha de crédito voltada para a compra de carros novos de até R$ 150 mil. Reais. A iniciativa faz parte do programa Move Brasil, que foi anunciada pelo governo federal. Ao todo, serão disponibilizados até 30 bilhões de reais para financiar a compra de veículos novos com juros abaixo dos praticados atualmente no mercado. As taxas de juros foram fixadas em até 11,5% para o público feminino e até 12,6% ao ano para o público masculino. A iniciativa busca incentivar a transição ecológica no transporte de passageiros. Por isso, a linha de crédito vale apenas para a compra de modelos elétricos, híbridos, flex ou movidos puramente a etanol. Automóveis que rodam exclusivamente a gasolina ou diesel ficam de fora. Informações com o repórter Gustavo Vaz.
0: O governador Carlos Massa Ratinho Júnior entregou nesta segunda-feira, em cerimônia em Curitiba, o prêmio Alfabetiza Juntos, que reconheceu 300 escolas municipais de 154 cidades paranaenses que obtiveram os melhores resultados na alfabetização em 2024. O prêmio é um desdobramento do programa Educa Juntos, no qual a Secretaria de Estado da Educação atua como parceira das redes municipais para melhorar os índices educacionais do Paraná desde os primeiros anos do ensino fundamental. A iniciativa reconhece o desempenho das instituições de ensino dos municípios que alcançaram os melhores resultados na prova Paraná Mais. As escolas vencedoras receberam simbolicamente kits tecnológicos compostos por 30 Chromebooks e 30 headsets, além de placas de reconhecimento pelos resultados obtidos. Ratinho Júnior destacou que o avanço na educação do Estado, que passou de sétimo para primeiro lugar no IDEB, o Índice de Desenvolvimento da Educação Básica, começa desde os primeiros anos de ensino.
7: Esse é um programa que nós criamos, que é o Alfabetiza Juntos, que faz parte do programa Educa Juntos, que é o do governo do Estado, em parceria com os municípios, onde o Paraná avançou muito na alfabetização das crianças na idade correta. O Paraná, quando nós assumimos o governo, era sexto no Brasil, e hoje nós somos a segunda posição, muito próxima do primeiro. Então, hoje, 80% das nossas crianças estão alfabetizadas na idade correta, que para nós é um motivo de muita alegria e de comemoração, porque isso colabora muito para a consolidação do Paraná com a melhor educação do Brasil.
0: O secretário estadual da Educação, Rony Miranda, disse que o governo tem um compromisso com os municípios para garantir a alfabetização das crianças que no futuro serão estudantes da rede estadual.
8: Um dia histórico para a educação do estado do Paraná. O Paraná tem 80% das crianças alfabetizadas na idade certa, que é uma parceria, uma lei que nós promovemos junto com a Assembleia Legislativa, que é a lei do Educar Juntos, onde a Secretaria de Educação apoia as secretarias municipais, que, por sua vez, trabalham com as escolas. E dessa forma, a gente torna a educação do Paraná cada vez mais qualidade.
0: O Alfabetiza Paraná faz parte das ações do programa Educa Juntos, lançado no início da gestão Ratinho Júnior como uma cooperação entre Estado e municípios para melhorar os índices educacionais do Paraná desde as séries iniciais do ensino fundamental. Segundo o diretor de educação da pasta, Ander Fábio Oliveira dos Santos, a iniciativa é estruturada em pilares como formação continuada, distribuição de materiais de apoio pedagógico, avaliações diagnósticas e monitoramento de aprendizagem.
9: O Paraná recentemente alcançou aí a marca de 80% de estudantes alfabetizados na idade certa, uma meta que estava prevista para 2030. Então nós estamos muito felizes, resultado de uma política muito assertiva, desenvolvida juntamente aos municípios, programa de formação com os professores, material didático, um processo de acompanhamento junto das secretarias municipais e o apoio dos nossos secretários, dos nossos prefeitos, que têm trazido a pauta da educação como prioridade para o Estado do Paraná.
0: Para Cláudia Matei, diretora da Escola Municipal Epitácio Pessoa de Francisco Beltrão, essa parceria foi fundamental para os avanços na alfabetização dos alunos que são da área rural.
10: O Educa Juntos, ele veio para dar um apoio maior para os professores de sala de aula em relação ao material, em relação aos encaminhamentos, que através do lúdico a gente consegue alcançar os objetivos aí, né? Os nossos índices na alfabetização. Quando nós recebemos, já recebemos, vamos dizer, um pacote completo, que veio as formações, professores tiveram acesso às formações continuadas, recebemos muito material aonde que o professor pôde incrementar as suas aulas em sala de aula.
0: De acordo com o INEP, o Instituto Nacional de Estudos e Pesquisas Educacionais Anísio Teixeira, vinculado ao Ministério da Educação, 9 em cada 10 municípios do Paraná atingiram as metas de alfabetização de crianças na idade certa estabelecidas para 2025. Repórter Gustavo Vaz.
4: O Comitê de Política Monetária do Banco Central se reúne nesta semana para debater a Selic. Como de costume, a reunião será realizada nesta terça e quarta-feira, dias 16 e 17 de junho. Vale lembrar que para calibrar a Selic, que é considerada os juros básicos da economia brasileira, o Copom se reúne a cada 45 dias ao longo do ano. Os encontros duram sempre 2 dias e a decisão pelo aumento, pela redução ou pela manutenção da taxa leva em consideração diversos fatores do cenário econômico, tanto interno como externo. Hoje a Selic está em 14,5% ao ano. Na última reunião que realizou, o Copom cortou a taxa em 0,25 ponto percentual. E a principal aposta do mercado financeiro é que a decisão seja a mesma na reunião desta semana. Ou seja, a Selic deve cair agora para 14,25% ao ano. Vitor Luiz chegando com informações.
11: O segundo semestre deste ano vai marcar uma nova etapa do programa Ganhando o Mundo, com embarque de 1.294 estudantes da Rede Estadual de Ensino do Paraná para intercâmbios internacionais. Entre julho e setembro, os alunos vão seguir para Austrália, Canadá, Reino Unido, Irlanda e Nova Zelândia, onde vão cursar um semestre letivo em instituições de ensino locais, vivenciando novas culturas, aprimorando a fluência em língua inglesa e ampliando o repertório acadêmico e pessoal. Promovido pelo Governo do Estado por meio da Secretaria da Educação, o Ganhando Mundo se consolidou como o maior programa de intercâmbio estudantil do país, dando oportunidade aos estudantes da rede estadual de estudar em escolas estrangeiras, com todas as despesas custeadas pelo Estado. O destino que inaugura o calendário de embarques para o segundo semestre é a Austrália, que recebe 199 estudantes paranaenses. O primeiro grupo, com 100 alunos, embarca em 12 de julho para Perth, capital da Austrália Ocidental. No dia seguinte, outros 41 estudantes seguem para o mesmo destino. Já em 14 de julho, mais 58 alunos embarcam para as cidades de Brisbane e Adelaide. Na sequência, o Canadá recebe o maior contingente desta etapa, com 574 estudantes distribuídos em embarques previstos entre os dias 26 de agosto e 6 de setembro. Além disso, o Reino Unido recebe 175 intercambistas, com viagens programadas para agosto. Também estão previstos embarques para a Irlanda entre os dias 15 e 17 de julho e para a Nova Zelândia em 23 e 24 de agosto, com a participação de 150 estudantes para a Irlanda e 200 alunos para a Nova Zelândia. Repórter Vitor Luiz.
4: Vai até esta quarta-feira o prazo para o pagamento da taxa de inscrição do Exame Nacional do Ensino Médio. A guia para quitar o valor de R$ 85,00 está disponível na página do participante, no portal Instituto Nacional de Estudos e Pesquisas Educacionais Anísio Teixeira. Para acessar, é preciso colocar a senha na página gov.br. O candidato ao Enem pode pagar a taxa em qualquer banco, casa lotérica ou aplicativo de instituição financeira, via Pix, cartão de crédito ou débito. O INEP informa que o valor só pode ser devolvido em caso de cancelamento da prova e que é proibido transferir a taxa de inscrição para outro participante. A inscrição só é confirmada após o processamento do valor pelo Banco do Brasil. Quem está concluindo o ensino médio em rede pública neste ano está isento, assim como os inscritos do programa Pé de Meia. Também não pagam a taxa as pessoas que vão usar os resultados das provas para pedir o certificado de conclusão do ensino médio e as que estão no cadastro único. Concluímos mais uma edição do Rádio Repórter. Forte abraço a todos. Obrigado pela audiência. Continuem conosco. Vem aí a próxima atração.
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15: Meio-dia e 36.
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Boa tarde, amigos do esporte. Vamos para o Vanguarda Esportiva a partir de agora, pela Rádio Cristal. Hoje é dia 16, terça-feira. Muito obrigado a você sempre pela companhia, pela preferência. E a gente traz as informações pelas ondas do rádio. O Campeonato de Bolão teve mais uma rodada no último fim de semana. Na verdade, quinta e sexta que acontecem os jogos. E a próxima rodada agora nesse fim de semana, dias 18 e 19. Quinta e sexta agora, a terceira rodada das 8 equipes, 4 vão se classificar para a final, que será a única no dia 3 de julho. Então nós tivemos na semana passada, vamos ver aqui, a equipe número 1 fez 810 palitos. O Zeca 149, o Candinho 142, o Gilmar 156, Arno 151, Maurício 171, Santim 169, Belarmino 163. A equipe número 3 fez 850, Geisio 175, Renato 168, Namir 168, Tonho 168, Juliano 165, Maurício 170, Canhoto 169. A equipe número 4 fez 846 palitos, Pavan 174, Milico 171, Piva 157, Gilmar 167, Diogo 64, Lambari 147 e Rubinho 170. A equipe número 7 fez 806, Tieta 173, Buzelo 167, João 160, Ni 146 e Maurício 160. Equipe número 9, 872 palitos. Pelezinho 178, GPS 159, Pereira 175, Valdemar 167, Luiz 178, Valnei 160 e Bilibil 174. Equipe número 10 fez 844 palitos. Gerson 171, Maicon 165, Fernando, Diego, aliás, 166, Edson 165, Lei 140 e Rodrigo 177. Equipe número 11, 832 palitos. Mosca, 159, Ivan, 160, Beca, 168, Vande, 158, Flávio, 170, Nando, 138, Osmar, 175. E a equipe número 12 fez 829 palitos. Tuto, 165, Ailton, 170. Também tivemos daí o Mille, 163, Sandro, 147, Jonathan, 157, Iago, 174. Na classificação até aqui, vamos ver como estamos aqui, em primeiro está a equipe número 9 com 14 pontos, em segundo a número 3 com 14 pontos também, em terceiro a número 11 com 13 pontos, em quarto a número 4, 12 pontos, em quinto a número 10, 8 pontos, em sexto a número 12, 7 pontos, em sétimo a número 1, 4 pontos e em oitavo a número 7 com 2 pontos. As quatro primeiras se classificam então para a próxima fase. Hoje então estão na classificação a número 9 com 14, a número 3 com 14 também, em terceira a número 11 com 13 e em quarto a número 4 com 12 pontos. São os primeiros colocados na tabela do campeonato de bolão. Então, nesta semana mais uma rodada, depois semana que vem a outra, daí saem os quatro para a grande final dia 3 de julho ali no Bolão Schmidt. 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Amistosos no dia 20 de junho, próximo amistoso da Avemar contra dois vizinhos. Então, no sábado, a Avemar recebe a equipe de veteranos de dois vizinhos, amistoso em Marmeleiro. Da Aveba, amistoso só no dia 27 agora, lá no outro final de semana, dia 27 de junho, vai jogar em casa contra os veteranos do Rio Tuna. Associação Veteranos do Varonil, também próximo amistoso, dia 27, contra o quilômetro 8 de Francisco Beltrão em casa, no quilômetro 15, contra o quilômetro 8, dia 27 de junho, certo? Os amistosos que estão na agenda aqui das associações de veteranos de Marmeleiro. Estamos sempre abertos aí, se você quer marcar o seu jogo, confirmar partida amistosa, qualquer equipe aí, é só entrar em contato com a Rádio Cristal. Começou o campeonato, as semifinais do campeonato de bocha, sábado passado, o Varonil do quilômetro 15 e o quilômetro 6. Então, o quilômetro 6 ganhou do Varonil do quilômetro 15 por 2-1. Quilômetro 6, 2, Varonil 1. Na outra semifinal, São Brás ganhou do Alvorada A por 2-1 em casa. Agora, no próximo sábado, acontecem os jogos de volta. Então, invertendo as canchas, né? O Alvorada A recebe o São Brás. Então, São Brás venceu a primeira 2-1. E o quilômetro 6 recebe o Varonil. Na primeira, o quilômetro 6 venceu também por 2-1. Então, os visitantes é que venceram por 2-1
na rodada passada do campeonato de bocha em equipes de Marmeleiro, simples, dupla e trio. Com relação ao campeonato de futebol suíço, já fechou a primeira fase, já estão definidos aí os confrontos, né? A próxima fase, as oitavas de final, mas hoje à tarde, às 18h30, o Departamento de Esportes vai fazer uma reunião com os dirigentes, então atenção, todos os dirigentes das equipes que estão classificadas para a próxima fase do campeonato de futebol suíço, reunião hoje às 18h30 no Departamento de Esportes, para tratar aí sobre a sequência da competição, né? Para saber quais os dias, se vai fazer durante a semana, se vai ser no fim de semana, né? De preferência no meio de semana, por conta de não interferir também, né, atletas do futebol suíço com atletas da Copa Sudoeste de Futebol de Campo. 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Hoje, 18h30, então, reunião no Departamento de Esportes, todos os dirigentes aí comparecer para tratarem sobre as oitavas de final, quartas e assim por diante a sequência do Campeonato de Futebol Suíço. O Alan Krasme está esperando todo mundo lá. Em breve, teremos o Campeonato de Futsal Municipal, Indústria e Comércio, 33º campeonato. Nos próximos dias será aberto o período de inscrições, mas já o Departamento de Esportes deixa no ar aí para as equipes já se organizarem para inscrever até 14 atletas por equipe, 2 podendo ser de fora, os demais todos com o título de eleitor no município de Marmeleiro. Para que o campeonato seja de bom nível, então 33º de Futsal, Indústria e Comércio, ainda não abriu o período de inscrições, nos próximos dias será feita essa informação também. No último fim de semana, como eu disse ontem, Marmeleiro esteve representado no Campeonato Paranaense de Bocha Sub-15 e Sub-18. Essa competição lá em Nova Laranjeiras tem etapa única, reunindo então os atletas do estado. Diego Giacomelli Benner participou na categoria Sub-15 e o Alisson Dalmora na Sub-18. Os jovens marmeleirenses foram até Nova Laranjeiras então para disputar. O Diego em sua categoria Sub-15, com 24 atletas, concluiu com o vice-campeonato. E o Alisson, na categoria Sub-18, alcançou a 6ª colocação em meio a 37 concorrentes. Este feito realça ainda mais a rica história que a bocha de Marmeleiro tem em nível estadual e que cada vez mais agrega em seu cenário. Representando a AMABO, Associação Marmeleirense de Bochas, os meninos já despontam como promessas em Marmeleiro, o Diego e o Alisson. Inclusive vão representar Marmeleiro no mês de julho em Cascavel, na fase final dos Jogos da Juventude do Paraná, por intermédio do Departamento de Esportes. Então, o Departamento está parabenizando os jovens atletas, jovens talentos da bocha, os praticantes da bocha de Marmeleiro, por elevarem a modalidade e o nome do município em todas as competições que disputam. Então, vice-campeonato trouxe de lá o Diego, né, na categoria sub-15, o Diego Giacomelli Benner, e o sexto lugar para o Alisson, sub-18, o Alisson Dalmora. Parabéns aos atletas da bocha, os pequenos, aí, os jovens, né, que estão disputando esse campeonato paranaense, então, dessas categorias. Já a MABO, Associação Marmeleirense de Bochas, agora volta a jogar dia 5 de julho na cidade de São Miguel do Iguaçu, na sequência do Campeonato Paranaense de Bocha. Na classificação, Marmeleiro está com 13 pontos, junto com Guaraniaçu, as primeiras posições na tabela de classificação. A Associação de Bolão, a ABM, Associação de Bolonistas, vai jogar agora dia 20, no próximo sábado, em São Jorge do Oeste. O pessoal foi treinar lá, mais uma rodada, então a terceira da fase inicial do Campeonato Paranaense de Bolão, Divisão Ouro. Na classificação geral, em primeiro está Coronel Vivida com 14, em segundo Marmeleiro com 10. Depois de Marmeleiro aparece daí com 6,5 pontos, a Associação de São Jorge do Oeste, né, onde vai ser a rodada então no próximo sábado, Campeonato Paranaense de Bolão. Boa sorte aos bolonistas de Marmeleiro. Os times de voleibol de Marmeleiro estarão neste sábado em dois vizinhos, na sequência da fase regional dos Jogos da Juventude. Jogos da Juventude do Paraná, 38ª edição. Sábado, semifinal, então, às 9h30 da manhã, Marmeleiro e Pato Branco no masculino, e às 2 da tarde, Marmeleiro e dois vizinhos no feminino. São as semifinais. Se vencer, disputa primeiro e segundo no domingo de manhã. Se perder, disputa terceiro e quarto, também domingo de manhã, lá em dois vizinhos. Então, boa sorte ao voleibol. Pato Branco, adversário no masculino, às 9h30 da manhã, e dois vizinhos, o time da casa, adversário do feminino, às 2 da tarde, nas semifinais, lá no Ginásio de Esportes Giralzão, sábado, dia 20, Jogos da Juventude. Teremos em breve os Jogos Abertos do Paraná, fase regional, lá na cidade de Palmas. Marmeleiro vai participar com diversas modalidades,
agora de 25 a 28 de junho, a primeira passada, lá no outro final de semana. E já saiu a programação aqui do futsal e também da... Deixa eu ver aqui, do futsal. Marmeleiro vai com o futsal feminino e com o futsal... É só o futsal feminino, né? Então no futsal, Marmeleiro vai estrear contra Chopinzinho no dia 27, às 17 horas. Marmeleiro e Chopinzinho estão no futsal feminino, dia 27, no sábado, às 17 horas. No dia 28, joga contra Pato Branco, às 9h30 da manhã, voleibol feminino de Marmeleiro. Futsal feminino lá em Palmas, nos Jogos Abertos do Paraná. Aí vamos ter, então, o voleibol. No dia 26, no masculino, Marmeleiro vai enfrentar Francisco Beltrão. No dia 27, também no masculino, vai enfrentar Pato Branco. E no dia 28, contra Palmas, às 10 da manhã. Voleibol também, já com a programação definida, voleibol masculino, lá para Palmas, nos Jogos Abertos, fase regional. A Bocha também já tem a programação definida. No dia 26, a Bocha joga contra Pato Branco. Primeiro jogo no dia 26, então, às 19 horas. No dia 27, Marmeleiro joga contra Coronel Domingos Soares às 10 horas e às 15h30 joga contra Enéas Marques. Então, na sexta, dia 26, e no sábado, dia 27, os primeiros jogos da Bosch, 3 partidas na fase de classificação. Daí já saem as decisões finais para o dia 28, no domingo, lá em Palmas, nos Jogos Abertos do Paraná, certo? Então, o bolão masculino também deve jogar, ainda não tem a programação aqui do bolão. Bocha, então, e futsal feminino, além do voleibol masculino, para os Jogos Abertos do Paraná, fase regional. Boa sorte a essa galera também. 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Então, domingo é dia de jogo lá em Mangueirinha, já está tudo sendo preparado aí, a logística toda, para esse jogo de ida pelas quartas de final da Copa Sudoeste de Futebol. Caminha Mangueirinha agora, né? Se passar por Mangueirinha, Marmeleiro pega quem passar de Sulina e Santo Antônio do Sudoeste na semifinal. Do outro lado, tem Renascença e Verê, primeiro jogo em Renascença, domingo 3h15, quem passar pega Pérola do Oeste ou Honório Serpa na semifinal da Copa Sudoeste Prata. Todas as partidas estão marcadas para domingo 3h15, Mangueirinha e Marmeleiro, Renascença e Verê, Pérola do Oeste e Honório Serpa, Sulina e Santo Antônio do Sudoeste. Daí no domingo seguinte, dia 28, já todos os jogos de volta, já definindo daí os semifinalistas da competição, da Copa Sudoeste Prata. Todas as partidas estão marcadas para domingo 3h15, Mangueirinha e Marmeleiro, Renascença e Verê, Pérola do Oeste e Honório Serpa, Sulina e Santo Antônio do Sudoeste. Daí no domingo seguinte, dia 28,

Domingo passado, então, o Marmeleiro ganhou do Pinhal de São Bento por 6-1, ainda repercute bastante. Todas as imagens, né, a transmissão do jogo no Facebook está lá ainda, por uns 30 dias fica no Facebook da Rádio Cristal. Se você quiser acompanhar lá ainda, rever algum lance, tudinho, tudinho, né? A Rádio Cristal com transmissão também com imagens no Facebook de todas as partidas. Marmeleiro venceu por 6-1 com gols de Machado, Brock, Luiz, Maiquinho, Tchutcha e Galo. Tchutcha e Galo marcaram no segundo tempo. No primeiro tempo, Machado, Brock, Luiz e Maiquinho. O Luiz Carneiro, que marcou mais um gol, ele tem 5 na tabela de classificação da artilharia. O que tem primeiro tem 7, então está em segundo aí no geral. Tem terceiro, né? Tem atleta com 7, tem atleta com 6 e o Luiz está com 5 gols marcados na artilharia do Campeonato Regional Chave Prata. Na questão de cartões, não tem ninguém pendente, está todo mundo liberado para jogar domingo. 2 atletas que estavam suspensos, agora voltam no próximo domingo, no caso do Paulo Carneiro e do Olenik, que estavam suspensos por cartão, estavam cumprindo suspensão. O Paulo por cartão vermelho e o Olenik, o Gustavo Olenik, por cartão amarelo. Agora volta todo mundo, então, não zera de uma fase para outra. Tem que se virar nos 30 aí agora nesse jogo de ida contra a Mangueirinha no próximo domingo. Então, 3 horas da tarde, tem jornada esportiva. O jogo está marcado para 3h15, com transmissão pela Rádio Cristal. 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Agora uma passadinha aqui no futsal. Renascença joga sábado em Terra Roxa, na sequência da chave bronze do Campeonato Paranaense. Pela chave prata, ontem o Planalto ganhou do Ibiporã por 3-2. Hoje, quarta-feira, amanhã, dia 17, vamos ter Mariópolis jogando em casa contra o Paranaguá. O Capanema joga em casa contra o Ibiporã. O Clevelândia recebe o São Joséense. O Coronel Vivida vai jogar fora de casa contra o Fazenda. O Mangueirinha recebe Prudentópolis e Planalto contra Cândido de Abreu. Mais uma rodada da chave prata neste meio de semana. Pela chave ouro, amanhã o Ampere contra o Chopinzinho. Depois os jogos seguem na sexta-feira com Palmas e São Miguel. O Chopinzinho dia 20 recebe o Itaipulândia. O Ampere vai jogar em Umuarama, chave ouro do Campeonato Paranaense. Pela Copa União de Futsal, 11ª rodada. Hoje Guarapuava recebe o time de Palmas. Amanhã dois vizinhos e Manuel Ribas na Copa União de Futsal. A Liga Nacional de Futsal, a Silver, que é a segunda divisão, os times aqui mais próximos de nós, o São Lourenço de Santa Catarina, vai jogar dia 21, domingo, em casa contra São Caetano de São Paulo. Na verdade, o em casa do São Lourenço é Pato Branco, joga em Pato Branco, mandando lá os seus jogos na Liga Segunda Divisão. E o Chopinzinho vai jogar dia 23, terça-feira, contra o Vélez em Chopinzinho. É a segunda divisão. A primeira divisão segue agora, a partir de sexta-feira, dia 19, com jogos da 9ª rodada da Liga Nacional de Futsal. A CBF divulgou a tabela detalhada da segunda fase da Série D do Campeonato Brasileiro de Futebol. Após o fim da primeira fase, 64 equipes seguem na disputa pelo acesso e entram agora no mata-mata. A segunda fase será disputada em jogos de ida e volta, confrontos definidos a partir do cruzamento entre os grupos. Dias 20 e 21, já nesse fim de semana, os jogos de ida, e no outro fim de semana, 27 e 28, os jogos de volta. Duelos entre as equipes agora, melhor campanha, decidindo o confronto dentro de casa. Aqui do nosso sul do país, nós temos o confronto paranaense, São Joséense e Cianorte. Primeiro jogo na Vila Olímpica, em Curitiba. Sábado, agora, 15 horas, o São Joséense recebe o Cianorte. Outro confronto do sul do país, o São Luís de Ijuí recebe em casa, no Rio Grande do Sul, Blumenau de Santa Catarina, também no sábado, às 15h30. E ainda temos, daí no domingo, ainda envolvendo times aqui do sul do país, o São José de Porto Alegre recebe o Santa Catarina, lá em Porto Alegre, no domingo, 16 horas, e o Cascavel, em Cascavel, no Paraná, recebe o Marcílio Dias de Santa Catarina, entre muitos jogos que teremos pela ida e volta depois da Série D, quarta divisão do Campeonato Brasileiro de Futebol. A Série C está tendo a sequência, teve, na verdade, a sequência da 10ª rodada ontem. O Maringá, em casa, empatou com o Maranhão 0-0, Ferroviária ganhou do Barra de Santa Catarina 1-0, Ipiranga de Erechim e Botafogo de Paraíba empataram em 1-1. A próxima rodada será no fim de semana, a 11ª, começando no sábado. Em primeiro está o Guarani com 21, segundo Brusque 18, terceiro Inter de Limeira 18, quarto Paysandu 17, quinto Ituano 17, sexto Amazonas 16, sétimo Ferroviária 16 e em oitavo Caxias com 15 na zona de classificação Série C. Série B, a segunda divisão do Brasileirão, tem um jogo marcado ainda para hoje, Fortaleza e América Mineiro, para fechar a rodada 13. Ontem o Londrina ganhou do Avaí 3-2, Criciúma e Ceará empataram em 1-1.
ainda faltando esse jogo entre Fortaleza e América Mineiro. Em primeiro está o São Bernardo, 25, em segundo Vila Nova, 25, na zona de classificação. Aí depois vem os quatro que vão

0: disputar mais duas vagas. Terceiro, o Sport 24. Quarto, Fortaleza 21. Quinto, o Novo Horizontino 21. E sexto, Criciúma 21 pontos na Série B, segunda divisão do Campeonato Brasileiro de Futebol. O Campeonato Brasileiro Sub-20, 16ª rodada hoje à tarde, América Mineiro e Santos, Criciúma e Palmeiras. Demais jogos, quarta e quinta-feira, na sequência aqui da 16ª rodada do Campeonato Brasileiro de Futebol Sub-20. A Copa do Brasil Feminina definiu os confrontos das oitavas, a CBF fez o sorteio, e destaque para o clássico Ferroviário e Corinthians. O único confronto das oitavas que ainda falta fechar é o São Paulo e Mauaense, que jogam dia 6 de julho. As oitavas estão previstas para semana de 22 de julho, confrontos únicos. Fluminense e Cruzeiro, Flamengo e Instituto 3B do Amazonas, Botafogo e Bragantino, Ferroviário e Corinthians, Vasco pega quem passar de São Paulo, Mauaense, Coritiba e Internacional, Itabirito de Minas e Bahia, Atlético Mineiro e Atlético de Piauí, jogos das oitavas da Copa do Brasil Feminina de Futebol. Copa do Mundo de Futebol, as informações aqui no Vanguarda Esportiva com Humberto Ferretti.
1: Eu sou Humberto Ferretti e esse é o podcast Na Bola. Seis países estreiam hoje na Copa do Mundo da FIFA de 2026. Entre eles, os dois finalistas da última edição, que são candidatos ao título. 16h no horário de Brasília, a França, vice-campeã do mundo no Catar em 2022, entra em campo em Nova Jersey contra Senegal. Pela mesma chave, ainda tem Iraque e Noruega, 19h em Boston. Já às 22h, pelo Grupo J, em Kansas City, a Argentina de Lionel Messi, atual campeã do mundo, pega a Argélia. Ontem teve zebra. A Espanha, candidata ao título, parou no goleiro Vozinha e ficou no 0-0 com Cabo Verde, que disputa uma Copa pela primeira vez na história. Aliás, todos os jogos do dia terminaram empatados. Os duelos entre Bélgica e Egito, Arábia Saudita e Uruguai ficaram no 1-1. E teve ainda o 2-2 entre Irã e Nova Zelândia.
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0: Obrigado, Humberto Ferretti, passando a limpo aí a Copa do Mundo de Futebol. Liga das Nações de Voleibol Feminino, a partir de amanhã, uma nova etapa, uma nova semana, em Ankara, na capital da Turquia. Os quatro adversários da semana da seleção brasileira: França, Bélgica, República Popular da China e Alemanha. Na primeira semana, em casa, em Brasília, a seleção brasileira teve 100% de aproveitamento. Agora, a segunda semana, o Brasil, comandado por José Roberto Guimarães, ainda busca o seu primeiro título na Liga das Nações. Amanhã, então, 10 da manhã, horário de Brasília, Brasil e França. Depois, no dia 18, quinta-feira, enfrenta a Bélgica às 10. No dia 20, sábado, enfrenta a República da China às 10. E domingo às 10 também contra a Alemanha. São os jogos dessa semana do voleibol feminino. Só jogos difíceis. 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De ontem, a Lotomania, concurso 2937, dezenas sorteadas: 02, 05, 09, 14, 26, 35, 42, 52, 54, 55, 63, 67, 68, 71, 71, 78, 78, 80, 88, 89, 93, 95. Ninguém acertou 20 dezenas, R$2.600.000 acumulados na Lotomania de ontem. Loto Fácil, concurso 3.711. As dezenas da segunda-feira da Loto Fácil: 01, 05, 06, 08, 09, 10, 12, 13, 15, 16, 17, 20, 22, 24 e 25. Porto Alegre, Rio Grande do Sul, Laje, Santa Catarina e Ouro Oeste, São Paulo, são as três apostas que acertaram 15 dezenas, R$ 564.800 para cada uma. Aqui na região, Coronel Vivida, Francisco Beltrão e Salto do Lontra, uma aposta em cada um dos municípios, com 14 números na Loto Fácil, R$ 1.738 para cada uma. Dupla Sena de segunda-feira, concurso 2.970. Primeiro sorteio da dupla, 05, 07, 11, 22, 30 e 48. Segundo sorteio, 02, 04, 08, 22, 27 e 30. R$ 4 milhões acumulados na dupla Sena. Ninguém acertou as dezenas nem do primeiro nem do segundo sorteio. O próximo será dia 17, quarta-feira. Hoje, terça, vários sorteios aqui, entre eles a Mega Sena hoje, que pode pagar então 16 milhões, a Loto Fácil hoje pode pagar 2 milhões, Time Mania 500 mil, Dia de Sorte 600 mil, algumas loterias desta terça-feira, dia 16. 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Obrigado pela companhia, foi este o Vanguarda Esportiva. Abraço, boa tarde.
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8: Eu sou Humberto Ferretti e esse é o Giro Rural. O preço dos alimentos voltou a subir em maio na CEAGESP, a Central de Abastecimento de São Paulo, que trabalha com a compra e a venda de mercadoria de todo o país. Na média, o avanço foi de 3%. Alguns itens, porém, tiveram altas bem maiores. O destaque ficou por conta da batata, com avanço em torno de 60%, seja a lavada, a Asterix ou a escovada. O aumento foi puxado pela baixa oferta, por ser período de entressafra. A colheita do café começa a ganhar força no país. O tempo seco até agora em junho em boa parte das regiões produtoras permite acelerar os trabalhos. Ele também é bom para o amadurecimento dos grãos, que poderia ser melhor se as temperaturas estivessem mais altas. No mercado, os preços vinham em queda, até por conta do aumento da oferta, mas reagiram nos últimos dias, indicam dados do CPEA. A saca do café arábica é vendida na casa de R$ 1.400 e a do Robusta sai a quase R$ 1.000. O preço do arroz se manteve praticamente estacionado no campo nos últimos dias. A saca do grão em casca foi vendida a R$ 59,00 no Rio Grande do Sul, maior produtor nacional, segundo dados do CPEA. No mercado interno, as vendas avançam em ritmo lento, o que quer dizer que os preços são sustentados pelo bom volume de exportações. As altas dos valores internacionais e do dólar ajudam a explicar o avanço das vendas para o exterior.
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5: Você, boa tarde. Mais um dia na vida de todos nós. Já estamos na tarde de terça-feira, 16 de junho. Tudo bem aí? Começando a nossa tarde musical, comunicação com a sua sintonia, com as suas boas energias, com muita serenidade, com muita calma, agradecendo a Deus por mais um dia. Até às 3, vamos juntos, eu e tu e eu. Boa tarde.

Começando assim a tarde de terça-feira aqui, 13 horas 12 minutos, Romaria, Paula Fernandes e a Tânia Mara juntas, cantando aqui nesse comecinho do Comunicação. 1:12, boa tarde aí na Água Branca. Água Branca só dá cristal também, especialmente porque hoje tem aniversariante lá, o Gabriel Casiraglin de Souza, 16 anos hoje, a mãe Eliana, o pai Fábio e a irmã Gabriele. Hoje é dia de festa aí, de comemoração. Parabéns, Gabriel Casiraglin de Souza. Um abraço para toda a família aí. Fábio, Gabriele e também a Eliana. Uma super tarde na Sintonia Rádio Cristal. Música.

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2: 1h22, comecinho de tarde, também tem um recado aqui na nossa tarde da Paulo Motos, né? 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Temperatura até subiu um pouco, lá fora tem um sol brilhando, está quente, mas ainda a temperatura baixa. Estamos agora com 16 graus, a máxima não deve passar de 17, ou seja, se esquentar vai ser muito pouco ainda no decorrer desta tarde de terça-feira. E aí depois do pôr do sol vai caindo a temperatura, quando chegar na madrugada lá vamos ter 5, 6 graus mais ou menos a mínima, ou seja, a madrugada de quarta-feira vai ser gelada também em Marmeleiro, assim como foi a madrugada de hoje.

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2: A Itaipu Binacional entregou na última sexta-feira, dia 12, em Pato Branco, veículos e equipamentos para fortalecer a reciclagem de resíduos sólidos e a agroindústria familiar na região sudoeste do Paraná. Foram distribuídos 4 caminhões baú por meio do programa Coleta Mais, sendo 2 para cooperativas de Pato Branco, 1 para Chopinzinho e outro para Ampere. Os municípios também receberam aparelhos para melhorar as condições de trabalho na reciclagem, como empilhadeiras, prensas, uniformes e equipamentos de informática. Veículos vão beneficiar associações de Pato Branco, Chopinzinho e Ampere. A Itaipu destinou ainda uma caminhonete e um sistema de energia solar fotovoltaica para uma instituição do município de Bom Sucesso do Sul, voltada à agricultura familiar. Outra entidade contemplada de Clevelândia recebeu um furgão. O diretor-geral brasileiro de Itaipu, Enio Verri, ressaltou as ações do governo do Brasil na região.
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5: Comunicando com música para você enquanto você trabalha. Agora já está na hora da lida, né? Mais uma tarde produtiva. Deixa o radinho sintonizado aí, obrigado. 1h33, estamos com a Damazine, 40% de desconto no à vista. 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

boa, né? O recado é bom, né? Menos é mais e de propósito, 1h44, tudo bem? E Dianes, boa tarde, Dianes. Ótimo serviço para você também, com a sintonia cristal de perto. Uma super tarde para você, isso. Sexta-feira tem jogo de novo da seleção brasileira. 9h30 da noite, Brasil e Haiti. Será que deslancha? Será que encaixa o futebol da seleção? Não. Futebol raiz já foi embora faz tempo, né? Os Nutellas aí, acredito que precisa dar uma melhoradinha e botar para ferver o que suco aí, né? Essa é o Adi Schmidt. O Adi Schmidt hoje sim, ele se sentiu um grande mentiroso, né? Essa é o Adi. A maior mentira ele disse que contou hoje. Eita! 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Boa tarde para você, vamos juntos.

Marília Mendonça, saudosa, que já foi, né? Mas deixou aí o segundo amor da sua vida. Agora 1h53. 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Shopping Marmeleiro, Shopping Renascença. 1h54, época de festas juninas, festas caipiras, muitas guloseimas, muitas calorias também. O que dá para fazer? Arroz doce, o que mais se faz nessa época aí? Comida especial, pamonha, cocada, pé de moleque... bolo de fubá, canjica, alguns chamam de curau, né? Canjica cozida. Tem outras maneiras de fazer também, bolo de milho, milho cozido, pipoca, pinhão, quentão. E aí vai, né? Tanta guloseima, tanta coisa boa que dá para fazer o ano inteiro, mas muitas dessas comidas são mais destacadas nessa época de festas juninas, festas caipiras. Mas enfim, enquanto isso, vamos deixar quieto aí, porque senão começa a dar uma vontade de começar a fazer uma pipoca, fazer uns pés de moleque aí na tarde fria de terça-feira. 6 para as 2, a música não para aqui, daqui a pouco tem a agenda dos aniversariantes. Bom trabalho! Música.

Jó Mineiro e Marciano, tudo passará, tudo passa. Diz que tudo é passageiro, né? Menos o cobrador e o motorista do ônibus. O resto tudo é passageiro. 1h58, despachantes Pilate e Mauro. 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Mais uma moda boa aí, apaixonada, doída. Depois tem a agenda dos aniversariantes. Hoje é terça-feira. Boa tarde.

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2: 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Agora 2h07, agenda dos aniversariantes do dia de hoje, dia 16. Os parabéns aqui para Vanderleia Castoldi, Walter Felipe Padilha, Teodoro Muniz, Tereza Zata Valdamere, Silvana de Oliveira, Rosemar Molinari, Renan de Freitas, Noeli Helena Bertol, Marcos Antônio Orcheschi, Maria da Silva, Maria Cristina Soares, José Nelson Wilpert, João Victor Bednarski, Jefferson Faller, Jandira Souza, Itamar Padilha, Hilda Padilha, Idalina Maria Senhorati, Giovana Graff, Gabriel Casiraglen de Souza, Edenilson e Eliane Pereira, Eva Fredi, Doracélio de Lima, Daniel Realmão, Cristina Soares, Carmen Batistella, Bruna Moreira, nossa colega de trabalho aqui. Parabéns, Bruna, mais uma vez, felicidades para ti. Augustinho Lorenzi e Arlindo e Maria Salete Botega, aniversário de casamento. Para todo mundo, nossos parabéns, muita paz, saúde, desejos de muitas coisas boas.

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1: Boa tarde, nossa tarde musical. 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
1: 2h17, o Chico e o Paraná. O Régio Rochas cantaram ali, disse que o cara pediu uma do Chico do Paraná, aquela que tá A Solidão Dormiu Comigo. Aí fiquei com vontade de saber, né, qual é a música A Solidão Dormiu Comigo, do Chico e do Paraná. O nome dela é Tá Com Raiva de Mim. Vamos ouvir aqui então. É Modão Doído. Aquelas de rasgar o peito, de lavar a louça só com as lágrimas. Fecha a torneira, comadre.

0: Guilherme Santiago com Zezé Di Camargo e Luciano.
1: Porque eu não consegui.
0: 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A gente toca de tudo um pouco para você enquanto vai trabalhando, viajando, descansando com o radinho na sintonia, Cristal.

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3: O investimento de 82 milhões e 500 mil na compra de 150 ambulâncias equipadas como UTIs móveis pelo governo do estado, por meio da Secretaria da Saúde, tem apresentado resultados positivos nos municípios que receberam os veículos. Entregue no fim de dezembro do ano passado, elas beneficiaram 56 cidades distribuídas por todas as regiões do Paraná, além de consórcios municipais, hospitais universitários e a rede própria da CESA. As ambulâncias são equipadas com estrutura completa para atuação como UTIs móveis. Cada veículo conta com ventilador mecânico, monitor cardíaco, desfibrilador, oxímetro portátil, bomba infusora, aspirador portátil e cadeira de rodas, permitindo que os municípios aprimorem o atendimento pré-hospitalar. Os equipamentos possibilitam que casos como politraumatismos decorrentes de acidentes de trânsito, pacientes que necessitam de leitos de UTI, atendimento cardiológico especializado ou suporte respiratório avançado, tenham o tratamento iniciado mais rapidamente, ainda dentro do veículo, ou possam ser transferidos com mais segurança e agilidade.
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Parente aí não é fraco, né? Jefferson Moraes, péssima hora para se arrepender, né? Cantando bonito aqui na tarde desta terça-feira, 2h39, com a Oficina do Celular. 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Telefone de WhatsApp é o 984-14-4483. 20 para as 3, o nosso Comunicação Musical tem mais.

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1: Tudo bem aí? Boa tarde. Juntos, enquanto muitos trabalham, outros descansam, quem já cumpriu com o seu turno da tarde do dia também, né? Nesse dia 16 de junho, tempo passando, já estamos no dia 167 do ano de 2026.
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1: Falecimento. A funerária Nossa Senhora Aparecida Pasque de Marmeleiro, comunicando o falecimento do senhor Alexandre Balbinotti Guise, ocorrido hoje, dia 16 de junho, no Hospital Regional em Francisco Beltrão. Aos 41 anos de idade, deixa o pai, madrasta, 4 irmãos, um sobrinho e demais familiares e amigos. O corpo será velado no pavilhão do bairro Alvorada, em Marmeleiro, a partir das 18 horas. A celebração de corpo presente será realizada amanhã, dia 17, quarta-feira, em horário a ser definido pelos familiares. E depois da celebração amanhã, o sepultamento será no cemitério municipal de Marmeleiro. Funerária Nossa Senhora Aparecida Pasque, comunicando o falecimento de Alexandre Balbinotti Guise. Aos 41 anos de idade, faleceu hoje, então, no Hospital Regional, em Francisco Beltrão. O velório, então, deve iniciar às 18 horas, no pavilhão do bairro Alvorada, em Marmeleiro. E amanhã, em horário a ser marcado, então, a celebração e sepultamento. A Rádio Cristal envia as condolências à família enlutada de Alexandre Balbinotti Guise.
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0: Deus o livre, essa aqui, rapaz, onde é que eu fui encontrar essa? De 2023, não, 2003, 2003 foi gravada essa música aqui, Renan e Raí, foi um sonho, né? Uma versão para o Brasil, para a nossa língua. Aí, como diz um amigo meu, eu tinha um sonho, né? Na verdade, tinha dois, três, quatro, cinco sonhos eu tinha. Mas daí bateu aquela fome, né? Comi todos os sonhos. 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

Aí eu chorei, né? Meio desafinado, já imaginou um choro desafinado? Só o choro por si já é complicado, né? Ainda mais chorar desafinado, aí lascou de vez, né? 12h57, Dona Albina Pérez. Tudo bem, Dona Albina? Boa tarde para a senhora também, desejando aqui uma ótima tarde para todo mundo. Para quem está na sintonia Rádio Cristal, a gente agradece, viu? Que seja uma terça-feira abençoada e boa semana para ti também, Albina Pérez. Aquele abraço. Tô indo embora, um abraço forte, fica bem, até amanhã.

0: 3 e 2.
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4: Maria Paula Carvalho.
5: Paris, 16 de junho. Vamos aos destaques desta terça-feira. A guerra na Ucrânia domina as discussões do G7 em Evian-le-Bain, nos Alpes franceses, com a presença do presidente Volodymyr Zelensky, que se encontrará esta tarde com Donald Trump. No centro das negociações está a capacidade dos aliados europeus de convencer o presidente americano a apoiar publicamente Kiev. Esta manhã, uma importante refinaria na capital russa foi atingida em um ataque de 60 drones ucranianos contra Moscou. Kiev alegou ser uma resposta justa aos ataques russos em seu território. Paralelamente, os líderes do G7, grupo formado por Alemanha, Canadá, Estados Unidos, França, Itália, Japão e Reino Unido, participam de um almoço de trabalho dedicado a crises no Oriente Médio, com a presença de países mediadores como Egito, Emirados Árabes Unidos e Catar. Em Teherã, o ministro das Relações Exteriores, Abbas Araghchi, destacou a importância de encerrar a guerra no Líbano entre Israel e o Hezbollah, conforme o acordo negociado com Washington. Mas em Israel, o texto é alvo de críticas, tanto do governo quanto da oposição. Após o anúncio do acordo, moradores começaram a retornar ao sul do Líbano. No Estreito de Hormuz, navios petroleiros e cargueiros voltaram a circular. Ainda assim, permanecem impasses importantes, sobretudo em relação ao programa nuclear iraniano. Agora há pouco, Trump também declarou que os Estados Unidos não têm nenhuma obrigação de investir no Irã. Convidado para a cúpula do G7, o Brasil participa esta tarde de um painel sobre multilateralismo. O presidente Lula tem reuniões previstas com líderes europeus, mas no momento não há encontro confirmado com Trump, uma das principais expectativas de Brasília. Um forte terremoto de magnitude 6,7 atingiu a região de Sulawesi, no centro da Indonésia, sem causar feridos ou danos, segundo informações iniciais. O tremor superficial ocorreu na manhã desta terça-feira a sudeste de Palu, cidade com aproximadamente 400 mil habitantes. O terremoto não representou risco de tsunami, de acordo com a Agência de Meteorologia, Climatologia e Geofísica. O secretário-geral da ONU, Antônio Guterres, é esperado no Haiti nesta terça, onde deve expressar solidariedade à população que há anos sofre com violência de gangues que assolam o país caribenho. Durante a visita, ele vai se reunir com homens, mulheres e crianças diretamente afetados pela insegurança, além de constatar de perto a gravidade da crise humanitária. Rádio França Internacional, em parceria com a agência Rádio Web.
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Muito boa tarde a todos. Estamos iniciando em mais um Boteco 92 aqui pela Rádio Cristal FM, a mais central do sudoeste do Paraná. Sejam muito bem-vindos, então, até às 5 horas da tarde. Eis que vos falo, seu amigo aqui, te faz aquela baita companhia aí nessa tarde bonita, né? Bonita aí de terça-feira. É o sol brilhando bonito lá fora, depois uma manhã bem gelada, bem... com pouca visibilidade devido aí a névoa, né? De manhã cedo aí, né? De ração e tudo mais. Complicadinho na parte da manhã, mas agora é tempo. Começou aí a ficar bonito, né? O sol brilhando bonito lá fora. Nenhuma nuvem pairando no firmamento. A temperatura agora aqui na nossa cidade está na casa dos 19 graus. A sensação térmica é de 20 graus. Tempo bom aí, não tá tão frio não. O sol tá bem gostoso de ficar, né? Só na sombra ali que... mais geladinho aí, né? Mas vamos que vamos, né? Vamos que vamos. Vamos trabalhando aqui até às 5 horas da tarde com você, então. Fazendo aquela baita companhia. 15 horas, 9 minutos. Hoje, dia 19... Hoje, dia 16 de junho, né? 16 de junho, terça-feira. Hoje é Dia Internacional da Criança Africana, né? São datas que a gente destaca para você aí neste dia, então. E a gente inicia aqui o nosso boteco com canção do Gustavo Lima e Luiz Fonsi. Vagabundo, ótima tarde a todos.

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1: 3:16.
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2: Eu também.
1: Ô, Geraldão.
2: Fala, Zé Bonito.
1: Geraldão, a coisa não tá fácil pra ninguém, rapaz. O pessoal tá tudo atrás de serviço.
2: Ô, Zé Bonito, foi bom você lembrar. Teve um amigo meu, enviou o currículo pra uma empresa. Ele pediu 15 conto de salário, mais um carro, um apartamento e 10 salário extra por ano.
3: Morri!
1: Minha nossa senhora, Geraldão. O que esse cara fazia de tão especial assim pra pedir um salário tão alto?
2: Ô, Zé Bonito, eu não sei não, mas você acredita que uma semana depois ele foi chamado pela empresa?
1: Meu, a milagre acontece, Geraldão.
2: Você vê, Zé Bonito. O entrevistador disse bem assim pra ele que tava estudando o currículo dele. Aí falou pra ele assim, ó, nós vamos te dar 20 mil reais de salário, um apartamento de 4 quartos, um carro 0 quilômetro e mais 18 salário extra durante o ano.
1: Geraldão do céu, esse cara deve ser um mega incrível, sei lá o que ele faz, mas meu Deus, ele pediu uma coisa, recebeu o dobro.
2: Pois é, Zé Bonito. Aí o caboclo amigo meu ficou tão abismado, que falou pro entrevistador assim, você só pode tá brincando, né? Aí o entrevistador pegou e deu uma risada. Claro que sim, mas quem começou essa brincadeira besta foi você.
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0: Muito bem, olha só, 15 horas 23 minutos, opa, mudou o ponteirinho, 15h24 agora, né? 15 horas com 24 minutinhos, a gente vai seguindo aqui com o Boteco até as 5 horas da tarde, falando pra você agora aqui do Shopping Marmeleiro. 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Lembrando que daqui a pouquinho está chegando aí as informações no meio da hora, tem nosso Cristal Notícias e também daqui a pouquinho tem um giro musical trazendo todas as novidades do mundo da música para você nesta tarde de terça-feira. Chegando mais uma, René Ronaldo, Cicatriz.
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1: A vida de 10 estudantes das universidades estaduais do Paraná está prestes a mudar. Com idades entre 18 e 19 anos e ainda nos primeiros anos de graduação, eles foram selecionados para a primeira edição do programa de mobilidade Talentos Paraná no Mundo e embarcam no fim deste mês para uma imersão acadêmica de 6 semanas na Universidade da cidade de Nova York, nos Estados Unidos. Os estudantes foram recebidos segunda-feira, dia 15, pelo governador Carlos Massa Ratinho Júnior, no Palácio Iguaçu. A iniciativa do governo do Paraná vai proporcionar uma experiência internacional nas áreas de tecnologia, engenharia e computação para alunos que alcançaram desempenho de excelência no teste de habilidades acadêmicas fundamentais, exame internacional que avalia conhecimentos em cálculo, programação e língua inglesa. Segundo o governador, a iniciativa foi inspirada no programa Ganhando o Mundo, que já levou milhares de estudantes dos colégios estaduais para experiências internacionais.
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Olá você! Tô chegando na terça-feira com as notícias do mundo da música. Pra falar que Bruno César e Rodrigo lançam música ao lado de Paulo Pires. Formada por cantores que destacaram no sertanejo primeiro como compositores, a dupla Bruno César e Rodrigo apostam na faixa Se Beija e Vai, parceria com o cantor Paulo Pires. Produzida por Dudu Oliveira, a música está disponível já nas plataformas em áudio e vídeo. A música explora uma narrativa envolvente sobre um relacionamento intenso, marcado por idas e vindas, desejo e saudade. Com uma letra que retrata a dificuldade de esquecer alguém que aparece, conquista e depois desaparece sem avisar, Se Beija e Vai combina romantismo e sofrência na medida certa. Vale a pena conferir essa novidade, hein? Bruno César e Rodrigo com Paulo Pires. Daqui a pouquinho eu volto com mais notícias. Até já!

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0: Muito bem, 15 horas, 41 minutos. 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
0: Nota de falecimento. A funerária Nossa Senhora Aparecida e Pasque de Marmeleiro informa com pesar o falecimento do senhor Alexandre Balbinotti Guise, ocorrido no dia de hoje no Hospital Regional de Francisco Beltrão. Aos 41 anos de idade, lhe deixa pai, madrasta, 4 irmãos, um sobrinho, demais familiares e amigos. O corpo será velado no pavilhão do bairro Alvorada de Marmeleiro a partir das 18 horas. A celebração de corpo presente será realizada amanhã, dia 17, em horário a ser definido por familiares. Logo após, o sepultamento ocorrerá no cemitério municipal de Marmeleiro. Comunicamos aqui o falecimento do senhor Alexandre Balbinotti Guise, aos 41 anos de idade. Aos familiares e amigos, as condolências da Rádio Cristal.
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0: Faltando 16 minutinhos para as 4 horas da tarde, chegando mais um bloco musical para você. Os Atuais, antes de ir embora.

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0: E Geraldão.
2: Eu também.
1: Ô, Geraldão, tudo bem?
2: Ô, Zezinho, tá tudo melhor de banço.
1: Geraldão, o que você tá fazendo nessa rede pendurada aí do lado das telhas?
2: Ô, Zezinho, isso aqui é que é pra quem acha que pobre não pode sonhar alto. É pra eu dormir.
1: Então tá bom, Geraldão. Bons sonhos.
3: É isso aí que faz a bebida alcoólica.
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5: Oh, atenção, mulheres. Se forem escolher um homem para namorar, namore alguém que torce para o time do Vasco.
6: Por quê?
5: Porque se ele não abandonou o Vasco, que é apenas um time, imagina você, que é uma mulher. Ele jamais lhe abandonará.
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1: Muito bem, 15 horas 58 minutinhos. É, você ouviu aí a cantora Alcione, meu ébano, né? Neste bloco também trio Parada Dura, Zé Neto e Cristiano, e os atuais também, né? Só musicão aqui na sua tarde, aqui no nosso Boteco 92, para fechar muito bem a nossa primeira hora aqui. E aquele momento de saudade, aquele momento que a gente faz aquela viagem no tempo, resgata lá do fundinho do baú aquele grande clássico, né? E a canção de hoje escolhida aqui é a canção aí da banda Total, África, né? Essa canção aí lançada em 1982, né? Em 1982 o lançamento, né? A canção aí foi já publicada em 81, finalzinho ali, mas foi lançada oficialmente em 1982. Ela fala o seguinte, né? Que é essencialmente uma declaração de amor a um continente em uma narrativa sobre o fascínio pelo desconhecido, né? Canção que foi especialmente escrita aí do país, né? O mesmo nome da canção, então, portanto. A canção também foi um sucesso absoluto também na época. Alcançou o primeiro lugar na Billboard Hot 100 em fevereiro de 1983 e liderou também as paradas mundiais, tornando-se o maior hit da banda, que até hoje faz um sucesso estrondoso, né? É muito bem lembrada aí até os dias de hoje. E você, então, recorda aí agora aqui no nosso Boteco.
2: Mais uma para você relembrar.

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1: A ADAPAR, Agência de Defesa Agropecuária do Paraná, vai participar da 9ª Conferência Nacional de Defesa Agropecuária, que acontece nesta semana entre terça e quinta-feira, no Centro de Eventos do Pantanal, em Cuiabá, no Mato Grosso. Ao reunir instituições públicas e privadas, além de profissionais que atuam diretamente no segmento da defesa agropecuária em todo o Brasil, a conferência tem o objetivo de promover a troca de experiências e o fortalecimento institucional do setor. A participação da ADAPAR na conferência mantém o compromisso da agência com a atualização técnica e com o aprimoramento das ações de defesa agropecuária no Paraná. A ADAPAR será representada por 19 servidores, entre fiscais, assistentes de fiscalização, chefes de divisão e departamentos e representantes da diretoria executiva. O diretor-presidente da ADAPAR, Otamir César Martins, vai participar do evento. Ele reforçou a importância da participação da autarquia em uma conferência de nível nacional.
2: Essa conferência tem a função de discutir o futuro, discutir o presente, discutindo principalmente as ações de defesa agropecuária, pensando nesse país que é um grande produtor de alimentos e sendo a defesa agropecuária responsável pela qualidade e pela sanidade dos alimentos que vão se colocar à mesa do consumidor.
1: A participação da autarquia não está resumida apenas ao papel de espectadora, já que 3 servidores vão apresentar em 4 temáticas durante a conferência. A chefe da divisão de sementes e mudas, Camila Ueno, será responsável por falar sobre as estratégias utilizadas pela ADAPAR na fiscalização de trânsito de materiais propagativos. Na tarde do primeiro dia de evento e na quinta-feira, será responsável por uma palestra sobre a amostragem oficial de sementes e combate a plantas invasoras no Paraná. A engenheira agrônoma avaliou sobre as expectativas de compartilhar as estratégias implementadas pela ADAPAR.
3: A nossa expectativa ao compartilhar as estratégias implementadas pela ADAPAR é contribuir para o fortalecimento da defesa agropecuária a nível nacional, já que nenhum estado atua de forma isolada, pois as pragas, fraudes e desafios logísticos não têm fronteiras. A interação com os diferentes elos da defesa é fundamental para a construção de uma defesa moderna e fortalecida. A troca de experiências no CNDA nos permite enxergar gargalos comuns sobre diferentes olhares e alinhar entendimentos e também absorver inovações. A ideia é sairmos com uma rede de contato fortalecida e conhecimentos valiosos que servirão para aprimorar o serviço que nós entregamos.
1: Mais informações sobre a programação e inscrições estão disponíveis no site da conferência. Repórter Vitor Luiz.
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De volta pra falar da novidade de Wesley, Ludmilla e Ronaldinho. Boleiros nas horas vagas, Wesley Safadão e Ludmilla se uniram ao ex-craque Ronaldinho Gaúcho, bastante em evidência neste período de Copa do Mundo, na gravação de um novo single, Tu Pode Falar Mal. Ludmilla ainda não tinha gravado com Ronaldinho. No caso do cantor de forró, é a segunda vez que ele faz parceria com Ronaldinho. A primeira foi há 10 anos em Solteiro de Novo. Tu Pode Falar Mal, disponível em todas as plataformas digitais e nas rádios, chegou acompanhada de um videoclipe gravado em uma comunidade na capital paulista. A faixa carrega a energia contagiante, a irreverência e o espírito festivo que definem tanto a música popular brasileira quanto o futebol. Vale a pena conferir, hein? Tu Pode Falar Mal, de Wesley Safadão, Ludmilla e Ronaldinho. Daqui a pouquinho eu volto com mais notícias. Até já!

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1: Iniciando a segunda hora do nosso Boteco 92, aquele abração especial para você, te desejo uma ótima tarde, chegando mais um bloco de muita moda boa.

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1: 4:17.
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1: E Geraldão.
3: Eu também.
4: Ô Zé Bonito, parece tá meio tristão.
2: Ô Geraldão, é que eu fui ali agora no posto do Jesus, só. Aí eu voltei de lá triste.
4: Mas modo que você ficou nessa tristeza toda, só?
2: Ai, eu cheguei lá, tinha o dono do Opala sentado, o frentista sentado, tudo triste.
4: Ô, só, aconteceu alguma coisa? Morreu alguém da família deles?
2: Não, Geraldão, é que o dono do Opala mandou completar o tanque.
4: Ah, entendi. Ô Zé, ontem eu fui numa entrevista de emprego.
2: Sério mesmo, Geraldão? E aí, você foi efetivado?
4: Não, eles dispensaram na hora.
2: Uai, Geraldão, mas modo que você não preencheu os requisitos?
4: Não é isso não, Zezinho. Quando eu cheguei lá, a moça perguntou: seu Geraldão, qual cargo o senhor deseja ocupar aqui na empresa?
2: E aí, Geraldão, o que você falou?
4: Ai, eu já na hora falei, eu quero ser o dono.
2: Não deu certo, Geraldão.
4: É, acho que ela não gostou, né?
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4: Muito bem, esse é o nosso Boteco 92 aqui pela Rádio Cristal. Até às 17 horas com você, te fazendo aquela companhia excepcional. É sempre um prazer, uma satisfação ter a tua audiência aqui nessa tarde bacana de terça-feira. Uma ótima tarde a todos. Chegando mais um bloco musical.

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1: A segunda fase do programa Bons Olhos Paraná do Governo do Estado já ultrapassou a marca de 100 mil atendimentos oftalmológicos apenas 60 dias após o início das ações em 2026. Até o momento, 117.032 estudantes da rede pública estadual passaram por consultas especializadas em 98 municípios paranaenses. Além dos atendimentos, o programa já entregou 2.380 óculos de grau para estudantes que apresentaram necessidade de correção visual. O Bons Olhos Paraná é coordenado pela Secretaria de Desenvolvimento Social e Família. Nesta semana, o cronograma de entregas contempla mais 780 óculos distribuídos entre os municípios de Pinhém, Rio Negro, Malé e Guamiranga, ampliando o número de estudantes beneficiados pela iniciativa. O programa também segue avançando com novas etapas de triagem e consultas oftalmológicas.
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Voltei pra falar que Barões misturam forró com futebol em Até a Virgínia Vaquejão. Depois do grupo de pagode Chocolate e seu mega hit Alô Virgínia, agora é a vez da dupla Barões da Pisadinha aproveitar o momento da empresária e influencer Virgínia para promover um lançamento musical. Trata-se da inédita Até a Virgínia Vaquejão, faixa que celebra o encontro de duas paixões do brasileiro, o futebol e o forró. Tudo bem que a música foi produzida quando ela ainda estava namorando o craque da seleção Vinícius Júnior. Mesmo com o término, os Barões decidiram manter a faixa, até então prevista para sair próxima da Copa do Mundo e a proposta promocional. Vale a pena conferir a novidade dos Barões da Pisadinha, hein? Fique ligado, amanhã eu volto com mais notícias do mundo da música. Até lá, tchau!

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4: 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Maravilha, este é o nosso Boteco 92 aqui pela Rádio Cristal. Um forte abraço a você, obrigado aí pela sua companhia. Chegando mais um bloco musical de muitos sucessos aí na sua tarde.

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3: Ô, Zé Bonito, quanto tempo não vejo você, só?
4: Ô, Geraldão, é verdade, né? Faz tempo que não se fala.
3: É verdade, só.
5: Ave Maria.
4: O que você tá fazendo com essa tesoura e com essa latinha de cerveja na mão?
3: Ô, Zezinho, esse aqui foi o médico que mandou, só.
4: O médico que mandou? Como assim?
3: É, uai. Ele mandou cortar o álcool.
4: Geraldão, mas é de outra forma, é pra você parar de beber.
3: Ah, tá.
5: Já bebendo?
3: Ah, faz uns 4 dias que eu tô fazendo isso aí e não adiantou nada, mesmo eu cortando o arco, só.
6: Palavra de sabedoria.
7: Se em algum lugar que você for, depois da refeição, alguém lhe oferecer mais comida, não diga que está satisfeito e não quer mais.
8: Por quê?
7: Porque você pode levar um potinho e dizer, coloque aqui que eu levo pra casa.
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0: 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Se não queres, diz.
11: Ah, mas não é assim tanto, né? 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
2: 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Encerrando mais um Boteco 92 aqui nessa tarde. Agradeço a todos aí pela companhia, pela participação. Amanhã eu volto neste mesmo horário. Chegando daqui a pouquinho, Mix da Saudade com o seu João Donizete Raiman. Aquele abração especial. E a última desta tarde fica por conta da cantora Cássia Eller. Malandragem. Até lá. Tchau. Quem sabe...

0: 5 e 1.
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3: Controlar o caixa da propriedade é tão importante quanto produzir bem em um cenário desafiador para o agronegócio. O planejamento financeiro ganha peso nas decisões do produtor rural diante de custos elevados, juros altos e oscilações de mercado. O tema faz parte da nova trilha sobre gestão de riscos da Academia Agro do Itaú BBA, plataforma gratuita de ensino à distância para clientes e não clientes. Segundo a analista de conhecimento agro do Itaú BBA, Ana Minohara, a gestão rigorosa do fluxo de caixa protege a liquidez da fazenda e garante fôlego para quem produz.
4: Controlar o fluxo de caixa nunca foi tão essencial. O produtor precisa saber mês a mês quanto entra e quanto sai de dinheiro para evitar surpresas. Por exemplo, ter uma safra ótima no papel, mas ficar sem dinheiro para pagar as contas porque o pagamento pela colheita demorou a cair. Um bom controle de caixa permite antecipar períodos de aperto, negociar prazos com fornecedores e planejar o capital de giro, evitando pegar empréstimos de última hora ou vender a produção no pior momento só para fazer caixa.
3: Entre os erros mais comuns estão a falta de orçamento estruturado, a mistura das finanças pessoais com as da propriedade e a falta de acompanhamento do calendário de receitas e despesas. São fatores que podem levar a atrasos de pagamentos e perda de margem ao longo da safra. Ana ressalta que o crédito deve estar alinhado à capacidade de pagamento e ao ciclo produtivo.
4: O alerta aparece quando o produtor passa a usar crédito para cobrir despesas rotineiras ou rolar dívidas antigas. Se o caixa fica constantemente apertado e quase todo o resultado vai para pagar juros e parcelas, o crédito deixa de apoiar o crescimento. Nesses casos, o endividamento começa a comprometer a saúde financeira da fazenda.
3: A nova trilha sobre gestão de riscos da Academia Agro do Itaú BBA oferece diferentes formatos, como videoaulas organizadas por temas, artigos em PDF e estudos de caso. Os conteúdos já estão disponíveis na plataforma. Agência Rádio Web. Produção e reportagem, Bruno Moreira.
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7: Bom ouvido, meu povo amigo, um abraço, boa tarde, 17 horas com 5 minutos, 5 da tarde, 5 minutos, é hora da coincidência. Chegando com mais um programa Mix da Saudade nesta terça-feira, hoje 16 de junho de 2026. Tudo bem, tudo certo contigo, friozinho aí também. É, aqui nos estúdios da rádio tá uma geladeirazinha, viu? No solzinho tá bom. Aliás, o sol que foi aparecer lá por volta de 11 e pouco da manhã. Uma cerração intensa hoje, barbaridade. Boa tarde, cidade. Boa tarde, interior. Sudoeste, oeste, paranaense, extremo oeste, oeste, catarinense, de bem com a vida. Contando com a tua participação, 469-9916-5518, WhatsApp, canal de comunicação da Cristal FM. Bora lá, começando todas do Mix IMCA, Village People.

Ok, você está com a Cristal, 5 da tarde, mais 12 minutos, seu Chiquinho picolézinho de geladinho aqui dentro dos estúdiozinho. Ai, ai, ai. Não é mole tirar pele de pesco mole, né, gente? Eita, vai te embora, frio. Chega de frio, chega. São 5 da tarde, mais 12 minutos. Você ouviu The Beatles, Help. Agora chegando a participação da Rita Lee. Pega, rapaz.

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3: 5 da tarde com 15 minutos. 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A hora certa, confira comigo, são 17 horas, 18 minutos, 30 segundos.
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3: Nota de falecimento. A funerária Nossa Senhora Aparecida, Pasque de Marmeleiro, informa com pesar o falecimento do senhor Alexandre Balbinotti Guitti, ocorrido hoje, 16 de junho, no Hospital Regional de Francisco Beltrão. Aos 41 anos de idade, deixa pai, madrasta, 4 irmãos, sobrinho, familiares e amigos. Seu corpo será velado no pavilhão do bairro Alvorada de Marmeleiro a partir das 18 horas. A celebração de corpo presente será amanhã, dia 17, em horário a ser definido pelos familiares, logo após sepultamento no cemitério municipal de Marmeleiro. Comunicamos com pesar o falecimento de Alexandre Balbinotti Guizzi, ocorrido hoje. A família enlutada, as condolências da Rádio Cristal FM 92,9. São 5 da tarde com 19 minutos e meio. Jorge Benjor, Fio Maravilha.

Ok, são 17 horas com 26 minutos. E mais umas querelas também. Grande bom anunciando que está chegando aí o Grupo Ira. E já já na sequência nós teremos também o Cristal Notícias, né? As informações 17 com 26 e meio.

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3: Nesta edição do Cristal Notícias, informações esportivas. No último final de semana, atletas de Marmeleiro foram disputar o Campeonato Paranaense de Bocha Sub-15 e Sub-18 em rodada única na cidade de Nova Laranjeiras. Alisson Dalmora na Sub-18 e Diego Giacomelli Benner na Sub-15. Os jovens foram bem na competição. O Diego, em sua categoria, com 24 atletas, concluiu com o vice-campeonato. Alisson alcançou sexta colocação e meio a 37 concorrentes. Diego e Alisson também vão representar Marmeleiro no mês de julho em Cascavel, na fase final dos Jogos da Juventude do Paraná, por intermédio do Departamento de Esportes. São atletas que fazem parte da AMABO, Associação Marmeleirense de Bocha. O Campeonato de Futebol Suíço de Marmeleiro já tem as oitavas de final definidas. Para a próxima semana, poderemos ter jogos na terça e na quinta-feira, já que muitos atletas envolvidos no futebol suíço também fazem parte da equipe de futebol de campo que disputa a Copa Sudoeste e no próximo domingo tem jogo em Mangueirinha, às 15h15, diante de Mangueirinha pela ida das quartas de final. Definidos os jogos da segunda fase, mata-mata do Campeonato Brasileiro de Futebol da Série D, quarta divisão. Do Paraná, o confronto interno entre São Joséense e Cianorte, jogo de ida marcado para sábado que vem. A outra equipe do Paraná classificada é o Cascavel, que vai enfrentar o Marcílio Dias no domingo, primeiro jogo em Cascavel. Pela Série C do Campeonato Brasileiro, o Maringá empatou em casa ontem com o Maranhão em 0-0. Pela Série B, segunda divisão, o Londrina venceu em casa ontem o Avaí de Florianópolis por 3-2. Na Copa do Mundo de Futebol, muitos empates ontem. Pelo Grupo G, Bélgica e Egito 1-1, Irã e Nova Zelândia 2-2. Pelo Grupo H, também empates. Espanha e Cabo Verde 0-0, Arábia Saudita e Uruguai 1-1. Pelo Grupo I, estão jogando agora França e Senegal. E às 19 horas tem Iraque e Noruega. Pelo Grupo J, hoje às 22 horas, Argentina e Argélia. E entrando na madrugada de quarta-feira, Áustria e Jordânia. São os jogos desta terça na Copa do Mundo de Futebol, Estados Unidos, México e Canadá.
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5: Cinco da tarde, 34 minutos, nessa tarde gelada de terça-feira, 16 de junho de 2026. 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Bora lá, trazendo a participação do grupo Heart Never Crystal FM.

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2: Maravilha, Cristal FM, faltando agora 20 minutos com 30 segundos para as 18 horas. Meu amigo Neco Pneus, como é que está? Forte abraço ao Neco, a dona Salete me mandou uma foto aqui no WhatsApp, rapaz. Deu um fogo no fogão a lenha que deu inveja agora. Mais uma panelona deve ser de pinhão por lá, uma chaleira para tomar aquele mate amargo. Abraço, Neco Pneus, dona Salete, tudo de bom para vocês, obrigado pela audiência, obrigado pela companhia e uma boa terça-feira, bom final de terça-feira já, né? 17:40, vamos que vamos, trazendo a participação dele, o tremendão Erasmo Carlos, que fez muita parceria, né, com o Roberto também. Mulher, na voz do tremendão Erasmo Carlos.

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A participação de Boney M. Rasputin.

Maravilha, tá aí, Bola M, Rasputin. 5:57 para fecharmos todas aqui do Mix. Vamos trazendo a última, Rosa Maria, California Dream. Daqui a pouquinho tem oração da Ave Maria. E na sequência, programa Hora do Gaúcho. Volto já.

0: Produção Milícia da Imaculada.
1: A Igreja ensina que temos um único mediador junto ao Pai, que é Jesus, que se entregou como resgate por todos. A mediação de Maria está ligada e subordinada à mediação de Jesus. A função materna de Maria em relação aos homens não ofusca ou diminui esta única mediação de Jesus. Antes manifesta sua eficácia, diz o Concílio Vaticano II. A solicitude materna de Maria pela humanidade se expressa através da sua mediação, como nas bodas de Caná. Eles não têm vinho. Com seu sim a Deus, foi escolhida para a Mãe do Redentor, com a encarnação do Verbo, por sua generosa cooperação e escrava do Senhor. Concebendo, gerando e alimentando a Jesus, apresentando-o ao Pai no templo, padecendo com ele diante da cruz, cooperou com sua fé, esperança e caridade na obra do Salvador para restaurar nas almas a vida sobrenatural. Maria vai à frente do povo, como sinal e modelo para os discípulos do Senhor. A Assunção de Maria não é o fim em sua missão de cooperadora na obra da redenção, mas o início de uma nova mediação, cuidando dos filhos que continuam neste mundo em marcha para o reino. Amemos, imitemos e acolhamos Maria como deseja Jesus e consagremos-nos a ela, porque é a mãe do nosso coração, da nossa alma. Amém.
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Buenas, meu povo, estamos aqui de volta com o nosso Hora do Gaúcho. O nosso encontro de segunda a sexta-feira, das 18 e pouquinho até as 19 horas. Boa noite pra ti, pra ti, pra ti também. Bom mate amargo bem cevado. Tá fazendo uma sapecada de pinhão. Olha aí que maravilha, que beleza. Bom também, nos convide aí, né? Para você na lida, garantindo aí no pãozinho nosso de cada dia, para você que vai ainda pro trabalho essencial, pegar uma noite fria, oh, coisa gelada, tchê. Tá bom, né? Cada qual com seus compromissos. Para quem tá no merecido descanso, aproveite, como diz o Mila do Mangueirão, a boa noitada para ti. Vamos matear? Eu tô aqui mateando solito e o porca véia

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4: É, gente boa, são 18 horas mais 17 minutos agora, 18:17, Cristal 92,9. Dona Marlene Bonetti aí do Pocinho, todo o povo do Pocinho também, audiência total por aí, a Dona Marlene mandando seu boa noite. E tá no mate amargo bem cevado e com certeza ao redor do fogão, além o rádio, como diz o outro no 12, né? Então tá bom, Dona Marlene Bonetti, obrigado pela audiência, obrigado pela companhia de todos os dias. Os serranos cantam pra gente, Castelhana.

Aê, Serranos cantando Castelhana aqui na programação Cristal FM 92,9, a mais central do sudoeste do Paraná. Seu Valdir Halas, boa noite Dona Salete Hipólita Halas, Rola do Borraio, Chimarrão de Patrão, tem pinhão hoje, tem sopinha hoje também. Um abraço para vocês em Renascença, obrigado pela audiência, obrigado pela companhia. Carlos Teló, presente. Opa, já ganhou positivo aí, viu? Carlos Teló Zebe, aí na saída para Chico Beltrão. E a dona Marlene Bonetti mandou a foto ali do fogão a lenha. Tá com fogo lá, que é um espetáculo, né? Eita coisa boa. Eu hoje de manhã fiz um almoço lá em casa. Ah, no fogão a lenha, mas é outros 500 a boia, né? Coisa boa. Então tá bom, gente. Que mais, que mais, que mais? Seu Ivo Dalk, alô, seu Ivo Dalk. Diz que passa a cuia da mão esquerda pra mão direita e vai mateando. E essa pecada de pinhão sai daqui a pouquinho. Diz que o pinhão já tá lá separadinho pra sapecada. Amigo, seu Ivo Dalk pediu o Tiburcio da Estância e o Colono.

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2: Vamos que vamos, 18 horas mais 26 minutos, 18:26, Ventura Pesca e Camping. 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O Canto Alegretense é com os Fagundes, depois tem Padre Reginaldo Manzotti.

0: Boa tarde, amado povo de Deus. Que bom que você está aí para rezar e pedir a Deus as graças de uma comunhão profunda. Toda terça-feira, nos fazemos intercessores dos irmãos doentes, das irmãs enfermas, daqueles que não gozam de boa saúde. Vamos rezar por nós e por eles. Em nome do Pai, do Filho e do Espírito Santo. Amém. Senhor Jesus, que dissestes: estou à porta e bato. Se abrir, entrarei e nele farei morada. Senhor, no final desta tarde, bata em meu coração. Senhor, toma iniciativa, como sempre tomastes, de vir ao meu encontro. É bem verdade, Senhor, que talvez encontrarás a porta fechada ou entreaberta. Talvez encontrarás a porta emperrada. Manda a força do teu espírito, o vento forte dos dons, para que possa abri-la, Senhor, para que eu possa me abrir à tua graça. Senhor, eu não ofereço resistência, ao contrário, receba o meu desejo. Vem, Senhor, vem em mim fazer morada. É bem verdade, Senhor, que não encontrarás a casa arrumada. Certamente encontrarás tantas coisas que precisam ser purificadas. Mas venha, Senhor, vem em minha alma, meu coração. Bata a porta, eu estarei atento para abri-la com tua graça. Senhor, como fruto deste Pai Nosso que rezo, receba o meu convite. Como fruto desta Ave Maria, que Nossa Senhora me ajude. Pai nosso que estais no céu, santificado seja o vosso nome. Venha a nós o vosso reino, seja feita a vossa vontade, assim na terra como no céu. O pão nosso de cada dia nos dai hoje. Perdoai-nos nas nossas ofensas, assim como nós perdoamos a quem nos tem ofendido. E não nos deixeis cair em tentação, mas livrai-nos do mal. Amém, Nossa Senhora. Facilita-nos, Nossa Senhora. Prepare o caminho para o teu filho. Prepare minha alma, minha vida, e que eu possa estar atento, Mãe, para escutar o divino toque do seu filho em meu coração. Ave Maria, cheia de graça, o Senhor é convosco. Bendita sois vós entre as mulheres e bendito é o fruto do vosso ventre, Jesus. Santa Maria, Mãe de Deus, rogai por nós, pecadores, agora e na hora de nossa morte. Amém. Eis que estou à porta e bato. Uma boa noite a todos.
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3: Viste? Então tá bom, né? 18:37, faltando 23 minutos para as 19 horas. 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O tempo passa, mal frio não, gente, mas que coisa, né? Não tá fácil. Mas vamos que vamos, dele que dele, até às 19 horas, muita música gaúchesca pra você, chegando o Perfil Gaúcho. Vamos ver se tem gente participando aqui. Cadê, cadê? Ô, Mila do Mangueirão, como é que tá? Um abraço, Mila. Acompanhando o programa todo de bom. Perfil Gaúcho, Monarcas da Cristal.

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1: Eita, nós! Vamos que vamos, com frio e tudo, né? 18 mais 46, 14 para as 7. Daqui a pouquinho tem Voz do Brasil, viu? 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Meu amigo João Borges, como é que está aí pelos lados da Água Branca? Buenas tardes, amigo, buenas. Um alô pro Eloy Mila e pro Ivo Dauque. Então tá bom, vamos procurar aqui o bugre do mato. Sapecada de pinhão. Que mais que tem ali? Vamos chegar mais perto ali. Vamos ver o que é. Aí, homem, não deu pra identificar. Mas é pinhão e mais alguma coisa ali. Tô bem desconfiado que é uma casca de limão, viu? Então, pelo jeito, isso é uma caipira. Grande João Borges, Paulão aí na Água Branca, aquele abraço. Falando em Água Branca, um alô todo especial à família Toz, o Ivan Toz, seu Renato, Dona Adélia, o Maurinho, o Michel, tudo de bom. E vai sair o que lá? Os Risoli, rapaz? Mas que chique, é. Bom também, né? Bom também. O Bugre do Mato, quem canta é o Grupo Cordiona, viu, meu amigo João? Bora lá!

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2: 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Saída para a Renascença, Luquico, Juninho. 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Alô, alô, amigo Assis, como é que está, nobre distinto amigo? Grande Assis, curtindo o programa. Uma boa lá pelos lados da trincheira, no bairro São Miguel, em Francisco Beltrão, e pediu uma no velho milongueiro, é o enfermeiro.

Mas que tal a proposta? 18 mais 59,5. Povo amigo, povo querido, não dá tempo para mais nada. Reta final do nosso programa. Agradecendo a tua audiência, a tua companhia, te desejando uma boa noite. Bom descanso aí, né? Fiquem com Deus, me coloquem em suas orações e até amanhã.

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4: Olá, boa noite.
5: Boa noite para você que nos acompanha em todo o país.
4: Terça-feira, 16 de junho de 2026.
5: Vamos ao destaque do dia. Presidente Lula se reúne com países mais desenvolvidos do Ocidente.
4: Em reunião do... Na França, o presidente defendeu que dívidas de países...

0: cidades pobres sejam convertidas em serviços ambientais.
1: Destacou ações brasileiras para conter o aquecimento global e a redução da pobreza. Luana Karen.
2: Lula também falou de segurança. Defendeu que o combate ao narcotráfico seja feito junto ao combate de ilícitos, como lavagem de dinheiro e tráfico de armas.
0: E ainda, na nossa última reportagem sobre o Move Brasil, vamos falar das condições facilitadas para motoristas de táxi e aplicativos trocarem os carros.
1: Os profissionais poderão comprar carros de até R$ 150 mil, pagando a metade dos juros de mercado. Luciana Colares de Holanda.
3: A partir de 19 de junho, os motoristas habilitados poderão escolher veículos e procurar uma instituição financeira credenciada para solicitar o financiamento.
0: E a gente vai falar também de educação.
1: Termina amanhã o prazo para pagar as inscrições do Enem para os alunos que não estão isentos da taxa.
0: E os dados mais recentes divulgados pelo governo do Brasil mostram que o número de crianças dependentes do BPC na escola é o maior já registrado.
1: Hoje na apresentação da Voz do Brasil, eu, Mariana Jungmann e Luciano Seixas.
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1: O presidente Lula segue na França, onde participou hoje da reunião de cúpula do G7, o grupo que reúne as nações mais desenvolvidas do Ocidente.
0: Em seu discurso, o presidente defendeu que os países ricos destinem mais recursos para os países em desenvolvimento.
1: Lula também manteve reuniões bilaterais com a Comissão Europeia e a primeira-ministra do Japão.
2: Na primeira intervenção na cúpula do G7 em Evian, na França, o presidente Lula alertou os líderes do grupo, que reúne algumas das maiores economias do mundo, que a desigualdade entre nações ricas e pobres aumentou nos últimos anos. A sessão foi fechada à imprensa e teve apenas o discurso escrito divulgado. De acordo com o presidente, ano passado, houve uma queda histórica de 23% na ajuda oficial ao desenvolvimento. Segundo Lula, a falta de recursos tem deixado milhões de pessoas ao redor do mundo sem alimentação, sem escola e vulneráveis a doenças que poderiam ser prevenidas. Por outro lado, o brasileiro afirmou que os gastos militares somam quase 3 trilhões de dólares por ano. Ainda no discurso, o presidente Lula defendeu soluções, como a troca de dívidas dos países pobres por ações climáticas ou investimentos sociais. E destacou medidas adotadas pelo Brasil, como o Fundo Florestas Tropicais para Sempre, criado para financiar a manutenção desse bioma, e a Aliança Global contra a Fome e a Pobreza, que permite o compartilhamento de experiências eficazes na redução de desigualdades. Lula também falou de segurança. Defendeu que o combate ao narcotráfico seja feito junto ao combate de ilícitos, como lavagem de dinheiro e tráfico de armas. Pela manhã, o presidente Lula se reuniu com a primeira-ministra do Japão, Sanae Takaichi. Eles trataram do possível início das negociações para um acordo de comércio entre Mercosul e Japão.
4: Eu fico muito feliz com essa perspectiva virtuosa de um acordo Japão-Mercosul. E além dessa boa notícia do Mercosul, eu espero que possamos produzir boas notícias na relação bilateral Brasil-Japão.
2: No fim da tarde, o presidente Lula se reuniu com a presidente da Comissão Europeia, Ursula von der Leyen, e com o presidente do Conselho Europeu, António Costa. Eles trataram de medidas restritivas adotadas por países da Europa contra produtos brasileiros e acertaram a criação de uma comissão entre o Itamaraty e os representantes do Bloco Europeu para identificar as dificuldades e buscar soluções. Também nesta terça-feira, o presidente Lula participou de um jantar com todos os chefes de Estado e de governo que estão em Evian para as reuniões do G7. De Evian, Leban, na França, Luana Karen.
0: E ainda durante os trabalhos do G7, o presidente Lula e o diretor-geral da Organização Mundial da Saúde, Tedros Adhanom, divulgaram uma carta pedindo que os líderes das maiores economias do mundo apoiem a conclusão do Acordo Global sobre Pandemias.
1: O acordo foi aprovado em 2025, mas um ponto extra ainda precisa ser discutido para ele entrar em vigor.
0: O Brasil preside essas negociações que tratam da adoção do anexo de acesso a patógenos e partilha de benefícios.
1: O foco é garantir garantir a troca de informações sobre vírus, bactérias e outros agentes com potencial para se tornarem novas pandemias.
0: Além disso, é preciso garantir que países em desenvolvimento tenham acesso a vacinas e tratamentos de forma justa do que ocorreu com a pandemia de Covid-19.
1: Garantir mobilidade e proteger áreas ambientais são desafios das obras de pavimentação da BR-319, que atravessa uma das regiões mais sensíveis da Amazônia.
0: A rodovia conecta Manaus a Porto Velho e é a única via terrestre que liga a capital do Amazonas com o restante do país.
1: Com investimento de 20 bilhões de reais, o governo do Brasil vem adotando um modelo inédito, que deve servir de referência.
0: São medidas especiais para assegurar proteção ambiental e reduzir o isolamento logístico da região.
5: Uma rodovia que representa um dos maiores desafios de infraestrutura do país. A BR-319, responsável por conectar o Amazonas ao restante do Brasil por via terrestre, recebe um novo modelo de gestão. A ideia é unir mobilidade, desenvolvimento e preservação da floresta. Em Brasília, representantes do governo do Brasil apresentaram as medidas especiais previstas. O plano prevê ações de proteção ambiental, monitoramento territorial, reforço da fiscalização e regularização de terras na área de influência da rodovia. A secretária executiva do Ministério do Meio Ambiente e Mudança do Clima, Ana Flávia de Sena Franco, explica que todo o trabalho feito pelo governo vai transformar a BR-319 em um modelo de desenvolvimento e preservação ambiental.
6: Nosso objetivo é fazer do processo de repavimentação da rodovia um modelo de gestão e controle ambiental com participação das comunidades, respeito aos saberes tradicionais, recuperação de área degradada, geração de emprego e renda para a população por meio do fortalecimento das cadeias da bioeconomia.
5: O plano prevê melhorias nos 877 quilômetros da BR-319. As medidas de proteção ambiental incluem a ampliação de áreas protegidas, ações de resgate da fauna e criação de estruturas de passagem para animais, além do reconhecimento e demarcação de terras indígenas e ações de regularização fundiária. Entre as medidas de infraestrutura estão a substituição de 52 pontes de madeira e a manutenção permanente da rodovia. A previsão é implantar também sistemas de monitoramento com implantação de portais de fiscalização, brigadas de combate a incêndios e bases integradas de órgãos públicos. Para o diretor-presidente da InfraSA, Jorge Bastos, trata-se de um modelo inovador e único no mundo.
7: É uma coisa inovadora, não tem nada igual no mundo. É de suma importância, não só para o Brasil, mas para o mundo inteiro, a gente mostrar como pode ser sustentável uma rodovia dentro da selva amazônica.
5: O modelo prevê um contrato único de 20 anos, renovável por mais 15. A assinatura do contrato deve acontecer em dezembro de 2027. A expectativa é transformar a BR-319 em referência de integração regional com proteção da Amazônia e presença permanente do poder público na região. Reportagem Pablo Mundim.
1: Move Brasil foi criado pelo governo federal para estimular a troca da frota brasileira por veículos mais modernos, eficientes, seguros e menos poluentes.
0: Inicialmente, o programa teve foco em caminhões e ônibus, que nós falamos aqui na Voz do Brasil.
1: Na última sexta-feira, foi lançada a versão voltada para ajudar entregadores a comprarem novas motos, bicicletas elétricas e veículos semelhantes.
0: Hoje nós vamos falar do Move Brasil voltado para taxistas e motoristas de aplicativos.
1: A partir dessa sexta-feira, eles poderão solicitar o financiamento de novos veículos junto a instituições financeiras. Luciana Colares de Holanda explica.
8: Juros abaixo da metade dos valores encontrados no mercado e melhores prazos para pagar. Esses são os benefícios que o programa Move Aplicativos oferece para taxistas e motoristas de aplicativos adquirirem veículos novos. As condições especiais de financiamento valem para carros de até R$150 mil e que atendam critérios de sustentabilidade, como os flex, híbridos e elétricos. O Wallace Moreira, secretário de Desenvolvimento Industrial, Inovação, Comércio e Serviços, detalha as vantagens do programa.
9: Para além de proporcionar a possibilidade de renovação de frota, de descarbonização, ela também dá ao trabalhador melhores condições de trabalho, de vida e de adquirir uma propriedade a uma taxa de juros que está abaixo da metade do mercado. A taxa de juros hoje de mercado gira em torno entre 24% e 28%, dependendo do perfil. Hoje, essa taxa de juros é de 12,5% para homem e 11,5% para as mulheres.
8: Uma pesquisa do IBGE, divulgada no ano passado, mostra que quase 2 milhões de pessoas trabalhavam como motoristas de automóvel no Brasil em 2024. Para Simone Almeida, motorista de aplicativo há quase 10 anos, não fosse por essas condições facilitadas de pagamento, seria impossível trocar de carro.
10: Hoje, nas condições atuais, sem o programa Move Brasil, a gente não consegue adquirir esse veículo para ter um rendimento melhor. E é conforto também do passageiro. O passageiro entra ali e quanto mais estrelas você tem, quanto mais bem avaliado você é, mas você recebe corridas pelas plataformas.
8: Em maio, o presidente Lula assinou uma medida provisória que destina até 30 bilhões de reais para o programa. Podem participar motoristas de aplicativos com cadastro ativo há pelo menos 12 meses que tenham realizado ao menos 100 corridas nesse período na mesma plataforma, além de taxistas em atividade. Para participar, é só acessar a plataforma oficial gov.br/movebrasil e autorizar o uso dos dados necessários para análise de elegibilidade. E ainda esta semana, a partir de 19 de junho, os motoristas habilitados poderão escolher veículos e procurar uma instituição financeira credenciada para solicitar o financiamento. Reportagem Luciana Colares de Holanda.
0: Doenças do pulmão, do coração, maior incidência de câncer.
1: A lista de prejuízos na saúde é grande para quem fuma.
0: Segundo a Organização Mundial da Saúde, o tabaco mata mais de 8 milhões de pessoas no mundo por ano.
1: O SUS oferece todo o tratamento de graça para quem deseja parar de fumar. E a busca por ele tem crescido nos últimos anos.
11: O servidor público Frederico Pereira fuma há mais de 30 anos. Ele está em tratamento no Hospital Universitário de Brasília por causa da bronquite e do início de um enfisema pulmonar. E fala sobre a dificuldade que é abandonar o cigarro.
12: Não desisti ainda dessa luta e dessa tarefa, até porque é uma necessidade de saúde.
11: Parar de fumar vai muito além de abandonar um hábito. A dependência da nicotina provoca sintomas físicos e emocionais que podem dificultar o processo. Por isso, muitas vezes é necessário acompanhamento médico. O Sistema Único de Saúde oferece tratamento completo para quem deseja parar de fumar. A chefe de controle do tabagismo do Instituto Nacional de Câncer, INCA, Maria José Giongo, detalha esse atendimento.
13: Então, essa pessoa ela vai ser acolhida na unidade de saúde, né? Esse tratamento ele pode ser individual ou em grupo. Caso seja necessário que essa pessoa, que esse cidadão, se utilize de medicamentos para auxiliá-lo no processo de cessação, então ele vai receber esse medicamento também de forma gratuita. Então, as equipes das unidades de saúde dispõem de uma equipe ali multiprofissional que vai dar toda assistência para a pessoa que deseja parar de fumar.
11: E a procura por tratamento tem crescido. A distribuição de remédios no SUS aumentou 138% entre 2022 e 2025. Foram 19 milhões de medicamentos entregues em 2022, número que saltou para 46 milhões no ano passado. Além do medicamento bupropiona, o SUS oferece também outras opções que ajudam a parar de fumar, como goma de mascar e adesivos de nicotina. Um apoio importante para combater um hábito que traz consequências sérias para a saúde. No Brasil, 477 pessoas morrem a cada dia por causa do tabagismo. O professor e pneumologista do Hospital Universitário de Brasília, Ricardo Martins, fala sobre os malefícios do cigarro.
14: O cigarro é a principal causa evitável de doença no mundo. No campo das doenças respiratórias, são as doenças do tipo bronquite, enfisema, câncer de pulmão, que nos preocupa bastante, né? E doenças também da área do coração, né?
11: Quem deseja parar de fumar pode procurar uma unidade básica de saúde e verificar onde o tratamento é oferecido em seu município. Reportagem Márcia Fernandes.
0: Atenção, estudantes que já se inscreveram no Exame Nacional do Ensino Médio e ainda não realizaram o pagamento da taxa de inscrição.
1: Os candidatos não isentos devem pagar o valor de R$ 85,00 até amanhã. Sem ela, a inscrição não é válida.
0: O Enem é a principal porta de entrada para o ensino superior no Brasil.
1: O exame é válido para ingresso em universidades por meio do Sisu, ProUni e Fies e também em faculdades no exterior.
15: Termina nesta quarta-feira, 17 de junho, o prazo para pagamento da taxa de inscrição do exame. O valor é de R$ 85,00 e pode ser pago por boleto, PIX, cartão de crédito ou débito em conta, conforme a instituição financeira. Não precisam pagar a taxa os estudantes que tiveram a isenção aprovada pelo Instituto Nacional de Estudos e Pesquisas Educacionais, Anísio Teixeira, o INEP, como alunos do terceiro ano do ensino médio da rede pública, participantes do programa PED-MEIA, e pessoas inscritas no cadastro único que atendam aos critérios do edital. Os candidatos que solicitaram atendimento especializado vão poder consultar o resultado do pedido a partir de 26 de junho na página do participante. Acesse em enem.inep.gov.br/participante. Com redação de Lucília Araújo, Dilson Santa Fé, para a Voz do Brasil.
0: Avanço na inclusão educacional de estudantes com deficiência beneficiários do benefício de prestação continuada.
1: O BPC registrou o maior índice de sua história de crianças e adolescentes entre 0 e 18 anos matriculados, 83% em 2024.
0: Em 2008, apenas 21% dos beneficiários estavam matriculados.
16: Mãe de dois filhos, a Raimunda de Oliveira Souza, conta que trabalhava como doméstica para pagar as contas de casa, até que em 2018 viu sua vida mudar após o filho mais novo, Davi, com então 7 anos, ser diagnosticado com transtorno do espectro autista.
17: Ele, quando na idade de criança, né, de creche, né, que ele foi de creche, eu comecei a perceber alguns detalhezinhos que eu achava diferente, assim, diferenciado das outras crianças, né? Aí, quando chegou no período dele ir para a escola normal, no ensino fundamental, né? Logo no primeiro ano, a professora já me chamou para conversar. Falou só, o Davi, ele é assim, é dessa forma, então é melhor você procurar um médico, né, fazer uns testes, né, uma consulta. Né?
16: O diagnóstico significou apenas o início de uma batalha solitária para Raimunda, que passou a dedicar todo o seu tempo ao tratamento do filho. Sem muita escolha, ela conta que teve que deixar o emprego remunerado e recorreu ao benefício de prestação continuada. Desde 2022, o BPC, no valor de um salário mínimo por mês, serve para cobrir gastos com medicamentos, alimentação e escola. O estudo, ela garante, é um item indispensável na rotina.
17: Tira notas razoáveis, mais para boa, né? Porque tem a mãe aqui que fica no pé, né? Ensinando da maneira que eu posso, que eu também não tenho também laço, estudo, mas eu faço o que eu posso, né? E educadora social, que também eu sempre corro atrás, eu cobro na escola, eu sou aquela mãe mesmo que cobra. Se eu estou vendo que está alguma coisa errada, eu vou lá na escola, converso. Eu sei das minhas obrigações, eu sei dos direitos que ele tem, então eu vou atrás.
16: E não é só a Raimunda que se preocupa com a educação do filho. Em 2024, o benefício de prestação continuada registrou o maior índice da história de crianças e adolescentes beneficiários matriculados. Dos mais de 870 mil beneficiários, 83% estavam na escola. Em 2008, eram apenas 21%. Os dados são do Ministério do Desenvolvimento e Assistência Social, Família e Combate à Fome. Para João Paulo Santos, consultor jurídico do Ministério, o resultado mostra o compromisso do governo em ampliar o acesso à educação e reforçar o acompanhamento permanente da política pública.
18: O BPC na escola é um serviço específico do SUAS, do Sistema Único de Assistência Social, que passa a auxiliar, a tentar colocar todos os beneficiários do BPC em idade escolar, ou seja, pessoas com deficiência, né? Não são idosos, são pessoas com deficiência, jovens e crianças, na escola, frequência escolar para essas pessoas, que é um processo de inclusão que não é fácil, né? Um processo de inclusão que precisa ser realizado no cotidiano.
16: Mais de 6 milhões e 500 mil pessoas recebem hoje o benefício de prestação continuada. Desse total, aproximadamente 58% são pessoas com deficiência. E 42% são idosos. São beneficiários aqueles em famílias com renda igual ou menor que 1/4 do salário mínimo por pessoa, ou 360 R$ 279,50 por mês. Reportagem Gabriela Noronha.
1: Junho é o mês das festas juninas e as autoridades acendem um alerta para uma prática que, além de perigosa, é ilegal.
0: Soltar balão é crime ambiental no Brasil, com pena de até 3 anos de prisão, além de multas.
1: A prática é um perigo real. Provoca incêndios em florestas e casas e causa apagões nas redes elétricas e pode prejudicar também o voo de aviões.
19: Nesta época do ano, a soltura ilegal de balões triplica, segundo a Força Aérea Brasileira. Entre 2019 e 2024, foram quase 4.500 ocorrências em todo o país. E para identificar os culpados, o tenente Tauan faz um apelo para a população.
20: A gente acredita que por meio da conscientização da população e a partir da não soltura e nenhum incentivo e a divulgação dessa prática na internet, o compartilhamento dessas atividades também por WhatsApp. A gente imagina que com a contribuição da população, a gente reduzirá o risco dessa recorrência e preservará, portanto, a segurança de todos.
19: Esta prática é crime, previsto na Lei 9.605 de 1998, com pena de 1 a 3 anos de detenção e multa, além de crime ambiental, pelo potencial de causar incêndios e destruição. Ana Gabriela Salles, para a Voz do Brasil.
0: A Caixa Econômica Federal começa amanhã a fazer os pagamentos do Bolsa Família deste mês.
1: Essa semana serão pagos os beneficiários com o NIS final 1, 2 e 3, na quarta, quinta e sexta-feira.
0: Ao longo da semana que vem, serão feitos os pagamentos para os beneficiários com os números finais de 4 a 8.
1: E nos dias 29 e 30 de junho, os pagamentos para quem tem NIS final 9 e 0.
0: Para beneficiários de municípios que tiveram situação de emergência ou calamidade declarada, o pagamento será feito integralmente amanhã, independente do número do NIS.
1: Ao todo, cerca de 19 milhões e 300 mil famílias recebem o Bolsa Família.
0: O comércio varejista do país continua em ritmo de crescimento no mês de abril na comparação anual.
1: Segundo dados do IBGE, as vendas registraram alta de 1% em relação ao mesmo período do ano passado.
0: E o resultado positivo se estende para o acumulado do ano, que soma avanço de 2%.
21: O comércio varejista brasileiro mantém trajetória positiva em 2026, com crescimento de 2% no acumulado do ano e alta de 1,5% nos últimos 12 meses. Os dados do Instituto Brasileiro de Geografia e Estatística, o IBGE, mostram que, apesar de uma redução de 1,5% nas vendas em abril, na comparação com março, o setor avançou 1% frente a abril de 2025. Entre os destaques positivos estão os segmentos de equipamentos e materiais para escritório, informática e comunicação, que cresceram 6,5% em relação a abril do ano passado. Artigos farmacêuticos, médicos, ortopédicos e de perfumaria, com alta de 4,5%. Móveis e eletrodomésticos, com aumento de 2,6%. Combustíveis e lubrificantes com 1,6% e supermercados, alimentos, bebidas e fumo com crescimento de 0,9%. O comércio varejista ampliado, que inclui veículos, materiais de construção e atacado especializado de alimentos, também apresentou resultado positivo na comparação anual, com alta de 1,4% em abril. No acumulado de 2026, o segmento registra crescimento de 1,8%. O desempenho positivo alcançou diversas regiões do país. Na comparação com abril de 2025, 20 das 27 unidades da federação registraram um aumento nas vendas do varejo, com destaque para Pernambuco, Tocantins e Distrito Federal. Os números indicam avanço em áreas importantes da economia, com setores de consumo essencial e de bens duráveis contribuindo para a manutenção do crescimento do comércio brasileiro. Claudimário Carvalho, para a Voz do Brasil.
1: E essas foram as notícias do Governo do Brasil.
0: Uma realização da Secretaria de Comunicação Social da Presidência da República.
1: Com produção da empresa Brasil de Comunicação.
0: Fique agora com as notícias do Poder Judiciário e do Congresso Nacional. Boa noite.
1: Boa noite para você e até amanhã.
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2: Primeira turma do STF condena Eduardo Bolsonaro por tentativa de interferência em julgamento sobre golpe de Estado. STJ decide que espólio e herdeiros de aposentado com doença grave podem pedir restituição do imposto de renda pago indevidamente. Justiça do Trabalho e órgãos parceiros organizam atendimento a comunidades indígenas no Amapá. Boa noite, eu sou Walter Lima. Por unanimidade, a primeira turma do STF condenou Eduardo Bolsonaro pelo crime de coação no curso do processo. A acusação sustentou que ele teria atuado junto a autoridades norte-americanas para pressionar ministros do STF e influenciar o julgamento de ações envolvendo o pai dele, o ex-presidente Jair Bolsonaro. O relator do caso, ministro Alexandre de Moraes, entendeu que houve tentativa de constranger a atuação da corte por meio de sanções e pressões internacionais. Eduardo Bolsonaro foi condenado a 40 anos e dois, ou seja, foi condenado a 4 anos e 2 meses de prisão no semiaberto, mais 50 dias multa. Se aposentado com doença grave não foi isento de imposto de renda e pagou mais do que deveria após a morte dele, tanto o espólio como os herdeiros podem pedir na justiça a devolução do valor pago indevidamente. Esse entendimento é do STJ. Fátima Uchoa.
3: O espólio de uma aposentada com câncer de mama buscou o reconhecimento da isenção de imposto de renda prevista em lei e a restituição dos valores descontados indevidamente da aposentadoria dela. A Justiça do Rio Grande do Sul extinguiu o processo sem resolução do mérito. Já o relator na segunda turma do STJ, ministro Teodoro Silva Santos, considerou que, embora a isenção por doença grave tenha natureza pessoal, a restituição possui caráter patrimonial e pode ser transmitida aos herdeiros. Assim, um colegiado determinou que os autos retornassem ao Tribunal Estadual para prosseguimento do julgamento da apelação sobre o pedido de restituição.
2: Justiça do Trabalho e órgãos parceiros organizam últimos detalhes para começar o atendimento a comunidades indígenas no Amapá. Rafael Silva.
4: Começam amanhã os serviços levados pela 4ª Itinerância Cidadania aqui com você, a aldeia Manga, no município de Oiapoque, extremo norte do estado. Desde domingo, equipes da Justiça do Trabalho e de órgãos parceiros se organizam na região. Hoje estão sendo montadas as estruturas e revisados os últimos detalhes para atendimentos sobre questões trabalhistas e previdenciárias, serviços de saúde, regularização de documentos e muito mais. E tudo isso de graça para os moradores da região.
2: O TSE recebeu representantes da Confederação Nacional do Comércio de Bens, Serviços e Turismo para inspecionar os códigos-fonte da urna eletrônica e dos sistemas eleitorais. É a terceira instituição fiscalizadora a visitar o TSE. Fábio Ruas.
23: O representante da Confederação Nacional do Comércio foi recebido pela equipe da Secretaria de Tecnologia da Informação do TSE. Os técnicos do tribunal tiraram dúvidas e abriram o código-fonte para a vistoria. Yuri Cavalcante, especialista em tecnologia da informação da CNC, elogiou a iniciativa do TSE de realizar o ciclo de transparência das eleições 2026. Já fizeram a vistoria o Partido União Brasil e o Senado Federal.
2: Ministérios Públicos Federal e de São Paulo pedem a anulação de nova licença do pré-sal por risco de agravamento da crise climática. Estima-se que a extração e o uso dos combustíveis fósseis resultem no lançamento de mais de 3 bilhões e 800 milhões de toneladas de gás carbônico na atmosfera. Vanessa Pereira.
24: A nova licença corresponde à etapa 4 do pré-sal, a nova fase de exploração de óleo e gás natural na Bacia de Santos, em São Paulo, prevista para começar entre 2026 e 2032. O objetivo da ação é que a licença seja definitivamente anulada e que o IBAMA seja proibido de conceder novos avais até que a Petrobras cumpra os diversos requisitos que estão em aberto, como a complementação dos estudos ambientais e a comprovação da compatibilidade da etapa 4 com compromissos assumidos pelo Brasil e pela empresa na redução de emissão de gases do efeito estufa.
2: 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Boa noite.
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7: Eu sou Paula Groba.
9: E eu sou Humberto Pinheiro.
7: E estes são os destaques de hoje do Jornal do Senado, que começa agora.
9: Senado aprova projeto que reconhece pós-graduação como formação continuada de professores.
7: Avança a proposta que acaba com soltura automática de presos por atraso na revisão de prisões preventivas.
9: Aprovada a criação da Universidade Federal do Esporte.
7: Boa noite.
9: Boa noite.
7: Cursos de especialização, mestrado e doutorado poderão passar a contar oficialmente como formação continuada dos professores da educação básica pública.
9: O plenário aprovou um projeto que atualiza a Lei de Diretrizes e Bases da Educação para reconhecer essas qualificações como parte do aperfeiçoamento profissional dos educadores. Repórter Douglas Castilho.
10: Estão amparados pela proposta as especializações e também as pós-graduações, como mestrado e de doutorado, inclusive com a garantia de licença remunerada, já prevista na Lei de Diretrizes e Bases da Educação, sem a criação de novos gastos para o Estado. A relatora da proposta, a senadora professora Dorinha Seabra, do União do Tocantins, ressaltou a importância da proposta.
25: Trata-se de reconhecer que o professor não é apenas receptor de conhecimento produzido pela academia, mas ele também é agente capaz de produzir saberes a partir da sua experiência profissional.
10: A pesquisadora Flávia Monteiro, professora da Faculdade de Educação da Universidade Federal Fluminense, reforçou o papel e a necessidade da formação continuada na área da educação.
26: Isso representa um avanço e fortalece também a compreensão de que a formação de professores ela deve ocorrer ao longo de toda a carreira.
10: O Plano Nacional de Educação, que é o principal instrumento de planejamento estratégico da educação no Brasil, estabeleceu a meta de que até 2034, 70% dos professores da rede pública tenham alcançado o nível de pós-graduação. A proposta vai à sanção presidencial.
7: O presidente do Senado Federal, Davi Alcolumbre, negou ter recebido 30 milhões de dólares do dono do Banco Master, Daniel Vorcaro, por meio de uma conta no exterior, ao repudiar a informação publicada em reportagem na última semana pela revista Veja. O parlamentar disse que as acusações são falsas e declarou que a situação representa não apenas um ataque pessoal, mas atinge também a imagem institucional do Poder Legislativo.
9: Davi Alcolumbre ainda defendeu a apuração da origem das informações divulgadas e afirmou que adotará todas as medidas legais e judiciais para esclarecer o caso. O senador enfatizou que não aceitará tentativas de intimidação ou constrangimento e criticou a divulgação de acusações sem provas.
27: Não podemos permitir que isso se torne uma prática normal no nosso país. Não podemos admitir que autoridades públicas, instituições ou qualquer cidadão sejam desmoralizados com base em fatos inventados e acusações absolutamente sem nenhuma prova.
7: Um atraso da justiça deve ser suficiente para colocar um preso em liberdade? Essa é a discussão por trás de um projeto aprovado pela Comissão de Segurança Pública do Senado.
9: A proposta acaba com a possibilidade de soltura automática quando houver demora na revisão periódica da prisão preventiva. O texto, que segue o entendimento dos tribunais superiores, ainda será analisado pela Comissão de Constituição e Justiça. Repórter Bruno Lourenço.
28: A Comissão de Segurança Pública analisou três projetos de lei que tratavam de regra que considerava ilegal a prisão preventiva caso o juiz não revisasse a necessidade da medida a cada 90 dias. A redação aprovada aprovada determina que o atraso na revisão não gera liberdade automática. Antes de qualquer decisão, o Ministério Público deverá ser obrigatoriamente ouvido e o ônus de pedir a reavaliação passará a ser da parte interessada, como explicou o relator, senador Fabiano Contarato, do PT do Espírito Santo.
8: Concordamos que, uma vez decorrido o prazo para a reavaliação da prisão, se mostra adequada e necessária a prévia oitiva do Ministério Público sobre a manutenção da medida ou a soltura do preso, uma vez que essa previsão prestigia o princípio acusatório que orienta o processo penal.
28: O senador Sérgio Moro, do PL do Paraná, lembrou que a soltura automática não constava no texto original do pacote anticrime enviado por ele quando era ministro da Justiça, tendo sido incluída durante a votação na Câmara dos Deputados.
11: Aí isso foi enxertado para o lobby pró-crime, infelizmente, de alguns parlamentares lá na Câmara dos Deputados. E foi aprovada essa aberração que sugere que a prisão caia automaticamente, que é o sonho dos vorcaros da vida, inclusive.
28: O projeto aprovado também amplia para 180 dias o prazo de revisão nos casos em que o preso já tenha sido condenado em primeira instância. O relator justificou que a medida é razoável diante da estrutura enxuta e da falta de capilaridade dos tribunais de segunda instância.
7: E o senador Sérgio Moro, do PL do Paraná, defendeu o endurecimento das leis de combate ao crime organizado ao afirmar que propostas nessa área têm enfrentado resistência do governo federal. Segundo ele, medidas como o fim das saídas temporárias de presos e o projeto antifacção avançaram graças à atuação da oposição no Congresso.
9: Moro também comentou a decisão dos Estados Unidos de classificar o PCC e o Comando Vermelho como organizações terroristas. Na avaliação do senador, a medida pode dificultar a lavagem de dinheiro e o financiamento internacional das facções.
11: É claro que essa designação feita pelos Estados Unidos não resolve todos os problemas. É claro que a tarefa de combater essas organizações é do Brasil, mas é evidente que essa ação do governo norte-americano facilita o nosso trabalho a nível internacional.
7: Já o senador Camilo Santana, do PT do Ceará, defendeu a aprovação da PEC da Segurança Pública pelo Senado. A proposta prevê maior integração entre União, estados, municípios e Distrito Federal no combate à criminalidade, com o compartilhamento de informações, uso de tecnologia e ações conjuntas contra o crime organizado.
9: Segundo o parlamentar, a medida fortalece o Sistema Único de Segurança Pública e a cooperação entre as forças policiais. O texto já foi aprovado pela Câmara dos Deputados e aguarda análise do Senado.
12: Porque o crime ele ultrapassou as fronteiras dos estados, portanto, precisa ter uma coordenação nacional integrada nas informações, na inteligência, na cooperação. E essa PEC da segurança vai permitir que a gente possa dar o avanço necessário que o Brasil precisa em relação a esse tema que aflige a população, que aterroriza a população brasileira.
7: O esporte pode ganhar uma universidade dedicada à formação de profissionais e ao desenvolvimento de políticas públicas para o setor.
9: Os senadores aprovaram uma proposta que cria a Universidade Federal do Esporte. A nova instituição terá como missão produzir conhecimento, qualificar gestores e profissionais e contribuir para o fortalecimento das ações esportivas no país. Os detalhes com Pedro Pincer.
13: Com futura sede em Brasília, a Universidade Federal do Esporte terá entre as finalidades a formação de recursos humanos de excelência, com competências e habilidades para a gestão de políticas públicas de esporte e o incentivo à produção de conhecimento científico e tecnológico aplicado à gestão do esporte e ao treinamento de alto rendimento. Ex-ministro da Educação, o senador Camilo Santana, do PT do Ceará, ressaltou a importância da criação da instituição.
12: O Brasil é uma potência esportiva. Somos um país de talentos extraordinários, mas ainda convivemos com a carência de profissionais qualificados na ciência do esporte, na gestão esportiva, no treinamento de atletas, no paradesporto e nas políticas públicas voltadas à inclusão pelo esporte. A Universidade Federal do Esporte nasce com o potencial de ajudar a preencher esse vazio histórico.
13: Os recursos financeiros para a implantação e manutenção da universidade virão do Orçamento Geral da União, com a possibilidade de auxílios e subvenções por entidades públicas e particulares. O texto segue agora para a sanção
0: presidencial.
7: E o Senado homenageou 3 pessoas e instituições dedicadas ao cuidado dos mais vulneráveis. Na segunda edição da Comenda Santa Dulce dos Pobres, foram reconhecidos o Instituto da Primeira Infância e Pred de Fortaleza, que atende mais de 4 mil crianças, a religiosa Maria Nilda Cavalcante Rangel e Jorge Eduardo Deister, coordenador da Vila do Pequenino Jesus, em Brasília.
9: Autor da proposta que criou a premiação, o senador Eduardo Girão, do Novo do Ceará, afirmou que a comenda dá visibilidade a exemplos concretos de solidariedade e serviço ao próximo. A comenda Santa Dulce dos Pobres foi criada em 2020 e é concedida anualmente a pessoas e instituições que prestam serviços relevantes na área social da saúde. Com edição de Paula Groba e trabalhos técnicos de Eliseu Caires, o Jornal do Senado fica por aqui. Acompanhe agora as notícias da Câmara dos Deputados. Boa noite.
7: Boa noite e até amanhã.
14: Jornal Câmara dos Deputados. Plenário pode aumentar proteção de mulheres contra violência política.
15: Câmara aprova punição para má-fé em processos de violência doméstica.
14: Parlamentares analisam políticas públicas de apoio para a população idosa.
16: Boa noite. Maria do Rosário, do PT do Rio Grande do Sul, elogia o lançamento da Rede Nacional de Proteção e Defesa dos Direitos Humanos da Pessoa Idosa. Segundo a deputada, a medida busca ampliar a dignidade e combater a violência exercida contra a parcela da população que mais cresce no país.
14: Maria do Rosário reforça ainda a necessidade de o Parlamento aprovar medidas focadas no fortalecimento da Política Nacional de Cuidados, na criação de um auxílio financeiro para cuidadores de idosos do BPC e na aprovação da Convenção Internacional sobre o envelhecimento humano.
16: Ranieri Paulino, do Republicanos da Paraíba, chama atenção para o crescimento dos casos de violência contra idosos e defende o fortalecimento das políticas de proteção e cuidado. Ele pede garantia de dignidade e segurança às pessoas em situação de maior vulnerabilidade.
14: Ranieri Paulino ainda destaca a necessidade de ampliar o acesso aos serviços destinados às pessoas com deficiência no interior da Paraíba. Para ele, a descentralização desses atendimentos é fundamental para promover inclusão e assegurar direitos à população que vive fora dos grandes centros.
16: José Ayrton Félix Cirilo, do PT do Ceará, defende mais investimentos em políticas de cuidado e proteção para crianças e adolescentes. O deputado afirma que a falta de atenção, presença e apoio familiar pode comprometer o desenvolvimento integral desde a infância.
14: José Ayrton Félix Cirilo aponta que o orçamento federal ampliou a participação dos recursos destinados a crianças e adolescentes nos últimos anos, mas ainda precisa avançar em áreas como educação, saúde, assistência social, segurança alimentar e proteção de direitos. Votação.
16: Punição para quem agir de má fé durante processos de violência doméstica ou familiar contra a mulher é aprovada na Câmara. Confira os detalhes na reportagem de Sofia Peçanha.
17: A Câmara dos Deputados aprovou o projeto que autoriza os juizados de violência doméstica e familiar contra a mulher a aplicar punições para quem agir de má fé. A proposta, de autoria da deputada Flávia Moraes, foi aprovada pelas Comissões de Defesa dos Direitos da Mulher e de Constituição e Justiça. A medida altera a Lei Maria da Penha, com o objetivo de aplicar sanções para quem agir com deslealdade no curso do processo. Invenção ou distorção de fatos propositalmente e tentativa de prejudicar outra pessoa injustamente são algumas condutas ilegais. A deputada Laura Carneiro, do PSD do Rio de Janeiro, relatora na Comissão de Constituição e Justiça, explicou.
18: A má-fé não ocorre pela simples inexistência de condenação ou falta de prova, mas é caracterizada quando a parte ofensora ou ofendida deliberadamente tenta desrespeitar a justiça, utilizando-se de instrumentos ilegais.
17: Pelo texto aprovado, se o juiz entender que alguém agiu de má-fé, essa pessoa pode ser punida com multa de até 10 salários mínimos. Durante a votação na Comissão da Mulher, a relatora da proposta, a deputada Silvia Cristina, do PP de Rondônia, concordou que a medida contribui para o bom andamento dos processos e da proteção às mulheres.
19: Consideramos, pois, que tais aperfeiçoamentos ajudarão a evitar excessos e abusos das partes, conferindo maior credibilidade à Lei Maria da Penha e maior prestígio à verdade real, ampliando a proteção de todas nós mulheres brasileiras.
17: Os danos processuais já estão previstos no Código de Processo Civil e ocorrem quando uma das partes, autor ou réu, não age de forma correta. Para essas condutas, o Código prevê penas como multa e indenização à parte contrária pelos prejuízos que sofreu. Agora, o projeto que aplica punições para quem agir de má fé em casos de violência doméstica e familiar contra a mulher segue para análise do Senado. Da Rádio Câmara de Brasília, Sofia Peçanha.
0: Agricultura. Heitor Xu, do PSD do Rio Grande do Sul, comemora a formatura da primeira turma do projeto Conexão Mulher em Santa Cruz do Sul. A iniciativa reuniu 48 agricultores familiares em atividades voltadas à formação de lideranças femininas e ao fortalecimento da atuação das mulheres no meio rural.
1: Segundo Heitor Xu, o projeto ofereceu capacitação em áreas como cooperativismo, educação financeira e políticas públicas. Para ele, a qualificação e o incentivo à participação feminina contribuem para o desenvolvimento das propriedades rurais, das famílias e das comunidades.
0: Anderson Pinto, do União do Pará, critica operações de fiscalização ambiental realizadas por órgãos federais no estado. De acordo com o parlamentar, pendências fundiárias e burocracia atrapalham os produtores rurais, que, segundo ele, sofrem com a insegurança jurídica.
1: Anderson Pinto defende a ampliação das ações de regularização fundiária e ambiental na Amazônia. Ele argumenta que a definição das propriedades pode reduzir conflitos, garantir segurança jurídica e contribuir para a preservação ambiental e o desenvolvimento da região.
3: Desenvolvimento regional.
0: Ricardo Maia, do MDB, destaca a assinatura de mais de 2 bilhões de reais em convênios entre o governo da Bahia e os municípios para execução de obras. Segundo ele, os recursos serão destinados a áreas como pavimentação, saúde, educação e recuperação de estradas.
1: Ricardo Maia afirma que a transferência de recursos e a realização de convênios fortalecem o municipalismo e ampliam a capacidade de investimento das prefeituras. Ele sustenta que a execução de obras contribui para levar desenvolvimento à população do interior baiano.
0: Pompeu de Matos, do PDT, defende o avanço de investimentos da indústria da celulose no Rio Grande do Sul, com previsão de 27 bilhões de reais. Ele afirma que o empreendimento pode gerar 12 mil empregos, fortalecendo a economia de Barra do Ribeiro, Guaíba, Tapes, Camaquã e Charqueadas.
1: Pompeu de Matos cobra equilíbrio no licenciamento ambiental para que exigências técnicas não impeçam a realização da obra. Ele acredita que o desenvolvimento econômico e proteção ambiental podem caminhar juntos, desde que os órgãos responsáveis adotem critérios razoáveis.
0: Eduardo Veloso, do Solidariedade, lamenta que, em vez de comemorar os 64 anos de emancipação do Acre, seu discurso seja para denunciar o isolamento e o descaso do governo federal com o Estado. Ele cita as estradas intransitáveis e a pobreza da população, que segue sem apoio para crescer.
1: Segundo Eduardo Veloso, o Estado já respondeu por 30% do PIB nacional durante o ciclo da borracha e hoje sofre com as restrições ambientais. Ele defende a abertura de uma rota ligando o Acre ao Peru para encurtar o caminho das exportações brasileiras rumo ao mercado asiático.
0: Homero Rodrigues, do Podemos, homenageia os 100 anos de nascimento de José Carlos da Silva Júnior, apontado como referência empresarial e pública na Paraíba. Ele afirma que o legado do empresário inspira novas gerações pelo compromisso com o desenvolvimento do Estado.
3: Habitação.
1: Charles Fernandes, do PSD da Bahia, comemora a destinação de moradias do programa Minha Casa Minha Vida para Guanambi e cidades vizinhas. Entre os municípios atendidos, ele destaca Pindaí, Malhada, Piripá, Feira da Mata, Ibiaçucê, Sebastião Laranjeiras e Condeúba.
0: Charles Fernandes ressalta que levou ao governo federal a demanda por unidades habitacionais em cidades que ainda não tinham sido contempladas. O deputado assinala que a expansão do programa para cidades do interior contribui para a redução das desigualdades regionais.
3: Economia.
1: Luiz Lima, do Novo do Rio de Janeiro, alega que o Brasil atravessa uma crise econômica marcada pelo aumento do custo de vida, pela alta dos juros e pelo crescimento do endividamento das famílias. Ele afirma que a perda do poder de compra tem afetado diretamente o cotidiano dos brasileiros.
0: Luiz Lima também critica medidas relacionadas às mudanças na jornada de trabalho e argumenta que elas podem ampliar a informalidade. Para ele, o debate econômico deve priorizar ações voltadas à geração de empregos e à recuperação da atividade produtiva.
1: Paulo Guedes, do PT de Minas Gerais, rebate críticas da oposição à política econômica do governo federal. O deputado explica que a taxa básica de juros é definida pelo Banco Central e reforça que o Executivo defende a redução dos juros.
0: Paulo Guedes cita indicadores econômicos e sociais para sustentar a avaliação positiva do governo. Segundo ele, o país registra queda do desemprego, retomada de obras públicas, ampliação de programas sociais e aumento dos investimentos em educação e infraestrutura.
3: Meio Ambiente.
16: Os deputados aprovaram proposta que inclui abrigos de animais entre os locais de cumprimento da pena de serviços comunitários. O repórter José Carlos Oliveira explica como será a medida.
2: A Câmara dos Deputados aprovou o projeto de lei que inclui os abrigos de proteção animal entre os locais onde poderá ser cumprida a pena de prestação de serviços à comunidade. Esse tipo de punição é previsto no Código Penal como alternativa à prisão para condenações inferiores a 4 anos em crimes de menor impacto, como explica a relatora do texto na Comissão de Constituição e Justiça, deputada Júlia Zanatta, do PL de Santa Catarina.
4: O Código Penal, né, que fala de prestação em hospitais, escolas, orfanatos e outros estabelecimentos, então essa lei ela vem para alterar e colocar também os abrigos de animais, que são uma realidade da nossa sociedade, inclusive uma realidade de falta de apoio, de mão de obra, porque não é somente uma questão de defesa da proteção animal, é uma questão também de saúde pública, esse cuidado com os animais, né, foram abandonados, animais de rua.
2: Júlia Zanatta prevê dupla vantagem na medida.
4: Isso vai contribuir com a defesa animal, mas também com a ressocialização dessas pessoas que cometeram crimes de menor potencial ofensivo.
2: A proposta original é do deputado Célio Studart, do PSD do Ceará. Da Rádio Câmara de Brasília, José Carlos Oliveira.
3: Segurança Pública.
0: Aloysio Mendes, do Republicanos do Maranhão, registra a prisão de 3 suspeitos de envolvimento no homicídio de um empresário em Imperatriz. O deputado elogia a atuação das forças de segurança do Maranhão, com o apoio de órgãos federais no avanço das investigações.
16: Aloysio Mendes manifesta solidariedade à família da vítima e afirma que a resposta policial ajuda a enfrentar a sensação de impunidade na cidade. Ele espera que as circunstâncias do crime sejam esclarecidas e que os investigados respondam perante a justiça.
3: Justiça.
0: Marcelo Nilo, do Republicanos, critica a condução da compra de respiradores realizada pelo governo da Bahia durante a pandemia. O deputado cobra ainda esclarecimentos sobre os recursos empregados na aquisição desses equipamentos.
16: Marcelo Nilo levanta questionamentos sobre a evolução patrimonial de agentes públicos e faz críticas à condução política do grupo que administra o Estado. Ele defende que as suspeitas sejam apuradas com transparência e responsabilização, caso sejam confirmadas irregularidades.
0: Diante das dificuldades para instaurar a CPMI do Banco Master no Congresso, Carlos Jordi, do PL do Rio de Janeiro, defende a abertura de uma CPI municipal para investigar contratos firmados pelo governo local sem licitações e o envolvimento entre as lideranças políticas e executivos da instituição financeira.
16: Na avaliação do parlamentar, haveria um esquema destinado a encobrir supostos pagamentos de propinas. Carlos Jordi afirma ainda que as fraudes envolvendo empréstimos consignados começaram na Bahia, seguindo para o Rio de Janeiro. Ele defende investigações imediatas e a responsabilização dos envolvidos.
3: Relações Exteriores.
0: Sérgio Turra, do PP do Rio Grande do Sul, manifesta preocupação com a segurança jurídica no país. O deputado observa que a parcialidade do judiciário fere o princípio fundamental do Estado Democrático de Direito.
16: Sérgio Turra cita a decisão da justiça italiana relacionada à extradição da ex-deputada Carla Zambelli para apontar possíveis julgamentos parciais. O parlamentar ressalta que a confiança nas instituições é essencial para a garantia da justiça e da democracia.
3: Política.
0: A Câmara pode votar projeto que aumenta a proteção de mulheres contra a violência política. A ideia é combater a violência quando praticada também contra mulheres que exercem liderança social e política fora de cargos eletivos. Confira na reportagem de Antônio Vital.
5: Está pronto para ser votado no plenário da Câmara projeto que amplia a proteção às mulheres contra a violência política. A proposta inclui na lei que combate a violência política contra a mulher aquelas que exercem liderança social e política fora dos cargos eletivos. De acordo com a proposta, passam a ser abrangidas pela lei mulheres que atuam como defensoras de direitos humanos, líderes comunitárias, dirigentes partidárias, líderes sindicais e integrantes de movimentos sociais. O objetivo é reconhecer que a violência política contra mulheres também ocorre fora do ambiente eleitoral e do exercício de mandatos. O projeto, apresentado pela deputada Dayana Santos, do PCdoB do Rio Grande do Sul, recebeu parecer favorável da relatora, deputada Natália Bonavides, do PT do Rio Grande do Norte, para quem a violência política também atinge mulheres que atuam como lideranças, mesmo sem cargos eletivos. A proposta também altera o Código Eleitoral para considerar crime a prática de assédio, humilhação, perseguição ou ameaça voltadas para impedir ou dificultar a campanha eleitoral ou mandato de mulheres. Serão considerados crimes atitudes que configurem menosprezo ou discriminação relacionada à condição da mulher, à cor, raça, etnia, orientação sexual ou identidade de gênero. O projeto ganhou regime de urgência, o que permite que seja votado diretamente no plenário, sem passar pela análise das comissões permanentes da Câmara, mas foi criticado pelo deputado Kim Kataguiri, do Missão de São Paulo, que considerou as medidas protetivas um privilégio.
6: Você vê que, na realidade, tem alguns jabutis ali de inclusão para proteção especial e privilégios de, realidade, lideranças que vão ser colocadas acima de cidadãos comuns. Então, líderes de ONGs de direitos humanos, dirigentes partidários, vão ter um atendimento especial da polícia, né? Muitas vezes garantido escolta policial e atenção do Ministério Público mais do que um cidadão comum.
5: O texto também altera a lei dos partidos políticos para obrigar as legendas a adotarem medidas de prevenção e combate à violência política contra a mulher. Entre essas medidas estão a criação de canais de denúncia e a aplicação de sanções a filiados que praticarem esse tipo de violência. O regime de urgência foi defendido pela deputada Laura Carneiro, do PSD do Rio de Janeiro.
10: O projeto trata apenas de auxiliar nós, mulheres políticas, na nossa luta diária para que não soframos violência política como sofremos. Talvez os homens não consigam perceber a importância disso para as políticas brasileiras.
5: Ainda não há data para a votação no plenário.
10: E auxiliar nós, mulheres políticas, na nossa luta diária para que não soframos violência política como sofremos. Talvez os homens não consigam perceber

0: aos agentes públicos.
1: O deputado manifesta preocupação com o avanço da violência no Rio Grande do Norte e destaca o atentado ocorrido em Mossoró contra um vereador e pré-candidato a deputado federal. General Girão também lamenta a morte de um cinegrafista que acompanhava a atividade política.
0: Marcos Polon, do PL de Mato Grosso do Sul, critica a condução do julgamento do ex-deputado Eduardo Bolsonaro, afirmando que o caso representa uma afronta ao devido processo legal. Segundo ele, o processo teria motivações políticas e não observaria princípios fundamentais da justiça.
1: Além disso, Marcos Polon questiona a atuação do STF e alega que integrantes da corte estariam comprometendo a imparcialidade necessária ao julgamento. O deputado defende que é preciso assegurar segurança jurídica e respeito às regras previstas na Constituição.
2: Cultura.
0: Benedita da Silva, do PT do Rio de Janeiro, exalta a participação das mulheres na construção da cultura brasileira. A deputada cita relatório do ECAD, que aponta crescimento no número de mulheres cadastradas e no valor distribuído em direitos autorais.
1: Benedita da Silva observa, no entanto, que a desigualdade de gênero ainda persiste no setor musical. A parlamentar defende políticas públicas voltadas à ampliação da participação feminina e à garantia de mais transparência e justiça na distribuição dos direitos autorais.
2: Educação.
0: Inácio Arruda, do PCdoB do Ceará, apresentou o projeto que autoriza o uso de veículos do transporte escolar por estudantes da educação profissional, tecnológica e superior. Ele afirma que a proposta busca reduzir a evasão de alunos que têm que percorrer longas distâncias diariamente.
1: Inácio Arruda sustenta que o custo diário do transporte prejudica a permanência de estudantes em cursos superiores nos estados do Nordeste. Ele pede apoio dos parlamentares para acelerar a tramitação e informa que a matéria já foi discutida com entidades estudantis.
2: Trabalho.
0: Luiz Carlos Raul, do Podemos do Paraná, defende que a redução da jornada semanal de trabalho seja acompanhada de regras específicas para micro e pequenas empresas. Ele acredita que o segmento precisa de apoio para se adaptar às mudanças.
1: Luiz Carlos Raul propõe, então, mecanismos de compensação como redução de encargos e acesso facilitado ao crédito para minimizar os impactos financeiros da medida. Para ele, a adoção dessas iniciativas é fundamental para preservar empresas e manter postos de trabalho.
0: Luiz Couto, do PT da Paraíba, defende gratificação de atividades de combate e controle de endemias para servidores da FUNASA, admitidos antes da descentralização das ações do órgão. O parlamentar afirma que a medida reconhece profissionais que atuam em áreas de difícil acesso.
1: Luiz Couto argumenta que o combate a endemias depende também de equipes técnicas, administrativas, laboratoriais, de transporte e de logística. Ele considera que a ampliação da gratificação corrige uma distorção histórica em favor desses servidores.
2: Saúde.
0: Júlio César Ribeiro, do Republicanos do Distrito Federal, destaca a importância de lei que garante às mulheres o direito de ter acompanhante em consultas, exames e procedimentos de saúde. Ele assinala que a norma surgiu de proposta de sua autoria, com o objetivo de ampliar a proteção nos atendimentos.
1: Júlio César Ribeiro avalia que a presença de uma pessoa de confiança torna o acolhimento mais transparente em situações de vulnerabilidade física ou emocional. Ele sustenta que a defesa das mulheres deve resultar em medidas concretas de segurança, respeito e dignidade.
0: Welter, do PT do Paraná, quer que o SUS use mais plantas medicinais produzidas no país para tratar da saúde da população. A ideia é criar cadeias produtivas locais para fortalecer pequenos produtores e diminuir a importação de insumos, que hoje ultrapassa os 98%.
3: 8 horas.
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7: E aí, tudo bem? Tô chegando na terça-feira com as notícias do mundo da música. Pra falar que Cê Tá Doido foi lançado, hein? O quarto DVD do projeto Cê Tá Doido, que reúne as duplas Ícaro e Gilmar e Humberto e Ronaldo, além do cantor Panda, já tá disponível nas plataformas. Intitulado Cê Tá Doido, aconteceu no mês de abril, em um posto de combustíveis em Campo Grande, com presença de grande público. A temática de posto de combustível, que é a marca registrada do Cê Tá Doido, ganhou um toque especial, o verde e amarelo da bandeira do Brasil. Os cantores e o público vestiram as cores da seleção brasileira durante a gravação. A inédita Vira o Copo e Comemora é aposta para a celebração do maior mundial de futebol nos últimos tempos. Outras 22 faixas, quase todas medleys, com sucesso do sertanejo ou vertidos para o gênero, compõem o repertório. Casos de Boate Azul e Telefone Mudo, Planos Impossíveis e Jeito Carinhoso, e Pra Mudar a Minha Vida e Você Não Sabe Amar. Daqui a pouquinho eu volto com mais notícias. Até já.
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12: Tá aí, hoje, terça-feira, estamos juntas por aqui no Central do Sertanejo, tocando muito modão pra galera. E a gente, né, fica aí as horinhas juntos por aqui, trazendo o melhor do sertanejo. Hoje, então, terça-feira, e ó, sim, bora pra roça, curtir modão. Afinal de contas, na roça é que mora a verdadeira essência da vida, né? Aquela simplicidade, beleza, um orgulho que brota aí do coração caipira.
13: Aí, agora Luiz Marcelo e Gabriel e... Então vem!

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0: você. Já baixou o nosso app? Baixa aí, curte a gente onde você estiver. Tá combinado, né? Aí, Maria, acabou de curtir teu modão por aqui, né? Voltamos bem rapidinho, viu? Continua ligado e peça o seu sucesso sertanejo aqui também. Volte já.
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3: 8:28.
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12: Olá Brasil, está no ar o Central de Notícias nesta terça-feira, 16 de junho de 2026. E vamos aos destaques desta hora.
13: Ailton Moreno, a voz padrão do rádio.
12: O governo do Reino Unido anunciou que vai proibir o acesso de menores de 16 anos a redes sociais a partir de março do próximo ano. A medida atinge plataformas como TikTok, YouTube, Instagram, Facebook e X, mas não inclui aplicativos de mensagens privadas como WhatsApp. O governo informou que pretende adotar um sistema de verificação de idade por reconhecimento facial e exigir que empresas de tecnologia implementem ferramentas para bloquear o envio de imagens de nudez a menores. Caso as empresas não adotem as medidas no prazo estabelecido, o governo pretende encaminhar um projeto de lei prevendo multas e responsabilização criminal de executivos. Segundo as autoridades britânicas, o país registra uma denúncia de abuso sexual infantil a cada 5 minutos e a iniciativa busca reduzir casos de aliciamento, chantagem sexual e outros crimes contra crianças e adolescentes no ambiente digital.
14: 7 pessoas morreram e outras ficaram feridas após um acidente de ônibus em Tauá, no interior do Ceará. O veículo levava uma delegação masculina de basquete e outros ocupantes.
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0: Já estamos de volta por aqui, você que tá em casa, tá no carro, tá na rede, tá na cama, tá no mato, tá no bar, eita nós, tá aí curtindo o nosso som, tá no trabalho, né? Obrigado pela sua sintonia aqui com a gente, viu? E bora nessa, curtir mais modão sertanejo por aqui. Vamos curtir então?

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0: essa foi a nossa última desta terça-feira por aqui, viu? E olha, amanhã nesse mesmo canal, nesse mesmo horário, estaremos juntos aqui com o nosso Central do Sertanejo, tocando muito modão pra você que gosta de uma boa música sertaneja, né? Ó, beijão e segura peão, que eu volto amanhã. Tchau, tchau.
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9: De volta, pra falar que após a estreia no Rio, Turpa e Filha segue pra outras cidades. A última grande turnê de Martinho da Vila e a primeira ao lado da filha Martinália estreou no mês passado no Viva Rio, na capital fluminense. E teve casa lotada, hein? Pelo menos outras 25 cidades vão receber o show até o fim deste ano. A apresentação de estreia começou com Martinália cantando sambas como Pra Que Chorar e Cabide. Martinália e Martinho dividiram o palco cantando juntos sucessos como Quem é do Mar Não Enjoa, O Sino da Igrejinha e O Teu Chamego. Pela primeira vez, pai e filha se unem em uma turnê completa, celebrando não apenas as carreiras vitoriosas de ambos, mas também um dos legados mais bonitos da música popular brasileira. As próximas cidades confirmadas para receber o show do pai e da filha é Campina Grande, no próximo dia 3 de julho. Depois, no dia 18 de julho, eles vão a Brasília. E no mesmo mês, no dia 25, em São Paulo. No mês de agosto, eles aparecem em Belo Horizonte. Ao todo, serão realizados 30 shows, incluindo Goiânia, Curitiba, Florianópolis, Fortaleza, Natal, Salvador, Rio novamente e mais locais a serem confirmados. Daqui a pouquinho eu volto com mais notícias. Até já!
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